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2: Olá, boa noite.
3: Boa noite para você que nos acompanha em todo o país.
2: Quarta-feira, 26 de agosto de 2026.
3: Vamos aos destaques do dia.
2: Defesa de crianças, adolescentes e mulheres no ambiente digital.
3: Discord é acionado na justiça por falhas na proteção de menores.
2: Ação civil pública foi apresentada pela Advocacia Geral da União. Graziele Bezerra.
4: A ação civil pública cobra que a plataforma Discord adote medidas efetivas para a proteção de crianças, adolescentes e mulheres no ambiente digital.
3: O combate a crimes cibernéticos e as ameaças no ambiente digital contam com o apoio do CyberLab, Laboratório de Operações Cibernéticas.
2: Quem conversou com a gente sobre o assunto foi o coordenador, delegado Alessandro Barreto.
5: O CyberLab está ajudando as polícias estaduais a identificar a pessoa se achava acima de qualquer suspeita e se escondia por detrás de conexões de internet.
3: Atenção, diretores e professores de escolas públicas.
2: Está na hora de escolher os livros didáticos que serão utilizados em sala de aula a partir do ano que vem. Thaís de Araújo.
6: A seleção deve ser feita com a participação da equipe escolar, levando em consideração a proposta pedagógica, as características e as necessidades da comunidade.
3: Hoje, na apresentação da Voz do Brasil, eu, Luciana Vasconcelos e Luciano Seixas.
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1: A arrecadação do governo federal chegou a 289 bilhões e 300 milhões de reais no mês de julho.
0: Um aumento de quase 9% em relação a julho de 2025.
1: O mês foi marcado pelo desempenho favorável de setores como indústria, serviços e arrecadação de impostos.
2: Na comparação com julho do ano passado, o resultado representa crescimento real de quase 9%, já descontada a inflação. Entre os fatores que contribuíram para o resultado estão o aumento da arrecadação da Previdência Social e o crescimento das receitas com PIS e COFINS associado ao aumento das vendas. Destaca Claudemir Malaquias, chefe do Centro de Estudos Tributários e Aduaneiros da Receita Federal.
3: Os fatores que contribuíram para o resultado do mês de julho, na comparação com o mesmo período do ano passado, foram os seguintes. O desempenho da indústria, um crescimento de 1,05%. A venda de bens, um crescimento de 4,93%. A venda de serviços, um crescimento de 2%. A massa salarial teve um crescimento nominal de 10,19% em relação ao ano passado. E o valor em dólar das importações, um crescimento de 12,16%.
2: O desempenho também é positivo no acumulado do ano. De janeiro a julho, a arrecadação chegou a 1 trilhão 876 bilhões de reais. Em valores corrigidos pela inflação, o crescimento foi de quase 7% em relação ao mesmo período de 2025. Reportagem Pablo Mundim.
0: O Índice Nacional de Preços ao Consumidor Amplo 15, o IPCA 15, considerado uma prévia da inflação oficial do país, ficou em menos 0,4% no mês de agosto.
1: Contribuíram para o resultado os setores de habitação, com queda de 1,41% nos preços, transportes com redução de menos 1% e alimentos e bebidas com queda de 0,57%.
0: No setor habitação, o destaque foi para a redução no valor da conta de luz. E nos transportes, a queda no preço da gasolina.
1: Já no setor de alimentos e bebidas, os destaques ficaram por conta do tomate, batata inglesa, cenoura e café moído, que ficaram mais baratos no período.
0: Crianças e adolescentes estão no centro de uma ação civil pública contra a plataforma de comunicação Discord.
1: O motivo são possíveis falhas na proteção desse público, que teriam resultado em crimes e situações de violência.
0: A ação prevê obrigações para que a empresa aprimore mecanismos de prevenção e proteção.
4: A ação civil pública cobra que a plataforma Discord adote medidas efetivas para a proteção de crianças, adolescentes e mulheres no ambiente digital. Voltada inicialmente para as comunidades de games, hoje a ferramenta é usada por públicos variados e permite o compartilhamento de textos, arquivos de voz e vídeo e transmissões de modo público ou privado. Porém, segundo o governo, tem apresentado falhas na segurança e mecanismos de proteção a menores, como explica o advogado-geral da União, Jorge Messias.
5: Não há, por parte da plataforma, a adoção de requisitos mínimos estabelecidos na legislação brasileira, em especial no ECA Digital, e a ausência dessa rede de proteção tem levado a situações de ordem absolutamente criminal, envolvendo crianças, adolescentes, mulheres e animais. Tentamos, por duas semanas, construir um termo de ajustamento de conduta. A empresa, num primeiro momento, demonstrou o interesse de assumir compromissos significativos com o Estado brasileiro, mas, infelizmente, recusou a assinatura do termo no último momento.
4: O fato mais grave e recente envolvendo a plataforma foi a morte de uma adolescente de 13 anos no Mato Grosso do Sul, que tirou a própria vida durante uma transmissão ao vivo pelo Discord. O secretário nacional de Direitos Digitais, Vitor Fernandes, diz que a plataforma demorou a agir, mesmo quando foi notificada.
6: Essa live durou mais de 2 horas, ela começa por volta de 2h20 da manhã, 4h15 da manhã, já completando quase 2 horas, servidor foi derrubado. As contas dos investigados envolvidos só foram banidas da plataforma 24 horas do ocorrido.
4: O ministro da Justiça e Segurança Pública, Wellington César Lima e Silva, lembrou que as plataformas digitais devem se adequar ao país.
7: É uma resposta que busca fazer valer que qualquer plataforma nacional ou estrangeira não venha a descuidar dos limites impostos

0: pela lei.
1: A ação pede que a plataforma reforce os mecanismos de controle parental, amplie a cooperação com autoridades brasileiras e implante sistemas que identifiquem situações de riscos para menores. É exigida ainda a criação de mecanismos específicos de detecção e moderação de conteúdos com práticas de maus tratos, violência, mutilação e crueldade contra animais. A plataforma tem até 15 dias para se adequar, sob pena diária de R$ 500 mil. Também é pedida a condenação da empresa em R$ 500 milhões por dano moral coletivo, valor que poderá ser revertido ao Fundo de Defesa de Direitos Difusos. Reportagem Graziele Bezerra.
2: Crianças e adolescentes devem ser orientados sobre os riscos existentes na internet e estimulados a conversar com adultos de confiança sempre que sentirem desconfortáveis durante interações online.
3: Caso alguém solicite sigilo sobre conversas, fotos ou qualquer outro conteúdo, o fato deve ser comunicado imediatamente aos pais ou responsáveis.
2: São orientações do delegado Alessandro Barreto, coordenador do CyberLab, o laboratório de operações cibernéticas ligado ao Ministério da Justiça e Segurança Pública.
3: Em entrevista à Voz do Brasil, o delegado falou comigo e com a Mariana Jungmann sobre a atuação do CyberLab no combate a crimes cibernéticos e ameaças no ambiente digital. Vamos ouvir.
4: Delegado Alessandro Barreto, bem-vindo à Voz do Brasil, um prazer ter o senhor conosco aqui. Vamos falar então sobre o CyberLab, o trabalho de inteligência que ficou concentrado nele a partir da sua criação. Explica para o nosso ouvinte que trabalho é esse.
5: Bom, bom estar aqui com vocês, obrigado pelo convite. Bom, o que o CyberLab faz? O CyberLab é uma unidade da Secretaria Nacional de Segurança Pública, e ele é um laboratório de operações cibernéticas. A pessoa acha que é até um super laboratório, estilo Matrix. Mas não, nós temos lá policiais capacitados, a grande parte do time são de meninas cybergirls, então assim, são as meninas que fazem um trabalho espetacular nessa área. E essa unidade, ela apoia as polícias estaduais, trazendo informação qualificada para ajudar em diversos contextos, como, por exemplo, no enfrentamento a fraudes eletrônicas, em ameaças contra escolas. Então, se tem esse trabalho qualificado, que ajuda, certamente, a salvar vidas e a evitar tragédias.
3: Quais são os crimes mais identificados pelo laboratório? E, nesse contexto, o que tem chamado mais atenção?
5: Bom, o que a gente tem visto aí nos últimos anos, e principalmente pós-pandemia, a migração do crime do espaço físico para o espaço virtual. Então, a gente tem visto um aumento considerável de crimes, principalmente envolvendo fraudes e golpes online, como invasão de conta de WhatsApp, de redes sociais, falsa central. A gente tem visto isso muito. Nós temos visto também vários problemas, principalmente o extremismo digital, crimes de ódio. Eu fico indignado como policial e principalmente como cidadão. Muita misoginia, um ódio contra mulheres e meninas que dá nojo, que dá asco dessas pessoas. Então, a gente tem visto muito esse contexto também. E, de maneira geral, a gente tem visto o crime migrar da rua para a internet. E, nesse contexto, o CyberLab está ajudando as polícias estaduais a identificar pessoas que se achavam, a pessoa se achava acima de qualquer suspeita e se escondia por detrás de conexões de internet.
4: Bom, o senhor mencionou crimes como fraudes, né, estelionatos e tal. Esses a gente já imagina quem são as pessoas por trás, são os bandidos comuns, vamos dizer assim. Mas o senhor mencionou também crimes de ódio, crimes de misoginia. Quem são as pessoas por trás desses crimes e qual é o perfil dos criminosos e das vítimas, delegado?
5: Isso, bom, o perfil das vítimas, boa parte, principalmente relacionada a crimes de ódio, a gente encontra de mulheres, meninas, entendeu? Às vezes até meninas novas, adolescentes. E o criminoso, o que a gente tem visto? Antigamente, que eu falo, há pouquíssimos anos, porque muda muito rápido na internet, a gente via maiores aliciando menores para cometer delitos. Hoje a gente já está

0: vendo menores, aliciando menores para cometer delitos. É, quando se fala de internet, de uma maneira geral, quando vai se tratar de vítimas de fraudes, antes falava que o pessoal idoso, pessoal com a idade um pouco mais avançada, estava mais suscetível para isso. Hoje, todo mundo, ele pode ser vítima de um golpe. Crimes de ódio, a gente tem visto muitos adolescentes, até crianças com 11, 12 anos, fazendo parte de grupos, e isso tem chamado muita atenção, que nós precisamos reforçar o trabalho para identificar ainda mais rápido, e principalmente aqueles que estão por trás do processo de radicalização dos menores.
1: Sim, porque uma criança de 11 anos, ela não chega ao ponto de praticar um crime de ódio na internet sozinha, eu suponho, né?
0: A gente tem visto pessoas desvirtuar redes e serviços que são utilizados. Então, assim, qual é o nosso papel? Identificar essas pessoas. Então, elas utilizam mídias sociais de uma maneira geral, utilizam plataforma para encontrar esses garotos e radicalizar. Então, nosso papel é antecipar cada vez mais, identificar esses grupos e evitar que crianças de 11 anos sejam atraídas para um caminho terrível como esse.
2: A partir do monitoramento, o CyberLab dá um alerta e colabora para o desencadeamento de operações importantes de combate ao crime nesses ambientes digitais. Quais são as operações dessas que contaram com a colaboração do laboratório? Que operações o senhor destacaria, por exemplo?
0: Tem algumas, principalmente a proteção de crianças e adolescentes. Eu vejo pessoas falando, salvamos tantas vidas. Para mim é impossível mensurar isso. Eu só tenho certeza que tragédias foram evitadas. Meninas que estavam sendo abusadas online foram libertadas. Aí essas operações, elas nos orgulham muito em fazer parte de um time e a gente ter resultados como estamos salvando vidas. Isso é muito gratificante para mim.
1: Delegado, o senhor mencionou, né, que é um trabalho conjunto com as polícias civis dos estados. Se alguém quiser fazer um alerta para o CyberLab, fazer uma denúncia, como é que essa pessoa pode proceder? De repente, um pai, uma mãe que identificou ali com seus filhos uma situação desse tipo? Enfim, pessoas que queiram fazer algum tipo de alerta para o CyberLab, como é que pode proceder?
0: Eu recomendo que procurem no teu estado canais de denúncia online, é a própria delegacia mais próxima, que quando chegar a informação qualificada, a gente está conversando com as polícias e consegue desencadear essas grandes operações. E um ponto relevante que você falou é o pai e a mãe. O que a gente tem visto? O pai e a mãe deixa o filho passar 10, 12, 15 horas na internet, não acompanha, e a internet tem muita gente má por trás das conexões. E a criança ou adolescente, ela dá sinais. O pai e a mãe, eles conseguem entender e trazer essas informações para a polícia. Então, quanto mais informação, quanto mais dados chegar, mais pessoas vão ser identificadas e vão ser responsabilizadas. Até porque tem-se aquela impressão que a internet é algo que você fez algo lá e fica impune, não vai ocorrer nada. Muito pelo contrário. Tá? As polícias estão cada vez mais preparadas para identificar essas pessoas e responsabilizá-las.
2: Muito bem, nós conversamos com o delegado Alessandro Barreto, coordenador do Laboratório de Operações Cibernéticas, CyberLab. Muito obrigado, delegado, pela entrevista à Voz do Brasil.
0: Eu que agradeço.
3: O Ministério das Relações Exteriores emitiu nota de pesar pelas vítimas dos deslizamentos e inundações que atingiram o Nepal e o Tibete após o terremoto desta quarta-feira.
2: Equipes de resgate continuam as buscas por sobreviventes.
3: Até o momento, não há registros de brasileiros entre as vítimas.
2: A Embaixada do Brasil em Katmandu, no Nepal, e em Pequim, acompanham com atenção os desdobramentos da situação.
3: Em caso de assistência consular, o telefone do Plantão Geral do Itamaraty é 61, código de Brasília, 98260

0: 6610.
1: Está aberto o período de escolha dos livros do Programa Nacional do Livro e do Material Didático, o PNLD, que serão usados por alunos do primeiro ao quinto ano do ensino fundamental no período de 2027 a 2030.
0: O prazo vai até 8 de setembro e a seleção deve ser feita de forma coletiva por professores e gestores. Confira na reportagem.
2: O período de seleção dos livros didáticos que serão utilizados por estudantes e professores do primeiro ao quinto ano do ensino fundamental já está aberto. As escolas públicas têm até 8 de setembro para selecionar os materiais que serão utilizados no triênio 2027-2030. A seleção deve ser feita com a participação da equipe escolar, levando em consideração a proposta pedagógica, as características e as necessidades da comunidade. O programa conta com 3 categorias, como explica a coordenadora-geral de materiais didáticos da Secretaria de Educação Básica do Ministério da Educação, Jaqueline dos Santos Melo.
3: Na categoria 1, as obras são voltadas para estudantes e professores do primeiro e do segundo ano com foco na alfabetização. Na categoria 2, as obras são voltadas para o terceiro, quarto e quinto ano com foco no desenvolvimento do letramento e da escrita. Nesse ano, nós temos novidades como o livro regionalizado de história e geografia, a obra de produção de texto e livros voltados para a educação digital e midiática. A categoria 3, ela é optativa para as redes e a seleção dela é para obras de língua espanhola e língua inglesa.
2: Antes de registrar a decisão, professores e gestores devem consultar o Guia Digital do Programa Nacional do Livro e do Material Didático PNLD, que reúne informações sobre as obras aprovadas, como resenhas, metodologias, organização dos conteúdos e orientações para escolha. Depois, a seleção precisa ser formalizada em ata e registrada no sistema PNLD Gestão, com acesso pela conta gov.br. O preenchimento da ata sozinho não conclui o processo. Após o registro, a ata e o comprovante de escolha devem ficar disponíveis em local visível na escola. Em caso de dúvidas ou problemas no acesso, as escolas podem entrar em contato com o FNDE pelo e-mail livrodidático@fnde.gov.br. Reportagem Thaís de Araújo.
1: Instituições públicas do ensino superior e tecnológico que adotam práticas de prevenção e enfrentamento à violência de gênero vão ser reconhecidas com o selo de ambiente acadêmico seguro.
0: A iniciativa do Ministério da Educação vai conceder o título nas categorias ouro, prata e bronze.
1: Podem aderir ao programa instituições federais que atendam aos requisitos do MEC.
0: A diretora de desenvolvimento acadêmico da Secretaria de Educação Superior do Ministério, Lúcia Pelanda, fala sobre a iniciativa.
4: As mulheres já são maioria no ensino superior, então é muito importante criar ambientes cada vez mais seguros e livres de violência. Nesse sentido, o selo é um estímulo para que cada vez mais instituições se juntem a esse movimento de ter instituições verdadeiramente livres de violência.
1: Para mais informações, acesse gov.br/MEC.
0: E estamos no mês da gestante. Nós já falamos aqui sobre a importância de cuidados com a saúde, como tomar vacinas e fazer o pré-natal direitinho para cuidar da mãe e do bebê.
1: Hoje nós vamos falar dos direitos assegurados por lei às gestantes.
0: Estabilidade no emprego, atendimento médico gratuito pelo SUS, prioridade em filas e serviços, intervalo para a amamentação, além da licença maternidade.
1: Está tudo explicado na reportagem de Luciana Colares de Holanda, que ouviremos agora.
5: Maria Selma Pereira é empregada doméstica em Brasília. Grávida de 8 meses, ela espera a bebê para setembro. E junto com a chegada da filha, vem a licença maternidade de 4 meses, garantida pela carteira assinada. Um direito que Selma não teve nas outras 4 gestações, quando trabalhou na informalidade.
6: Vai ser bem melhor, porque eu vou acordar, cuidar da neném, né? Ficar os 4 meses em casa. Agora, com carteira assinada, tá bem melhor agora. Porque aí, quando você ganhar o bebê, você vai receber, né?
5: No Brasil, as gestantes têm direitos fundamentais garantidos por lei, que se estendem até alguns meses após o nascimento da criança. É proibida a dispensa arbitrária arbitrária ou sem justa causa da empregada gestante, por exemplo, desde a confirmação da gravidez até 5 meses após o parto. Por meio da licença maternidade, fica garantido o afastamento remunerado de 120 dias para trabalhadoras formais, empregadas domésticas e seguradas do INSS. Elas também têm acesso ao salário maternidade, benefício previdenciário que substitui a renda durante esse período, como explica Márcio Lima, coordenador do Programa de Educação Previdenciária do INSS.
7: O valor pago por esse benefício vai variar do salário mínimo, que é R$ 1.621,00 atualmente, até o teto do INSS, que vai estar no valor de R$ 8.475,55, a depender da categoria da trabalhadora.
5: Entre as garantias previstas na legislação brasileira para gestantes e mães, também está previsto o direito à liberação do trabalho para realizar consultas médicas e exames. E elas podem ser transferidas temporariamente de função quando a saúde exigir. Os direitos podem ser acessados pelo telefone ou pela internet, de acordo com Márcio Lima, do INSS.
7: Os direitos são acessados através da central telefônica 135, que funciona de segunda-feira a sábado, das 7 da manhã até as 22 horas no horário de Brasília, sendo que recebe ligação gratuita ou ainda através do aplicativo Meu INSS.
5: Além dos direitos trabalhistas, as gestantes contam com atendimento prioritário e acompanhante no parto pelo SUS. Após o retorno ao trabalho, a mãe tem direito a 2 intervalos diários de 30 minutos para a amamentação até o bebê completar 6 meses. Reportagem Luciana Colares de Holanda.
0: E essas foram as notícias do governo federal.
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0: Com produção da empresa Brasil de Comunicação.
1: Fique agora com o Minuto do TCU. Em seguida, as notícias do Poder Judiciário e do Congresso Nacional. Boa noite.
0: Boa noite para você e até amanhã.
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10: Você vai ouvir agora notícias do Poder Judiciário.
1: Supremo julga a ação sobre o poder de requisição do Ministério Público da União a órgãos da administração pública.
11: Para o STJ, acesso a sistema com dados contábeis não dispensa dever de prestação de contas de bens em condomínio.
1: Justiça determina que o governo federal e o estado de Sergipe implantem serviço especializado em doenças raras.
11: Boa noite, eu sou Arthur Filho.
1: E eu sou Walter Lima.
11: Supremo Tribunal Federal julga ação sobre o poder de requisição do Ministério Público da União a órgãos da administração pública.
1: O julgamento busca definir até onde vai essa prerrogativa do Ministério Público da União e em quais situações ela pode ser exercida, delimitando se a administração pública é obrigada a atender integralmente ao pedido ou se pode recusá-lo.
11: Administrador de bens em condomínio, ou seja, em copropriedade, deve prestar contas ao outro condômino, mesmo que dados contábeis estejam disponíveis em sistema eletrônico.
12: Essa decisão é do Superior Tribunal de Justiça, o STJ. Fátima Uchoa.
13: Um irmão ajuizou ação contra o outro, pedindo a prestação de contas da administração dos imóveis de propriedade comum. A Justiça de Mato Grosso decidiu que o administrador tem o dever de apresentar as contas e a terceira turma do STJ

0: TJ manteve esse entendimento. Segundo a relatora ministra Nancy Andrighi, o interesse de agir pressupõe a existência de controvérsias sobre a prestação das contas e, nesse caso, mesmo havendo sistema que permita o compartilhamento de informações, o administrador deve apresentar as contas de forma especificada e completa.
1: TST manteve condenação em caso de caseiro baleado durante assalto.
2: Empregador terá de pagar indenização por danos morais e materiais. Mila Amaral.
3: Um caseiro levou 3 tiros durante um assalto na fazenda onde ele trabalhava e morava, em Cruz Alta, no interior do Rio Grande do Sul. Ele ficou com sequelas e capacidade de trabalho reduzida. O trabalhador entrou na justiça e contou que não foi a primeira vez que a fazenda foi assaltada. E a justiça deu razão a ele. O Tribunal Regional do Trabalho condenou o proprietário a pagar R$30 mil por danos morais e R$70 mil por danos materiais. A fazenda recorreu, dizendo que a culpa era de terceiros. Mas a primeira turma do TST manteve a condenação e destacou que o dono sabia dos assaltos anteriores e, mesmo assim, não tomou nenhuma providência para aumentar a segurança dos trabalhadores. A decisão foi unânime.
1: Justiça Federal determina que União e o Estado de Sergipe implantem serviço de atenção especializada em doenças raras.
2: Decisão atende a pedidos do Ministério Público Federal em ação. Sabrine Menezes.
4: De acordo com o inquérito civil instaurado pelo MPF, Sergipe possui cerca de 120 mil pessoas acometidas por doenças raras. Dessas, aproximadamente 36 mil apenas em Aracaju e a maioria delas crianças. Com a decisão, o Estado e o município devem organizar e pactuar a linha de cuidado da rede de forma imediata e em até 4 meses. Além disso, Sergipe e Aracaju, junto com a União, têm até 8 meses para habilitar e implementar pelo menos um serviço de atenção especializada em doenças raras, além de estruturar a rede de atenção integral para pessoas com doenças raras. Em caso de descumprimento, foi fixada multa de R$5 mil.
1: O Tribunal Superior Eleitoral recebeu um grupo de criadores de conteúdos digitais para uma iniciativa voltada a combater a desinformação sobre as urnas eletrônicas.
2: O encontro se estendeu por toda a tarde desta terça-feira e foi viabilizado por meio de uma parceria do TSE com a organização Redes Cordiais. Vitor Struck.
5: Juntos, os influenciadores somam 45 milhões de seguidores nas redes sociais. O encontro fez parte da iniciativa Confirma, 30 anos de urna eletrônica, e foi promovido pela organização Redes Cordiais, em parceria com o TSE e com o apoio do YouTube e do TikTok. A programação contou com visitas a espaços importantes do tribunal, como o local onde as urnas ficam armazenadas, o Museu do Voto, e também incluiu uma demonstração detalhada sobre o funcionamento dos equipamentos usados nas eleições. Ao final, os influenciadores participaram de uma roda de conversa com o presidente do TSE, o ministro Cássio Nunes Marques.
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1: A você, uma boa noite.
2: E até amanhã.
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8: Eu sou Paula Groba.
9: E eu sou Humberto Pinheiro.
8: E estes são os destaques de hoje do Jornal do Senado, que começa agora.
9: Governo e Congresso anunciam um acordo para votações prioritárias. Fim da escala 6x1, taxa das blusinhas, terras raras e PEC da segurança pública.
8: Congresso vai analisar 2 medidas provisórias para reduzir impactos das tarifas americanas e alta do petróleo.
9: Projeto cria política nacional para apoiar adolescentes nos anos finais do ensino fundamental.
8: Boa noite.
9: Boa noite.
8: Após encontro com o presidente Lula e o presidente da Câmara dos Deputados, Hugo Mota, o presidente do Senado, Davi Alcolumbre, anunciou as prioridades do Congresso nos próximos dias. Entre os temas citados estão a votação da MP que acaba com a taxa sobre compras internacionais acima de $50. Alcolumbre afirmou que a MP da chamada taxa das blusinhas será votada na próxima semana.
9: Também terão prioridade de votação as

0: Propostas de emenda à Constituição, que acaba com a escala 6-1 e a PEC da Segurança Pública, que devem ser analisadas pela Comissão de Constituição e Justiça na semana de esforço concentrado do Congresso, a partir da próxima segunda-feira. Mais informações com o repórter Pedro Pincer.
1: O presidente do Senado, Davi Alcolumbre, afirmou que votará na próxima semana a medida provisória que acabou com a chamada taxa das blusinhas, imposto de importação de 20% sobre compras internacionais de até 50 dólares. O texto, segundo o senador, será analisado na Câmara e no Senado antes de perder a validade. Caso a votação não ocorra, o imposto voltará a ser cobrado em 9 de setembro. Alcolumbre reafirmou que a medida será pautada no esforço concentrado previsto para ocorrer entre 31 de agosto e 4 de setembro.
2: Nós vamos deliberar, internar e ela virar lei para proteger milhões de brasileiros que usam desse instrumento para adquirir produtos muito baratos e terem qualidade de vida melhor.
1: Alcolumbre também disse que a Comissão de Constituição e Justiça vai analisar na próxima semana as propostas de emenda à Constituição que tratam da segurança pública e do fim da escala 6-1. Davi afirmou estar em contato frequente com o relator da mudança na escala de trabalho, senador Omar Aziz, do PSD do Amazonas.
2: Tem a compreensão da importância da matéria. Me disse que já está construindo um relatório para ser apresentado na próxima quarta-feira na Comissão de Constituição e Justiça.
1: Outra proposta que deve ser pautada na semana que vem é a que cria uma política nacional para os minerais críticos e estratégicos.
3: E o relator da PEC da Segurança Pública, senador Rogério Carvalho, do PT de Sergipe, anunciou que o texto não deve sofrer mudanças no Senado.
0: Já aprovado na Câmara, a proposta está na Comissão de Constituição e Justiça. Repórter Herman Kulitz.
4: O texto altera diversas regras da Constituição para ampliar a atuação da Polícia Federal, endurecer o combate às facções e milícias e reforçar o financiamento do Fundo Nacional de Segurança Pública e do Fundo Penitenciário Nacional, além de aumentar a integração e a cooperação de sistemas e órgãos de segurança pública. Em análise na CCJ, a proposta recebeu diversas emendas, como a do senador Sargento Reginauro, do PSDB do Ceará, que recomendava que os homicídios praticados por organizações criminosas não fossem julgados pelo Tribunal do Júri. Já a emenda do senador Hamilton Mourão, do Republicanos do Rio Grande do Sul, defendia a previsão de um sistema de informação sobre antecedentes criminais. Ambas foram rejeitadas, com o entendimento do relator de que não cabe a implementação dessas mudanças no texto constitucional. Além disso, na opinião do senador, alterar o que já foi aprovado pelos deputados somente atrasaria medidas que precisam ser tomadas contra a criminalidade organizada e iria na contramão da expectativa da sociedade. Porém, as modificações podem ser apresentadas na Comissão de Constituição e Justiça até a discussão final da matéria. O texto ainda precisa ser aprovado em 2 turnos no plenário do Senado. Se passar sem alterações, será promulgado e começa a valer. Havendo qualquer mudança, a matéria deverá retornar para a Câmara dos Deputados.
3: O Congresso também vai analisar 2 medidas provisórias editadas pelo governo federal para tentar reduzir os impactos das tarifas americanas e da alta internacional do petróleo.
0: As 2 medidas provisórias já estão em vigor, mas precisam ser aprovadas por deputados e senadores para continuar valendo. Repórter Patrícia Oliveira.
5: Uma das medidas permite que empresas afetadas pelas novas tarifas impostas pelo governo americano prorroguem por até 1 ano o cumprimento de compromissos de exportação, com a suspensão de tributos. Já a outra medida libera R$ 3 bilhões para subsidiar a produção e a importação de diesel e gasolina, diante dos efeitos dos conflitos no Oriente Médio sobre o preço do petróleo. Para Carlos Pio, professor de Relações Internacionais da UNB, as medidas são importantes neste momento de emergência, mas o país precisa também adotar estratégias a longo prazo.
6: A gente precisa aumentar a produtividade da economia como um todo, é reforçar as qualificações dos trabalhadores e ampliar o comércio com os outros parceiros de qualquer lugar do planeta, em qualquer setor.
5: As 2 medidas provisórias já estão em vigor, mas precisam precisam ser aprovadas por deputados e senadores para continuar valendo.
3: A adolescência é uma fase de muitas transformações e desafios que podem refletir diretamente no desempenho e na permanência dos estudantes na escola. Para apoiar o desenvolvimento dos alunos nessa etapa da vida, um projeto de lei propõe criar a Política Nacional Escola das Adolescências. A proposta é do senador Camilo Santana, do PT do Ceará, ex-ministro da Educação, e está em análise na Comissão de Educação. Pelo texto, a política será voltada aos anos finais do ensino fundamental, do sexto ao nono ano. A ideia é tornar a escola mais atrativa, acolhedora e conectada à realidade dos adolescentes, com estratégias de apoio técnico e financeiro.
0: A medida também busca reduzir as taxas de reprovação e abandono escolar, especialmente no período de transição para o ensino médio. O senador Camilo Santana destaca ainda a importância da educação em tempo integral. Segundo ele, ampliar a permanência de crianças e jovens na escola pode trazer mais benefícios não apenas para a educação, mas também para a segurança.
7: Porque além de dar oportunidade para o nosso jovem passar o dia na escola, fazer as refeições, praticar esporte, é a maior política de prevenção à violência. É você ter a meninada toda na escola nesse país.
3: O Senado também analisa um projeto que cria o programa Escola Sem Partido. De autoria do senador Magno Malta, do PL do Espírito Santo, a proposta altera a Lei de Diretrizes e Bases da Educação para incluir novos princípios e regras para o ensino. O texto prevê a garantia da pluralidade de ideias, da liberdade de crença e da liberdade de consciência. Também proíbe professores de promoverem em sala de aula determinadas concepções ideológicas ou políticas.
0: A proposta está em análise na Comissão de Direitos Humanos, onde é relatada pelo senador Sargento Reginauro, do PSDB do Ceará. Depois, o projeto ainda deve passar pela Comissão de Constituição e Justiça e pela Comissão de Educação.
8: Eleições 2026.
3: As eleições deste ano vão contar com a participação de mais pessoas idosas em relação a 2022.
0: O aumento segue a tendência de envelhecimento populacional apontada pelo IBGE. Repórter Lana Dias.
9: O número de eleitores idosos cresceu cerca de 14% desde as eleições de 2022. Neste ano, 37 milhões e meio poderão votar. Para aqueles entre 60 e 69 anos, o voto é obrigatório, mas acima dos 70 anos, a participação é facultativa. O senador Fernando Dueire, do PSD de Pernambuco, reforçou a importância do voto da terceira idade.
10: A democracia precisa ouvir todas as gerações. Os mais jovens representam o futuro, mas aqueles que são mais experientes carregam uma parte importante da memória e da construção do nosso país.
9: Para a Dorci Antônia de Carvalho, de 83 anos, a participação não deve se limitar ao voto obrigatório.
11: Eu acho que todo mundo que tem mais de 60 anos, 70 anos, devia continuar votando. Eu tenho certeza, temos amigos também que já combinaram, vão votar.
9: O aumento do eleitorado idoso segue a tendência de envelhecimento populacional no Brasil. De acordo com o IBGE, a população com 60 anos ou mais subiu de 11,3% para 16,3%. 6% de 2012 a 2025.
0: Com edição de Paula Groba e trabalhos técnicos Eliseu Caires, o Jornal do Senado fica por aqui. Acompanhe agora as notícias da Câmara dos Deputados. Boa noite.
3: Boa noite e até amanhã.
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12: Comissão analisa projetos que reduzem impacto ambiental de plásticos.
13: Deputados aprovam parecer da subcomissão sobre segmento de estética.
12: Parlamentares apresentam medidas de proteção à criança e adolescente.
13: Boa noite. Jefferson Rodrigues, do PSDB de Goiás, propõe novas obrigações para plataformas digitais no combate à exploração sexual de crianças e adolescentes na internet. Ele explica que o texto cria canais de denúncia e respostas rápidas às vítimas e aos órgãos de segurança.
12: Para facilitar a investigação desses crimes, a proposta de Jefferson Rodrigues inclui mecanismos de preservação de registros, metadados e informações de usuários suspeitos. O deputado avalia que a medida amplia a capacidade de identificar os responsáveis e reunir provas no ambiente digital.
13: Está em análise projeto que cria o Programa Nacional Ampara, voltado à prevenção da violência contra crianças, adolescentes e mulheres nas escolas. A proposta de

0: Helena Lima, do PSD de Roraima, prevê formação de profissionais e articulação entre escolas, famílias e segurança pública.
1: O projeto de Helena Lima orienta estudantes sobre como identificar situações de violência e conhecer canais de denúncia e proteção. Para a deputada, a medida busca fortalecer a cultura de paz e o respeito no ambiente escolar.
0: A punição de crimes contra a dignidade sexual praticados com abuso de autoridade é reforçada em projeto apresentado por Samuel Viana, do União de Minas Gerais. A proposta aumenta pela metade a pena por importunação sexual quando o agressor se valer de posição de supervisão sobre a vítima.
1: Samuel Viana aponta que a mudança alcança relações em ambientes educacionais, esportivos, religiosos, culturais e assistenciais, mesmo sem vínculo formal de emprego. O texto também amplia as situações em que a autoridade exercida sobre a vítima pode elevar a pena dos crimes contra a dignidade sexual.
0: Doutor Ismael Alexandrino, do PSD de Goiás, apresentou o projeto que torna crime dar escondido ou à força substância química que reduz a capacidade de reação de alguém, prática conhecida como Boa Noite Cinderela. De acordo com o projeto, o autor poderá ficar preso de 3 a 6 anos.
1: Doutor Ismael Alexandrino alega que o Brasil ainda não possui tipificação penal específica para essa conduta, o que gera impunidade. Para o deputado, o projeto muda isso ao obrigar a coleta imediata de exames, criar um cadastro nacional de ocorrências e a elaboração de campanhas permanentes de prevenção.
2: Justiça.
0: Está em análise o projeto de Fábio Choquete, do União de Santa Catarina, que estabelece restrições ao exercício da advocacia por cônjuges, parentes e sócios de magistrados. De acordo com o deputado, a proposta visa ampliar a transparência e evitar conflitos de interesse.
1: O texto de Fábio Choquete permite que partes questionem o patrocínio de causas diante de possíveis vínculos com magistrados. A proposta ainda estabelece sanções, incluindo a exclusão da OAB para advogados que descumprirem as vedações.
2: Saúde.
0: É de autoria de Juarez Costa, do Republicanos de Mato Grosso, o projeto que estabelece diretrizes para o atendimento pelo SUS de mulheres que passam pelo climatério e menopausa. A proposta prevê acompanhamento integral com atuação da atenção primária e acesso a diferentes tratamentos.
1: Juarez Costa ressalta que a matéria prevê também oferta de terapia hormonal pelo SUS quando houver indicação clínica. O deputado acredita que a medida pode reduzir desigualdades no atendimento e ampliar o acesso das mulheres aos cuidados necessários nessa fase da vida.
2: Habitação.
0: Aline Gurgel, do União do Amapá, requer a criação de uma comissão especial para analisar o projeto que trata do financiamento de imóveis urbanos durante situações de emergência sanitária. A proposta suspende as parcelas de financiamentos durante esse período.
1: O projeto também determina que não sejam cobrados juros ou multas durante a suspensão e amplia o prazo para financiamento do Minha Casa, Minha Vida. Aline Gurgel lembra que a medida foi apresentada durante a pandemia de Covid-19 para reduzir o impacto da crise sobre as famílias.
2: Esporte.
0: Milton Vieira, do Republicanos de São Paulo, quer garantir imunidade tributária para entidades esportivas sem fins lucrativos. O deputado defende equiparar essas organizações às instituições de educação e assistência social, desde que cumpram os requisitos previstos em lei.
1: A proposta de Milton Vieira abrange entidades certificadas dos movimentos olímpico, paralímpico, clubístico e educacional. Para o deputado, a imunidade pode fortalecer projetos esportivos, ampliar a inclusão social e contribuir para a formação de atletas e cidadãos.
2: Ciência e tecnologia.
0: Rui Falcão, do PT de São Paulo, apresentou relatório favorável ao projeto que amplia o uso de recursos destinados à ciência e tecnologia para financiar iniciativas inovadoras. Ele recomenda a aprovação por considerar que a proposta aproxima a pesquisa científica do setor produtivo.
1: Rui Falcão avalia que a medida pode fortalecer empresas de tecnologia e aumentar a competitividade brasileira. O parlamentar afirma que a parceria entre universidades, empresas e governo contribui para a transformação de pesquisas em produtos e serviços para a população.
2: Economia.
0: A Receita Federal anunciou na Câmara mudanças no programa de compras do exterior para evitar a entrada de produtos irregulares. A repórter Silvia Munhato tem mais informações.
3: Ainda este ano, a Receita Federal deve adotar um sistema que vai excluir do seu programa de compras no exterior o Remessa com

0: Conforme as plataformas de comércio internacional que permitirem a venda de produtos subfaturados, falsificados ou que apresentem outros tipos de ilegalidades. A fiscalização das encomendas será aprimorada ainda este ano com o uso de inteligência artificial para analisar o conteúdo dos pacotes. Um dos objetivos é evitar a fiscalização apenas quando a encomenda chega no país, porque a quantidade de remessas não para de crescer. Também será minimizado o problema de vazamento de dados dos destinatários, que acabam sendo alvo de golpes. O deputado Júlio Lopes, do PP do Rio de Janeiro, elogiou o trabalho da Receita e afirmou que é preciso tratar a pirataria de forma especializada em todos os órgãos públicos e citou o problema de sementes fabricadas em desacordo com a regulação nacional.
1: Os caminhões de sementes transgênica feitas fora das regras e fora das normas são aprisionados. E não há conhecimento da Polícia Rodoviária Federal, nem da Polícia Federal, nem de órgão nenhum para fazer a apreensão da mercadoria. Então, esses têm sido liberados. E são casos gravíssimos, porque essas sementes, quando feitas fora de norma, elas podem gerar pragas, gerar deformações nas colheitas brasileiras, enfim, no meio ambiente como um todo. Né?
0: O deputado sugeriu ainda que a Receita cruze dados dos 47 milhões de CPFs que fazem compras no exterior com as suas rendas declaradas. Segundo ele, isso deverá revelar irregularidades. De acordo com a Receita Federal, as encomendas do exterior passaram de cerca de 30 milhões de pacotes em 2019 para mais de 200 milhões em 2023. Para este ano, é esperado uma arrecadação recorde com as encomendas, equivalente a 10% de todo o volume importado pelo país, ou 5 bilhões de reais. Da Rádio Câmara de Brasília, Silvio Minhato.
2: Carlos Chiodini, do MDB de Santa Catarina, defende a transferência para Brasília da sede do órgão responsável por regular e fiscalizar o mercado de valores mobiliários no Brasil. O projeto prevê que a mudança da Comissão de Valores Mobiliários seja feita de forma gradual, em até 4 anos.
3: Para Carlos Chiodini, a transferência aproxima a CVM de outros órgãos federais sediados em Brasília, facilitando a articulação entre as instituições. O projeto também assegura aos servidores da autarquia no Rio de Janeiro a opção de se transferir para Brasília ou de permanecer no estado.
2: Stefano Aguiar, do PSD de Minas Gerais, apoia a criação da Frente Parlamentar em defesa do mutualismo, sistema em que as pessoas se associam para compartilhar custos e oferecer proteção patrimonial umas às outras. A proposta, segundo o deputado, é uma alternativa aos seguros tradicionais.
3: A Frente pretende reunir parlamentares, governo, empresas e entidades do setor para acompanhar a regulamentação da proteção patrimonial mutualista. Stefano Aguiar acredita que a iniciativa pode ampliar o acesso dos brasileiros a uma opção de proteção competitiva.
4: Comissões.
2: Comissão de Trabalho aprova relatório da subcomissão sobre o setor de estética. A repórter Maria Neves traz os detalhes da medida proposta.
5: A Comissão de Trabalho da Câmara aprovou o relatório final da Subcomissão Especial sobre o Setor de Estética, elaborado pela deputada Soraya Santos, do PL do Rio de Janeiro. Além de um projeto de lei que altera a regulamentação das atividades dos profissionais do setor, a relatora apresentou recomendações aos poderes executivo. Soraya Santos argumenta que as interpretações da legislação vêm dificultando o exercício dos profissionais de estética.
6: Estudante de faculdade de estética, migrando para outras carreiras, para biomedicina ou para medicina, passando dificuldades, por exemplo, com a compra de insumos. Porque se eu não sou reconhecida, eu não posso comprar. É humilhante eu fazer um curso universitário regulamentado por um órgão público e eu ter que precisar de uma outra pessoa para assinar a compra do material que eu quero trabalhar. Para piorar, a Anvisa e as vigilâncias sanitárias não reconheciam a profissão quando a competência delas não é reconhecer. Quem reconhece profissão é a lei. E o Congresso aprovou a profissão.
5: Como forma de solucionar interpretações divergentes, a relatora sugere inserir expressamente na lei que os esteticistas são profissionais da área de saúde para todos os efeitos legais. Outro problema detectado pela subcomissão, segundo Soraya Santos, foi a falta de um currículo nacional que padronize a formação de esteticistas e cosmetólogos. Por isso, ela sugere ao Ministério da Educação que elabore diretrizes curriculares específicas para todos os cursos da área, além de criar mecanismos de certificação técnica para profissionais já formados. A proposta também permite a atuação de profissionais formados em outras áreas da saúde, como esteticistas, desde que façam pós-graduação na área ou passem por exame de proficiência. Da Rádio Câmara de Brasília, Maria Neves.
4: Trabalho.
3: Nicolete, do PL de Roraima, apresentou o projeto que permite a servidores públicos atuarem como microempreendedores individuais. A proposta condiciona a atividade à inexistência de conflito de interesses com as funções exercidas no serviço público.
2: Nicolete afirma que a proibição atual pode levar servidores que realizam atividades nas horas de folga à informalidade. Para ele, a mudança estimula a formalização de pequenos negócios e preserva o funcionamento do serviço público por meio de regras definidas por cada ente federativo.
4: Transportes.
3: Danley de Deus Interhols, do PSD do Rio Grande do Sul, pede a realização de uma audiência para discutir a concessão da BR-285 no trecho entre Passo Fundo e a região de Ijuí. A proposta prevê a participação de representantes do governo, de órgãos de transporte e de prefeitos.
2: Danley de Deus Interhols argumenta que a concessão pode acelerar investimentos como duplicação de trechos, construção de terceiras faixas e melhoria da sinalização. Ele afirma que as mudanças podem aumentar a segurança na rodovia e fortalecer a logística e a economia da região.
4: Desenvolvimento regional.
3: Júlio César, do PSD do Piauí, defende projeto que isenta permanentemente os consumidores que produzam a própria energia renovável de pagar pelo uso da rede de distribuição. O texto acaba com a cobrança gradual sobre a energia solar excedente devolvida ao sistema.
2: Júlio César entende que a medida corrige uma distorção que é a cobrança pela energia injetada na rede. Segundo o parlamentar, o objetivo é garantir segurança jurídica, democratizar o acesso à energia limpa e incentivar novos investimentos sem sobrecarregar o cidadão.
4: Agricultura.
3: O projeto de Paulo Teixeira, do PT de São Paulo, proíbe a exportação de animais vivos destinados ao abate ou à engorda. Ele explica que a medida busca reduzir o sofrimento dos animais durante transportes de longa distância e reforçar as políticas de proteção e bem-estar animal.
2: Segundo Paulo Teixeira, a proposta também pretende estimular o processamento da produção pecuária no país, contribuindo para a geração de empregos, renda e arrecadação. A proibição não se aplica a animais destinados à reprodução, pesquisa, melhoramento genético ou conservação de espécies.
4: Votação.
3: A Comissão de Desenvolvimento Econômico da Câmara aprovou dois projetos para reduzir o impacto ambiental no uso de plásticos. Uma das propostas prevê a diminuição gradativa dos microplásticos em cosméticos e produtos de higiene pessoal, como informa o repórter Luiz Cláudio Canuto.
7: Dois projetos sobre redução do impacto ambiental do uso de plásticos foram aprovados pela Comissão de Indústria e Comércio da Câmara dos Deputados. Um deles obriga a classificação dos plásticos usados em produtos produzidos no Brasil ou importados, e o outro projeto trata da redução de microplásticos em cosméticos e produtos de higiene pessoal. A proposta que trata da classificação dos plásticos trata também de reciclagem. O texto aprovado foi apresentado pelo relator, deputado Alexandre Lindenmayer, do PT do Rio Grande do Sul, e muda a Política Nacional de Resíduos Sólidos, com metas progressivas de reciclagem das embalagens. Pela versão aprovada, em até 5 anos, 10% das embalagens plásticas devem ser recicladas. O texto prevê ainda incentivos fiscais para indústrias que usem materiais com desempenho ambiental. A proposta foi inspirada em regulamento da União Europeia. Para o relator, Alexandre Lindenmayer, a regulação é necessária para evitar que o Brasil se torne um depósito de materiais banidos em outros países.
8: A poluição plástica não é apenas um problema visual ou ambiental, mas uma emergência de saúde pública. Estudos recentes têm confirmado a presença de polímeros em tecidos cardíacos humanos e na placenta, elevando o risco de doenças crônicas não transmissíveis, como doenças cardiovasculares.
7: O projeto ainda vai ser analisado pelas Comissões de Defesa do Consumidor e de Constituição e Justiça. Já o outro projeto aprovado, sobre redução gradual e eliminação total do uso de microplásticos em cosméticos e produtos de higiene pessoal, foi para a Comissão de Meio Ambiente. A Comissão de Indústria e Comércio se

seguiu o voto do relator, deputado Marcelo Queiroz, do PSDB do Rio de Janeiro. O texto considera microplásticos as partículas sólidas, sintéticas, insolúveis em água e não biodegradáveis, com dimensões inferiores a 5 milímetros, de origem petroquímica e colocadas intencionalmente em cosméticos e produtos de higiene pessoal com funções esfoliantes, abrasivas, de limpeza ou de alteração de textura.

0: presentes em produtos cosméticos ou de higiene pessoal com funções esfoliantes e abrasivas, por exemplo, ao serem utilizados e descartados, gera um significativo fator de poluição em águas superficiais com grande potencial de risco à saúde humana. Nestes casos, uma das soluções recomendadas é justamente a de que o poder público atue de forma a regulamentar ou mesmo proibir as atividades responsáveis por causar esse dano coletivo.
1: Pela proposta, o cronograma progressivo de redução a ser cumprido por fabricantes, importadores e formuladores é de 30% em até 3 anos, 60% em 5 anos, 90% em 7 anos e a eliminação total em 10 anos. O cronograma pode ser ajustado com justificativa técnica quando não houver insumo alternativo com o mesmo desempenho, risco à segurança do consumidor na substituição ou impactos ambientais adversos do insumo que substituiria. A proposta ainda vai ser analisada pelas comissões de Meio Ambiente e de Constituição e Justiça. Da Rádio Câmara de Brasília, Luiz Cláudio Canuto.
2: Meio Ambiente.
3: Projeto de delegado Matheus Laiola, do União do Paraná, cria o programa local seguro para animais vítimas de maus tratos. A proposta prevê acolhimento imediato, atendimento veterinário e manutenção dos animais resgatados em ações policiais, fiscalizações ou decisões judiciais.
4: Delegado Matheus Laiola incluiu no texto que o responsável pelos maus tratos deverá arcar com as despesas de resgate e tratamento do animal. O projeto permite que hospitais e clínicas veterinárias, universidades e abrigos possam se credenciar para receber os animais resgatados.
3: A prevenção de maus tratos contra animais é o foco de projeto apresentado por Fábio Macedo, do Podemos do Maranhão. O texto inclui nos currículos escolares conteúdos sobre direitos dos animais, além de ações educativas voltadas ao respeito e à proteção da vida animal.
4: Fábio Macedo também propõe que adolescentes responsáveis por atos de violência contra animais cumpram serviços comunitários, de preferência em entidades de proteção e saúde animal. A proposta ainda institui o 4 de outubro como Dia Nacional da Proteção, Respeito e Empatia com os Animais.
3: Termina agora o Jornal Câmara dos Deputados, produzido pela Rádio Câmara, com trabalhos técnicos de Everson Urani e a apresentação de Márcio Aquiles Sardi e Val Monteiro. Boa noite.
4: Uma boa noite para você. A Voz do Brasil volta amanhã.
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3: O meu filho estava internado já há 6 dias, né? Lá em Rolândia. Daí eu tive aqui pela primeira vez na sexta-feira. E daí você me deu aquele copinho d'água para me levar.
4: Sim.
3: E colocasse um pouco na cabeça dele e desse para ele tomar. Aí eu cheguei na minha casa, era uma meia-noite. Daí no sábado, meu marido foi e fez o que você pediu, né?
4: Obedeceu.
3: Isso. Daí, antes de sábado, na sexta, eu estive com meu filho o dia inteiro. O médico falou que ele ia ficar internado até quarta-feira que vem. E depois já tinha pedido um leito de psiquiatra para ele, porque ele estava inconsciente, não conhecia mais ninguém, nem eu que sou mãe dele, ele conhecia. Aí o médico já tinha pedido um leito.
4: Quer dizer que ele nem conhecia mais a senhora, não conhecia o seu filho?
3: Não, ele não conhecia ninguém, ele não sabia se que ele estava internado, ele não sabia o hospital, ele não sabia que eu era mãe dele, nem o pai dele, nem ninguém. Aí o médico falou, esse daí é caso de psiquiatria, né? Vou pedir um leito para ele se internar, porque ele está com problema na cabeça. Eu estive aqui na sexta, você me deu um copinho.
4: Esse?
3: Isso, esse mesmo. Uhum. E pediu que a gente fizesse isso, levasse, ponhasse na cabeça e desse o resto para ele tomar. Aí meu marido fez no sábado. Aí meu marido teve no hospital 7 horas da manhã, já fez o que você mandou. Aí ele já estava conhecendo o pai dele e estava já sabendo que ele estava no hospital. Como o médico tinha falado que ele ia ficar vários dias internado para esperar um leito, para ir para uma clínica psiquiatra, dali 2 horas, o médico entrou e já deu alta para ele. Ele está na minha casa.
4: Eita Deus! Esse é o poder de Deus que lasca tudo, meu velho. Filhinha, quer dizer que na hora,
3: o médico falou que ele ia ficar internado por tempo indeterminado, não tinha a previsão, até surgir esse leito para levar ele para uma clínica psiquiatra. Aí a gente estava lá com ele estava 6 dias inconsciente, usando fraldão, não conhecia mais ninguém, estava todo amarrado, todo machucado. Aí agora hoje eu estou aqui e ele está na minha casa.
4: Está em casa!
3: Está em casa!
5: Nossa, o pai está emocionado aqui, ó.
4: Vem cá, o pai e a mãe, vem cá. A gente fica de pé da glória a Deus em nome de Jesus, que isso é forte demais. Gente do céu, aplauda Jesus, dê glória a Deus, gente. É para ele, gente. Gente, se você obedecer o que sai desta boca, você vai ver o resultado na sua vida. Amém, amados? Olha o pai chorando, o pai está emocionado. Eu lembro deles aqui. Eu lembro. Hã?
5: Eles vieram sexta-feira.
4: É? Olha como Deus é fiel, verdade? Rapaz, o diabo se lasca mesmo. A morte tem que ser repreendida quando você obedece. Pai, por que tu tá chorando?
6: É emoção demais, pelo meu filho. Eu tô muito feliz.
4: Tá?
6: Tô.
4: O senhor veio pela primeira vez aqui?
6: É, você revelou ele, negócio de pinga lá, Zé Pelintra, e nós estamos lutando por ele, senão ele vai morrer, né? Igual você falou que ele disse pra mim, tem que lutar por ele.
4: Tem que lutar por ele.
6: Eu tô lutando.
4: Tá em cima de uma cama?
6: É.
4: Pra os médicos não tinha mais jeito.
6: Não tinha mais jeito.
4: E o senhor chegou aqui, eu lembro que eu te dei essa água, não foi?
6: Foi.
4: Eu disse pra o senhor fazer o trabalho por ele.
6: Foi, eu fiz.
4: Hã?
6: Fiz de manhã. Sim. Levei, foi obediente.
4: Obedeceu?
6: Fiz, ó, com a glória de Deus, fiz, meu filho, eu fiz. Fiz e faço. Eu ouço a sua rádio direto, eu sou caminhoneiro, eu ouço a bispo, eu ouço você. Eu ouço direto. Eu creio nesse Deus vivo aqui. Glória a Deus, aleluia. Lo que has hecho
3: que ele estava alucinando, tendo convulsão, desmaiando, se batia todo amarrado, os pulsos dele cortou tudo como se fosse uma faca, sangrando por cima daquela faixa amarrado. as pernas, os corpos dele, tudo amarrado, e ele sendo tudo picado de agulha. E o médico falou que ele estava internado e não tinha previsão de alta. Só tinha pedido um leito de psiquiatria. No sábado, quando meu marido fez isso, dali 2 horas, o médico deu alta para ele e ele está em casa. Ele está na minha casa agora. Eu deixei ele lá. Glória!

0: Essa família chegou aqui a primeira vez, sexta-feira, atribulada, irmãos. Desculpa pela emoção, mas eu sou ser humano e eu me alegro com a alegria dos outros. Isso me traz emoção, isso me traz felicidade, porque quando eu vejo eles felizes, eu fico feliz também.
1: Amém.
0: Jesus disse: chorai com os que choram e se alegrai com os que se alegra.
1: Aleluia.
0: Pai, então o Senhor foi lá, levou um copo com água e deu para ele um pouquinho.
1: Dei para ele.
0: Derramou sobre a cabeça dele.
1: Derramei sobre a cabeça dele. E ele tomando, falou: Senhor Deus, está com o Senhor. Jesus te ama, Jesus te ama. Eu repetia para ele.
0: E ele acordou.
1: Ele acordou: ô pai, está acontecendo? Nada não.
0: Olha o que Deus fez na vida do filho desse casal. Diga glória a Deus.
2: Glória a Deus.

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1: 10:15.
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3: O que, que aconteceu, minha filha?
4: Todos os domingos na campanha eu passo a foto dos meus filhos, pedindo proteção, né? Que Deus livre eles dos perigos. Cheguei em casa depois do culto, tomei meu banho, tomei meu café e sentei na varanda, coisa que eu não faço. Com a minha menininha de 6 anos e o pai dela, que veio visitar ela. Não demorou muito. Passou 2 caras de moto, deram 5 tiros. Pegou 3 na grade, os outros passaram no meio de nós. Nós não sabemos, do mesmo jeitinho que nós estávamos sentados, nós ficou. Não pegou nenhum de nós.
3: Jesus amado.
4: Agora, Senhor, agora eu não sei se também foi da lâmpada ou se foi do manto que eu peço proteção.
3: Os trabalhos que a senhora está fazendo, minha filha. Os trabalhos que a senhora está fazendo. Deus está vendo que a senhora está firme nos trabalhos. Então o anjo é obrigado a te guardar. Você está fazendo as coisas certas, por que que o anjo não é obrigado a te proteger? Ele é obrigado, porque quando ele vê fidelidade em você, então ele é fiel. O anjo é fiel a você. Então ele tem que te livrar. Por isso que 1000 cairá ao teu lado, 10 mil. As balas vêm, ele derruba tudo para lá e você passa livre em nome de Jesus Cristo de Nazaré. É isso que Deus ele faz. Tá? Pode aplaudir o nome de Jesus, que ele é fiel.
5: Eu tinha sinusite. E assim, quem tem sinusite sabe o que que é. A dor de sino, quando esfria um pouquinho, você não aguenta. Dói tudo, inflama tudo. Aí, a primeira vez que eu peguei o sabonete, eu comecei a lavar meu rosto. Todo dia de manhã, eu lavava 3 vezes no dia, né? E comecei a lavar e determinar toda a infecção que ia tirar. Aí, eu comecei a colocar bola de pus para fora.
3: Bola de pus?
5: Bola de pus mesmo, escarrando aquela bola de pus e assoando. A minha filha ainda viu um monte de lenço que eu molhava, assim, molhava. Catarro mesmo, aquela coisa, pus mesmo, coisa mais... Aí, nesse frio, eu falei, Senhor, eu vou esperar o frio para me dar testemunha com fé mesmo, né? E estou usando sabonete. Olha, irmão, para honra e glória do Senhor Jesus, eu tinha que, no frio, eu tenho que colocar touca. Eu não aguentava dormir sem touca, porque gela, tudinho congela, né? E aquela dor insuportável. Insuportável. Quem tem sabe o que que é, irmão, uma sinusite inflamada, né? E para honra e glória do Senhor Jesus, eu fui curada. Não tenho mais dor de cabeça, não tenho mais aquele problema de trancar o nariz e ficar doendo a minha cabeça. Eu ficava latejando assim, ó.
3: Deus libertou.
5: Deus me libertou através da unção do sabonete.
3: Ao do nome de Jesus, que ele é fiel. Eita, Deus!
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2: 10h32.
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1: Provérbios capítulo 21, versículo 21. O que segue a justiça e a bondade achará a vida e justiça e honra. Olha que maravilha. O que segue a justiça e a bondade achará a vida e justiça e honra. Deus vai te abençoar, amados. Deus vai fazer justiça na tua vida, porque você faz justiça com a obra de Deus. Quantas pessoas ouvem essa rádio? Quantas pessoas são abençoadas através dessas rádios? Quantas pessoas são tocadas pela santa palavra de Deus? São nutridas pelo evangelho? Esse é o verdadeiro pão. É o pão que alimenta. Então, quando você dizima, quando você oferta, você está fazendo justiça e bondade. Você está sendo bom. Olha, quando Deus deu seu filho, ele mostrou bondade e amor, misericórdia. Ele deu seu filho e ele ganhou uma multidão. Quando você dá, quando você entrega o seu dízimo para ajudar essa obra, para abençoar esta obra tão sofrida, é, porque nós sofremos muito para manter energias, transmissores, funcionários, aluguéis dos prédios, torres, nós pagamos aluguel das torres, é um gasto terrível, e isso tudo para abençoar pessoas, para ajudar a alma. Então, quando você é justo e amostra a bondade, então você está copiando a Deus, você está imitando o próprio Deus, e é por isso que Deus olha para você e vê você igual a ele, filho que está imitando, bondoso, ama ajudar a obra, e ele tem a chave de abrir a porta e fechar. E a porta que está fechada contra você, ele vai abrir. Ele vai abrir a porta, porque ele está vendo que você é justo. Ele deu o seu filho, e o seu filho abriu as portas do inferno. Ele lutou com a serpente, com o dragão, e tomou a chave da morte e do inferno. Veja, quando você ajuda a obra de Deus, você está resgatando a alma das drogas, do tráfico, das doenças.

0: doença, da enfermidade, da depressão, e nós ganhamos essas almas para Jesus. Me ajude a prosseguir esse evangelho, me ajude a ganhar almas. Tudo que Deus te der esse mês, você vai separar a décima parte de tudo que Jeová te entregar. Você é justo? Você é bondoso? Então o Pai, que foi mais bondoso primeiro do que eu e você, ele fez a obra primeiro, ele deu. E ele quer que nós copiamos a ele para ajudar aqueles que sofrem, aqueles que estão na sarjeta. Ah, meu irmão, para ajudar as pessoas, a gente deve carregar a cruz. É pesado, sim, mas o amor vale tudo. O amor salva almas, e quem dá, ama. Quem ajuda, ama. E é por isso que Deus vai olhar para você e vai ver você com justiça. Justiça é Deus te dar 100 reais e você tirar 10. É você ganhar 1.000 e você tirar 100. É você tirar tudo aquilo que é do Senhor, porque você sabe, assim como eu quero ver a minha casa abençoada, os meus filhinhos abençoados, eu quero ver a casa do Senhor abençoada. Eu quero ver o povo de Deus se alimentando da palavra através do apóstolo Gerdau Costa, transmitindo a bondade de Deus. Eu quero ajudar, eu quero ver a minha casa abençoada, mas não quero ver a casa de Deus sofrendo. Eu quero ver a casa de Deus também feliz, e a justiça de Deus, ela vai emplacar sobre a sua justiça, e você será abençoado. Bondade é você ser bom, é dar oferta, é dar aquilo que não era para você dar, mas você abre a mão, porque o dízimo é justiça. Bondade é quando você dá uma oferta, você está dando além daquilo que não estava para você dar. Isso é bondade, isso é mostrar misericórdia. Então Deus está dizendo, está imitando, porque eu dei o meu filho para eles por amor, e eu ganhei eles. E assim também, quando eles ofertam, eles ganham alma, e quem ganha alma, sábio é. Então eu vou dar o dom de eles adquirir riqueza, eu vou fazer eles ficar rico, eu vou fazer eles ter dinheiro, vou dar o melhor carro, vou dar a melhor casa, vou dar a melhor saúde, porque eles sabem dar. Olha, meu irmão, quem dá tem as bênçãos dessa terra, quem dá tem o poder de Deus sobre a vida dele. E eu quero te falar, aonde você clamar a Deus, Deus vai abrir as comportas do céu, e vai abrir para você passar, porque você é imitador de Deus, é como um filho amado que sacrifica a sua vida. Então seja justo com Deus, e ele irá te honrar nessa terra, ele irá te imbuir de bênção, pode ter certeza. 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
2: 10h48.
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0: O que aconteceu na sua vida?
4: Olha, Deus, quando eu vim nessa igreja aqui, que eu ouvia pela rádio, eu vim nessa igreja. Eu tinha uma tristeza já faz mais de 20 anos.
0: E a senhora tinha uma tristeza mais de 20 anos e não saía?
4: Não.
0: Sentiu o que essa tristeza? Ela fazia o que com a senhora?
4: Falar a verdade, eu nem sei como explicar. Era uma tristeza, sei lá, vinha de repente, dava choro, porque eu já tive depressão, certo? Daí, isso daí foi, e eu não conseguia tirar.
0: E a senhora chegou com esse mal aqui na Igreja das Nações?
4: Aqui, daí aqui eu fui liberta na primeira sexta-feira.
0: Na primeira sexta-feira foi tirado o espírito?
4: Foi, até ainda eu liguei para a obreira, ainda falei para ela assim... Ora, porque eu também quero.

0: levar meu esposo, que faz 8 anos que eu tento libertar ele do alcoolismo.
1: Meu Deus.
0: E não consigo. Ah. Porque o que vem de oração...
1: A senhora frequentava outra igreja já?
0: Frequentava.
1: Tem lugar que Deus não está, gente.
0: Igreja.
1: Tem lugar que só Deus passa, mas tem lugar que Deus mora.
0: Fazer amada aqui.
1: Há quantos anos a senhora servia a igreja?
0: Olha, já faz 8 anos.
1: 8 anos dentro da igreja com tristeza. Mas na primeira sexta-feira que a senhora chegou aqui, Jeová tirou o espírito maligno.
0: Toda a tristeza do meu coração deu alegria e paz.
1: Tem alegria e paz agora.
0: E o meu esposo, esse daqui.
1: Esse é quem?
0: Esse daqui.
1: É o seu esposo?
0: É, ele foi liberto do alcoolismo também na primeira sexta-feira.
1: É o tapa na cara do diabo! É o chute na canela dele! Eita! Ô filha! Ô filho, rapaz, tudo bem? O senhor bebia?
2: Eu tomava tudo que eu fazia, cachaça levava embora.
1: Era cachaça do capeta, do diabo.
2: Era terrível.
1: Gastava tudo.
2: Tudo, tudo.
1: Mas chegar na Igreja das Nações, da poderosa mão de Deus.
2: Graças a Deus.
1: Jeová te libertou.
2: Fui.
1: Olha aí. Pra que eu falar alguma coisa? Pra que eu falar alguma coisa? Pra que eu falar? Os milagres tá aí, ó, não preciso falar nada, nada, nada. Os milagres falam por si só, o povo fala por si só, que Jeová tá aqui nesta casa. Irmã, Deus libertou a senhora.
0: Libertou eu, libertou ele do alcoolismo, do caroço que ele tinha aqui também.
1: Tinha um caroço?
0: Tinha.
1: Desapareceu o caroço dele?
0: Desapareceu. Em nome de Jesus, graças a Deus.
1: Foi liberta, filhinha. O teu marido hoje está liberto.
0: Graças a Deus, em nome de Jesus. E no domingo que eu vim aqui pedir oração para a pastora, ela orou por irmão dele que estava no UTI. Graças a Deus também saiu e está na casa dele, em nome de Jesus.
1: Eita, só vitória! Diga glória a Deus.
0: Glória a Deus.
1: Bendito seja a tua vida, minha filha, em nome de Jesus, teu esposo. Seja abençoado.
3: Amém. Eu tava sentindo o quê, filha? Eu tenho muita hormônio, dói muito meu seio, sabe? Isso é muitos anos. Sumiu.
1: Sumiu
3: em nome de Jesus.
1: Meu Deus do céu.
3: Glória a Deus.
1: Aplauda o nome do Senhor Jesus Cristo de Nazaré.
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5: 10h52.
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0: pra cá, esses aqui eram drogados, vocês usavam droga?
1: Sim.
0: Se libertou aqui na Igreja das Nações?
1: Aqui na igreja.
0: É? O senhor também?
2: Já usei bastante, já.
0: Libertou aqui também?
2: Também.
0: É? E você?
3: Também.
0: E você?
3: Sim.
0: Ela também?
3: Também.
0: Amém? Então essas almas aqui foram libertas das drogas e outros tantos que não estão aqui. Tantos. E essas pessoas foram libertas através de quê? Do seu dízimo, da sua? Então com a sua justiça, você trouxe eles para cá. A sua justiça. É por isso que Deus vai te dar mais paz, mais saúde e vai te dar muito dinheiro. Porque sem dinheiro nós não vamos ganhar alma. Nós saímos do ar, nós fechamos, porque a igreja paga aluguel, não é? É verdade ou não é? A igreja paga aluguel, se nós não paga, ela fecha. Então a sua justiça vai manter a gente no ar. Então quando você não entrega o dízimo, você é injusto. Então a obra de Deus padece, mas também você padece também. Lembra disso.

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0: 11:14.
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2: Qual o seu nome?
3: Fernando.
2: Onde a senhora mora?
3: Cruzeiro do Sul.
2: Cruzeiro do Sul. O que que aconteceu, Fernando?
3: Eu recebi uma bênção em minha casa ouvindo o senhor pela rádio. Era o último dia de eu pagar meu dízimo. Eu não tinha dinheiro pra nada. O inimigo mexeu na minha vida financeira com tudo. Mexeu de eu ficar assim sem 10 centavos em casa. Aí no domingo, né, que eu tinha que ir à igreja e pagar o dízimo, o meu esposo ia em Paranacite depositar um cheque. Aí eu peguei e fui com ele. Aí eu peguei e falei assim pra ele, vamos passar.
2: Tava ouvindo a rádio.
3: Isso. Aí eu peguei e falei assim, vamos passar aquele cartão meu que eu tenho aqui do banco. Aí nós pegamos e passamos. Não tinha nada na conta. Na hora que passou o cartão, tinha R$800 na conta.
2: R$800? Não tinha nada.
3: Nada, nada. E eu sempre ouvi dizer na rádio, assim, as pessoas dizendo que muita bênção, e assim, no caixa, e tinha R$800 e ia receber. E um dia eu pensei, falei assim, nossa, como pode? E olha, gente, olha o que o Senhor fez comigo na minha vida. E daí peguei, paguei, recebi, fui lá, paguei meu dízimo. O Senhor é muito fiel, muito fiel.
2: Vale a pena.

0: ouvir a rádio.
1: Vale a pena, e muito, que você soubesse a unção que eu recebi, só ouvindo o Senhor, eu tive que me prostrar ao chão de tanta unção em minha casa.
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2: Isso, testemunha aqui, ó. A amiga dela, que está aqui do lado dela, estava há 10 meses sem trabalhar. Só que ela ousou a fé dela e pegou o carnê pela amiga.
3: Eita, amigona, eu quero uma dessa.
2: E sabe o que aconteceu? Ela está trabalhando, ela pegou o carnê no domingo e na terça-feira o patrão dela já chamou para trabalhar.
3: Deus do céu! Paz do Senhor Jesus, minha querida.
4: A paz do Senhor.
3: Qual o nome da senhora?
4: Fabiene.
3: É verídico o que ela falou?
4: Verídico.
3: Então conta aí o que aconteceu.
4: Eu peguei no domingo passado, eu peguei o carnezinho. E na terça-feira eu usei a minha fé.
3: Eita,
4: e falei assim, Senhor, tu és mesmo nesta obra, ainda esta semana o Senhor vai abrir as portas para minha amiga, a Vera. Na terça-feira eu falei com Deus, na quarta-feira chamou para trabalhar.
3: Então, Deus é nessa obra?
4: É, nesta obra.
3: Aleluia. Ela pediu uma prova. E ela tem mais do que uma, do que duas, do que três. E assim vai.
2: Bispa, e o patrão dela disse que não ia registrar mais ninguém. Porém, pegou ela, porque ela cumpriu o voto do carnê.
3: Meu Deus, é verdade?
4: É verdade. Hoje estarei cumprindo com este voto para a honra e a glória do Senhor Jesus.
3: Então a provisão chegou.
4: Chegou.
3: Eita, aplauda Jesus, igreja. Aplauda Jesus.
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6: 11:17.
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0: 11:32.
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0: Obrigado.
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2: Quer dizer, filhinho, que o senhor chegou aqui com câncer?
3: Com câncer, é. No fígado e no intestino. E hoje não tem mais nada. Tá seco hoje.
2: Secou?
3: Secou.
2: É a irmã dele. Hã?
4: Eu falei que eu falei pra ele, viu, que aqui tinha um homem de Deus. É. Que o senhor orava e o senhor curava as pessoas. Ele tava fazendo químio, fez, esperou uns dias, veio, que ele não aguentava muito, né? Mas ele veio, falei, vem aqui, meu irmão, que o pastor vai te curar. A gente vê no senhor, como, entendeu como é que é? Aí eu falei pra ele, vem aqui, é longe, 400 e poucos quilômetros, mas você vê, ele veio de ônibus e voltou de ônibus.
2: Eu falei, doente, mal.
3: Eu falei, cara, eu vou lá dar testemunha, né? Agora, fazer, eu vou lá voltar, velho. Sou lá de Curitiba, mas eu vim aqui com todo prazer, mano. Não tem preço.
4: Nossa, ele liga pra gente todo dia e... Não, eu tenho que ir aí, eu tenho que ir dar meu testemunho. E ele anda ofertando lá também, vai no banco, deposita. Ele não faltou.
3: Aí eu fui depositar o dinheiro pra igreja, cheguei na porta da loteria e me deu uma dor assim, parece que foi pra não nem entrar dentro, né? Falei assim, mas eu vou arrastando assim mesmo. Não... Falei assim, eu vou arrastando, vou depositar o dinheiro, vou embora pra casa. Aí saí pra... Depositei o dinheiro, no nome da igreja, vim, saí pra fora, acabou a dor.
2: Um tumor maligno. No fígado?
3: No fígado.
2: Você lembra que eu te dei um abraço com tanta fé?
3: Deus já falei pra meu irmão, mas tá queimando por dentro, eu não aguento não.
2: Depois eu te dei aquele abraço.
3: É.
2: Queimou!
3: Queimou.
2: Eu dei um abraço...

0: tão grande nele, com tanta fé. Secou.
1: Secou. Tá aí. Tá o antes e depois.
0: Gente, olha aqui, ó. Gente, isso aqui, ó. O homem foi curado de câncer aqui na Igreja das Nações da Poderosa Mão de Deus. Secou dentro dele o câncer. Secou. Secou! Secou! Isso é forte! Isso é forte! Secou! É o meu Deus que ele é fiel. Ele está nesta igreja, o meu Deus. Diga glória a Deus.
1: Glória a Deus.
0: Esse lugar é cheio de unção, gente. Ela ouviu a rádio. Você veio pela rádio.
2: Eu falei para ele assim, vem. Ele estava muito desanimado lá em Curitiba. Aí o senhor orava no rádio. Eu falava para ele assim, é para pedir para Deus. Conforta ele lá. Anima ele. Não desanima ele, não. E aí eu falei para ele, vem aqui. Aqui tem uma igreja, aqui tem um pastor que ele cura as pessoas. Vem aqui, meu irmão. E aí ele fez a quimio dele lá, esperou uns dias e ele veio. Nós trouxemos ele aqui. Aí eu falei para ele, tenha fé, tem que ter fé e acreditar. Aí ele veio e falou assim, mas como é que eu vou com esse negócio? Eu não posso ficar no meio do povo. Essa aqui falou assim, lá é um hospital.
0: Ela, você falou que aqui era um hospital, é a irmã dela. É o seu nome?
3: Então, Alzira.
2: Eu falei para ele, meu irmão, tenha paciência, faz a tua química, o médico quer. Aí depois você vai fazer os exames, no exame que você vai ver. Faz tudo o tratamento e crê, acredita. Sem que você deitar na cama, você vai lá fazer a tua química, sentou na cadeira e fala, Senhor, cuida de mim, que não me dê reação nenhuma, né? Nem ânsia de vômito ele teve, nada. Era uma coisa de nada. Só tinha aquele gosto ruim na boca. O resto.
1: Só paladar, seria normal. Você
2: acredita? Né? Só um paladar, né? Mal resto, nada.
0: A unção é forte, né?
2: É.
0: Dinheiro do mundo ia curar ele.
2: Não.
0: Dinheiro do mundo ia curá-lo.
1: Não cura. Dinheiro não cura ninguém.
0: Não cura,
1: filho. Não.
0: E tantas pessoas que ainda xingam a gente quando a gente pede dinheiro aqui pra pagar as rádios, né? Para curar as pessoas que o dinheiro não cura.
2: E agora ele tem que tirar, porque não pode ficar assim, né? O médico falou, vamos tirar e você já está praticamente curado. Você vai fazer mais 6 químicos, que é para voltar, né? Mas médico é assim, né? O senhor sabe. Mas nós sabemos que Deus está com ele.
0: É perigoso Deus fazer sair por baixo. Tudo.
1: Eu creio.
0: Deus é fiel. Tudo! Tá entendendo? É, Deus é fiel. Hoje é outro homem.
1: Eu sou outro homem. Hoje eu estou vivendo.
0: Você não vivia.
1: Não vivia.
2: Ele não podia nem fazer as necessidades dele, era só com remédio. Ele não conseguia. Ele veio aqui no outro dia, ficou tudo normal.
0: Ele veio aqui no outro dia, que eu dei um abraço nele, no outro dia já ficou normal.
2: Tudo normal. E ele, não, ele ia comer um pedacinho de pão, era aquele macarrãozinho lavado, que não podia pôr nada. E, cara, ele comia no outro dia 2 pão francês, 2 chicões de leite, um café. Fruta à vontade, falei, come, meu irmão, não tenha medo, que Deus está com você. Ixi, agora ele come de tudo.
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0: 11:47.
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2: Eu senti a dor da cabeça aos pés. Eu tenho problema de coluna, um monte de problema. Fiz cirurgia aqui, aqui, aqui.
3: Meu Deus!
2: Útero, intestino.
3: Quantas cirurgias? 6?
2: 10.
3: Ai! Meu pai, filha, isso é o diabo, isso não é Deus não, tá? A mulher era um depósito de doença. Sim. Filha, o que tu tá sentindo agora?
2: Eu tava em casa com muita dor. Eu tenho que eu vim domingo passado, né? Aí eu comprei a camiseta e as dores não passavam e voltavam, né? Aí eu falei, hoje eu tenho que ir, né? Parece que o inimigo não queria que eu tivesse.
3: Parece? Só os fortes estão aqui. Diga glória a Deus. E a senhora se levantou, eu vou.
2: Vou,
3: e aí?
2: Arrumei rapidinho e vim. Tô aqui.
3: E agora?
2: Graças a Deus, eu tava com uma dor insuportável, não tava dormindo mais. Ainda até falei com uma colega minha que veio junto comigo.
3: Você,
2: né?
3: Mora onde?
2: Lá no Conjunto Mauá, Sarandi.
3: A Sarandi.
2: Isso.
3: Deus abençoe o povo de Sarandi.
2: Amém.
3: E aí?
2: E agora, olha, parece que limpou tudo.
3: Parece que limpou tudo? A senhora está sentindo no corpo todo o quê?
2: Aliviada.
3: Aliviada.
2: É.
3: Por que está chorando? Por quê?
2: De emoção.
3: Hã?
2: De emoção.
3: Felicidade, é?
2: Uhum.
3: Deus tocou na senhora.
2: Eu não dormia mais.
3: É.
2: Dor de cabeça, parece que explodia assim na nuca.
3: Hã?
2: As dores nos ombros, no corpo inteiro.
3: Hoje a senhora vai dormir como a senhora nunca dormiu.
2: Verdade.
3: Hã?
2: Verdade.
3: Hoje a senhora vai dormir. Ela está até confirmando, é verdade. Porque o Espírito de Deus já está nela, diga glória a Deus. O Espírito que traz um bom sono, que traz tranquilidade, está dentro dela a partir de hoje. Diga glória a Deus. Aplauda o nome do Senhor Jesus. O que aconteceu, irmã?
4: Coisa feia, a barriga vinha aqui. Eu cheguei aqui.
3: A barriga vinha assim?
4: O senhor foi até ali. Assim, eu nem levantei, porque se eu for lá, o negócio é feio. Mas aqui alguma coisa ia cair, né? E sempre eu tive isso, tem uns 5 anos que eu me arrasto desse jeito. Aí cheguei em casa no mesmo dia, no domingo, eu saí daqui. Me deu uma dor esquisita, uma coisa estranha. Dor de barriga, né? Aí fui na patente. Quando eu sentei na patente, pastor, saiu aquela imundice dentro
3: de mim.
4: Mas você vai no médico, não tem nada.
3: Não dá nada no seu exame.
4: Não, tem sujeira.
3: E aí?
4: E daí, pastor, deu outra cólera. Eu corri no banheiro e falei, meu Deus.
3: De novo, domingo mesmo.
4: Domingo mesmo. Falei, Senhor, eu vou morrer.
3: Agora tá chegando forte.
4: Aí, pastor, deu um estouro dentro de mim. Feito. Paf!
3: Meu pai do céu.
4: E eu fui sentindo dor pra ganhar um moleque.
3: E a senhora correu pro banheiro?
4: Eu corri pro banheiro. Daí eu sentei na patente e falei assim, meu Deus, eu vou morrer, Senhor. Quando eu olhei dentro da patente, tinha uma cobra. Falei,
3: saiu de dentro da senhora a cobra?
4: Da vagina.
3: Gente, aplauda o nome de Jesus Cristo, gente.
4: Sorvete.
3: De novo?

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1: Meia-noite.
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3: A paz, minha irmãzinha, tudo bem?
4: Paz, irmão.
3: Qual o nome da senhora? Qual o nome?
4: Conceição Aparecida, Trindade do Santo.
3: Já está feliz, tá?
4: Irmãos, eu estou feliz porque, graças a Deus, hoje é pela primeira vez que eu me sinto aqui dentro dessa igreja. Para mim, agradecer ao meu Deus, que Ele tem todo o poder, toda a honra e glória. Faz um ano que eu mudei para Jaguapitã e faz 5 meses que eu assisto o programa do irmão e da bispa.

0: um voto que eu fiz, que eu pedi ao Senhor que Deus me abençoasse com saúde e que desse a oportunidade de eu vir aqui nessa igreja para louvar e agradecer o nome do Senhor, que Ele é todo, tem todo o poder, todo o milagre nas mãos dEle para operar sobre nós.
1: E a senhora tem sido abençoada através dessa obra.
0: É, então eu fiz um voto que se Deus me abençoasse, que eu vim aqui dar uma testemunha, agradecer a Deus por essa operação que eu fiz, que eu fui muito feliz. No dia da operação, que o médico chegou, falou que eu ia ser operada na Santa Casa de Londrina, lá dentro do hospital, eu dobrei meu joelho, cramei o sangue de Jesus, eu falei: Senhor, minha vida está em Tuas mãos. Qualquer uma igreja evangélica que onde busca a presença do Senhor, que fala da palavra de Deus, eu darei meu testemunho, agradecimento de agradecimento a Deus. E graças a Deus, irmãos. Então eu tenho muitas testemunhas para dar, mas
1: só através da água a senhora foi tudo, abençoada. Quer dizer que a senhora tem tanto testemunho assim, irmão, depois que a senhora conheceu essa emissora de rádio.
0: Louvado seja Deus. É. Aqui, irmãos, eu tenho sinar nas minhas pernas, das veias que foi tirada para colocar no coração.
1: Meu Deus.
0: E as minhas pernas, depois da cirurgia, gente, as minhas pernas inchavam, ficava assim, mas lavando com essa água que eu ponho no programa do irmão, do apóstolo.
1: Gente, não deixa a rádio sair do ar, não. Abençoa as emissoras de rádio, diga glória a Deus. Faz bem às pessoas.
0: Então, meus irmãos, essa, as minhas pernas inchavam, que ficava dessa grossura aqui, ó. Nem chinelo, sapato não servia no meu pé. Mas eu lavando com a água que eu ponho todos os dias no rádio, que eu já levanto com o meu radinho na mão para levar para a cozinha para assistir o programa da apóstola, da bispa e do apóstolo. Eu falei: eu tenho desejo no coração de conhecer o apóstolo e conhecer a bispa, impessoalmente. Graças a Deus, hoje eu vim com as bênçãos do Senhor.
1: Em nome do Senhor Jesus. Diga glória a Deus. Paz, filha.
2: A paz.
1: Qual o seu
2: Senhor.
1: Nome?
2: Roseli.
1: A senhora mora onde, filha?
2: Mandaguari.
1: Mandaguari, Deus abençoe o povo de Mandaguari. O que, que aconteceu, filha?
2: Então, eu tô com os problemas na minha casa, e daí eu não sabia para onde ir. Aí a irmã me convidou para vir.
1: Meu Deus, tá emocionado.
2: Só que eu tentava vir, eu não conseguia. O carro quebrou, eu voltei de guincho para casa. Eu não conseguia vir. Eu fui no ponto. Um domingo, ela trocou de ponto, ela foi pegar o ônibus. Eu voltei triste, não conseguia vir. Quando foi no dia das mães, eu falei que eu ia vir. Minha mãe foi lá e brigou comigo. Minha igreja não é essa, seria católica.
1: Ela falou.
2: Ela disse, eu
1: olha,
2: peguei.
1: Olha a religião, tá vendo?
2: Disse pra ela, eu preciso ir lá. Ela disse, não, não vai. Eu não vim. Eu chorei o domingo inteirinho. Quando foi domingo da ceia, eu vim, tomei a ceia. Aqui, o senhor falou assim que pegar a pasta. Eu não queria pegar a pasta.
1: Você não queria pegar?
2: Não. Mas o senhor pegou e falou assim: dá a pasta para as pessoas sem compromisso. Eu disse, esse pastor tá doido, onde eu vou arrumar 200 reais se o meu comércio tá falindo, porque ninguém quer ir lá. Eu tenho um negócio de assar frango, não tava conseguindo, tinha um mês que eu não ponho frango para assar. Ontem eu arrumei os frangos e disse, se essa pasta é milagrosa, eu vou dormir em cima dela, porque eu vim sexta.
1: Deus!
2: Aí eu disse, vou tentar apanhar os frangos. Esses frangos foi uma benção. Hoje eu vendi todos. Muita gente procurou.
1: Que não vendia?
2: Não, estava conseguindo vender. Aí nisso que eu tinha arrumado os frangos no sábado para descongelar e fui buscar ele, alguém bateu no portão da casa da minha sogra, que a minha filha mora lá. Saí lá fora, era meu irmão. Ele não tem condições de me dar esse dinheiro. Eu disse, mas o que você veio fazer atrás de mim? Ele disse, eu preciso falar com você que aconteceu uma coisa e eu preciso te entregar. Não sei o que aconteceu, ele não conta quem é. Ele me deu um dinheiro na minha mão, eu achei 100 reais, né? Ele virou as costas e disse, não vou contar quem te mandou. Aí eu disse, mas quem será? Ele disse, não posso dizer, e foi embora. Eu abri, eu tinha 500 reais na minha mão. Não,
1: Jesus querido, aplauda Jesus. justiça de Deus.

0: a justiça de Deus. Diga, quem faz justiça merece justiça. A senhora não queria pegar a pasta da justiça.
1: Não.
0: Pegou.
1: O senhor obrigou. Hã? O senhor obrigou. Dá a pasta para eles.
0: Dá a pasta para eles. Só assim, irmão. Profeta é insistente, irmão. Profeta é bicho insistente. Quem tá entendendo? É, profeta insiste com as pessoas.
1: Também, meu marido hoje estava empolgado, porque está conseguindo o que ele achou que não ia conseguir, sabe? Até ela disse, nossa, como seu marido está sorridente. Tá vendo? Eu disse, os frangos acabou e o povo atrás de frango.
0: Aplauda Jesus bem forte. É, menino.
2: 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Meia-noite e sete.
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0: Rabi, quando chegaste aqui?
1: Na verdade, vos digo que me buscais não pelos sinais que vistes, mas porque comestes do pão e vos saciastes. Trabalhai não pela comida que perece, mas pela comida que permanece para a vida eterna, a qual o Filho do Homem vos dará. Porque a este o Pai Deus o selou.
2: Que faremos para executarmos as obras de Deus?
1: A obra de Deus é esta: que creiais naquele que ele enviou.
3: Que sinal, pois, fazes tu para que o vejamos e creiamos em ti? Que operas tu? Nossos pais comeram maná no deserto, como está escrito: deu-lhes a comer o pão do céu.
1: Na verdade, vos digo, Moisés não vos deu o pão do céu. Mas meu Pai vos dá o verdadeiro pão.

0: do céu. Porque o pão de Deus é aquele que desce do céu e dá vida ao mundo.
1: Senhor, dá-nos sempre desse pão.
0: Eu sou o pão da vida. Aquele que vem a mim não terá fome. E quem crê em mim nunca terá sede. Mas já vos disse que também vós me vistes e contudo não credes. Todo o que o Pai me dá virá a mim. E o que vem a mim de maneira nenhuma o lançarei fora. Porque eu desci do céu não para fazer a minha vontade, mas a vontade daquele que me enviou. E a vontade do Pai que me enviou é esta: que nenhum de todos aqueles que me deu se perca, mas que o ressuscite no último dia. Porquanto a vontade daquele que me enviou é esta: que todo aquele que vê o Filho e crê nele tenha a vida eterna. E eu o ressuscitarei no último dia.
2: Não é este Jesus o filho de José, cujo pai e mãe nós conhecemos? Como, pois, diz ele, desci do céu?
0: Não murmureis entre vós. Ninguém pode vir a mim se o Pai que me enviou o não trouxer. E eu o ressuscitarei no último dia. Está escrito nos profetas, e serão todos ensinados por Deus. Portanto, todo aquele que do Pai ouviu e aprendeu, vem a mim. Não que alguém visse ao Pai, a não ser aquele que é de Deus. Este tem visto ao Pai. Na verdade,

0: a não ser aquele que é de Deus. Este tem visto ao Pai. Na verdade, vos digo que aquele que crê em mim tem a vida eterna. Pão da vida. Vossos pais comeram o maná no deserto e morreram. O que desce do céu para que o que dele comer não morra. Eu sou o pão vivo que desceu do céu. Se alguém comer deste pão, viverá para sempre. E o pão que eu der é a minha carne, que eu darei pela vida do mundo. Come a minha carne e bebe o meu sangue, tenha a vida eterna. E eu o ressuscitarei no último dia. Porque a minha carne verdadeiramente é comida. E o meu sangue verdadeiramente é bebida. Quem come a minha carne e bebe o meu sangue permanece em mim. E eu nele. Assim como o Pai que vive me enviou, e eu vivo pelo Pai. Assim quem de mim se alimenta também viverá por mim. Este é o pão que desceu do céu. Não é o caso de vossos pais que comeram o maná e morreram. Quem comer este pão viverá para sempre.
1: Duro é este discurso. Quem o pode ouvir?
0: Isto escandaliza-vos? Que seria, pois, se visseis subir o Filho do Homem para onde primeiro estava? O Espírito é o que vivifica. A carne para nada aproveita. As palavras que eu vos disse são Espírito e vida. Mas há alguns de vós que não creem. Por isso eu vos disse que ninguém pode vir a mim se por meu Pai não lhe for concedido.

0: Quereis vós também retirar-vos?
1: Senhor, para quem iremos nós? Tu tens as palavras da vida eterna. E nós temos crido e conhecido que tu és o Cristo, o Filho do Deus vivente.
0: Não vos escolhi a vós os 12? E um de vós é um diabo.
2: Meia-noite 16.
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4: O que, que aconteceu?
5: Eu tava fazendo almoço cedo e do nada, assim, me deu uma dor nas costas e na frente, assim. Que eu não podia me mexer. Fiquei paradinha e não podia me mexer. Eu ia respirar, não conseguia respirar. Aí falei, Senhor, em nome de Jesus. E eu vim com dor, tudo. Na hora da oração, agora sumiu.
4: Sumiu a dor, minha filha?
5: Sumiu.
4: Agora. Deus agora. Está nessa obra. Agora. Ele é fiel, diga glória a Deus.
5: Agora.
4: Foi curada agora.
5: Curada agora, bicho. Não tava aguentando de dor mesmo.
4: Não tava aguentando nem ficar sentado e nem pé.
5: Não, nada. Tudo que eu fazia, parecia que tinha uma faca enfiada, cravada no meu peito aqui. E na hora da oração, agora sumiu.
4: Sumiu, minha filha. Aplauda o nome do Senhor Jesus.
6: O que aconteceu, filha?

0: depois
1: tá
0: disso.
1: Aqui, ela tá na escolinha.
0: Ela veio?
1: Ela veio. Ela tá na
0: gente, escolinha. Aplauda o nome do Senhor Jesus. Ela veio, a menina. Deus libertou a menina.
1: Sim, ela estava muito rebelde, eu não sabia mais o que fazer.
0: Era um espírito que estava nela, filha. Levou a lâmpada, ela pegou. Sim, e o espírito maldito foi embora dela.
1: Ela pegou a lâmpada e eu peguei e troquei a minha lâmpada, né? E coloquei no quarto. Ficou tudo vermelho o quarto. E aí ela ficou olhando para a lâmpada acesa, né? E foi, ficou até que ela conseguiu dormir. Ela não estava conseguindo nem dormir. Aí
0: Deus fiel, diga a glória a Deus, aplauda o nome do Senhor.
2: 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Meia-noite, 19.
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5: É tão difícil, Senhor. Você precisa decidir.

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0: 6:34.
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2: Aí, ó, Bento Arquim foi um menino que estava no quarto isolado, né? Aí a minha mulher pediu.
3: O filho do senhor, o que, que aconteceu com ele? Deixa eu só perguntar para me entender.
2: Uma enfermidade assim na cabeça dele, daí teve que ir pro médico, inchou, uma coisa esquisita. Tudo deformado. Agora ele já saiu, tá trabalhando. Naquela semana.
3: Que eu fiz a oração?
2: Que fez a oração.
3: Deus foi lá, você só lembra que eu pedi para Deus ir lá?
2: Foi.
3: E Deus foi.
2: E depois a outra menina que a senhora levou dentro da Bíblia, o nome da filha de um amigo meu, que também estava internada, a Gabi, né? Que ela tem problema no rim. E ninguém podia chegar perto também. Agora saiu hoje também, já está dirigindo aí.
3: Olha o Deus dessa obra! Olha o Deus desse ministério! Calma aí, ele disse que tem mais. Calma aí, gente.
2: Tem mais uma bênção que aconteceu ontem. É, eu vim para ver minha conta. Eu sabia que eu tinha R$150. Cheguei lá, tinha 1.800.
4: Eita, glória!
3: Brincadeira! Aplauda, Jesus! No conhecimento do senhor tinha 100 reais. 150. E quando o senhor chegou lá, tinha quanto?
2: O seu extrato tinha 1.805 reais.
3: Surpresa de Deus na vida de quem é fiel. Olha o que a fidelidade é capaz de fazer na vida de uma pessoa. Então Deus está fazendo uma obra maravilhosa na vida da família do senhor.
2: Mas muita coisa. Bastante de coisa. Tá muito...
3: Eita, glória a Deus. Mas se melhorar não estraga não, né?
2: Não, vai ser bom. Só melhora.
3: Aplauda Jesus pela vida desse guerreiro. Deus abençoe, em nome de Jesus.
5: O que aconteceu na vida da senhora?
6: É da pasta, pastor. Eu queria
5: projeto falar. De vida?
6: É, o projeto de vida.
5: É?
6: Desde domingo era para mim ter falado, aí não deu tempo. Aí hoje eu quero falar porque...
5: Gente, nós nem chegamos em 2021, hein? Esse projeto é para 2021. Mas o Jeová não brinca nessa casa, ele é poderoso. É atitude! Quanto mais você fizer esse projeto, mais rápido... Mas você vai estar tendo a atitude de tocar nos céus. E aí, o que aconteceu? Então, você pegou o projeto de vida, filha?
6: Eu tinha um dinheiro para receber, o inquilino não pagava. E todo dia eu falava que um dia pagava, e eu tinha umas contas para pagar, e eu falava com a pessoa que eu ia pagar né, no outro dia, depois eu ficava sendo mentirosa. Aí, no outro pedia de novo, eu ligava para ele, amanhã eu trago. De amanhã eu falava, depois eu trago, me enrolando. Aí, como foi domingo cedo, eu dobrei meu joelho, pensei, ó, eu não vou pedir nem com a minha fé, eu vou pedir com a fé do apóstolo. Que Deus que está na vida dele, ele vai me incomodar esse homem lá agora para trazer esse dinheiro aqui, que eu quero levar meu projeto. Eu já estava escrito lá, minha menina que escrevi tudo. Aí dali 10 minutos ele bateu o palmo.
5: Meu Deus do céu.
6: Chegou com o dinheiro na hora. E tu te aproveita. E eu estava com a cabeça quente.
5: Deus abriu as portas, minha
6: filha. Deus abriu as portas.
5: Ninguém perde que aqui se faz para Deus.
6: E depois que eu peguei esse projeto aqui, Deus já me deu tanta bênção lá em casa.
5: Depois que a senhora pegou o projeto de vida, Deus já deu muitas bênçãos.
6: Tudo que eu queria fazer lá em casa, meu sonho foi realizado.
5: É?
6: Eu queria trocar umas janelas e a porta abriu para mim.
5: Quer dizer que a senhora pegou o projeto de vida e escancarou as portas.
6: E a porta abriu para mim. Tudo que eu nem queria, não ia, não tá nem pensando de fazer, e eu fiz esse ano.
5: Deus é fiel, meu irmão.
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2: A paz, querida.
3: A paz.
2: O que, que aconteceu?
3: A nossa casa, antes da gente ser aquele dizimista fiel, fiel nas primícias, entendeu? Que a gente prendeu aqui nessa igreja.
2: Prendeu aqui na igreja.
3: Aqui na igreja. Então, a gente estava sendo fiel dos tempos para cá. Não tem faltado nada na minha casa,
2: eita,
3: graças a Deus,
2: terra.
3: Nada.
2: Deus prospera os fiéis dele.
3: Jesus.
2: E antes da senhora ser fiel dizimista, o que, que acontecia?
3: Ah, era desemprego, era briga. Em casa, hoje
2: celeiro
3: é uma
2: vazio.
3: Paz. Hoje é uma paz na minha casa.
2: Celeiro vazio.
3: Celeiro vazio.
2: Não tinha dinheiro pra nada.
3: Não tinha dinheiro pra nada. Hoje não falta nada. Graças a Deus, se a gente tem dinheiro pra vir à igreja, a gente tem dinheiro pra comprar as coisas que a gente precisa, não passa falta de nada. Graças a Deus, né? Então Deus tem
2: Deus surpreendeu vocês através da fidelidade.
3: Necessidade. E eu, bispo, com o pouco que eu recebo, que é uma diária só. Mas tá, eu falo, tá aqui, Jesus, o teu tá aqui. Eu ponho acima do dízimo. Eu ponho acima.
2: Tem faltado pra senhora?
3: Nada, nada.
2: Mas antes
3: nada.
2: A senhora
3: graças
2: ser dizimista, faltava tudo.
3: Faltava.
2: Mas
3: claro
2: agora não
3: faltava,
2: falta nada.
3: Não falta nada.
2: Tem com abundância hoje.
3: Com abundância.
2: Então aplaudo o nome de Jesus, que ele é fiel, meu irmão.
4: Meia-noite 45.
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6: Eu tenho um testemunho maravilhoso.
2: Você tem um testemunho, filha?
6: Quando foi inaugurada a igreja aqui, no dia da inauguração, eu peguei um carnezinho da viúva de Serepa pela minha filha, que fazia 8 anos que nunca havia arrumado um serviço. Hoje, desde aquela época, na semana que eu peguei o carnezinho, com 8 dias ela já estava trabalhando.
2: Deus escancarou as portas.
6: E nós ficava dependendo de cesta básica dos outros, ajuda dos outros. Hoje nós fazemos compras de R$900 por mês. Eu e ela.
2: Calma. A senhora dependia de cesta básica dos outros.
6: Sim, e ficava pros vizinhos. Um dia não tinha um pó de café, no outro dia não tinha arroz, no outro dia não tinha farinha.
2: Que desgraça, hein?
6: Hoje, desde aquela época da inauguração, eu estava desempregada e ela também. Nós duas trabalhamos e nós temos cartão de R$500 cada uma.
2: E a senhora hoje faz compra de R$900.
6: De quase R$1.000, bem dizer, né?
2: Do céu, aplaudo o nome do Senhor. Já. A independência. Isso é ser independente. Filha, Deus mudou, hein?
6: A minha filha entrou para trabalhar numa empresa de zelador. Hoje ela trabalha de recepcionista na Copel.
2: Deus escancarou as portas, filha. Deus é fiel. Aplauda mais uma vez o nome do Senhor Jesus. Qual o seu nome,
7: paz,
2: filha?
7: Senhor, pastor.
2: Paz, filha.
7: Valdenice.
2: Valdenice.
7: Isso.
2: Que
7: pastor...
2: sorrisão é esse, Valdenice?
7: Ué, pastor, é tanto milagre. Lembra do milagre que eu dei aqui, do emprego, que eu não tinha nada em casa? O senhor lembra?
2: Lembro, você tava ferradinha.
7: Então, tava... Não, eu tava lá no poço, né?
2: Lá no poção.
7: Lá no poço. Aí eu subi, né? Aí, pastor... Chegou meu aniversário mês passado, que foi dia 23, numa quarta-feira foi aquela benção lá, aquele pastor jovinho lá, bonito lá, ó, aquele lá. O pastor Júnior.
2: Ah, aquele feioso ali.
7: Isso, na quarta-feira foi...
2: Ele é meu pai.
7: É seu filho?
2: É meu pai. Eu sou filho
7: ele
2: dele.
7: Ele é uma benção.
2: É, sou filho dele.
7: Aí, pastor, ele tava na quarta-feira, dia do meu aniversário, né, daí eu vim tudo. Aí eu peguei, eu tinha ganhado um presente em dinheiro do meu aniversário. Aí eu tirei só os 10%, dei lá. Aí, pastor, sentei aqui. Aí Deus falou comigo, aqui. Eu senti assim que eu tava pegando fogo.
2: Eita!
7: É, aí dá tudo que você ganhou.
2: Deus meu.
7: É, dá tudo que
2: o
7: você...
2: O Espírito falou contigo.
7: Falou, dá tudo que você ganhou de presente. Aí eu fui, peguei, né? Ponhei lá, dei. Cheguei no meu emprego no dia seguinte, pastor... lembra que eu falei pro senhor que eu tinha pegado, a patroa tinha dado dinheiro adiantado para pagar aluguel, tudo, água, luz, tudo. Ela chegou lá e falou...
2: Ah, calma, calma. A senhora que tá ganhando R$4.000?
7: Hã?
2: A senhora, quatro salários.
7: Isso. É, eu não ganhei, eu não tinha nem comida dentro de casa. Aí eu consegui um trabalho de quatro salários. Aí, pastor, eu cheguei lá e eu dei tudo que eu ganhei de aniversário, eu dei tudo. Aí cheguei lá
2: assim... Deu tudo no altar.
7: Dei tudo pro altar. Não dei com dó, dei com amor.
2: Coração aberto, isso. Sem avareza.
7: Isso. Aí, pastor, eu cheguei no trabalho, a minha patroa falou assim pra mim, Val, aquele dinheiro que a gente emprestou pra você pagar as suas coisas, você não deve nada.
2: Deus! Não, Jesusinho!

0: filha, e quanto ela te deu pra você pagar as contas emprestou?
1: R$2.000.
0: Quanto?
1: R$2.000.
0: Meu pai! Ei, Jeová! Eita, Deus forte! Esse mês 7 é o teu mês, recebe aí em nome do Senhor Jesus Cristo de Nazaré.
1: Pastor, não para não.
0: Não para não?
1: Não, não parou não. Aí eu agradeço.
0: Gente, calma aqui. Essa mulher aqui fez a maior loucura. Ela pegou a pasta da justiça divina.
1: Verdade.
0: E ela tava até sem gás.
1: Não, eu emprestei R$10 da vizinha.
0: Pra vir aqui.
1: Pra colocar gasolina na moto pra vir, que eu nem tinha isso.
0: Gente, olha o que é que acontece.
1: Eu não tinha um grão de arroz.
0: Ela
1: na minha
0: faz
1: casa.
0: O voto, aí ela ganha R$200, foi isso?
1: Foi.
0: E dela colocar, ou seja, o gás na casa dela, ela honra a pasta. E Deus prospera a vida dela.
1: Apareceu na minha conta R$200 no dia seguinte que eu peguei a pasta. Eu peguei com aquela fé. E eu não tinha nem o gás em casa, eu não tinha nada. Mas eu honrei o meu voto. Eu não quis saber de gás, de nada em casa. Eu quis saber de...
0: Foi fiel primeiramente aquele que tem a chave, que abre. E a porta que ele abre, o homem não pode fechar. Ele é digno. Deus vai te prosperar. Filha, e Deus te abençoou.
1: Deus me abençoou. Ela não cobrou, ela me deu. Eu dei aqui o que eu ganhei de presente de aniversário. E ela falou que eu não estava devendo mais nada para ela lá, os R$2.000.
0: Deu os R$2.000 para você.
1: Me deu os R$2.000, fora o meu salário, né? Ah. Aí, pastor, no domingo passado foi ele também que pregou. Pastor Júnior, né?
0: É.
1: Então, pastor Júnior pregou aqui. Aí, eu tinha no meu cartão R$70.
0: Só a conta?
1: Só.
0: A conta do voto?
1: A conta do voto. E eu tinha no outro dia que pagar uma conta de R$70.
0: Meu Deus.
1: É. Aí, ele pediu R$70, que ele queria 70 pessoas que desse R$70. Eu não pensei. Eu peguei meu cartãozinho, fui lá e passei. Aí, o senhor... tem a pedra. A pedra de domingo.
0: A pedrinha, essa pedra.
1: Essa pedrinha. Eu coloquei lá em cima, na minha casa, na mesinha, lá no meu quarto. Pastor, fui embora, no domingo à noite. Orei a Deus, falei para Deus, né? Conversei com Deus, tudo. Pastor do céu, agora o senhor não vai acreditar.
0: Eu acredito em tudo, meu Deus, que eu vi pela fé.
1: Então, pastor, agora é fé. Pastor, eu levantei de manhã, que eu tenho mania. Eu já levanto assim da cama, já com o joelho no chão, orando, né? E eu saio 6h20 da minha casa para trabalhar. Aí eu acendi a luz, pastor. Tinha R$1.000 debaixo da minha pedrinha.
0: Deus! Meu Deus! É o Deus da provisão! É o Deus de Abraão! É o Deus de Abraão! Eu creio nisso! Eu creio! Quando Abraão deu Isaac sobre a pedra, sobre o altar, quando ele ia levar o

0: Abraão, olha para trás. Quando ele olhou, estava o cordeiro da provisão. O cordeiro dela foi uns 1.000 reais. É a fé, a obediência. Ai, Jesus, estou todo arrepiado.
1: Eu falei, querido.
0: Eu acredito porque eu vivo assim. Quem paga as minhas contas é Deus. Filha, isso é forte.
1: Isso é muito forte, pastor. De manhã cedo, amanheceu 1.000 reais. E eu moro sozinha, que eu... É, né? Eu moro sozinha, não tem como.
0: O anjo entrou lá.
1: Hã?
0: O anjo de Deus entrou e colocou.
1: O anjo de Deus colocou lá. E eu contei assim, falei, meu Deus, na hora, ajoelhei no chão e agradeci, chorei ali. Não, pastor, é muita bênção. Então, quando fazer um voto, mas faça com fé, de coração. Não faça pela metade.
0: Deus! Isso é que é fé. Isso é que é fé. Isso que é a obediência da fé.
1: Pastor, e minha moto nova vai vir, meu carro novo também vai vir. Porque eu tenho muita fé.
0: Já está na tua mão.
1: Tá, está na minha mão.
0: Já está na tua garagem.
1: Tá, pastor, tá.
0: Já está na tua garagem, em nome de Jesus Cristo. Aplauda Jesus bem forte.
2: Magra aqui a porta.

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1: Meia-noite e 54.

0: 1 e 4.
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2: Minha netinha também estava com 40 graus de febre.
3: 40 graus, menina?
2: 40 graus de febre. E a minha menina de lá, desesperada, ah, ela tá com muita febre. Eu vou na farmácia comprar um remédio.
3: Meu Deus do céu.
2: Deu com o rádio ligado. Né? Aí eu falei, ah, vocês querem subir para ir na farmácia? Vocês vão, mas não precisava nem de ir na farmácia, né? Aí eu soltei o voto, né? Sentei ela na cadeirinha lá, sabe? E falei, coloquei na cabeça dela, né?
3: O voto.
2: É, coloquei o voto na cabeça.
3: Quer dizer, o envelope dela, do voto.
2: O voto, né? O envelope.
3: O envelope do voto. É.
2: Aí eu coloquei na cabeça dela, né?
3: Olha como
2: aí,
3: o voto é forte.
2: O doutor foi orando, o bispo foi orando, né? E eu fui ali, com a mão em cima. Aí saía aquela quentura pelo voto, subia pela minha mão.
3: Meu Deus do céu.
2: Foi saindo, foi saindo.
3: Tava expirando.
2: A menina não tava, desde sábado que a menina não comia, né? Não conseguia comer, não conseguia nada. Né? Aí terminou a oração. Né? Dei a água pra ela também, que foi ungida. Dei a água, tirei o voto, põe a mão na menina, tava fresquinha.
3: Curada!
2: Curada, curada. A menina só pediu leite, já comeu pão.
3: Pediu comida na hora?
2: Pediu na hora, já se alimentou. A hora que ela chegou, não precisou dar mais medicamento.
3: Meu né? Deus do céu.
2: Aí, e minha dor de cabeça
3: sumiu!
2: Acabou!
3: Dormiu a noite toda, irmã!
2: Até agora, pra honra e glória do nosso Senhor.
3: E nunca mais vai voltar, em nome de Jesus! Em nome de Jesus, toma posse.
2: E cheguei aqui com dor e tô sem dor.
3: Chegou com dor aqui?
2: Com dor assim que estava atravessada na minha barriga, atravessava as costas.
3: Tá sem dor?
2: Sem dor.
3: É o vai fiel. É o milagre.
4: Eu assisto o Senhor pelo rádio. Então eu falei assim com Deus, ó Deus, um dia eu vou naquela igreja. E fazia 2 anos que eu estava com problema no joelho. Aí eu fui no ortopedista, ele falou que tinha de operar, que meu joelho não tinha jeito. Aí eu falei assim, mas o Deus que eu sirvo, ele é verdadeiro. Ele vai curar. Ele pediu 12 mil para operar. E eu falei com Deus, ó Deus, eu não tenho esse dinheiro.
3: 12 mil para operar, tá vendo aí, ó?
4: Aí o meu marido, ele começou a assistir o Senhor na rádio. Né?
3: Isso.
4: Começou a assistir o Senhor. Aí um minuto, eu parei assim e fiquei assistindo, né? Aí
3: começou a ouvir a rádio, a senhora começou a ouvir.
4: Comecei a ouvir. Aí eu falei, Senhor da Glória, esse homem aí é de Deus. Mas pastor, fazia 2 anos que eu estava com dor.
3: Meu Deus.
4: E eu não sabia o que eu fazia. Aí eu comecei a assistir a rádio. Aí eu...

0: esse filho meu aqui foi na minha casa. Eu falei, ô meu filho, vamos nessa igreja, porque esse homem aí é de Deus. Aí ele falou assim, nós vai, mãe, um dia nós vai.
1: Eita,
0: aí
1: terra.
0: Deus preparou hoje para nós vir da igreja.
1: É?
0: Em nome de Jesus. Eu chego aqui, o senhor falando, meu joelho sarou.
1: Ah, Deus querido. Deus amado. Ele é fiel, diga glória a Deus. Olha como é que ela tá pulando, gente. Tá pulando de alegria, gente, aplauda o nome de Jesus. Fica de pé para aplaudir Jesus. A mulher veio de longe, lá de Florestópolis. Foi curada, ele tá chorando de alegria, animada, irmãzinha. Olha que emoção, hein, irmã?
0: Deus, aleluia, Jesus.
1: O médico pediu 12 mil para operar a senhora.
0: Ele pediu 12 mil.
1: É, e agora só não está sentindo mais nada no joelho.
0: Não estou sentindo mais nada. E eu andava mancando.
1: Anda aqui, vem cá. Ó, terra, aleluia, aleluia. Eita, Deus verdadeiro, diga glória a Deus.
0: Pastor, eu nem estava andando. Eu fazia minhas coisas escorado no escovão.
1: É? Como é que a senhora andava? Anda aí, a senhora andava castigando. Anda aí, como é que
0: eu
1: a senhora andava?
0: Andava assim, ó.
1: Agora anda normal. Eita, Deus. É muito forte. Tá feliz, isso é muita emoção, diga glória a Deus. Gente, é só você para sentir uma dor e de repente a dor fugir de repente de você. É porque você não está sentindo isso que ela está sentindo. Isso é muito forte, meu filho, isso é muito forte.
0: Glória,
1: filha!
0: Glória,
1: aleluia, filha de Jeová. É um milagre de Deus, diga glória a Deus. Ah, pai do céu, o filho está emocionado lá, ó. Gente, Deus é fiel, verdade ou não é? Filha, está feliz, tá?
0: Estou muito feliz com Jesus.
1: É. Valeu a pena a senhora vir?
0: Esse filho meu que me carregava para tudo quanto é lugar, que eu não podia andar. Aí eu falei com Deus, Deus, eu quero andar com as minhas pernas, Jesus. Ah, glória a Deus.
1: É muito forte. Deixa eu falar aqui com o senhor aqui.
0: Meu filho.
1: Qual o seu nome?
0: Glória,
2: Adriano.
0: Glória.
2: Adriano.
1: Você andava com ela? Cima para baixo.
2: Isso.
1: Você tá vendo a emoção que ela tá sentindo?
2: Tô vendo.
1: Ela foi curada?
2: Foi.
1: Ela não fazia isso?
2: Não fazia.
1: Levava ela para cima e para baixo?
2: Isso.
1: Tá feliz, minha filha?
0: Muito feliz, valeu a pena eu vir aqui, meu Deus.
1: Gente, aplauda bem forte, Jesus.
3: 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Uma e um.
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2: 1h07.
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0: 1h28. 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
1: A paz, filha?
2: A paz.
1: Tem milagre aí?
2: Tem.
1: Tem?
2: Aham.
1: Uhum. Conta aí.
2: Então, é que assim, apóstolo, eu trabalho registrada e eu tava passando, assim, uma dificuldade que eu não achava pessoas pra cuidar dos meus filhos.
1: Certo.
2: Aí eu tive 4 atestados nesse mês. Só que daí, dia 7, a gente recebeu, não veio nenhum atestado no meu pagamento. E eu tinha feito um propósito de novo com Deus, de voltar a ser dizimista. E depois que eu fiz esse propósito com Deus, não veio nenhum atestado.
1: Se a senhora renovou a aliança.
2: Sim.
1: Renovou a aliança com Deus de ser fiel a Deus.
2: Sim.
1: E o devorador foi repreendido.
2: Glória a Deus.
1: Foi abençoada, né?
2: Amém.
1: Tá feliz?
2: Sim.
1: Então aplauda o nome do Senhor bem forte. Paz, minha irmã.
3: Paz.
1: O que a senhora estava sentindo quando passou no corredor de água consagrada?
3: Eu estava com um problema de alergia muito forte nos pés. E aí, não tô sentindo mais coceira, nem inchando. Acabou. Tava sangrando, tava a pele viva. Aí eu falei, eu vou passar lá na água, Deus vai me ajudar. E não tô mais sentindo coceira, mais nada.
1: Aplauda Jesus aí, meu irmão.
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4: 1h29.
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1: A Bíblia diz: o meu rei é o rei dos judeus. Ele é o rei de Israel. Ele é o rei da justiça. Ele é o rei da história. Ele é o rei do céu. Ele é o rei da glória. Ele é o rei dos reis. Ele é o Senhor dos senhores. Esse é o meu rei. Me pergunto se você o conhece. Meu rei é um rei soberano. Nenhum tipo de medida pode definir seu amor ilimitado. Ele é continuamente forte, inteiramente sincero, eternamente constante. Ele é imortavelmente gracioso, imperialmente poderoso, imparcialmente misericordioso. Você o conhece? Ele é o maior fenômeno que jamais cruzou o horizonte deste mundo. Ele é o Filho de Deus. Ele é o Salvador do pecador. Ele é a peça central da civilização. Ele é incomparável. Ele é único. Ele é a ideia mais elevada em literatura. Ele é a mais alta personalidade em filosofia.

Ele é a fundamental doutrina da verdadeira teologia. Ele é o único qualificado para ser um salvador totalmente suficiente. Me pergunto se você o conhece hoje. Ele supre força ao fraco. Ele é disponível para o tentado e atribulado. Ele se compadece e ele salva. Ele endireita e sustenta. Ele guarda e ele guia. Ele cura o doente, ele purifica leprosos, ele perdoa pecadores, ele absolve devedores, ele liberta os cativos, ele defende o fraco, ele abençoa crianças, ele serve o infortunado, ele considera o idoso, ele recompensa o diligente, ele embeleza o humilde. Me pergunto se você o conhece. Ele é a chave do conhecimento, ele é a fonte da sabedoria, ele é a entrada do livramento, ele é o caminho da paz, ele é a rodovia da justiça, ele é a estrada da santidade, ele é o portal da glória. Você o conhece bem. Sua vida é inigualável. Sua bondade é ilimitada. Sua misericórdia é para sempre. Seu amor nunca muda. Sua palavra basta. Sua graça é suficiente. O seu reino é reto. O seu jugo é suave. E seu fardo é leve. Eu queria poder descrevê-lo a você. Ele é indescritível, ele é compreensível, ele é invencível, ele é irresistível. Bem, você não consegue tirá-lo de sua mente, você não pode soltá-lo de sua mão, você não pode viver mais do que ele, você não pode viver sem ele. Bem, os fariseus não o suportaram, mas descobriram que não poderiam pará-lo. Pilatos não pôde encontrar culpa alguma nele. Herodes não pôde matá-lo. Morte não pôde dominá-lo. E a sepultura não pôde retê-lo. Sim, esse é meu rei. Esse é meu rei.

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2: 1:44.
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0: 1:56.
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3: Irmão, eu quero contar um milagre tremendo que aconteceu comigo. Tinha uma conta muitos anos. E o ano passado eu estava construindo a casa, eu tirei todo o dinheiro que tinha lá para terminar a construir a casa, né? Deixei 15 reais só para não fechar a conta.
4: O resto limpou.
3: Final do ano passado. Essa semana eu passei lá, fui dar uma olhadinha na conta, eu levei um susto, quase caí de costas. Quase R$1.000 na conta. Tinha quase mil. Foi uma benção tremenda.
4: Apareceu R$1.000 na conta. O senhor tirou o dinheiro todo da conta e de repente o senhor foi lá, tirou o extrato, o senhor quase cai para trás.
3: Tinha quase R$1.000. Faltavam umas quirelinhas para R$1.000.
4: Aí. Tudo isso depois que o senhor chegou na igreja.
3: Sim, sim.
4: Na Igreja das Nações, na poderosa mão de Deus.
3: Sim. Eu quero deixar um recado para a igreja que vale a pena confiar no Senhor, ser fiel e ser mão aberta na obra do Senhor, porque o Senhor abre as portas e abençoa mesmo. Eu agradeço a Deus, estou muito feliz em nome de Jesus.
4: Amém! Glória a Deus! Eita, Deus fiel!

0: filho Deus foi minha vida da senhora?
1: Olha, desde que eu conheci essa igreja através da rádio, essa obra, eu vim, gostei, comecei a frequentar e também ouvi os, eu comecei a obediência, né?
0: A obedecer, a ofertar,
1: a dizimar. E eu tinha perdido o emprego há uns 6 meses num lugar onde trabalhava 3 anos. Eu fiquei desesperada, né? Porque eu tinha minhas contas, tudo pra acertar, mas daí logo apareceu um bico. Aí eu, assim que comecei a fazer o meu seguro-desemprego, tudo certinho, falei assim, não, agora vai ser, vou fazer diferente, vou fazer, vou obedecer, e comecei.
0: Vai ser fiel, dizimista.
1: Exatamente. Aí desse bico eu tirava, não era muito, mas eu tirava.
0: Pouquinho, mas tirava. Você...
1: Daí eu peguei também o carnezinho da viúva de
0: Sarepta.
1: Nós estávamos indo para Maringá, na vigília, e recebi uma ligação.
0: Eita!
1: Aí a minha colega de serviço, ela falou assim, ó, amanhã é sexta-feira, você não quer vir fazer um bico aqui? Dia 7 de setembro.
0: Glória a Deus trabalhando. Depois que a senhora pegou o carnezinho da viúva de Sarepta.
1: Aí eu falei assim, não, eu vou. Ela falou assim, então liga lá pra rua, pergunta se ela vai precisar de ser que uma menina faltou. Eu falei assim, não, eu vou sim. Aí eu peguei, né, fui, voltei e fui trabalhar. Eu consegui o dinheiro para pagar o voto. E agora, mais essa, a menina vai sair e o meu patrão veio falar para mim se eu não quero efetivar lá para trabalhar direto com ele. Falei assim, eu quero, já vou ser registrada já.
0: Tá vendo? Isso depois que a senhora pegou o voto do carnê da viúva de Sarepta.
1: Sim.
0: Rapaz, Deus é fiel, não é?
1: Até então, eu tava ali, né? Falei assim, nossa, meu Deus, agora eu tenho que começar a sair, procurar em currículo, né? Entregar currículo.
0: Não precisou?
1: Não precisei.
0: Ligaram pra senhora?
1: Ligaram pra mim.
0: As bênçãos vão correr atrás de você. Deus abriu as portas.
1: Graças a Deus. Nossa, eu já tava ficando, né? Mas a hora que isso aconteceu, dentro da minha casa, que eu moro sozinha, né? Aí eu fiquei e falei assim, meu Deus, eu não tô acreditando, é isso mesmo. O meu sorrisão já ficou aqui. Eu falei assim, nossa, agora sim, porque eu sempre falava, né? Assim, Deus, eu quero um emprego, mas não só para me beneficiar. Primeiramente, eu quero continuar ajudando a casa de Deus. Eu quero continuar sendo uma coluna da obra de Deus. Porque a hora que eu comecei a ver as coisas acontecendo, é sobrenatural demais.
0: É forte.
1: É forte.
0: Amém.
1: Eu vou ganhar mais do que eu ganhava no meu emprego anterior. Pelo que ele disse, eu trabalhando até um dia, um domingo sim ou não, eu vou tirar meus R$500, R$1.500 livrinho.
0: Tá vendo? Deus abençoou, minha filha. A bênção foi grande. Diga glória a Deus.
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1: A paz, irmão.
2: A paz. Eu queria contar uma benção que eu vi nesse templo. E cheguei aqui, o senhor estava pregando e o senhor falou que quem viesse aqui não ia voltar de mão vazia.
1: Isso.
2: E no outro dia seguinte, eu devia 12 mil no banco.
1: Meu Deus.
2: De cartões. E daí eu recebi um telefonema lá de São Paulo, querendo fazer um acordo. Aí eu falei, poxa, que tipo de acordo vocês querem fazer? Ele falou assim, olha, 5 mil você paga tudo. Eu falei, não aguento. Aí ele falou, então eu vou ver aqui, mais tarde eu ligo para vocês.
1: Deus trabalha.
2: Eu falei, Senhor, que existe um Deus, aquela profecia que ele falou. E a palavra dele tem peso. Toca aonde tiver este homem. E diminui aí umas condições que eu possa pagar e posso se livrar disso aí. Aí, quando chegou 3h30, o diretor lá do financeiro ligou para mim e falou, olha, a tua dívida que é 12 mil e uns quebrados, eu te faço por 531.
1: É. Meu pai!
2: Aí eu quitei a dívida. E ele falou, olha, vou te devolver os cartões.
1: Meu Deus!
2: E mandou pra mim. Eu recebi um baita num cartão desse tamanho, seja bem-vindo. Daí eu falei, poxa, isso é o Deus do...
1: Eu agradeço
2: ao Senhor pela profecia, a tua palavra tem peso. E outra, o Senhor é ligado mesmo com Deus, e eu creio que tudo que o Senhor fala nesse altar aí, não volta para trás.

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1: 2h15.
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0: 2:27.
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2: O que aconteceu na vida da senhora, filha?
3: Eu vim domingo aqui, trouxe a foto do meu filho.
2: É?
3: E meu filho tava com a moto, tava vendendo a moto, tava difícil. Passei a foto no manto na segunda-feira.

0: Calma, calma, você fala muito rápido.
1: Calma. Passei a foto no manto. O filho tava vendendo a moto, tava difícil de vender a moto.
0: Tava amarrado.
1: Foto, passei no manto. Daí o filho vendeu a moto na segunda-feira por 7 mil.
0: A senhora veio no domingo, tacou um pedido no manto. Quando foi na segunda-feira, vendeu a moto.
1: Vendeu a moto, comprou o carro de 9 mil.
0: Gente, aplauda o nome do Senhor Jesus.
2: Pode ter certeza. Amém. Olha para mim. Quem chegou aqui com dores, quem chegou aqui doente, bispo, eu cheguei aqui com a dor infernal, eu cheguei aqui com minhas costas travadas. Você pode abaixar assim? Alguém pode abaixar? Em nome do Senhor Jesus. Porque tem pessoas que nunca faz exercício, o negócio de levantar bem cedo para trabalhar, ele esquece. Aí o cara vai ficando velho, vai ficando enferrujado, parecendo aquela bicicleta que nunca mais anda. Aquela chuva que chove, chove, só pega ferrugem, daqui a pouco você vai passar, você não para. Tem pessoas que estão assim, irmão. Tem pessoas que ele só pensa em trabalhar e não pensa em fazer um exercício, não pensa em fazer nada. Aí quando fica velho, o bicho fica todo entrevado e reclama. Fica tudo com as pernas cliqueadas dessa forma. Mas por que, que minhas pernas estão? Porque o bicho ruim só cuida em trabalhar e não cuida de fazer um exercício. Ah, mas eu já trabalho muito. Trabalhar você trabalha, mas não faz exercício no corpo. Eu quero te dizer que o teu corpo é uma máquina. O corpo seu é uma máquina. E se você não faz exercício, você vai ficando todo entrevado. Aí depois você vem dizer que até o diabo, mas não é o diabo, é você que é preguiçoso. Diga glória a Deus. É preguiçoso. Você tem que ser pessoas inteligentes. Diga glória a Deus. Quando você vem para uma reunião dessa, você tem que estar preparado. Você tem que trazer um saco para levar as bênçãos para a sua casa. Não é nem um saco, não. Você tem que trazer um caminhão para você levar, porque você vai levar tanta bênção. Tanta bênção que a tua casa não vai caber as bênçãos. Diga glória a Deus. Amém. E não é com conversa mole que você vai conquistar Deus, não. Não é com conversinha mole que você conquista Deus, não. Deus se conquista Ele com a verdade. Deus se conquista Ele dando passo para Ele, fazendo o que Ele gosta. Aí Ele vai fazer o que tu gosta. Diga glória a Deus. Bata o pé no chão, diabo. Você nunca vai mais me ganhar. Ei, a bênção do Senhor é tua e não há diabo, não há demônio que possa tirar o que é teu. E eu posso te falar, eu posso falar. E se o diabo tocou no que é teu, eu quero dizer que a mão dele está secando. A mão dele está secando todinha. Sabe por quê? Porque a mão de Deus é mais poderosa do que qualquer mão de Satanás. Diga glória a Deus. Amém, gente. Eita glória, alguém aqui tem um testemunho para contar? Bispo, eu tenho um testemunho para me contar através do rádio. Ou aqui eu recebi uma bênção aqui agora, eu cheguei com a dor e sumiu, desapareceu a dor. Amém. Tem um milagre aí, irmão? Alguém mais aqui tem um milagre em nome do Senhor Jesus? Alguém? Venha para cá, venha contar esse milagre. Qual é o nome do irmão?
3: Manuel.
0: Irmão Manuel, você mora onde?
3: Sarandi.
0: O Daniel tem aquela coisa. Se assenta, meu povo, por gentileza. Pode se assentar, vem cá, meu irmão. Em nome de Jesus, o Daniel tem aquele negócio de Sarandi, eu daqui, você daí, né? É o Dan, viu? É o Dan PS, né? Que ele faz esse programa, ele diz isso, né? Glória a Deus. O que aconteceu com você, meu amado?
3: Foi quarta-feira, pastor. Eu vim aqui, primeira vez que eu vim aqui no ministério, né? E eu vim passando muito mal. E eu perguntava para as pessoas onde era essa igreja, né? E eu fui lá para lá perto do Ney Braga.
0: Meu Deus.
3: Aí voltei, subi aquela subidona, né? Eu e o irmão. Mas graças a Deus, Deus deu graça e nós chegamos aqui. E eu alcancei pela misericórdia a minha bênção. E eu tinha problema de gastrite, né?
0: Gastrite!
3: E eu fui curado instantaneamente.
0: Você foi curado quarta-feira aqui?
3: Quarta-feira aqui.
0: Glória a Deus, aplauda o nome de Jeová.
3: Aí eu saí daqui, eu não podia comer nada, né? E aí depois nós comemos ali, chegamos ali na avenida ali.
0: No mesmo dia?
3: No mesmo dia, nós comemos um cachorrão de 14 reais, né? X-salada, bem gostoso. Cheguei em casa, graças a Deus, não senti mais nada, para glória.
0: Sumiu, a desapareceu a gastrite.
3: Desapareceu, para a honra e glória do Senhor
0: Jesus. Gente, aplauda o nome de Jesus. Deus curou o homem na quarta-feira aqui na hora.
3: Porque eu estava assim, eu vi que o bispo sorou só para mim. Deus te guiou lá, o Espírito Santo, foi guiado pelo Espírito Santo, e Deus chegou aqui a mim.
0: Ai, Deus me enviou lá, o Senhor.
3: Aí você sorou só para mim naquela noite. Eu vi só você orando para mim, só para mim só.
0: Deus tocou no Senhor, Deus me levou lá, eu me lembro. Deus me levou lá, porque quando eu estou orando aqui, irmão, o Espírito Santo fala comigo, vai lá, toca no meu filho. E quando você vê eu no meio das pessoas tocando, aí o Espírito Santo está mandando, você está recebendo um milagre. Diga, e aí eu saí e toquei no Senhor.
3: O bispo tocou em mim, repreendeu bactéria, né?
0: Bactéria.
3: Aí depois que eu falei que estava gracinha, você colocou a mão aqui e repreendeu de uma sopa, desapareceu.
0: Desapareceu.
3: Em nome.
0: Valeu a pena, viu?
3: Valeu.
0: Jesus vai fazer muito mais na tua vida.
3: Eu creio.

0: foi curado, gente, foi curado de gastrite. Na quarta-feira que veio aqui, tá? Na quarta-feira profética, tá bom? Ele foi curado na hora. Deus chegou lá, me enviou, tocou a mão nele e profetizou, assoprou. Ou seja, as bactérias foram embora. Foi para os quintos infernos. É para onde que ela tem que estar, aquela desgraça, né?
1: Em nome de Jesus.
0: Ou nós somos crentes ou não somos. Ou nós somos crentes para falar a verdade ou ficamos com conversinha mole. É por isso que o povo de Deus não recebe nada, porque fica com conversinha mole. Amém? Pastor não ficou para ficar com conversinha mole em cima do altar, não. Diga glória a Deus. É para abençoar o povo. Diga glória a Deus. Recebeu o milagre, irmão.
1: Em nome de Jesus.
0: Aplauda o nome de Jesus. Jesus está aqui. Deus abençoe, meu amado. Deus é contigo, servo.
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1: Apóstolo, a mulher comeu da farinha, era cega, voltou a enxergar, apóstolo.
2: Ah! Eita Deus!
1: Ela não enxergava nada.
2: Passa o microfone pra ela, meu filho. Hã?
3: Eu sou pai dela.
2: Ah, o senhor é pai dela.
3: Sou pai.
2: E ela tava cega? Manda ela vir aqui, manda ela vir. Eita Deus! Vai dando glória aí. O cego enxerga aqui. O cego enxerga. Isso, manda ela vir. Não deixa ninguém tocar nela. Ninguém tocar nela e a igreja vai aplaudindo o nome de Jesus. Vai dando glória, vem mulher. O cego tá enxergando.
1: Ela não caminhava sozinha assim não. Alguém tinha que segurar
2: sobe,
1: ela.
2: Sobe mulher, sobe no altar. Sobe, uma cega. Ih Deus. Meu Deus. Tá impactada a igreja. A igreja tá impactada de poder. O cego tá enxergando. O senhor é pai dela?
3: Pai dela.
2: É?
3: É.
2: Ela não andava só?
3: Não dá pra soltar sozinha, que ela não enxerga.
2: Que ela cai, ela caía.
3: Caía, putupica, cai.
2: O senhor é o pai dela?
3: Eu sou pai. E ela tem muitos problemas, sim.
2: Tinha muitos problemas?
3: Tinha muitos problemas.
2: É? Amém. Fininha.
3: Ela falava pra nós ir, que ela tinha fé. Daí nós íamos, então as alturas, esse dia não podemos chegar.
2: Aleluia. Olha o que que Deus faz. Então, filha, depois que ela comeu a farinha, o que, é que ela disse pro senhor? O que, é que ela falou pro senhor?
3: Enxergou, clareou, mas nazista, falou.
2: Ela falou o que pro senhor?
3: É, você tava enxergando que ela era nazista.
2: Meu Deus do céu. Eita Deus! Vem pra cá, Paraná! Vem pra esse ministério que é de Deus! Aqui a mostra os sinais e prodígio de Deus! Diga a glória a Deus! Filha, a senhora tá enxergando!
4: Tô.
2: Que qual eu sou?
4: Molento.
2: Agora deixa eu fazer uma pergunta pra ela.
3: Hã? Não conhece ela, ela não entende muito a fala dela. É. Ela fala meio enrolado também.
2: Ela não falava?
3: Não falava.
2: Ela falava enrolado?
3: Ela eu mesmo tem palavras.
2: Não fala, que... fala compassado. Olha o que, é que o homem tá dizendo, que ela não falava direito, falava enrolado. É isso?
3: É, até eu mesmo não. Falei, tem muita palavra, eu. Muitas palavras eu mesmo não entendo.
2: Entendi.
3: Entendi.
2: O senhor não
3: entendi. Entendi, né?
2: E agora, olha pra mim, olha pra mim. Eu tô sem barba ou com barba?
4: Barba.
2: Esse pano que cor é?
4: Vermelho.
2: Vermelho. Jesus querido, rapaz.

0: Ah, pai do céu, olha o que, que Deus faz. Ô pai, há quanto tempo ela estava assim, daquele jeito?
1: Ah, faz muito tempo.
0: Há muito tempo.
1: Eu levei muitos médicos, colista.
0: A senhora já levou nos médicos, ou levou nos médicos, ela?
1: É, eu pedi pelo menos um óculos. É, nunca falaram, não adianta, não adianta óculos. Então, nós queríamos óculos, né?
0: Hã?
1: Ela falava que não tinha mais jeito, não tem mais jeito.
0: O médico falou que não tinha jeito pra ela?
1: Não, ele falou que não tem.
0: É?
1: Eu falei, pelo menos um óculos, pra ela chegar um pouquinho. Não tem jeito pra ela.
0: Tá cega.
1: Tá cega.
0: Agora, gente, olha pra ver. Tem como um cego andar sozinho? Tem como um cego andar nas escadas? Tem? Hã? Eu sou um cara mais doido que tem de fé. Eu tenho fé e amostro a minha fé. Eu mostro os frutos da minha fé. Ó, essa mulher, tem como um cego descer aqui? Tem como? Então, ô filhinha, qual o teu nome mesmo? A Iraci. Desce aqui em nome do Senhor Jesus Cristo de Nazaré, vai. Sozinha, vai. A terra. Meu Deus do céu! Sobe de novo. Só é meu pai. A unção tá violenta aqui, meu irmão. Filho, quantos anos ela estava cega?
1: Ah, ela está com uns 30 anos.
0: 30 anos?
1: 30 anos.
0: Ela tem quantos anos?
1: Ela está com 49.
0: Tem 49?
1: 49.
0: Então, 30 anos de sofrimento.
1: É, sofrimento.
0: De problema por cima de problema.
1: É, cima de problema. Ela tem, é muito. É só eu para contar tudo o problema dela, não gosto, porque é muito. Não
0: é? Ô, filha, o que, que a senhora está sentindo agora?
2: Nada.
0: Nada. Agora, o que, que a senhora está sentindo? Nesse coraçãozinho aqui, o que a senhora está sentindo agora?
2: Feliz.
0: Ah, um tapa na cara do diabo e um chute na candela dele. A glória de Deus está aqui, diga glória a Deus. É, isso é fé. Eita Deus, agora dá um abraço no pai, dá um abraço no pai, vai, dá um abraço no papai. Isso. Ah, olha pra cá, olha, tem 30 anos que a senhora não vê o rosto do papai, não é verdade? Dá de ver o papai, dá de ver o papai. Papai é bonito, é?
2: É.
0: É? Eita terra, diga glória a Deus. Vai lá, vamos lá, dando glória a Deus. Vamos lá, os dois. Hã?
1: Nós fazia tempo que queria vir.
0: Mas... faz tempo que o senhor queria vir.
1: Tem 3 meses que eu estou escutando pelo rádio.
0: Ah, tem 3 meses.
1: É, tô pagando...
0: escutando pelo rádio.
1: E pagando o dízimo. E eu já tenho uma benção também para contar de mim.
0: O senhor também tem uma benção para contar?
1: Eu estou aposentado, eu estou 72. Mas eu gosto de fazer meio biquinho. Sempre ganhar mão um pouquinho. Porque a aposentadoria não é muito. Então, mais de 2 anos para cá, eu não consegui trabalhar nada mais. Coluna.
0: A coluna?
1: RMA, injeção, é comprimido.
0: Não passava.
1: Só varrei o quintal só. E agora, depois que um dia eu orou de água, num copo d'água, que era tirando a dor, eu tomei água. Eu esqueci.
0: Esqueceu da dor?
1: Estou trabalhando, servindo pedreiro.
0: Não sente mais a
1: dor? Nada, nada.
0: Diga glória a Deus. O senhor está trabalhando de pedreiro.
1: Pedreiro.
0: O senhor não aguentava se agachar, não, se abaixar.
1: Eu estava com 2 anos, não fazia nada mais.
0: 2 anos que não podia fazer nada.
1: É.
0: E o senhor tomando água pela rádio, através da rádio.
1: Eu esqueci.
0: Esqueceu da dor.
1: Esqueci. Outro dia chegou um rapaz lá que me deu para trabalhar, nem. Até o menor falou, mas como é que você vai trabalhar? E eu fui primeiro. O menor falou, você foi trabalhar? Você está trabalhando? Estou. Mas e a coluna? Ah, eu não, acabou.
0: Sumiu a dor, a coluna sumiu. Jesus amado, vai lá, aplaude o nome do Senhor Jesus.
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6: 2:47.
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0: 1259.
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2: O que Deus fez na tua vida?
3: Cheguei aqui, eu tava com uma enfermidade no braço, das costas que descia no
2: braço.
3: Doendo. Aí eu cheguei aqui, comecei a orar, e na hora que a senhora chamou aqui pra frente, eu determinei a minha cura.
2: Eita, Jesus.
3: E eu fui curada. Pra glória de Deus.
2: Não tá sentindo mais nada?
3: Movimenta
2: os braços aí, movimenta. Tava difícil? Sentindo mais nada?
3: Nada.
2: Jeová, Jireh, limpou tudo.
3: Limpou tudo, não tem mais dor.
2: Eita, glória, igreja, glorifica o nome de Jesus, porque Ele está aqui.
4: Eu fiz o projeto e aí o Senhor profetizou que até o final do ano pessoas iam receber a chave de casa. E foi o que aconteceu mesmo. Deus deu a vitória.
5: Casona nova.
4: Casa nova.
5: Casa nova.
4: Casa nova. É só a gente agir a fé e acreditar que Deus, Ele faz mesmo. Deus realmente está aqui.
5: Amém. Diga Deus, glória a Deus.
4: Deus tem mostrado muito em várias situações da nossa vida. Depois que nós começamos a frequentar aqui, estar aqui, nós batizamos, agora Deus está agindo nossas vidas. Eu creio que Ele vai agir muito mais.
5: Ele é fiel. Diga glória a Deus.
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0: 3 e 1.
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Atos 2, levante a mão. E cumprindo-se o dia de Pentecostes, estavam todos reunidos no mesmo lugar. E de repente, ouviu-se um som como de um vento veemente e impetuoso, e encheu a casa onde estavam assentados. E foram vistas por eles línguas repartidas.

mesmo que ela não perceba. O Senhor tem cuidado de tudo. Ensina ela a valorizar a vida, agradecer pelo que tem e a confiar no que ainda vai chegar.

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0: 3:33.
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2: Vamos lá, filha. Já faz uma hora e pouco a gente já está vindo aqui, é uma bênção. Só que nessa hora e pouco, só nós sabemos as lutas que estamos enfrentando com a falta de emprego, meu esposo. E dia 5 de março, vou resumir: dia 5 de março, a gente chegou um pouquinho atrasado, a gente não chega atrasado, e sentamos lá atrás e estava passando, era ainda. As portas,
3: eu lembro.
2: E o pessoal fez a fila, eu falei com a esposa, vamos esperar o pessoal. E o senhor estava ali, me apontou lá, falou, vocês aí, e era nós, eu e ele. E o senhor pediu para a gente ir lá, e Deus falou que Deus estava abrindo uma grande porta para ele. E pediu para nós passarmos, os primeiros a ser passados pelas portas, e passamos. Mas de lá para cá, só luta. O emprego não vinha, o bico aqui, mas eu falei, nós vamos confiar, porque a palavra do bispo não vai cair por terra.

0: deixou umas 6 casas para ele estar fazendo.
1: 6 casas de uma lapada. 6.
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3: Qual o seu nome, filho?
4: Meu nome é José Reis Coimbra.
3: O que estava acontecendo, meu irmão?
4: Eu estava com a dor no joelho aqui, ó.
3: Ah.
4: E agora sumiu tudo.
3: Sumiu tudo, meu filho.
4: Não estou sentindo nada, ó.
3: Não está sentindo nada.
4: Nada, nada.
3: A dor foi arrancada.
4: Foi arrepiada.
3: É o sete espírito, diga glória a Deus. Glória. Aplauda o nome do Senhor Jesus Cristo de Nazaré, que Ele é fiel. A demanda é tirada, a demanda é arrancada, porque Deus está aqui.
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6: 3:37.
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3: Levante as suas mãos e diga a Deus. Quando ele entra, diga até o diabo. Coopera. Diga quando Deus está. Milagres acontece. Quem está de moleta, solta a moleta. Quem está de bastão, solte o bastão e anda. Vai, meu Deus.

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2: 3h48.
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0: 4 e 3.
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2: O que aconteceu depois que a senhora pegou o projeto de vida?
3: É que eu tenho um netinho que ele nasceu de 28.

0: semanas, né? E ele nasceu com doença nas vistas, de alguns que os médicos falou. Aí eles falou que ele ia ter que tomar uma injeção cada vista, custava R$1.200.
1: Meu Deus!
0: Aí nós pegamos a pasta, na segunda, no domingo nós honrou, né? Quando foi na segunda-feira, ele foi pra Curitiba, o médico falou que ele não tem mais nada nas vistas.
1: Dá glória a Deus! O projeto de vida!

0: Você não come, não bebe, anda vegetando. Além dela não gastar os R$1.200, o menino foi curado. Foi ou não foi?
1: Foi, tá. Glória de Deus.
0: Livre?
1: Livre, graças a Deus.
0: A criança liberta.
1: Duas vezes, porque a primeira vez ele nasceu prematuro, né? Aí nós fizemos voto de R$1.000 aqui na igreja. Ele era, o caso dele era o mais grave na UTI. Ele saiu, os outros todos ficou.
0: Meu pai do céu. Deus deu livramento. Hoje está um menino sadio.
1: Sadio, gordo. Ele era bem pequenininho, pesava 1 quilo. Ele hoje está com 4 quilos.
0: Deus maravilhoso. Vai lá, minha filha. Deus abençoe muito mais em nome do Senhor. Dá aplauda aí bem forte, vai.
2: O Senhor me libertou numa quarta-feira.
0: O quê?
2: Eu estava ainda com o último demônio. Aí eu vomitei no balde. Aí o Senhor...
0: Vomitou aqui na quarta-feira.
2: Mas não vomitei. Porque na quinta-feira em diante eu fiquei 5 dias com diarreia e vomitando em casa.
0: Gente, isso é poderoso. É pra você abrir a tua boca e dar glória a Deus. Trabalhos de macumba, de magia negra. Ei, tem pessoas que não entendem isso, meu irmão. Ela vomitou aqui no balde. Só que ela disse que ficou 1 semana com diarreia, colocando o negócio pra fora. O resto da macumba.
2: E eu trabalho perto da minha casa. Eu ia no banheiro toda hora. E o estômago ruim, vomitava em casa de manhã.
0: Vomitando e com diarreia.
2: No dia no serviço, deu diarreia 4 vezes. Aí eu trouxe a minha cunhada e a tia dela, convidada. Elas estão vindo comigo. Eu falei, cunhada, o que será que ela falou? Que você foi liberta e tá colocando pra fora. Porque o senhor falou assim, se sentir mal, vai no banheiro. Mas aqui eu não fui. Mas daí em casa, ficou 5 dias.
0: Colocando pra fora tudo.
2: Pra fora.
0: Tá liberta agora.
2: Tô liberta.
0: É pra dar glória e tapa na cara do diabo.
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0: conta a bênção, minha irmã.
1: A bênção, porque semana retrasada eu estava sentindo dor assim dos dois lados, da cadeira. Aquela dor me incomodava e eu não aguentava. Daí essa semana agora que passou, o doutor fez oração no rádio, daí eu coloquei a mão na enfermidade.
0: Na rádio foi oração.
1: E coloquei a mão no rádio e orando junto que tinha uma pessoa com dor na perna e dor nas cadeiras.
0: Eita,
1: que era
0: para
1: sair em nome de Jesus. Daí eu falei assim, Satanás, você vai sair das minhas cadeiras agora em nome de Jesus e vai pro seu lugar que é o inferno.
0: Isso, diabo.
1: E para a honra e glória do nome santo do Senhor, eu tô curada. Eu não tava aguentando.
0: Glória a Deus.
1: Graças a Deus.
0: Foi curada na hora.
1: Curada, graças a Deus. Eu não tava aguentando nem andar.
0: Ei.
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sentado com vocês, tá, Deus? Levanta suas mãos assim. A tua presença é tudo que eu preciso hoje.

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2: 4:19.
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4: A bênção que eu vou contar, irmã, já devia ter contado essa bênção. Eu estou muito covarde que eu não dei essa bênção. Tinha que ir nessa igreja, está com 4 meses.
5: Depois que a senhora chegou aqui?
4: Depois que eu cheguei
5: aqui. O que Deus fez na tua vida depois que a senhora chegou aqui na Igreja das Nações, da Poderosa Mão de Deus?
4: Já lembro que o falou que Deus ia dar tudo novo para a gente.
5: Lembro.
4: As coisas vêm de jogado fora. Dentro da minha casa não tem nada, velho. Eu já consegui tudo que eu queria. E eu não trabalho, que eu sou aposentada. Eu queria reformar uma casa que eu tenho no fundo. Eu gastei 4 mil reais sem ter aquele dinheiro, não sei de onde veio aquele dinheiro. Eu reformei ela, ficou de meu sonho. Aí eu tenho um outro salão, eu quis fazer um muro lá e eu gastei 5 mil. Tudo exposto que eu estou aqui nessa igreja. E eu
5: estava numa igreja. Senhora chegou aqui?
4: Tudo aqui. E eu tenho conseguido tanta coisa que se eu não desse esse. Eu tinha vergonha de subir aqui para falar, mas Deus me cobrou. Hoje, para não dizer hoje, eu recebi uma benção hoje, eu fui no médico, aí a doutora.

0: doutora falou para mim que os exames eram tudo pagados. Era 12 exames, tudo pagado. Eu peguei e falei com a moça lá onde faz os exames. Ela falou assim, os exames vão ficar beirando uns 200 sem pagar, mas eu vou deixar por você por R$55.
1: Ô Jeová, não tem deixado faltar nada?
0: Isso, nada. Eu tenho de tudo que eu quero dentro de casa. Minha casa é de faltura.
1: Rapaz, o Deus dessa obra é um Deus de prosperidade. É por isso que nós temos falado, viu? Pra você entender realmente que Deus é aqui nessa obra.
0: Graças a Deus, eu tenho minha casa tudo arrumadinha.
1: Tá tudo abençoado.
0: Reformei tudo, tem meu carro pra me andar e eu não sei dirigir, a menina que dirige. Tudo que eu tenho pedido a Deus, Deus tem me dado, é tudo coisa boa. E eu peço de um jeito, uma coisa mais simples. E ele traz tudo
1: melhor.
0: Coisa bom.
1: Esse é o nosso Deus,
0: isso,
1: né?
0: Isso, irmão. E eu tava na igreja, eu fiquei 9 anos. Eu nunca recebi, eu nem falo o nome da igreja, nunca
1: precisa,
0: recebi
1: bênção.
0: Com 4 meses que eu tô aqui.
1: Ai, Jesus.
0: E eu tenho tudo na minha
1: Jesus.
0: Vida.
1: Você faz
0: tudo
1: parte,
0: que eu quero,
1: viu?
0: Eu...
1: desse projeto também de Deus na tua vida.
0: Tudo que eu quero comer, eu tenho em casa. Tudo que eu queria. Coisa
1: tudo
0: que eu
1: bom
0: nem,
1: e do melhor.
0: Coisa que eu nem esperava tá vindo na minha vida.
1: Profecia do
0: Por
1: nome
0: isso
1: de
0: que
1: Deus.
0: A pessoa tem que pagar o dízimo certinho.
1: Devolver,
0: eu pago.
1: Né?
0: Eu nunca neguei pagar meu dízimo.
1: É
0: nunca neguei dar meu voto. Eu sou fiel, mas
1: eu
0: Deus
1: sei.
0: Me deu tudo. Se eu fosse contar as bênçãos que eu tenho recebido...
1: ficar o resto da noite
0: eu
1: aqui.
0: Eu estou a noite inteira contando.
1: Então,
0: que
1: tá,
0: né,
1: bom.
0: Eu,
1: depois a senhora conta mais
0: que
1: agora,
0: eu fico,
1: viu?
0: Assim, eu fico olhando assim, meu Deus, como é que Deus
1: nem
0: faz
1: acredita.
0: Tanta coisa? Eu nem acredito.
1: É Deus na terra,
0: é
1: né?
0: É bênção de Deus.
1: É maravilhoso,
0: eu
1: minha amada.
0: Eu estou muito feliz com esse Deus que está na minha vida. Isso, eu tenho uma alegria muito grande.
1: Amém. Que o poderoso Deus te conceda muito mais bênção.
0: Amém.
1: Em nome de Jesus.
0: Em nome de Jesus.

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0: 4:46.
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2: Bispa, depois que ele pegou o carnezinho da viúva de Sarepta, ele estava 3 anos desempregado. E ele já conseguiu uma porta de emprego essa semana para ganhar o que ele nem imaginava que ele vai receber. Eita, o salário dele.
3: Paz do Senhor Jesus. Paz. Qual o nome do santo?
4: Cleiton.
3: O que, que aconteceu, irmão Cleiton?
4: Então, bispo, eu tava com a vida meio enrolada, sabe?
3: Tudo parado.
4: É, daí eu conheci essa obra através do rádio. Daí eu fui na Virgília de Maringá, aí eu peguei o carnê da viúva de Sarepta, mas eu peguei...
3: Pela fé.
4: Pela fé, não tinha condições de nada. Daí... Quando foi agora, esses dias para trás, estava com a causa na justiça também enrolada.
3: Não saía?
4: Aí passou uma mensagem para a advogada, ela falou, não tem nem previsão de quando vai sair, uma causa de 10 mil reais.
3: Entendi.
4: Aí ela, quando foi na quarta-feira, ela mandou uma mensagem falando assim, que até novembro eu recebo.
3: Eita, agora, depois que o senhor pegou o carnê.
4: É, daí eu estava desempregado, né? Aí o meu tio levou um currículo lá na firma no que ele trabalha. Aí apareceu essa porta de emprego aí, pagar R$2.500 por mês.
3: Jesus amado, tudo isso de salário?
4: É.
3: Quanto tempo desempregado?
4: 3 anos.
3: E depois que o senhor pegou o carnezinho,
4: é.
3: Jeová abriu a porta.
4: Abriu a porta.
3: Está preparado para trabalhar agora?
4: É que eu já venho desimando há algum tempo já nessa obra também, sabe?
3: Amém.
4: Fico entrando na obra aqui tem pouco tempo, um mês e pouquinho mais ou menos. Mas que eu venho desimando já faz uns 5, 6 meses que eu venho desimando.
3: Aqui nessa obra.
4: Nessa obra.
3: Deus abriu a porta, filho.
4: É, eu não tenho vergonha de falar, eu fiquei no ministério 7 anos. Eu nunca recebia nada, só profecia em cima de profecia e nada acontecia. Eu acho que eu estava jogando a minha semente numa terra que não era boa, não era fértil.
3: Quantos por aí estão fazendo isso? Então, depois que o senhor chegou aqui, o senhor viu a diferença acontecer na sua vida?
4: Eu não tenho nem palavras.
3: Eita, glória, aplauda Jesus!
5: O que aconteceu aí?
6: Então, sexta-feira foi a minha primeira vez.
5: Foi a primeira vez que a senhora veio?
6: Primeira vez.
5: A senhora ouve a rádio?
6: É, e daí na sexta-feira... Nós veio eu e meu esposo.
5: Ah.
6: E daí nós passamos pelo Vale
5: do Sal.
6: Do Sal, né?
5: Ah.
6: E daí quando foi no sábado, do nada apareceu um rapaz vendendo uma cesta básica para nós. Não tinha dinheiro para pagar.
5: Estava quebrada, filha.
6: Tava quebrada.
5: Ou seja, antes da senhora chegar até aqui, o negócio estava feio.
6: Tava feio.
5: Tem pessoas que não dão valor pelas pequenas coisinhas, né? Pois é, Deus começa a trabalhar nas pequenas coisinhas. Veja que ela chegou aqui com a esposa, as portas fechadas, nem alimento tinha. E
6: não,
5: a senhora,
6: pastor,
5: veio e passou no Vale do Sal na sexta-feira e no sábado.
6: Daí no sábado, tava eu e meu esposo dentro de casa, né? Daí de repente chegou um cara lá oferecendo...
5: Sem nada em casa, filha?
6: Sem nada.
5: Meu Deus. Quer dizer que a senhora chegou aqui com necessidades?
6: Necessidades.
5: Financeiras?
6: Financeira.
5: Sim, e o que aconteceu depois que a senhora passou no Vale do Sal?
6: É, Deus no sábado trouxe a cesta básica para nós. E encheu a nossa casa de alimento, porque nós não tínhamos para comprar.
5: Lotou a casa, o celeiro lotou.
6: Lotou.
5: Aí sim, isso é Deus. Diga glória a Deus.
6: Glória a Deus.
5: Isso é Deus.
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0: planta para mim e ele pegou uma para ele.
1: Certo.
0: Aí eu coloquei uma no meu quarto, aí eu coloquei no quarto do meu filho. Aí eu deixei ela lá. Foi a conta de eu ir na cozinha, quando eu voltei no quarto, a lâmpada queimou.
1: Queimou?
0: Queimou.
1: Energia forte, hein? Lá dentro? Puxou tudo.
0: Puxou tudo. Puxou,
1: trouxe ela?
0: Trouxe.
1: Trouxe?
0: Trouxe.
1: Trouxe, coloca na caixa pra gente levar pro monte. E aí, Vinha, queimou a lâmpada.
0: Queimou a lâmpada. É. Eu aposto, eu tenho outro pra contar.
1: Hã?
0: O meu esposo estava trabalhando, e aí ele saiu do serviço, e aí eles não queriam acertar. Meio. Aí, como nós começamos a campanha aqui na sexta-feira, foi a primeira, né?
1: Campanha da lâmpada.
0: É, campanha da lâmpada. Foi terça-feira, eles foram lá em casa chamar ele para fazer o acerto com ele.
1: Para pagar ele.
0: Para pagar ele.
1: Aonde estava enrolado?
0: Tava tudo enrolado. A gente ia lá, eles falavam que não tinha dinheiro, que a prefeitura estava quebrada, que não tinha dinheiro.
1: E aí, depois que a senhora pegou a lâmpada?
0: Depois que eu peguei a lâmpada.
1: Foram lá.
0: Aham, nós pegamos na sexta, foi na terça-feira e já foi lá.
1: Pagaram.
0: Para chamar ele para fazer um acerto com ele.
1: Aplauda o nome do Senhor Jesus, que ele é fiel. O que aconteceu então, antes do senhor pegar a pasta? O que estava acontecendo?
2: A minha esposa pegou o projeto, sabe, e colocou dentro da minha casa.
1: Ah.
2: E antes de eu pegar o projeto, eu precisava arrumar minha casa e não tinha nem um centavo no bolso.
1: Estava quebrado,
2: meu filho. E vi a minha casa naquela situação, minha esposa grávida, que está prestes a ganhar uma criança, e eu não conseguia achar uma saída para arrumar a casa, né? Falei, Senhor, né? Daí nós renunciou. A minha esposa foi e falou, vamos renunciar algo, né, na nossa vida, né? Para honrar o nosso projeto. Daí ela pegou, renunciou um celular no valor de R$400.
1: Ela vendeu o celular.
2: Vendeu o celular de R$400, com fé. Renunciamos com fé aquele celular no valor de R$400. Daí, de repente, apareceu uma mulher lá fazendo uma construção. Ela falou assim, irmão, sobrou um porre de material lá que parou, estava construindo, não vou construir mais, sobrou um porre de material. Você não quer comprar esse material? Eu falei, compro, né? Daí, quando eu comecei a combinar com ela para pagar a parcela, né? Ela falou, tudo bem, né? Tranquilo, nós combina, você vai pagando por mês. Daí, quando eu cheguei na empresa, passou uns dias depois, cheguei na empresa para trabalhar, quando eu coloquei meu pé dentro da empresa, ela chamou meu canto assim, falou, irmão, a partir de hoje você não precisa pagar nada daquilo, aquilo lá é teu. Falou desse jeito.
1: Meu Deus! Meu Deus! Dá glória aí, incrédulo! Abra a boca e dá glória o nome de Jeová!
2: E daí, aposto, o material que ela me deu, o valor do celular que nós vendeu era R$400, né?
1: E o material?
2: É um ramo. Agora, o material, se fosse pra mim comprar, ia passar no valor de mais de R$2.000 pra comprar no depósito. Daí, desviou até... Falei assim, meu Deus, agora tá o material, Senhor, né? Como é que eu vou construir? O Senhor enviou até o pedreiro pra me ajudar, em nome de Jesus.
1: Quando ele dá, ele dá completo.
2: E quando eu conversei com o apóstolo... O apóstolo falou assim, dentro de poucos dias, depois, dentro de um ano, Deus vai mudar a sua história, né? Pela honra e glória do Senhor, tem com um mês que eu tô debaixo da unção, da cobertura dessa igreja, dessa obra e de Deus, em nome de Jesus. Não tem um mês que eu tô aqui, Deus só tá me honrando, graças a Deus.
1: Só te abençoando.
2: Só me abençoando. Livrou minha família, livrou até o meu filho no ventre da minha esposa. Eu ganhei um livramento, fui quebrado uma maldição com o aerobreiro, foi quebrado uma maldição da minha vida. Deus livrou minha família, colocou um emprego novo e deu.
1: A unção desse ministério é forte, diga glória a Deus.
2: Tá mais feliz ainda, tô feliz.
1: Aleluia, vai lá, meu filho, aplauda o nome do Senhor Jesus.
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4: 5:08.
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2: 5:19.
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0: 5:31.
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2: Paz, meu filho. O que aconteceu na vida do meu irmão?
3: Então, foi em outubro, para simplificar, porque é muita benção.
2: Quer dizer que é tanta benção assim?
3: É muita benção, porque nós fazemos o quê? Nós semeamos em uma terra fértil.
2: Isso. Né?
3: Nós semeamos numa terra fértil. E todos os votos que é revelado através do apóstolo, nós vamos e fazemos. E de todos eles, nós temos bênçãos para contar. Então, em outubro, a minha esposa estava contando um testemunho aqui. Dia 16 de outubro, foi numa sexta-feira, a minha esposa estava contando o testemunho aqui que saiu a aposentadoria da mãe dela em um mês. Em um mês que a mãe dela deu entrada, saiu a aposentadoria. Oh, ela estava contando este testemunho. E o apóstolo virou para ela e falou que o ano ainda não tinha acabado. E a minha esposa, ela paga uma carta de crédito de um veículo desde 2017. E minha esposa começou a frequentar aqui. E 2020 ela começou a fazer o projeto de vida. E ela fez o projeto de vida em 2020. E 2020, nós, sem dívida nenhuma, entramos na nossa casa própria.
2: Eita Deus!
3: E quando nós entramos na nossa casa própria, nós falamos: Senhor, o Senhor é o Deus que nos colocou aqui dentro. E o Senhor pode fazer com que essa carta seja sorteada em meio a tantos, né? Porque nós temos sido fiéis com o Senhor.
2: Escute aí, ó.
3: Pois bem, continuando, ela chegou aqui, contou o testemunho, o apóstolo disse que o ano ainda não tinha acabado. E nós entramos na nossa casa dia 18 de outubro. Nós entramos na nossa casa própria sem dívida nenhuma. E o dia 16 nós viemos aqui, na sexta-feira. No dia 22... nós fomos contemplados com a carta de crédito do carro.
2: Meu Deus do céu.
3: Nós vamos estar com um carro zero quilômetro 2021.
2: Eita Jesus, esse é o Deus que funciona, isso não é religião. Religião você fica a vida todinha em um lugar e não acontece nada. É a mesma coisa, jogar a rede num lugar que não tem peixe. Cansa de jogar a rede e não leva nada para casa. Filhinho, carro zero quilômetro.
3: Carro zero quilômetro.
2: 2021.
3: 2021. Isso é para quem aceita o desafio de plantar. Aceitar o desafio de plantar. Por que eu falo plantar? Porque é uma simbólica oferta que nós fazemos aqui, mas aquilo que vem para nós é algo tão extraordinário que as ofertas que nós damos aqui, elas teriam que ser multiplicadas pelas bênçãos que vêm sobre as nossas vidas.
2: Eita, Deus fiel, aplauda o nome do Senhor Jesus. Querido, Deus abençoou, hein?
3: Deus abençoou. E só para completar o milagre, a vaquinha de 3 peitos, ela está dando 10 litros.
2: O quê?
3: De 10 litros por dia de leite.
2: Ah, você está brincando.

0: Não.
1: A vaquinha que ganhou, que veio no meio da boiada.
0: Ela tá dando 10 litros de leite por dia.
1: De 3 peitos, tá dando 10 litros.
0: De 3 peitos. E agora a vaca é tão abençoada que ela criou, desmamou o bezerro e já tá prenha de novo.
1: Rapaz, vai ter uma fazenda. Ô vaquinha abençoada, hein? Meu filho, isso aí é os votos.
0: É os votos.
1: Isso aí é os propósitos, é o sacrifício.
0: Vai vir mais um bezerro e de 10 litros, eu tenho certeza, com os votos que nós estamos fazendo aqui, vai fazer 30 litros.
1: Eu creio. Plantou, colheu, diga glória a Deus. Filho, obrigado, Deus abençoe a sua vida, em nome de Jesus.
2: Eu fui furada, eu tinha vários miomas e hemorragia também, e anemia bem forte que eu tinha dito a mim aqui, com a fraqueza que eu não estava nem meio em pé. Uma vez o senhor chamou ele na frente. E a partir daquele dia eu fui embora, eu não percebi mais nada. Quando eu vi que o senhor já não tinha mais hemorragia, a barriga desinchou. E eu fui fazer as baterias de exame esses dias, fazendo bateria. E a minha menina, ela para me tomar sangue, graças a Deus voltou ao normal.
3: Ou seja, os caroços desapareceram.
2: Ver se estava com os caroços, não conseguiu.
3: E o médico não conseguiu ver mais.
2: Não conseguiu.
3: A senhora estava aqui na ilha fraquinha.
2: É bem fraco meu, carinha bem forte.
3: Ah.
2: Mas graças a Deus. Eu
3: curada não... hoje.
2: Barriga desinchou, não tenho mais nada.
3: Eita Jesus.
2: Graças a Deus.
4: Glória a Deus.
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6: 5:36.
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1: O que, que aconteceu, meu filho?
2: Eu vou começar um pouquinho lá de trás, rapidinho.
1: Fale.
2: Quando eu aceitei Jesus, através da tua palavra, que Deus te usou. Ali já foi o grande milagre da minha vida, que eu tive muitas mudanças e fiz o que sempre falou. Se não plantar a semente, como que quer as coisas de Deus?
1: É verdade.
2: Eu toda a vida, eu fui fiel de dízimo desde quando eu comecei. Votos e mais votos.
1: Aqui na Igreja das Nações.
2: Aqui na Igreja das Nações, eu era católico.
1: Ah, olha aí, ó.
2: Aí a casa material, tudo novo, piso, cozinha dessas melhores, televisão, tudo que pensar de melhor.
1: Mas antes de chegar o senhor aqui, como é que estava o financeiro? Como é que estava o teu financeiro antes de chegar aqui?
2: Nada. Porque
1: primeiro, o mais importante foi a vida espiritual.
2: Sim.
1: Isso aí é o mais importante. Diga assim, glória a Deus. Aceitou a Jesus, nasceu de novo, se batizou, fez um voto de verdade, um homem de Deus de verdade. Aí depois, o senhor chegou com a vida aqui, posso falar? Não sei o que falo. Lascado. É, desculpa, vai essa é a verdade. Chegou aqui lascado. A vida espiritual e a vida financeira.
2: Financeira
1: aí,
2: também.
1: Aí a vida financeira começou o quê?
2: Nossa, depois de obedecer as palavras, para ajudar a primeira obra, plantar para Deus, separar tudo que é de Deus. Eu pedi um carro, aí na semana que o senhor pediu 200 contas, eu até passei meu cartão ali, ó. Aí eu tava no canto ali. O senhor falou assim: não, tem gente que vai trocar o carro por esses dias. Mas, por honra e glória do Senhor, eu não precisei trocar, porque eu tô com outro. Aí eu vou vender e vou tirar a parte que é de Deus.
1: Tá vendo? Deus é fiel. Ele não precisou vender outro carro, ele comprou um carro sem vender o outro. Tem dois. Isso é o dom de prosperar.

0: 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O dom de prosperar, ofertar, dizimar.
1: Viro, você falou que a casa você reformou tudo, colocou, pôs tudo novo lá dentro.
2: Tudo, tudo novo. E pra mim, pelo que a gente ganha, é muito. Até muito a geladeira pouquinho. Hoje nem põe a mão pra mexer em nada, né? Quem tem essa geladeira que não precisa mais mexer, né?
1: É.
2: Você só deixa lá. Mas então, zero. Então, é que nem eu falo, pra quem estiver ouvindo.
1: Tá ouvindo?
2: Eu ouço todo dia a rádio. Mas primeiro faça pra Deus. Não vai esperar Deus fazer que você não tem coragem de fazer pra Ele.
1: Olha aí.
2: Eu não acreditava. Um dia eu vi falando e eu achei assim. Falei, nossa, esse é doido. Mandou jogar os trem velho de dentro de casa, aí onde eu vou pôr o trem de novo? Mas por honra e glória do Senhor.
1: Tirou ó. Tudo velho, meu filho.
2: E um carro que jamais.
1: Traz aqui, meu filho,
2: a
1: chave.
2: Olha a marca aí, ó.
1: Corolla.
2: Ó, no meu. Nunca imaginava na minha vida, não, chegar até aí, não, jamais. Jamais na minha vida. Eu falo a verdade, eu não tenho como.
1: Ó! Um golzinho, você tinha um golzinho.
2: Não, e tenho,
1: tem,
2: né?
1: Tem um golzinho.
2: Vou vender para tirar o dízimo da obra de Deus.
1: Ele é
2: primeiramente
1: fiel.
2: De Deus. Pelo que eu ganho, jamais imaginava. Não devo nem um centavo, tá pago à vista.
1: À vista?
2: À vista, não devo um centavo.
1: Eu te disse que Deus vai levantar os simplesinhos. Quem é fiel a Deus, Deus vai te dar o que tu nunca pediu. Tá feliz, filho?
2: Meu Deus,
1: eu não sei nem falar. O que é essa obra pro senhor? O que é que essa obra vale pro senhor hoje?
2: Que é a minha vida, né? Mudou a vida da família toda.
1: Ai, tá, terra falando o nome do Senhor Jesus.
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1: 6 horas. Essa

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2: Posso ter um milagre aqui? Eu estou com a irmã Tomazina, ela tem um milagre para contar da irmã. Aconteceu um milagre na vida dessa irmã, que ela subiu no alto.

0: Quem lembra do testemunho dessa mulher no rádio? Quem lembra? Que ela estava na. O marido trouxe, foi um trabalho, deu um trabalho danado pro marido trazer a bichinha. Filhinha, a paz, filha.
1: A paz.
0: O que que aconteceu com ela? Fala pra mim.
1: Um grande milagre Deus fez na vida dela, apóstolo. Ontem eu vi ela. Aham. Então eu vi ela assim, falei, será, meu Deus, se eu tô tendo uma visão, né?
0: A barrigona por acolá?
1: É, não, ela tá magrinha, igual, mais magrinha do que eu.
0: Oxente, abaixou aquele barrigão?
1: Vixe, desinchou tudo.
0: Eita, desinchou Jesus tudo. Lindo, diga glória a Deus.
1: Eu só tô contando o que eu vi, que eu tô muito feliz por ela, né? Então, ela falou, irmã Tomazina, não tem nem palavra. Eu até chorei com ela, sabe?
0: É bom,
1: de ver,
0: né?
1: tanta felicidade dela, sabe? Ali, eu senti que Deus está aqui mesmo, sabe? Deus está aqui nessa obra e o povo tem que ajudar essa obra, meu Deus. Não deixar ela fechar. Lutar com a gente, vestir a camisa, fazer qualquer coisa. Faz alguma coisa, povo de Deus. Faz alguma coisa para vender, para ajudar essa obra. Essa obra não pode fechar e nem é a rádio, porque todo mundo ouve cura, ser curado por essa rádio. E vocês não têm noção. O apóstolo, o homem de Deus, bispa, o pastor Júnior, toda essa equipe tem que ajudar, porque aqui Deus está.
0: Aleluia.
1: Sabe, aqui Deus está. Eu não sei falar bonito, mas...
0: Amém. Deus entende o que você está falando, tá? Filha. Não é palavras bonitas que vai convencer a Deus. Não é a sua oração bonita, a sua reza bonita. É uma atitude de verdade que sai lá dentro da alma. Às vezes você não sabe orar, mas a sua atitude é o que vale para Deus.
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0: 6:10.
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2: A paz, filha.
3: Padre.
2: Prosperidade?
3: É,
2: financeira?
3: Foi ontem eu vim aqui, você lembra que eu vim aqui ontem no meio do dia?
2: Eu lembro.
3: Eu tava com a cabeça quente, uma mulher estava me devendo desde o mês passado.
2: Dois meses de aluguel.
3: É, dois meses de aluguel.
2: Que a senhora me falou aqui ontem.
3: É, e eu tava
2: devendo. Ela veio trazer uma oferta, mas ela veio, ela disse, eu quero falar com o apóstolo, eu vim, falei com ela bem aqui, não foi, Via?
3: Foi bem aí.
2: E o que a senhora falou?
3: Aí eu falei que eu estava com o dinheiro para receber e a mulher não pagava. Falava que estava esquecendo de pagar o aluguel, nem sabia que tinha recebido.
2: Ela disse que esquecia.
3: Esquecia.
2: Olha o caô dela, esquecia.
3: O senhor falou que ela pôs a mão para cima, falou que Deus ia fazer
2: a eu pus pagar. A mão para cima?
3: É, que ela ia pagar e eu ontem.
2: Deus ia incomodar ela.
3: Ela e foi ontem tarde, ela nem teve sucesso ficar lá no serviço. Ela chegou e me chamou e me pagou tudo. Eu me cruzei, eu tute mil e peguei mil na mão dela.
2: Dá glória a Deus! Rapaz, esse Deus é lindo! Diga glória a Deus! Filha, quer dizer que a mulher de tarde já pagou.
3: É, ela me pagou de tarde. Hoje eu fui lá e eu tava devendo, me cruzei, fui lá e já paguei minha conta.
2: Deus é fiel, diga glória a Deus!
4: Eu tava com uma dor de lado aqui, deu de quarta-feira, e eu tomava remédio e não sarava. Daí, na hora que eu entrei no ônibus pra vir pra cá, eu já não senti mais nada. Eu falei que vinha buscar a minha cura.
2: Meu Deus!
4: Antes de chegar aqui, eu já fui curada.
2: Onde da senhora chegar na igreja, minha
4: Antes
2: filha? A senhora
4: chegar.
2: Foi curada.
4: É, eu não aguentava nem pisar no chão, de tanta dor assim. Eu falei pro meu esposo, acho que é penicite, vou ter que operar. Mas, graças a Deus, Deus me operou. Em nome
2: a liberta,
4: Deus.
2: Minha filha! Mexe a perna aí, pisa em cima do capeta. Isso, diga glória a Deus.
4: Glória a Deus.
2: Tá curada?
4: Em nome de Jesus.
2: Diga obrigado, Jeová.
4: Obrigada, Jeová.
2: E a igreja santa lavada. Dá o glória a Deus.
4: Glória a Deus.
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dizem vem, o Espírito e a noiva dizem vem. É o momento mais aguardado pela igreja. Só que enquanto ele não vem, nós queremos um verdadeiro avivamento. 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
1: Rapaz. Então, a minha filha tem 16 anos, eu fiz um voto pra ela e saiu uma vaga de emprego no banco. Ela tem 16 anos, vai ganhar quase R$1.500.
2: No banco?
1: No banco.
2: E vai ganhar R$1.500?
1: R$1.500, trabalhar 3 vezes na semana.
2: 16 anos.
1: 16 anos.
2: 3 vezes na semana.
1: Contrato fechado por 2 anos.
2: Rapaz,
1: e meio período.
2: Aplauda o nome do Senhor Jesus.
3: Eu tava passando mal a semana inteira com dores fortes, ia no médico, não resolvia, no médico, não resolvia. Aí hoje eu vim pra igreja, aí agora na hora da oração, graças a Deus, sumiu a dor.
2: Sumiu a dor, minha
3: sumiu.
2: Filha? Curada, a dor saiu, minha filha?
3: Saiu, não tava.
2: Desapareceu a dor?
3: Não tava respirar, nada, agora eu tô respirando.
2: Não aguentava nem respirar. Quanto tempo a senhora tava com essa dor,
3: minha filha? Uma semana.
2: Uma semana?
3: Aham.
2: Com uma dor infeliz?
3: Dor forte mesmo.
2: Mas chegando aqui na igreja, Jeová tocou na senhora?
3: Tocou, eu
2: sei. E a senhora tá livre, minha filha?
3: Tô livre, graças a Deus.
2: Tá liberta!
3: Amém.
2: Diga glória a Deus.
3: Glória a...
2: Aplauda o nome de Jeová, meu filho.
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4: 6:27.
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2: Pai, perdoa-os. Eles não sabem o que fazem.
3: Acreditas mesmo que um homem seja capaz de suportar todo o fardo de pecado? É pesado demais. Salvar tantas almas tem um preço alto. Nenhum homem suporta tal fardo.
4: Tu és o Messias mesmo? O Filho do Deus vivo?
2: Se eu disse algo mal, mostra o mal que eu disse. Mas se falei bem, por que me atacas?
4: Esse é Jesus, um agitador! Nazareno!
5: Dizem que tu és um rei. Onde fica o teu reino? De que linhagem descendes?

0: Se é possível, afasta de mim esse cálice. É isso que sou. E vereis o Filho do Homem assentado à direita do poder e vindo sobre as nuvens do céu.
1: Não é ele o profeta que vós recebestes com festas há 5 dias? E agora pedis a morte dele?
2: Tu és o rei dos judeus?
1: Como sabeis, todo ano eu liberto um condenado para o povo. Temos conosco um notório assassino, o conhecido... Pergunto mais uma vez, qual desses dois devo libertar?
3: Liberta Barrabás!
4: Ele não é o Messias, é um impostor, um blasfemador.
0: Eu, porém, vos digo, amai os vossos inimigos. E orai pelos que vos perseguem. Pois se amardes apenas os que vos amam, que recompensa tereis? Perseguiram. Vos perseguirão. Não deveis temer. Virá o Consolador, que revelará a verdade sobre Deus, enviado pelo Pai. Vós não podeis ir para o lugar aonde eu vou. Meu mandamento para depois que eu me for é este: amai-vos uns aos outros, como eu mesmo vos tenho amado. Assim, amai-vos. Deveis acreditar em mim, pois vós sabeis que eu sou o caminho, a verdade e a vida.

existe é o meu corpo que entrego a vós. Tomai e bebei. Este é meu sangue, da nova aliança que é dado por vós e por muitos pelo perdão dos pecados. Fazei isso em minha memória. Abriga-me contra o mal, ó Senhor. Confio em ti. Tu és meu refúgio. Meu coração está pronto, Pai. Meu coração está pronto.

0: chorando por vós. Nós merecemos isso, Gestas. Mas ele não. Eu pequei. E minha punição é bem justa. Eu só te peço que te lembres de mim, Senhor, quando entrares no teu reino.
1: Em verdade te digo que ainda hoje estarás comigo no paraíso. Pai, em tuas mãos entrego o meu espírito.

0: Eu sou o bom pastor e dou a minha vida pelas ovelhas. Ninguém toma minha vida de mim, mas eu a dou de bom grado. Tenho autoridade para a dar e autoridade para retomá-la. Este mandamento recebi de meu Pai.
1: Ele foi ferido por nossas transgressões, esmagado por nossas iniquidades. Pelas suas feridas fomos curados. Isaías 53.
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3: 6:39.
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1: Eu confio em Ti, Senhor. És a minha rocha inabalável. Traz o meu socorro bem presente na hora da angústia, Senhor. Por isso eu não vou temer. Não vou olhar as circunstâncias.

0: aplauda o nome dele. Aleluia. Oh, tu és o nosso amigo fiel, Senhor. Eu confio em ti, Deus. Eu confio em ti, Senhor.
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1: 7:26.
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2: Conta pra mim como o senhor chegou aqui.
3: Cheguei arrebentado lá embaixo, bebida alcoólica, fumando maconha, usando cocaína.
2: Antes disso, o senhor vinha na igreja?
3: Sim.
2: E o senhor parou?
3: Isso.
2: E depois que o senhor parou de buscar a Deus, o que que aconteceu na sua vida?
3: Ah, perdi tudo, apóstolo.
2: Perdeu tudo?
3: Parei de vir, desviei de novo.
2: E aí o diabo entrou?
3: Se arandou.
2: Perdeu tudo?
3: Já levou pro mundão, perdi tudo. Tava quase perdendo já o casamento também. A esposa já tava pra...
2: A esposa tava quase pra ir embora?
3: Isso. Ouvi pelo rádio.
2: E o que que o senhor fez depois que o senhor ouviu a rádio?
3: Aí eu vim pra cá. Corri pro culto, chegando aqui, né, na primeira oração, Deus já usou o senhor. Eu fui impactado. Fui tocado pelo poder de Deus e a partir daquele momento já fiquei limpo ali, já não quis saber mais de usar droga, não quis saber mais de beber, não quis saber mais de fumar e só vindo para a casa do Senhor e eu comecei a dizimar nessa casa e fazendo o propósito tudo certinho, peguei o carnê da viúva, paguei, vindo na sexta-feira, vindo no domingo, buscando a Deus e Deus foi trabalhando.
2: O senhor estava mauzão financeiramente, quebrado.
3: Estava quebrado.
2: Derrotado, falido.
3: Derrotado, falido.
2: É.
3: Lá embaixo mesmo. Claro. Sabe, vivendo.
2: O senhor usava tudo nas drogas, na bebida e no cigarro.
3: Exatamente. Salário mínimo, né? De R$1.200.
2: O senhor estava na lama mesmo.
3: Estava na lama.
2: O senhor estava afundado mesmo.
3: Fundo do poço. É.
2: Meu Deus do céu.
3: Só Jesus mesmo.
2: E depois daí que o senhor começou a vir, o senhor começou a ser liberto.
3: Exatamente.
2: Do primeiro culto o senhor já não sentiu mais prazer na maconha, na cocaína, na cachaça? Exatamente. Nada mais?
3: Já não fiz uso mais. Já
2: nada
3: peguei
2: mais?
3: Nojo. Peguei nojo.
2: Pegou nojo?
3: Peguei nojo.
2: Gente, aplauda o nome do Senhor Jesus Cristo de Nazaré. Olha que Deus forte. Olha o que Deus maravilhoso esse Deus faz. E aí, o senhor se libertou totalmente.
3: Exatamente. Eu, totalmente. Fiquei limpo, né?
2: Tem quanto tempo que o senhor foi liberto? Quanto tempo?
3: 30 dias.
2: 30 dias. Tudo isso começou a acontecer.

0: maconha, da cocaína, do cigarro, da bebida.
1: Exatamente.
0: Hoje está um novo homem.
1: Novo homem. Isso. Abandonei as mal companhias também, fui me afastando e tudo.
0: Se afastou da mal companhia.
1: Exatamente.
0: Agora deixa eu falar aqui um pouco com a esposa aqui. Vem cá, filha. É verdade, é verídico o que ele está falando, né?
2: É
0: verídico o que ele está falando. Como ele se comportava quando estava nas drogas? Como era dentro de casa?
2: Oh, meu Deus, era terrível.
0: É?
2: Terrível. Ele fazia muito, eu chorava muito. Ixi, sofria demais. Né, que eu vi ele nesse estado que ele estava.
0: Drogado, cocaína,
2: drogado.
0: Bebida, maconha, era um inferno.
2: Eu não parava dentro de casa, de jeito nenhum.
0: Ele não parava?
2: Só pra rua.
0: Meu Deus do céu, um demônio, Exu Andaril, tirava ele dentro de casa.
2: Uhum.
0: E aí, filhinha, a sua vida dentro de casa era um sofrimento?
2: Ah, era um sofrimento, sim, porque a gente ficava devendo, né? Às vezes não tinha nem dinheiro pra pagar, porque gastava todo o dinheiro à toa. A gente passava bem apurado assim para pagar conta, sabe? Ele gastava dinheiro sem dó. Bebendo. Eu até parei de trabalhar, quando fazia a diária, até parei. Falei, eu não vou trabalhar mais não. Você fica gastando dinheiro à toa aí com esses abençoados por aí, eu não vou mais trabalhar, né? Daí ele gastava o dinheiro dele à toa. Ficava fumando, bebendo em bar. Saia de um bar e ia pro outro, não
0: parava.
2: Ou seja,
0: parava. Um inferno.
2: Um inferno.
0: Um inferno. Pastor. Agora, depois que ele voltou à igreja...
2: Primeiro dia que ele veio, que foi na terça, né? Já voltou diferente pra casa.
0: Ele já voltou o quê?
2: Diferente.
0: É? No primeiro dia que ele veio aqui, já voltou diferente?
2: Voltou diferente.
0: Meu Deus do céu. Depois dali, a vida foi transformando.
2: Graças a Deus.
0: E agora, o que tá acontecendo na sua vida financeira depois de 30 dias?
1: Comecei, vim aqui, aí no domingo o senhor tava pregando... Aí Deus usou a vida do senhor ali. O senhor falou que tinha 5 pessoas que Deus ia providenciar algo na vida. Estava sem nada, estava, né, muito triste. E eu me levantei, o senhor fez o voto, estava fazendo o apelo do voto do candelado. Aí Deus usou
0: voto
1: a boca
0: do candelado.
1: Isso, Deus usou a boca do senhor e falou que Deus ia abrir uma porta. E eu me levantei e fui, peguei o voto e voltei para o meu lugar. Aí acabou a reunião, fui embora para casa, pensando como é que eu ia pagar, né? Porque eu tava quebrado, sem nada. Falei, senhor, como é que eu vou fazer para pagar esse voto? Mas eu tenho que pagar, né? Aí alguém falou no meu coração, né? O Espírito Santo de Deus falou, não, eu vou providenciar um empréstimo ser consignado. Pensei, mas consignado? Peraí. Mas esse benefício meu é bloqueado, não dá para fazer consignado. Ele é aquele BPC, né?
0: Era bloqueado,
1: isso,
0: não dava pra fazer.
1: É, o BPC Lois, né? Prestação continuada. Quem recebe ele sabe o que eu tô falando. Eu não fazia empréstimo consignado. Aí tá, eu fui embora pra casa. Aí quando passou os 5 dias, eu soube a notícia. E o presidente tinha assinado pra que...
0: O empréstimo.
1: Exatamente, para todo mundo, né? Que ia poder, quem não podia fazer empréstimo consignado, que era o benefício bloqueado, que ele tava desbloqueando.
0: Agora, calma. O senhor estava andando a pé.
1: Exato, de bicicleta. Vinha lá.
0: De bicicleta.
1: José Risto.
0: Sujando a calça de graxa.
1: Exato, de barro.
0: E aí o senhor pegou esse empréstimo. O que que o senhor fez?
1: Aí eu
0: calma. Não, eu acredito que o senhor pegou esse empréstimo e investiu em cocaína, em maconha, em cigarro, em cachaça.
1: Não.
0: Você investiu em quê, meu irmão?
1: Ah, primeiramente o dízimo, né? Tirei o dízimo.
0: Primeiramente o dízimo.
1: Né?
0: Aplauda o nome do Senhor Jesus Cristo. O devorador foi repreendido. Agora, o resto que sobrou, você fez o quê?
1: Aí eu fui lá, precisava do carro, tava vindo de bicicleta, né?
0: Tava precisando do quê?
1: Tava precisando de um carro, porque tava vindo de bicicleta, não podia trazer a esposa. Aí já tava reclamando o senhor, né? Pedindo. Deus falou, agora vai lá e compra o carro, que eu já preparei um carro pra vocês.
0: Comprou
1: o
0: carro?
1: Comprei o carro.
0: Tá vindo de carrão?
1: Isso, tô vindo de Uno ali, Uno 96.
0: 96?
1: Uno milha.
0: Gente, quem andava de bicicleta andando no Uno 96 tá criando juízo, diga glória a Deus. Aqui é assim. O drogado, a pessoa que é descabeceada, vem pra cá e cria juízo. Olha aí, o dinheiro que ele gastava nas drogas, hoje Deus deu uma vitória pra ele, comprou um carrinho, tá andando com a esposa pra igreja, diga glória a Deus. Hoje tá consertando a vida.
1: Hoje tá consertando, aposto.
0: É?
1: Né? Podia nem ir no mercado fazer uma compra, agora já fui, fiz compra.
0: É verdade? Hoje vai no mercado? Hoje
2: verdade.
0: Ele não vai mais na biqueira, não?
2: Não.
0: Não?
2: Não.
0: Oxi, hoje ele vai aonde? Com dinheiro?
2: É, sexta-feira passada nós saímos daqui, nós fomos comer um lanche, que fazia muitos anos que eu não ia no lanche.
0: Quer dizer, há muito tempo a senhora não ia no lanche.
2: Não.
0: Aí ele convidou a senhora pra ir no lanche?
2: É, nós saímos daqui da igreja, foi lá.
0: Olha aí pra você ver como Deus muda a vida da pessoa. Hoje ele já anda com a esposa que outrora andava com os falsos amigos. Quem tá entendendo?
1: Verdade, apóstolo. Hoje tem prazer de vir pra

0: igreja. E agora é melhor ainda, né?
1: De carro, com a esposa, feliz.
0: Feliz.
1: Essa igreja tem Deus ou não tem?
0: Tem, aqui tem Deus. Então, eu falo pra vocês, né, que tem raiva dessa obra, vocês que falam mal do apóstolo, né, como ontem, né, tava lá em casa e chegou um tribulado e eu vim pra igreja, começou a falar mal do senhor. Aí eu falei, mas não provaram nada, né, é tudo mentira isso aí, né, o homem é homem de Deus, né, o homem tá lá pregando, ganhando almas, eu sou prova viva disso, né, tava drogado aí, viciado, né, cocaína, fui lá e Deus me libertou. Então Deus é naquele lugar, Deus é aqui nesse lugar.
1: Glória a Deus. Então Deus é nessa casa, diga graças a Deus.
0: Eu disse para ele, vem, tem que ir lá, vai lá, faz uma visita, né? Faz prova, né? Se Deus não é na vida dele, porque eu fiz prova e confirmei, Deus é na vida dele. Deus está com ele, Deus está aqui naquele lugar. Vai lá que você vai ser também impactado pela glória de Deus, vai ser liberto. Aí ele falou, ah, uma hora eu vou então.
1: Filho está feliz.
0: Graças a Deus.
1: A esposa está feliz.
2: Graças a Deus.
1: Vale a pena servir a Deus, né?
2: Vale a pena.
1: Hoje, nada de sair mais da igreja.
0: Não, de jeito nenhum, apóstolo.
1: Está feliz, meu filho.
0: Graças a Deus. Muito feliz, apóstolo.

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3: Apesar das minhas fraquezas, eu faço um compromisso com o Senhor de ser fiel e não fazer mais a vontade da minha carne, mas a vontade do Senhor em mim. Por isso eu te peço, Senhor, sela este compromisso.

0: 7h44.
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3: Paz, filha.
4: Paz, bispo.
3: Você fumava?
4: Eu fumava 2 maços de cigarro por dia e 50% dos meus brônquios já tinha morrido. E o médico falou para mim tentar parar de fumar e eu falei que não conseguia. Comprei remédio, adesivo, chiclete, nicotina.
3: E nada acontecia?
4: Nada aconteceu. Ele falou assim, eu te dou 4 meses para você continuar fumando. E eu não conseguia parar de fumar. E quando eu pisei os pés aqui, eu tomei posse, comecei a fazer a campanha aqui e graças a Deus eu estou sem fumar. Não me deu abstinência e eu nem vontade. Lá em casa todo mundo fuma, fumam perto de mim. Eu sinto nojo de cheiro de cigarro.
3: A senhora hoje está sentindo nojo
4: do cheiro de cigarro. Não sinto mais vontade de fumar, graças a Deus.
3: Deus purifica. Aplauda o nome do Senhor bem forte.
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3: O que aconteceu, rapaz, filho?
6: Paz e luz.
3: Montônio, o que aconteceu na vida do Senhor?
6: Sexta-feira, na hora que o senhor está fazendo as orações, primeiro o senhor fez a revelação, né?
3: Revelação.
6: O homem estava com o joelho doendo. Era ele, estava com muita dor no joelho.
3: O Espírito Santo estava me revelando, era o senhor.
6: Exatamente, muita dor.
3: Veja bem o que é revelação de Deus, ele cura, amém? É, quando revela, acredita nessa revelação. É isso que eu estou vendo isso, mas não cura nada. Isso é revelação mentirosa. Eu acredito na revelação que é feita, é curada na hora. Essa é a verdadeira. Fala, filho.
6: E daí eu né, falei, eu tenho fé que eu vou ser curado, viu, né? É o meu corpo começou a arrepiar, e o joelho adormeceu.
3: Era que deu ser a partir do suor.
6: Agora adormeceu o joelho e a partir do momento não senti mais dor nenhuma.
3: A dor saiu.
6: Sumiu.
3: E a dor do joelho?
6: Sarou tudo.
3: Não tem mais dor no joelho?
6: Não tem mais nada do joelho.
3: O velho ficou novinho.
6: O velho ficou novo.
3: Aplauda o nome do Senhor bem forte.

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1: 7:47.
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2: 7:58.
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7: 8 e 8.

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0: 8:27.
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2: Tem milagre aqui, apóstolo. Tu lembra que a mulher dele não andava porque ela estava com câncer na coluna?
3: Ah, é o velho.
2: A cidade toda está impactada porque a mulher não para de andar.
3: Gente do céu, é muito forte, é para lascar mesmo. Quem viu aquela mulher domingo aqui? Quem viu? O que aconteceu de domingo pra cá com aquela mulher?
4: Acontece que a gente veio aqui, né? Ah. E a minha mulher veio carregada até ali na frente. Então, muita gente não acredita que as coisas acontecem. Mas quando a pessoa é de Deus, quando o apóstolo é consagrado que nem o senhor, não tem erro. Por isso estou aqui de volta. Para dizer para esse povão que está na sua igreja que pode confiar tanto em Deus como na palavra do senhor. Que a sua palavra... A sua palavra, apóstolo, ela não cai no chão. O senhor falou, aconteceu. Andando ela está, mas foi bastante gente lá em casa, gente que não acreditava, falou, meu Deus, não posso acreditar uma coisa dessa. Falei, vai lá que vocês vê.
3: Aí encheu a sua cara.
4: Os caras vão lá porque os caras viam que jeito que ela estava. Agora vê ela andando, ficaram impactados.
3: É muito forte, gente.
4: É forte pra caramba. E eu toda a vida eu confiei, né? Eu falei pro senhor que uma vez eu vim aqui nessa igreja, o senhor, a primeira vez que eu vim, a minha bisnetinha já ficou enxergando uma beleza. Ficou todo mundo, até as professoras dela chorou. Então, o senhor é muito querido de todo tempo, apóstolo.
3: Não é eu que faço o milagre, é Deus que faz o milagre. É porque ele achou graça em mim pelos sacrifícios que eu fiz no altar, que eu faço direto.
2: Ele está dizendo aqui que a médica está meio chateada, porque ela não conseguiu resolver, mas o Deus que nós servimos resolveu o problema da esposa dele.
3: É verdade.
4: Ah, ficou. A médica disse que ela não ia andar mais, porque tinha tirado um pedaço de osso dela. Ela vai ficar na cadeira de rola. Quando ela chegou lá, saiu ela andando.
3: Cadê a palavra da médica? A palavra da médica disse que ela nunca mais ia andar.
4: Eu acho que ela não sabia que a última palavra vem do senhor, né? Tem muita gente que não sabe.
3: A última palavra é do senhor, meu irmão. Não é de homem, não é de doutor. Não é de nada.
4: Eu aposto. Uh-huh. Eu também tenho uma filha, sabe? Ela mora em Curitiba. Eu trouxe ela aqui um dia, sabe? Daí ela ficou olhando o senhor e orando e ela tinha uns problemas. Daí ela ia passando ali no corredorzinho que o senhor tinha aqui. O senhor falou para ela que nós tínhamos jogado um sal na casa dela, lá sei lá o que, lá da obra de feitiçaria. Ela tinha uma dor. Quando ela estava trabalhando, não sentia nada mais em casa, só ficava deitada. Até a esposa desse rapaz que está aqui, ó. E ela hoje é são perfeitos, sarou.
3: Não tem mais nada. É o esposo dela, aquele lá, é?
4: É
3: o esposo dela. Ali. Tá curada, varão? A sua esposa foi curada, ficou?
5: Ela foi curada do câncer.
3: Ah.
5: Tá? Ela foi curada.
3: Deus do é fiel, aplaudo o nome do Senhor Jesus bem forte. Paz, filha.
6: Paz, apóstolo.
3: O que aconteceu?
6: Apóstolo, eu fiz o projeto de vida e coloquei o nome da minha sobrinha, porque o médico disse que ela estava com câncer no intestino. Só que ela não... E depressão. Ela ficou desesperada que não recebia do INSS. Ela voltou a trabalhar. Agora, depois que eu coloquei o nome dela no projeto, ela não está sentindo... Ungi ela, levei a ceia. Ela não está sentindo mais dor abdominal e nenhuma dor de cabeça que dava nela, que ela ficava 5 dias de cama. Ela está trabalhando e está muito bem, ela falou hoje.
3: Depois que a senhora fez o projeto de vida...
6: E coloquei o nome dela.
3: Colocou o nome dela lá e a senhora pediu a benção para ela.
6: Pedi a benção para ela.
3: Deus fez?
6: Fez.
3: Não está sentindo mais dor na cabeça?
6: Hoje ela disse que estava bem, que ela não está sentindo mais dor desde o dia que eu ungi ela e que dei a ceia e que já tinha colocado o nome dela no projeto.
3: Deus é fiel, aplaudo o nome do Senhor.
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0: 8:31.
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1: Por que razão eu estou aqui? E a resposta é para todos vocês. Eu estou aqui para pregar as boas novas do reino de Deus. Um reino que não é deste mundo. Um reino que virá em breve. De onde sim, tristeza e suspiro fugirão. Eu abri um caminho para as pessoas acessarem esse reino. Neste mundo, ossos ainda vão se partir. Corações ainda vão se partir. Mas no final, a luz vai vencer as trevas. O pastor deixa as 99 ovelhas na

0: para procurar aquela que se perde. Acredite em minhas palavras. Volte para a sinagoga. Estude a Torá.
1: Nunca aprendi a ler.
0: Então ouça a palavra lida em voz alta e deixe entrar em seu coração. Veja o que. Pois serão consolados. Bem-aventurados os mansos, pois eles receberão a terra por herança. Bem-aventurados os que têm fome e sede de justiça, pois serão satisfeitos. Bem-aventurados os misericordiosos, pois obterão misericórdia. Bem-aventurados os puros de coração, pois verão a Deus. Bem-aventurados os pacificadores, pois serão chamados filhos de Deus. Bem-aventurados os perseguidos por causa da justiça, pois deles é
2: Eu
0: o
2: já
0: reino
2: disse
0: dos
2: para me deixar.
0: céus. Isso não é para você.
3: Agora, imaginem, se puderem, alguém que seguiu apenas a maldade a vida toda. Os demônios se enraizam em almas perversas como porcos na sujeira. Uma possessão como essa é fatal. E almas como a dela, infelizmente, estão além de toda ajuda humana.

0: Quem é você? Como sabe o meu nome?
1: Assim diz o Senhor, aquele que a criou. Aquele que a formou. Não tema. Pois eu a resgatei. Eu a chamei pelo nome.

0: E se vocês abraçarem essa fé com muita força, muito em breve entenderão tudo o que eu estou dizendo. Uma mulher sentiu muita dor durante a vida dela. E ela estava com problemas. E eu a ajudei. Agora é. E eu a escolhi, junto com outros, para em breve se juntar a mim numa viagem.
1: Mas se não gostarem de você?
0: Muitos não vão gostar. É por isso que eu estou aqui.
2: Eu ainda não entendi. Por que você está aqui?

Senhor. Bendito és tu, Senhor nosso Deus, Rei de todo o universo.

0: de minha oração, Senhor. Chegue a ti o meu grito de socorro. Não escondas de mim o teu rosto quando estou atribulado. Quando eu clamar, responde-me depressa. Não. O senhor me vê? O senhor me vê?
1: Alguém morreu?
0: Sim.
1: Sinto muito por sua perda.
0: Ele queria construir sinagogas um dia. Uma com colunatas que cantassem. Parapeitos que praticamente orassem. Salões abobadados que levassem as almas direto para Deus. E foi para isso que Deus o criou. Ou era o que ele achava.
1: Do que ele morreu?
0: Arrogância.
2: Quando você estava no seu pior momento e estava sozinho, eu não escondi de ti o meu rosto. Eu vi você debaixo da figueira.
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2: 8h49.
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2: Não se assuste se Deus mudar o seu ciclo de amizades. 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

0: de tudo. Deus sabe a porta que abre e a porta que fecha. Glorifica o nome dele porque ele sabe de tudo.
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2: Venha você, Jeová chama você. Eu quero interceder por você. Eu quero te apresentar um Deus que muda a tua vida hoje, a tua história. Hoje você passa de estar embaixo para estar em cima. Cadê a primeira pessoa que vai aceitar Jesus como Salvador? Cadê? Rapidinho, não demora. Você que quer Ele, você que quer viver dependendo de Deus. O mundo lá fora é falso, são mentirosos, falso, falsidade, cruel. Os teus amigos, você acha que tem amigos, mas eles não são teus amigos. Eles só estão esperando a primeira oportunidade para te traí-lo, para te derrubar. Mas Jesus está te chamando. Cadê a primeira pessoa? Tem essa pessoa aqui. Cadê? Olha, lá vem um. Lá vem um.

vir? Cadê a segunda pessoa que vai vir? Cadê a segunda? Não saia daqui sem aceitá-lo. Cadê a segunda pessoa? Cadê a segunda? Cadê a segunda pessoa que vai sair daqui de cabeça erguida, com o nome escrito no livro da vida? Você vai ter uma noite de paz. Cadê a segunda pessoa? O bispo, eu quero. Não minta não. Quem é o pai da mentira? O diabo. Por favor, não minta não. Quem aqui está afastado do Senhor? Levanta a mão. Quem está afastado, não minta não. Quem mente é filho do diabo. Quem aqui está afastado? Levanta a mão assim, bispo, eu estou afastado. Vem, meu filho, ele te ama.

mais alguém. Não minta não. Venha, venha. Ele te chama. Ele chamou Davi e capacitou Davi. Ele está chamando pessoas aqui. Venha. Tem mais alguém? A quarta pessoa. Cadê a quarta? Cadê a quarta para Jesus? Cadê a quarta para Ele? Tem a quarta aqui. Eu sei que tem. Eu sei que tem. E você não veio aqui só por acaso, meu irmão. Você veio aqui porque Deus te trouxe. Aqui nesse corredor, aqui nessa última fila aqui, tem alguém aqui, irmãos, que está afastado aqui. Aqui nessa fila aqui, ó. Tem uma mulher de lado, outra mulher e dois homens no meio.

tem alguém aqui, irmãos, que está afastado aqui, aqui nessa fila aqui, ó. Tem uma mulher de lado, outra mulher e dois homens no meio. Essa família, vocês, Deus ama vocês.

0: tem mais alguém? Eu tô te oferecendo mais uma, tá vindo ali, ó. Mais uma! Oh, glória! Pra tu, Jeová! Está aqui as almas. Levanta a sua mão para cá, igreja. Olha para mim, filhos. Diga: eu aceito Jesus como o único, suficiente e eterno Salvador da minha vida. Pai, coloca o nome deles no teu livro. Reconheça eles.
1: Aqui,

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1: 9:20.
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0: 9:31.
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2: O que, que aconteceu?
3: Eu estava aqui no culto e a bispa que estava pregando, e ela pregou a palavra de Marcos, capítulo 14, versículo 46, o cego de Jericó.
2: Aleluia.
3: E daí ela saiu pregando, porque foi muito forte, ela chorando lá e eu chorando aqui, chorando, e eu pedia, queria que ela viesse do meu lado. Daí ela passou aqui com o rosto tão banhado de lágrima, eu ofereci o meu lenço para ela, e daí ela enxugou as lágrimas dos olhos dela e levou o lenço e colocou em cima aí do povo.
2: Certo.
3: E daí quando terminou o culto, eu fui e falei, me dá meu lenço que eu vou levar em casa para minha irmã colocar nos olhos dela. E eu também colocar na minha vista. Que esses olhos esquerdo meu eram embaçados.
2: Embaçados, sim.
3: E daí na mesma hora eu peguei o lenço que ela me entregou, coloquei nos meus olhos, que era embaçado, que eu não enxergava nada com aquela letra lá.
2: Não enxergava nada desse lado
3: esquerdo. Desde 62. E daí eu coloquei o lenço nos olhos e levei em casa. No lágrima dos olhos dela, que ela estava pregando.
2: Uhum.
3: E eu coloquei no lenço, coloca também. E daí, apóstolo. Daquela quarta-feira pra cá, eu tô enxergando direitinho lá.
2: Dá conta de ler lá? A senhora não dava conta de ler?
3: Não.
2: Agora, tampa o olho.
3: Eu não enxergava nem os olhos do senhor, agora eu tô enxergando.
2: Tá enxergando. Tampa o olho, lê lá aquele nome lá de cima.
3: Igreja das Nações.
2: Deu correndo. Amém.
3: Glória.
2: Não, calma aí, calma. Lê aquele nome mais pequeno lá de cima, vai lá. Com o olho fechado, isso.
3: E disse-lhe Jesus, quem beber desta água que eu lhe der, nunca mais terei sede.
2: Ah! Chute na canela do diabo! É! E a palavra, olha, e a palavra que o profeta prega, ela tem que valer para as pessoas. Não é só pregar, não. O pregador tem muito. Pregar a palavra até o papagaio prega. O duro é acontecer o que ele está falando. Foi curada, minha filha.
3: Glória a Deus.
2: Liberta.
3: Nossa, você está enxergando.
2: Amém. Aplauda o nome do Senhor Jesus. Filho, qual o seu nome?
4: Dimas.
2: Apareceu. Você pegou o projeto?
4: Peguei o projeto quarta-feira. Não tinha dinheiro na conta. Fui lá hoje, estava com R$700, bispo.
2: Na conta?
4: Na conta. Não tinha. Eu tinha certeza que não tinha.
2: Não tinha dinheiro na conta?
4: Nada.
2: Tava zero.
4: Zero.
2: Mas o meu Deus, o Deus da prosperidade, o Deus que fez o ouro e a prata, ele tem poder de colocar na tua conta.
4: Glória a Deus.
2: Diga glória a Deus.
4: Glória a Deus.
2: Agora vai cumprir o projeto? E ainda vai sobrar.
4: O projeto hoje aqui, tá vendo? Tá aqui na minha mão.
2: Vai cumprir o projeto? Meu irmão, Deus abençoa neste lugar ou não?
4: Hã? Muito.
2: Deus é
4: abençoado.
2: Fiel.
4: Deus é fiel.
2: Ele é fiel.
4: Eu creio nisso.
2: Diga glória a Deus.
4: Glória a Deus.
0: 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Edificação. 9:35. 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
2: Porque existem coisas que é só você e Deus. E mais ninguém. Sinto o Espírito Santo te abraçando nessa noite.

na presença de Deus. Não desabafa no Facebook, não. Faz o que Mateus 6:6 diz: entra no quarto, fecha a porta e conta tudo para Ele. Conta em segredo, porque publicamente Ele vai te honrar. E hoje eu sou amada. Não

0: não se fala mais nisso.
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3: Preste atenção no que Deus tem feito através da vida do apóstolo Gerdau Costa, na Igreja das Nações, da poderosa mão de Deus.
4: Qual o seu nome?
5: É João.
4: Creio que vai ser curado hoje?
5: Creio.
4: Hã?
5: Creio.
4: Largue isso aí. Isso aqui que você tá na mão, largue. Me dê a mão. Eu não tenho ouro nem prata, mas o que eu tenho eu te dou. Em nome de Jesus, vem. Vai dando glória aí, vai. O homem tá andando. Anda, vô, pode andar com fé. O homem que não andava. Aleluia, aleluia, meu Deus, olha como ele está andando. Qual é o seu nome?
5: João.
4: Seu João não andava desse jeito assim, não?
5: Não.
4: Hã? Só andava com esse negócio aqui?
5: Com isso aqui.
4: Agora vem, vem pra cá, vem. Em nome de Jesus, vem. Eita Deus. Ah! Tá virando sozinho, olha. Meu Deus do céu, anda, vem. O homem tá andando perfeitinho.

0: diga glória a Deus. Vai lá, vai lá. O senhor agora se vira só. Diga glória a Deus. Vai lá, pra lá, ó. Vai. Ele quer vir pra cá. Então vem, então vem. Vem atrás de mim, vem. Ele tá gostando de andar. Diga glória a Deus. Ele tá gostando de andar. Eita Deus. Isso aqui quem faz é Deus, não é pecador não. Isso aqui é Deus que faz isso aqui, ó. O senhor tá andando parecendo um jovem. É casado?
1: Sou casado.
0: É senhora? Vem cá. Como é que tava ele?
2: Ah, ele não anda não, de jeito nenhum.
0: Aproveite, os dois. Venha, pega aqui, olha lá. E a igreja da glória, e a igreja da glória. Olha aí o casal, Evolpe. Unção é ele que é digno. Toda glória e honra é dada ao meu Deus. Meu Deus, tá lindo. Tá lindo. Rapaz. Qual o seu nome? Qual o nome da esposa?
2: É Lúcia.
0: Dona Lúcia, como é que tá agora?
2: É, ele tá andando bem.
0: Dá de ir pro shopping, dá?
2: Dá.
0: Dá, não dá? Diga glória a Deus. Eu sou guia. Diga glória a Deus. Eu obedeço ele, é ele. Tá feliz?
1: Tô bem.
0: Então anda aí, vai lá, anda aí, vai. Eita Deus.
2: Tava sofrendo muito, irmão. Eu tava sofrendo muito com o sofrimento desse homem.
0: É? É. Vocês moram onde?
2: Santa Fé.
0: Primeiro você vem?
2: É.
0: Para de vir não, tá?

0: sofrendo muito, irmão. Eu tava sofrendo muito com o sofrimento desse homem.
1: É? É. Vocês moram onde?
0: Santa Fé.
1: Primeiro você vem?
0: É.
1: Para de vir, não. Tá bom? Olha o que, é que ele tá fazendo aí. Ixi. Meu Deus! Tem quantos anos?
2: Eu vou fazer 70.
1: Deus abençoe, vai lá. Aplauda o nome de Jesus.
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0: 9:48.
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2: Paz, filha.
3: Paz,
2: qual é o seu nome, filha?
3: Maria, Maria José.
2: Ah, Maria, o que que aconteceu?
3: Uma bênção que eu recebi essa semana.
2: É bom receber bênção. O que que aconteceu, filha? Qual foi a bênção?
3: Foi quinta-feira, eu escutei a bênção, estava pregando.
2: Aham.
3: E a falando aqui, R$90, né? 91.
2: Salmo 91, a oferta de R$91.
3: Aí eu estava lá lavando a louça, eu não tinha um centavo na mão. E eu pedi a Deus, falei assim, ó, se eu alugasse aquele salão que eu estou com ele lá para alugar, está com 5 meses, eu não consegui alugar ele. E eu não vou dar 90, eu vou dar 100. Aí eu peguei e fiquei lá, aí a bênção falando, e eu peguei e segurou aquela bênção. Como foi dali, acho que não levou uma hora. Chegou a gente lá em casa para alugar o salão.
2: Já alugou o salão, minha filha?
3: É, tá, pode dizer alugado, né?
2: Deus já abriu a porta na hora.
3: Deus abriu na hora. Eu acabei de estar falando, eu pensei, se Deus me dá, também consegui alugar aquele salão, eu não vou dar R$90, eu vou dar 100.
2: Gente, quem está fazendo esse voto do Salmo 91 para acudir a obra de Deus? Você vai ver o que Deus vai fazer na tua vida ainda esse mês. Ainda esse mês, a proteção do Salmo 91 vai chegar sobre a sua vida em nome do Senhor Jesus Cristo. Diga glória a Deus.
3: Eu não tinha dinheiro nenhum, rapaz. Eu senti que era perto para me fazer esse voto. Eu não vou dar 90, eu vou dar 100. E eu admirei que dali meia hora apareceu o cara lá.
2: A bênção
3: lá.
2: Já veio na tua porta.
3: Já veio na minha porta, não levou uma hora. Chegou lá, eu bati palma e falei,
2: como é que pode, hein?
3: Eu quero alugar seu salão.
2: Como é que pode? Vocês conhecem essa mulher? Essa mulher tem 5 anos aqui, se enraizou no ministério. Essa mulher, ela chegou aqui, irmão, desculpa falar, lascada. E hoje essa mulher é dona de imóvel em tudo quanto é lugar.
3: Graças
2: a glória a Deus aí, em nome de Jesus,
3: já
2: gente.
3: Muita bênção.
2: Deus é fiel, gente. Rapaz, eu fico vendo, olha, tá vendo? Simples. Aí você escuta o milagre ali, você não vê ela. Não é simplesinha ela? Sim ou não? Que ela chegou aqui derrotada, cheia de dor. Ela disse que ia numa igreja e voltava pior, né?
3: Era pior, eu voltava toda mancando, toda torta.
2: Você vinha boa e voltava?
3: E eu ia boa e voltava doente de lá. Eu até imaginava o dia de culto, eu não gostava de ficar em casa, eu queria ir, mas... E eu ia, mas sabendo como é que eu ia voltar de

0: Gente, como é que pode? Deus está num lugar desse? Não está. Porque Deus muda a vida das pessoas onde Ele está. Aonde Ele está tem que mudar a vida em nome do Senhor Jesus Cristo. Hoje, Deus tem abençoado. Filha, até galpão a senhora está tendo, né?
1: Olha, é, Deus, graças a Deus, bicho. Deus tem me abençoado muito, minha saúde que eu não tinha e eu tenho.
0: É?
1: Agora
0: é,
1: eu tenho.
0: A senhora tem quantos anos aqui? Tem quantos anos aqui?
1: Vou fazer tem 4 anos, vou entrar por 5 anos. E parece que eu tenho uns 20 anos que eu estou aqui. Tanto Deus,
0: o
1: que
0: tanta
1: Deus
0: benção.
1: Já, tanta benção que eu já tive. Eu só penso na benção e a benção vem.
0: Eita, Deus forte, diga glória a Deus.
2: Rapaz, filha.
3: Amém.
2: Qual o seu nome, filha?
3: Franciane.
2: Que por que tá chorando?
3: Eu vim, cheguei bastante atribulada aqui. O Senhor Deus tocou em mim.
2: Eita, Deus.
3: O inimigo tem me escravizado, apóstolo, 8 anos.
2: Deus refrigerou a alma dela. Ela sentiu. Ela sentiu. Filha.
3: Oi.
2: Quantos anos a senhora vivia daquele jeito?
3: 8 anos.
2: Eita terra, diga glória a Deus. É hoje o teu milagre. É hoje a tua vitória.

0: daquele jeito?
1: 8 anos.
0: Eita terra, diga glória a Deus. É hoje o teu milagre. É hoje a tua vitória, diga glória a Deus.
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0: Anselma Costa.
1: A paz, irmão.
2: A paz,
1: bispo. Qual o nome do santo?
2: É Reinaldo.
1: Pode falar, irmão Reinaldo.
2: Eu queria contar uma benção, bispo.
1: Ah.
2: Que eu vim duas quarta-feira e duas sexta.
1: Ah.
2: Nesse templo. E cheguei aqui, o senhor estava pregando e o senhor falou que quem viesse aqui não ia voltar de mão vazia.
1: Isso.
2: Eu recebi um telefonema lá de São Paulo, querendo fazer um acordo. Aí eu falei, poxa, que tipo de acordo vocês querem fazer? Ele falou assim, olha, 5 mil você paga tudo. Eu falei, não aguento.
1: Ah.
2: Aí ele falou, então vou ver aqui, mais tarde eu ligo para vocês.
1: Deus trabalhar.
2: Eu falei, senhor, que existe um Deus na vida do bispo. Aquela profecia que ele falou.
1: Oh,
2: e a palavra dele tem peso. O

0: Da, existe a presença, a unção de Deus. Em nome do Senhor Jesus, espíritos malditos do inferno, saia deste corpo. Pula para fora, que a luz está acesa. A luz está acesa, a luz representa Jesus. Espírito da morte está na casa dela, mas ela está debaixo da luz agora. Ela está debaixo da luz que representa Jesus. E a luz é vermelha, que representa o sangue do Cordeiro. Satanás maldito, saia do travesseiro dela, da cama dela. Saia e se manifeste agora. Os espíritos que estão escondidos, vamos sair daí. Vamos? Eu estou mandando, Satanás maldito. Saia da vida dela. Vamos, manifesta. Manifesta. A luz está acesa. A luz representa o sangue. A luz que representa Jesus. O mal não pode ficar. O mal não pode ficar. O mal não pode ficar. O mal não pode ficar. As doenças. Isso que está na garganta, no corpo, no sangue. Isso em nome do Senhor Jesus. Não vai ficar nenhum mal. Nem vai ficar nenhum mal em nome do Senhor Jesus Cristo. Sai da vida dela, do corpo dela. Isso. Em nome do Senhor Jesus de Nazaré, diga glória a Deus. Esta tenda não fica nenhum empecilho. A tenda tem a unção, a lâmpada está acesa. E o espírito que está aí, que está escondido lá fora, sai de fora e entra aqui agora. Você está esperando ela sair, né, Satanás, para acompanhar ela. Agora! Vamos! Você estava esperando, Satanás, ela sair para você entrar no corpo dela. Espírito tranca-rua, espírito do sofrimento, da desilusão, saia agora, agora. Está debaixo da tenda da revelação, da libertação de Deus. Toda demanda maldita, recai o fome cabra cheia. A lâmpada não pode ficar escondido, eles não gostam de luz. Eles não gostam de luz. A lâmpada representa o sangue, ela é vermelha. Espírito que tranca os caminhos da família dela, que anula as bênçãos dela, sai agora. Desencarna deste corpo, em nome de Jesus Cristo. Desencarna deste corpo. Um, dois, três e...
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tem sido a causa de nós, porque ele tem nos dado possibilidade de viver, de vencer, de conquistar, porque a cada manhã que nós despertamos, né, Deus, aquilo que você não conseguiu viver ontem, estou te dando uma nova oportunidade. Coisas maiores ainda vai fazer, em nome do Senhor Jesus Cristo de Nazaré. Pode ter certeza, Deus é fiel para cumprir nas nossas vidas, além daquilo que pedimos e pensamos. Deus é fiel. Então, levanta a cabeça, reanima aí, pelo amor de Deus, as baterias, reanima os teus ânimos, porque Deus vai te abençoar em nome de Jesus.

programação, mas a oração é ao meio-dia. Na hora que os portais, né, são deliberadamente abertos. É 629-9858-3392. 629-9858-3392. Povo de Deus, deixa eu já alertar a vida de todos vocês. É, para o fim, né, que nós estamos aqui anunciando, que eu confesso que eu fico ansiosa, eu não vou mentir não, viu? Do que nós vamos viver. É a maior concentração de fé, poder e milagre. Nós vamos viver na cidade de Ituviara. Trabalhão esse de fé, de poder, que você com certeza não pode perder de forma nenhuma. Você, essa pessoa de Deus, precisa se preparar para estar juntamente conosco, porque o derramar da Shekinah do Espírito Santo de Deus será poderoso sobre nossas vidas em nome de Jesus. E no percurso das programações, a gente tem alertado a vida das pessoas que estão sofrendo, precisando realmente de uma direção urgente ou de um milagre urgente da parte de Deus para estar juntamente conosco nesse dia. Nós vamos estar vivenciando o derramado poder de Deus sobre a nossa vida. E com certeza Deus quer fazer isso sobre a tua vida também agora. Não forçamos ninguém também não, né? A atitude de se levantar e vir parte de você. E lembra que Deus nunca...

Escreve aí esse nome, ó, BlaBlaCar. Você vai baixar esse aplicativo no seu telefone e aí você vai ter à disposição as pessoas que trafegam, né? Acho que eu posso falar assim, pessoas de cidades em distância maior para outra cidade, passagem baratinha. Então, não tem dificuldade de forma nenhuma. Tem como você conversar com algum irmão que você conhece, algum amigo que tem carro e falar, olha, fulano, dia tal vai ter uma grande concentração de fé na situação. E eu quero que você também, se Deus vá lá, colega, elas vão também. Então, a gente vai se juntar e aí divide o valor, não é verdade, da corrida, digamos. Não fica pesado para nenhuma pessoa, porque quando divide o valor por inteiro entre cinco pessoas, fica baixinho. Então, nós só não agimos e só não fazemos realmente quando nós não queremos. Aí não adianta reclamar depois, se nós não temos a atitude de fazer o que Deus quer, diante da direção que Ele nos passa, porque Deus quer você nesse recinto, nesse dia, para ser abençoado. E eu sempre gosto de lembrar a vida das pessoas, que quando nós tomamos a decisão de obedecer à voz de Deus, não é Deus que vai ser abençoado e nem beneficiado com isso. Somos nós mesmos, a partir do momento que nós decidimos obedecer à direção dEle. Então, chega de conversa mole. Chega de colocar dificuldade, chega de colocar barreira. Ah, é muito difícil. Ah, se fosse na minha cidade. Ah, mas eu tenho uma igreja aqui do lado da minha casa. Eu já adverti a vida de algumas pessoas que quando Deus quis se mostrar, ou quando Deus quis se revelar para Abraão, para cumprir na vida dele a promessa, ele falou para Abraão o quê? Te desloca da tua casa, te direciona ao Monte Moriá, porque é lá no Monte Moriá que eu quero falar contigo. Talvez Abraão, por consequência da idade dele, ele argumentou, mas Deus... Vamos pensar que ele argumenta, né? O Monte Moriá é 3 dias de viagem da minha casa para lá, pai. Tem montes aqui perto da minha casa mais próximo, que eu tenho condição de me deslocar e de ir. Que eu consigo o percurso da viagem, que é menor. Será que Abraão talvez não falou, mas pensou? Mas enfim, decidiu obedecer a Deus, porque Deus falou, se tu não obedecer e ir para onde eu estou te direcionando e mandando você ir, eu não posso me revelar para você, porque eu só me revelo na vida de uma pessoa que quando ouve a minha direção, está disposto a obedecer, independente de onde seja, porque Deus tem determinado lugar, escute, e tem determinadas pessoas para te abençoar. Quando Deus cumpriu a promessa na vida de Jacó, ele podia ter cumprido essa promessa com Jacó na casa do pai dele, sim ou não? Mas não cumpriu. Deus fez com que Jacó se deslocasse e se direcionasse às terras de Labão. E foi lá que Deus honrou a vida de Jacó. Então Deus está instruindo e direcionando você. Agora cabe a você acatar a autoridade de Deus e obedecer. Porque lembra, é você que precisa do milagre. É você que precisa da bênção, não é Deus não. Deus só quer que você obedeça, porque Deus ama uma pessoa obediente. E lembra, quem obedece vence, ainda que não seja por fé, mas pela obediência a pessoa vence. Nós temos essas referências baseadas na Bíblia, que quando Deus não abençoa uma pessoa por fé ou pela fé, Ele abençoa pela obediência. Então talvez você está com a fé esbaqueada, até na menção diante dos problemas e das adversidades que você tem enfrentado. Mas Deus está dizendo, se você obedecer, ainda que a tua fé esteja pequena, eu vou te abençoar, porque através do milagre, do milagrão que eu vou operar na sua vida, a sua fé vai ser despertada para você conquistar o que o teu coração tem desejo. É o que Deus está passando para você nesse dia. E nós estamos aqui na preparação para dia 7 de setembro. É dia da proclamação, não é verdade? Da independência. Aonde vai ser proclamado e decretado sobre a nossa vida a independência de todos. Tudo quanto é problema. Você não tem que ser dependente da diabetes, porque tem pessoas que falam assim, a minha diabetes, ah, eu não posso comer isso, eu não posso comer aquilo, eu não posso provar disso, porque a minha diabetes não permite. É escravo da diabetes, é escravo da doença e assim sucessivamente de muitas coisas ruins. Deus não quer você escravo de nada ou de ninguém. Deus quer você servindo a Ele com obediência, para você viver o que a Bíblia diz em Isaías 1:19. Se quiserdes e me ouvides, comereis o melhor dessa terra. Uma pessoa doente, ele consegue comer o melhor da terra? Não pode, porque o colesterol está alto, né? Não posso, não. Ah, também não posso porque não tem dinheiro, porque para comprar e comer o melhor da terra precisa ter recursos financeiros suficientes para ir no mercado e comprar o melhor. É ou não é? E quantas das vezes a gente não consegue? Por quê? Porque somos escravos de dívidas.

Essa é que é a mais pura verdade. Deus quer você livre, vivendo a liberdade de adorar Ele, engrandecendo o seu nome diante das bênçãos e conquistas que você vai vivenciar. É por isso que Deus quer você nesse dia. E Deus quer você lá, independente de onde você mora, independente da cidade. Gente, eu tenho igreja em localidades. Eu vou falar do estado do Paraná, que a gente tem pessoas que às vezes viajam 500 quilômetros para vir participar dos trabalhos de fé nessa obra. Então, quando você quer, não tem desculpa, né? Tem até uma frase que eu achei bonita, que já foi até colocada em um projeto de vida aqui, que ela é da seguinte forma: quem quer dá um jeito, e quem não quer dá desculpa. Até quando você vai dar desculpa pra si mesmo? É a pessoa que erra, mas não admite. Aí ele coloca a culpa no mundo inteiro, que ele tá vivendo o problema por culpa do fulano, do ciclano, mas nunca admite que ele erra. Eu não sei se é tentando invalidar a culpa na mente da própria pessoa. Aí não vai vencer, porque a Bíblia diz que quando você admite, você se humilha. E quando você se humilha, aquele que se humilha não é aquele que é humilhado, não. Escute, há uma diferença naquele que se humilha e naquele que é humilhado. Porque tem pessoas que falam assim, né? Aquele que é humilhado será exaltado. Não, a Bíblia diz aquele que se humilha. É quando você desce, é quando você reconhece. Aí sim, a Bíblia diz que você vai ser exaltado. Então, Deus está convocando, não é chamando não e nem convidando. Porque convite se convida alguém para uma festa, para um aniversário, para um chá. Agora, Deus é convocação. Deus está convocando. Você que está cansado, você que já não aguenta mais, você que já pensou várias vezes em desistir. É você que Deus está convocando, eita Deus, para nesse dia estar juntamente conosco. Dia 7 de setembro vai ser feriadão, quem trabalha não vai estar trabalhando. Essa que é a mais pura verdade. Então você vai ter a liberdade, já vai marcando aí. Se você não tem a possibilidade de vir só, já vai aí na direção do Espírito Santo, falando com uma ou duas ou pessoas para você estar juntamente conosco dia 7 de setembro na cidade de Itubiara. Eu te falo aqui, eu tô toda arrepiada, porque quando Deus ele vai trabalhar em prol da vida de alguém, quando Deus vai agir, Ele nos faz sentir a menção do poder que Ele vai derramar. Eu te digo uma coisa, pessoas vão ser curadas de doenças incuráveis, pessoas vão ser libertas na vida sentimental, pessoas vão ser libertas do alcoolismo, da droga, casamentos serão restaurados, vidas sentimentais vão ser restauradas. Agora, tudo que Deus quer é que você se levanta e vá.

orgulho. O orgulho tem que ser arrancado da sua vida. Precisa ser. E eu gostaria que vocês fossem ali para outra salinha. Vamos lá, meus amores, para não atrapalhar aqui. Namã, o comandante do rei da Síria, se ele não tivesse baixado guarda do orgulho, ele tinha morrido leproso. Tem pessoas que estão precisando, mas é orgulhosa. Como é que você vai vencer se você continua com o coração cheio de soberba, cheio de orgulho? O orgulho, quando ele predomina a nossa alma, ele vai nos abater, ele vai nos destruir, porque Deus não tem prazer na vida de uma pessoa soberba. Deus não tem prazer na vida de uma pessoa orgulhosa. Naamã só foi curado porque baixou a menção do orgulho. Então, às vezes a pessoa precisa, mas não quer admitir que precisa de socorro, mesmo na dificuldade, mesmo no problema, ele continua orgulhoso. Eu não vou, eu não preciso sair da minha cidade, eu não preciso disso e daquilo. Ei, se Deus está direcionando a sua vida para esse dia, para estar em Tubiara, ele não vai agir do seu jeito. Deus vai agir é do jeito dele, não do seu jeito. E quando nós nos encaixamos na menção da vontade.

vontade de Deus, o sofrimento é amenizado na nossa vida, porque somos ou obedecemos a sua palavra. A partir do momento que nós decidimos obedecer, aí nós estamos admitindo: Deus, eu estou preparado para viver a tua bênção, eu estou preparado para viver o seu milagre. Aí sim, as coisas boas vão acontecer na sua vida, em nome do Senhor Jesus. Você também pode continuar participando da programação. Deixa eu mandar um alusão e um abraço todo especial para a irmã Tânia, que nos escuta.

Fé, deixa eu mandar um abração pro povo de Itubiara também, em nome de Jesus, pra irmã Vanilda, né? Que Deus abençoe, ela tá já ansiosa também para o dia da realização do trabalho que nós vamos realizar na cidade de Itubiara. Só prepara a tua vida e prepara o teu coração para o que Deus vai fazer. Porque eu posso garantir que será tremendo e impactante o que Deus vai fazer sobre a tua vida em nome do Senhor Jesus Cristo de Nazaré. Você só precisa estar disposto a obedecer à menção do que Deus vai realizar naquele grande dia sobre a tua vida em nome do Senhor Jesus Cristo de Nazaré. É só o que você precisa. Então, pode ter certeza que Jeová Jireh vai se manifestar sobre o teu viver. Eu vou trazer uma linda canção e quero oferecer para todo o povo de Deus, porque já volto com a mensagem. Em nome do Senhor Jesus, não saia da frequência, não saia da sintonia e já retornamos em nome do Senhor Jesus.

Graças a Deus, glória a Deus, estamos de volta. E eu quero trazer uma reflexão da parte de Deus para a sua vida, em nome do Senhor Jesus. Palavra de fé, palavra que transforma, palavra que liberta, palavra que traz transformação quando nós estamos dispostos, não só a ser ouvintes, mas com certeza obedecer a voz da direção de Deus. Marcos, capítulo 2. Onde a Bíblia nos adverte acerca do paralítico de Cafarnaum. Quantas pessoas aí paralíticas, né? Aleijadas, vamos falar assim para você entender melhor espiritualmente. Às vezes o físico, as pernas físicas estão caminhando e andando, mas no espiritual estão tudo paralisados ou paralíticos em cima de uma cama ou de uma cadeira de roda. Quando a nossa vida não dá certo, quando as coisas não dão certo, nós estamos vivendo dessa forma e muitas das vezes... sendo até conduzido pela vida de outras pessoas. Quando você encontra pessoas de Deus para conduzir a tua vida, aí glória a Deus, amém. Como aqueles quatro homens, né, que se deslocaram de uma certa distância para levar o amigo, aí sim. Mas em geral, na maioria das vezes, tem pessoas que são orientadas e conduzidas por pessoas que não têm nada com Deus, que não querem nada com Deus. Aí é destruição total, aí é caixão e vela preta. Olha o que a Bíblia diz em Marcos 2, a partir do verso 1. E alguns dias depois entrou outra vez em Cafarnaum e soube-se que estava em casa. Nosso primeiro trabalho vai ser realizado aonde?

É, meu irmão. O lugar, né? As paredes de barro não quer dizer nada. O que quer dizer é a unção do profeta que Deus envia até a ti. Porque aonde Jesus chegava, nas sinagogas, em casa, em público, onde Jesus chegava, tinha milagre, tinha manifestação de milagre. E logo se ajuntaram tantos que nem ainda nos lugares junto à porta cabiam. E anunciava-lhes a palavra de Deus, é o que nós estamos fazendo aqui. E vieram ter com ele, conduzindo um paralítico trazido por quatro. E não podendo aproximar-se dele por causa da multidão, descobriram o telhado onde estava e, fazendo um buraco, baixaram o leito em que jazia o paralítico. Por que, pastora? O porquê desta palavra? Para nós entendermos, querida, eu prego não é só para você, não. Eu prego para mim também, porque assim como você quer ser abençoado, eu também quero. Eu sempre falo isso. A palavra de Deus é maravilhosa, porque é espada de dois gumes. Enquanto ela é direcionada a você, ela primeiramente é direcionada à nossa vida. E quando nós baseamos a nossa vida na vida desses homens, né? Desses quatro homens, determinadíssimo. Olha aí o que que a determinação faz na vida de uma pessoa. O que que a obediência faz na vida de uma pessoa? Essas pessoas tiveram conhecimento de que Jesus estava em um certo lugar. É o que Deus tem passado a você através de nossas vidas, que nós vamos estar dia 7 de setembro em um certo lugar. E duas vezes. A menção

É através de nossas vidas que nós vamos estar dia 7 de setembro em um certo lugar. E duas vezes. É a menção do que eu tenho advertido. Tem pessoas que querem vencer, mas não se esforça para nada. Faço esforço além daquilo que já é rotina da tal pessoa em si. Vencer ou romper as barreiras da sua vida, se você não executa o que Deus quer ou não executa o que Deus manda, que Deus te instrui. Sem olhar para as dificuldades, porque escuta, se você for olhar para as dificuldades, você vai desistir. Se você focar nos problemas, você vai parar. Se você analisar a profundidade das ondas que você precisa caminhar por cima, você vai afundar. É por isso que a Bíblia nos adverte, olha para Jesus, autor e consumador. Quem anda por fé não anda por circunstâncias. E o que são as circunstâncias? As dificuldades. Às vezes você mora longe, né? 10, 20, 30, 40, 50 quilômetros. Mas a questão desta palavra que o Espírito Santo nos adverte, ou adverte a nossa vida hoje, é que quando nós queremos vencer de verdade, nós não ficamos olhando para as dificuldades que nós precisamos enfrentar para nós termos um encontro verdadeiro com Jesus. Porque na nossa mente vai ter a menção do encontro. Porque se nós encontrarmos com ele, nós vamos vencer. Foi igual a mulher do fluxo de sangue, saiu decidida de casa lá em Lucas 12. E aí você analisa a vida desses homens e aí olha para você agora, que eu tô olhando para mim. Se eles fossem analisar as dificuldades daquele momento para aquela situação, não tinha levado o rapaz. Mas eles não olharam, o foco deles era chegar até Jesus. Não interessa o que nós vamos enfrentar, não interessa o que nós vamos batalhar, o que nós vamos sofrer, mas o negócio que nós temos em mente é levar o nosso amigo até Jesus. Porque nós sabemos que se ele chegar até Jesus, alguma coisa vai acontecer. Uma coisa nova vai acontecer. Era o que na rede, na cama, enfim. Como é que vocês vão entrar naquela casa, naquele local? Primeiro não vão deixar vocês entrar, porque escuta, naquela época, pessoas que nasciam com qualquer defeito, digamos assim, físico, com algum problema de saúde do gênero, era vista pela sociedade como maldita, às vezes era até separada da família, era colocada no arraial. E aí, diante da visão das pessoas, digamos, normais, vamos falar assim para você entender, já não ia aceitar. Não tem como entrar com essa pessoa aqui. Essa pessoa não pode estar no meio da sociedade. Vocês não podem entrar com ele aqui nesse lugar. Pensa que não teve dificuldade? É às vezes a menção de algumas pessoas para vocês. Você falar, olha, dia 7 vai ter uma concentração de fé na cidade de Itubiara. Eu sou da cidade, vou falar de Ituiutaba, né? Que tem muitas pessoas que participam aqui. Mas as pessoas chegam para você e falam, tu é doido? Tu vai sair daqui, da tua cidade, não tem uma igreja aqui perto da tua casa. Tu vai sair daqui para ir lá em Itubiara, igreja tudo é igual. E não é. Não é igual. Nenhuma é igual. A Bíblia diz que Deus dá diversidade a todos. Não estou dizendo que não seja de Deus, mas estou falando que não é igual. Lembra do ministério de Jesus? Quando Jesus veio, tinha igreja ou não tinha? Tinha sacerdote ou não tinha? Tinha ministérios ou não tinha? Mas Jesus veio para desmascarar as obras de Satanás, porque nas igrejas em si não tinha milagre. Você não vê o paralítico lá do tanque de Betesda, ficou 38 anos esperando viver um milagre. E Jesus veio para apressar as coisas, as pessoas estavam morrendo na maldição. Então, nenhuma igreja é igual. Grande parte delas, né? Maior parte, não sei se eu posso dizer assim, são de Deus. Mas os dons da unção, ou das unções, vamos falar assim, são diferenciados. E como é que a gente conhece? Através da manifestação dos milagres, como você vê aí nos testemunhos. Aí eles falaram o quê? Nós não podemos perder essa oportunidade, não. Nós vamos ter que sair daqui, eu não sei como é que vai ser, mas eu não estou nem aí pensando nesse lado, nesse problema. A única coisa que nós queremos saber é que nós vamos conseguir levar esse homem até Jesus. Aí ele se prepara, pega aquele homem, aquele doente, na cama ou na rede, eu não sei. Sei que ele estava no leito. E aí vão e se desloca para se achegar até Jesus. Com certeza no percurso do caminho não foi fácil, mas eles assim continuam a missão.
E quando chega lá, eles pensando que... Porque, tipo assim, ó, se fosse nos dias... Mas ainda assim...

pessoas são egoístas, né? Eu lembro lá do tanque de Betesda que tinha pessoas mais doentes do que outras, né? E com certeza, nas feitas de realizações de milagres, os melhores era que era curado, porque eles conseguiam correr para próximo do tanque e se jogar na hora que o movimento das águas era feito pelo anjo. Então os demais, os que eram mais acamados e mais doentes, nunca conseguiria. Por isso que aquele paralítico ficou 38 anos. Aí você vê o egoísmo no coração das pessoas que não quer que você seja abençoado. Se eles puderem aproveitar a oportunidade para eles, eles vão aproveitar. Por isso que você não pode dar mole pro diabo. E nem para pessoas que às vezes até enfatiza dando um de bonzinho. Não vai não, fulano. Tu tá doente, tu vai se machucar. Se tu sair daqui pra tal cidade, tu vai sofrer. Não vai não, fica em casa. Tu tá doente, tu tá assim assado. Parece bonzinho o conselho da pessoa, né? Mas não é de Deus. É, toda vez que eu falo isso, eu lembro lá da mulher do fluxo de sangue. Com certeza, quando ela se determinou ir até a Jesus, se alguém viu ela, alguém falou, tu é doida, tu tá debilitada, tu vai morrer no caminho. Não vão deixar você chegar perto dele primeiro, você tá imunda. Alguém ia tentar tirar a fé daquela mulher. Mas o gostoso da vida de uma pessoa que está determinada é quando ele tem fé própria. Ele não se deixa levar por fábulas, nem por conversa mole de terceiros. Ele anda guiado e direcionado pela palavra. Deus me chamou, Deus me convocou e eu falei, eis-me aqui, Senhor. Eu vou estar lá, nem que eu vou de jumento, nem que eu vou de tartaruga, nem que eu vou... Ixi, ele vai inventar, mas eu vou estar lá em nome de Jesus. Jesus pode contar comigo. Eu quero ser curado, eu quero que essa hemorragia maldita de problemas seja resolvida da minha vida. Eu quero que essa lepra saia da minha vida. Aí eles vão, chega lá, a multidão está enorme. Ninguém quer deixar eles entrar, porque cada um querendo um milagre para si. E aí eles olham e dizem, pela porta a gente não vai conseguir entrar, então não vai ter jeito dele chegar até o mestre. Então vamos analisar que ele sempre criando uma solução para ele chegar até Jesus. Não olhando as dificuldades, mas olhando para a dificuldade e dizendo, nós estamos aqui procurando criar uma solução para te resolver. É o que você precisa ter na sua mente. Eu moro 40 quilômetros, mas tem ônibus, tem Uber, tem BlaBlaCar. Eu vou estar lá. É o que Deus quer, determinação. E aí eles olham e dizem, não, pela porta não vai ter jeito. Aí eles olham pro telhado e diz, ó, nós temos uma chance, talvez em mil, uma chance. Você tem milhares de oportunidades, você deixa se perder, porque às vezes você se estacionou no patamar de derrota, de frustração que você tá vivendo. Eu sempre falo, queridos, talvez todos nós em um percurso da nossa vida já pensamos em desistir. Mas há uma diferença em pensar e desistir. Porque pensar uma coisa e desistir é outra. Caiu, levanta, continua de novo. E aí eles ficam analisando, como é que nós vamos fazer aqui agora? Porque nós vamos ter que subir. Nós vamos ter que subir, vamos ter que subir o paralítico com a gente também. Para conseguir colocar ele até Jesus. E Deus vendo tudo aquilo, Deus nem estava lá olhando a reunião no momento, Deus estava olhando a atitude daqueles homens. Porque uma atitude de fé, meu irmão, muda a história, muda o curso da história. Muda o curso de uma vida. Aí um sobe, depois o outro sobe, eu imagino dois embaixo, né? Aí eles falam, vamos destelhar o telhado, alguma coisa vai ter que ser feita, mas nós não vamos voltar para casa de mãos vazias. Nós não vamos aceitar esse percurso dessa maldição entrelaçada na vida desse homem. Hoje esse problema vai ter que ser resolvido, é assim que você tem que sair de casa. Dia 7 de setembro você já vai ter que vir já com convicção. Hoje essa praga, hoje esse mal sai da minha vida em nome de Jesus. Porque fica tudo mais fácil para Deus fazer o milagre. Não que Deus tenha dificuldade, mas Deus gosta de determinação e gosta de atitude de fé. Aí eles começam a destelhar e Jesus começa a analisar o que eles estavam fazendo. E eles destelham, aí eles falam, agora vamos subir o homem. Dois ficam embaixo, imagina o peso às vezes daquela pessoa, né? Mas não olhar essa dificuldade também ali. Eles começam a subir aquele paralítico pela parede, né? Para subir até o telhado, para descer até Jesus. Sem pensar nas consequências, porque quando você se desperta para viver a fé é loucura. Se alguém visse aquilo lá, ia dizer, esses homens são loucos, você vai terminar de matar esse homem aleijado, vocês vão derrubar ele dessa altura. E ao invés do coitado ser curado, vai terminar de morrer, assim que alguém iria falar. Mas não ia chegar para dizer, ó, vamos que eu vou ajudar também. Nós não vamos aceitar esse homem continuar com essa maldição não, eu vou ajudar, o que, é que vocês precisam aí? Mas cadê as pessoas para fazer isso? Na maioria das vezes, às vezes você levanta com fé e vem um e joga um balde de água fria na sua cabeça, na sua cara, para você desistir. Você vai na igreja daquele homem, o seu pastor vai brigar com você, vai ficar de cara feia para você.

Ô, gente, eu preciso agradar é a Deus, eu que tô com um problema. E se aqui não tá sendo resolvido, eu preciso sair daqui pra resolver em outro lugar. Se você tem um problema na sua cidade, não tem um especialista que possa trabalhar esse problema pra ser resolvido, e alguém fala de você, ó, você tá... É uma suposição, um exemplo. Você mora em Tubiara e alguém fala, em Goiânia tem um, vai resolver o teu problema. Você vai ficar em Tubiara. Não, você vai atrás daquele que pode resolver. E assim é com Jesus. Se aqui onde eu tô não tá resolvendo meu problema, e Deus está me anunciando algo novo, eu vou atrás, eu vou buscar. Me perdoe, meu pastor, te amo muito, vou continuar te amando. Orando pelo Senhor, para o Senhor a cada dia também vencer, mas eu vou lá buscar a minha bênção. É assim que tem que fazer. Eu vou orar pelo Senhor, tá? Determinação. Eita, glória, é o que Deus vai ver quando você se deslocar para sair de casa. É você do sítio, é você da fazenda. Deus está vendo que você está saindo da área de conforto, do acomodismo. Aí não tem como Deus não se manifestar sobre a tua vida. É impossível você não viver o teu milagre. Aí ele olha e diz, eu nunca vi tanta fé. Em outras palavras, Jesus falando, eu tô pregando aqui pra igreja, não vejo ninguém com fé, mas na vida de alguém que nem faz parte daqui, eu tô vendo uma fé que, olha, isso aqui é uma revolução, uma evolução na vida da humanidade. Jesus olha para o paralítico e diz, filho, perdoados, te são os teus pecados, leva essa cama e anda. E a Bíblia diz que na mesma hora, aquele homem dá um salto e começa a andar. É o que vai acontecer na sua vida, talvez... Os problemas da vida têm te piado, a depressão piou você, as percas que você teve piou você, você já não tem mais determinação, já não tem mais continuar batalhando, talvez o medo chegou ao teu coração e nós não precisamos ou não temos que ter medo, a gente tem que ter fé, porque quem é de Deus não tem medo, tem fé, ao e vencer.

coração, já não tem mais de continuar batalhando. Talvez o medo chegou ao teu coração e nós não precisamos ou não temos que ter medo. A gente tem que ter fé, porque quem é de Deus não tem medo, tem fé. Ao e vencer. E se você não consegue sozinho, nós vamos nos aliar. Vamos aliar nossa mágica. Não, mas faz milagre, ainda opera milagre na vida daqueles que decidem obedecer e decidem crer. Então prepara a tua família, prepara a tua casa para você estar conosco dia 7 de setembro, dia da independência. Deus vai te libertar dessa escravidão do vício. Porque tem pessoas que querem vencer, mas está sendo comandado por uma pituca de cigarro, né? O cigarro manda nele, a vontade vem. E ele diz, eu não vou fumar, eu não vou beber. Mas daqui a pouco a pinga, o cigarro está fazendo dele um escravo. Como é que você quer vencer sendo escravo do cigarro, da bebida? Algo tão pequeno que você pode pegar o litro de cachaça e pá, joga lá fora. É ou não é? Então, Deus quer te fazer livre dessa maldição. Porque tem levado o teu dinheirinho, às vezes até o leitinho, não é verdade? O leite das crianças, o cafezinho das tuas crianças. Porque eu já conheci pessoas que por conta do cigarro deixavam até os filhinhos com necessidade de ter um cafezinho da manhã. Por conta do vício maldito. Porque o vício é uma coisa terrível. E quando ele domina a vida da pessoa, ih, meu irmão, é só Deus. E nós estamos aqui para ajudar você. É sair dessa na sua vida, só esteja disposto e a par de obedecer à direção que Deus te passa. Meu irmão, minha irmã, minha amiga, meu amigo, em nome de Jesus. É, nós vamos estar passando logo mais um endereço para você. O trabalho vai ser realizado na cidade de Itubiara. É, você das cidades, das proximidades, né, de Itubiara e de Minas, tem muitas cidadezinhas próximas. Prepara a tua família e venha. Vai ser um dia, com certeza, que você não pode perder. Vai ser, deixa eu falar que é congratulado esse dia como o dia lá da descida do Espírito Santo, né? Dia de Pentecostes. Tu vai ver o que Deus vai fazer na sua vida, vai mudar a sua história. Da mesma forma que ele mudou a história de Joel, ele vai mudar a tua história em nome de Jesus. Queridos, eu vou ficando por aqui. Está chegando daqui a pouquinho o nosso profeta das nações. É, meio-dia tem oração da fé juntamente com ele. Nós vamos estar aqui ligados na mesma fé, na mesma concordância. Mas antes de nós encerrarmos a programação, eu quero alertar você acerca dos compromissos. Eu não posso deixar de falar, porque se eu não falar, você não vai saber. Se eu tenho dor e não falo para você, como é que você vai me dar o remédio? É o doente que está doente, mas não fala para ninguém. Como é que as pessoas vão saber para te ajudar? Então nós estamos precisando aí da ajuda de todo o povão de Deus. Você que nos acompanha e quer se tornar um dizimista dessa obra, Deus já tem falado contigo. Deus tem martelado aí o teu coração. Seja um dizimista dessa obra. Lembra que o dízimo é de Deus, não é de homem nem para homem. É um ato de gratidão que você tem de você para com Deus. Mas o teu dízimo, quando você é fiel, ajuda os mensageiros de Deus a honrar os compromissos da obra de Deus. Nós precisamos encarecidamente da ajuda de todo o povão de Deus. Porque sozinhos a gente também não consegue nada. Uma andorinha sozinha não faz verão. Então, a obra de Deus precisa encarecidamente de ti, meu irmão, minha irmã, minha amiga, meu amigo, independente do seu credo religioso. Se você trabalha e recebe o teu saláriozinho, seja um dizimista fiel da obra de Deus. Pastor, o que é dízimo e qual a quantidade do dízimo? A Bíblia diz que o dízimo é 10% de qualquer renda e toda renda que entrar pelas tuas mãos. 10% não é seu ou não é sua, é de Deus, é da obra de Deus. Então, se você ganha um salário aí de 1.500, vamos fazer um exemplo, 150 reaisinhos desse salário não é seu, é o dízimo, é de Deus. E nós, como servos de Deus, não podemos roubar a Deus, né? Eu já ministrei essa palavra, depois vou trazer de novo. Porque Deus falou para Moisés, exercita, fala no café da manhã, na hora do almoço, do jantar, na hora de dormir, para eles não esquecer. Em Malaquias 3, a partir do verso 7, que nós não podemos roubar a Deus, porque quando nós roubamos a Deus, nós somos afugentados de maldição. Tá lá, depois você pode ler, meditar. E quando nós roubamos a Deus, a Bíblia diz que a maldição que sobrevém sobre a nossa vida é o próprio Deus. É como se fosse do próprio Deus, né? Porque eu já falei, o mesmo Deus que abençoa é o mesmo Deus também que amaldiçoa. O mesmo Deus que fez o bem é o mesmo Deus que fez o mal. Então, de acordo com o nosso parecer de vida, ele vai nos dar segundo aquilo que nós merecemos. Então, seja um dizimista fiel, dizima. Tu vai ver Deus abrir as comportas do céu sobre a tua vida, porque está lá também Malaquias 3 e 10. Trazei todos os dízimos à casa do tesouro, para que haja mantimentos na minha casa, e depois fazei prova de mim, diz o Senhor dos Exércitos, se eu não vos abrir a janela do céu e não derramar sobre vós uma bênção tal, que dela vos advenha a maior abastância.
Eu já tenho de cor, Malaquias 3, a partir do 7 até o 11, eu tenho de cor.

Exatamente. Eu sou dizimista porque meu pai me ensinou a ser dizimista. E a Bíblia diz que quando nós dizimamos certinho, no verso 11 está escrito: por vossa causa, quando tomar a decisão de ser fiel, eu, Deus, repreenderei o devorador para que não consuma o fruto da terra e a nossa ou a vossa vide no campo não seja estéril, diz o Senhor dos Exércitos. Então, Deus quer que você seja fiel, porque quando você é fiel, lembra, não é Deus que vai ser abençoado, é você que vai ser abençoado. Pastora, como eu posso ajudar? 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E você vai ajudar-nos a continuar nessa programação, mas por favor... Você que é uma pessoa de Deus e tem um coração de Deus, cheio de misericórdia, não deixe essa programação parar, não. Não deixe sair do ar. Lembra que a obra é de Deus. E a responsabilidade da obra de Deus é de todos nós. E Deus vai te recompensar em nome do Senhor Jesus Cristo de Nazaré. Eu vou ficando por aqui. Que Deus abençoe todos vocês. Daqui a pouquinho está chegando o nosso profeta da fé. E ó... cheiro no seu coração, em nome de Jesus, amanhã por volta desse horário, né, a partir das 10, em nome de Jesus, se Deus nos permitir, estaremos aqui novamente.

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Aô, maravilha, maravilha, maravilha, graças a Deus, muito bom dia a todo povo de Deus, bom dia a todo povão maravilhoso, lavado e remido pelo sangue do Cordeiro. Estamos chegando, eu daqui, você daí, nós vamos fazer o programão mais quente do estado do Brasil. Estamos em todas as partes, em todos os lugares, pelas rádios, pelas redes, que Deus abençoe.

Você comigo, você meu amigo católico, evangélico, você que tem o que não tem religião, receba o meu abraço, o meu carinho, você budista, você de qualquer parte, não importa o seu credo religioso, nós te amamos de todo o nosso coração e respeitamos a sua participação, aceitamos as suas críticas, porque você é o amado de Deus. Quem pagou preço por você não foi homem, não foi pastor, não foi apóstolo, não foi bispo, não foi papa. Foi Jesus Cristo de Nazaré. Esse é um que você tem que temer. Esse é o Deus maravilhoso. Respeitar, todo homem tem que respeitar outro, não é verdade? Porque sem respeito você não leva nada. Mas quem morreu por você foi Cristo. E Deus escolhe homens para comandar a sua obra, homens dotados de poder, homens preparados, habilitados, tá? E há anos que eu sigo esse Deus, há mais de 35 anos, né? Vai fazer 36 anos agora, trabalho com libertação, eu tenho visto a glória de Deus, né? Não adianta dizer, eu já passei por tantos momentos difíceis, eu sou vencedora, não é ainda, você não venceu. Você tem o que você precisa. Você já venceu esta doença. Você já venceu esta praga financeira. Né? Você já venceu esta maldição no seu casamento. Você venceu? Não, então você não é vencedor ainda. Você não é vencedor. Ninguém pode dizer que é vencedor. Vencedor só é aquele que chegou ao topo. Aquele que no meio de 5 atletas... somente um chegou lá, não é verdade? Podia chegar. Os 5 podia chegar, mas deram mole. Não correram o suficiente. Não lutaram como as normas exigem. As regras. Então muitos dizem que são vencedores, não são ainda. Olha em volta da sua vida. Olha o tanto de coisa que falta. Mas eu tenho Cristo. Cristo, glória a Deus por Cristo. Mas não adianta ter a coroa se não tiver a pedra. As pérolas, né? Pode dizer mesmo as pedras, né? Perdão. Não adianta. Você tem que chegar ao topo, correr, sem cansar. E às vezes no meio da caminhada, as pernas travam, né? As cãibras vêm, a vontade de desistir. A vontade de sumir, às vezes chora no meio do caminho, mas você tem uma meta, amado. Você ainda não venceu. Nunca podemos dizer que somos mais do que vencedores, porque ainda não chegamos no céu. Não. Só aquele que pode dizer que é vencedor é aquele que chega no céu. Ainda não alcançamos a coroa. É incorruptível, né? Deixa eu beber um golinho de água aqui. Não alcançamos a coroa que precisamos alcançá-la, porque ela é uma dificuldade muito grande, né? De alcançá-la. Você tem passado por momentos difíceis e você gostaria de vencer? Porque se você não vence esse mundo, como é que você vai vencer a chegar no céu? Se você não prospera aqui, que é mais fácil prosperar aqui, o difícil é entrar no reino do céu, porque prosperar aqui, qualquer um prospera. Se você não prospera aqui, rapaz do céu, então tá difícil você entrar no reino do céu, porque é mais fácil um camelo passar no fundo de uma agulha do que uma pessoa entrar no reino do céu, porque exige muita pessoa. A pessoa tem que ser moldada, uma pessoa diferenciada, uma pessoa pacífica, uma pessoa perdoadora, uma pessoa que é mansa e humilde de coração, né? Então, para vencer nesse mundo, você só precisa ser doido. Você só precisa ser doido, entende? Para você vencer aqui. Porque se você não vence aqui, imagina o céu, que é 1 milhão de vezes mais difícil entrar no reino do céu do que você. É mais fácil você vencer aqui do que você entrar no céu. E você não está vencendo nem aqui. Como é que você vai entrar no reino do céu?
Tá entendendo? Mas você vai ser salvo se você não vencer.

aqui. Tá entendendo? Como é que você vai entrar lá que você não conquistou aqui? E aqui nós fazemos o inferno e aqui fazemos o céu. É aqui. Tem pessoas que só vivem fazendo inferno na vida dos outros, né? É inveja, é fofoca, é conversa mole, é infernando, tirando a paz dos outros. Não dá paz pra ninguém. Então essa pessoa, ela tá fazendo o inferno dela aqui. O céu você faz aqui também. Quando você luta, né? Você corre. E o céu, diz a Bíblia, o próprio Senhor Jesus diz que o céu a gente consegue com esforço, sacrifício. É. Você não vai conquistar o céu porque você vai na igreja, a Assembleia de Deus, a Mundial, a Universal, a Católica, é? A Igreja Cristã do Brasil. Não é que você vai na igreja e você é salvo, não. Não é não, isso não te dá salvação. Igreja é para o sacerdote te limpar. É. Te tornar melhor com a palavra. E ele também tem que tornar melhor. Às vezes nem o próprio sacerdote, ele é limpo. É, prega, mas não vive. A verdade é essa. Prega, mas não vive. Ou seja, na igreja é uma coisa, em casa é outra. É o que acontece muitas das vezes. Quando sai da igreja, chega em casa feito diabo. Tá entendendo? Então, a primeira igreja começa em casa. Uma mulher sábia, né? Que cuida de sua família com amor, com carinho, com paciência, com inteligência, né? Instrução, conselhos, tá? É. Então, é isso que tem que fazer. Os testemunhos vão dizer que você é uma igreja, que você, na verdade, não é uma igreja, é a membra da igreja, porque igreja é Cristo, igreja é Cristo, nós não somos igreja, somos membros do corpo de Cristo. Que a verdadeira igreja é Cristo. Porque não adianta nada estar num salão vazio, não acontece nada, mudança. Não tem mudança, ou seja, está sentado na igreja, mas não tem mudança de vida. Não muda a vida. Isso não é igreja. Isso é igual um chuveiro, uma água de chuveiro caiu. Ou seja, a água de chuveiro faz mais efeito do que a igreja, certas igrejas. Não é verdade? Porque você vai debaixo do chuveiro, você está sujo, você mete o sabonetão, o sabãozão de barra, aquele sabãozão de barra, é aquele sabão que tira a sujeirona meio grossa. Vai lá, passa debaixo do suvacão, aquela coiseira, passa, rapa tudo. Hein? Aí você desce a água desce tudo, né? Ou seja, o chuveiro, a água do chuveiro é mais eficaz do que certas igrejas. Certos sacerdotes não tem poder, não tem unção. E não adianta nada você querer vencer o mundo sem o poder de Deus. Não adianta nada. Você não vai vencer o diabo. É? Você, há quantos anos você serve a Deus com essa enfermidade? Você não está liberto ainda. Ah, mas tem que ter o espinho na carne. O diabo tem o espinho na carne, não eu, para lá. Show. Aquilo que você fala é o que você vai ter. É? Ah, mas Eva pecou. O problema dela é que ela pecou. Já existe a Bíblia para mim não pecar igual ela. É só ler o manual. Né? Negócio que ninguém quer ler o manual. Ninguém quer ler as instruções. Ninguém quer ser guiado pelo caminho, né? É. É. Ah, mas fulano pecou. O problema dele. O problema dele é importante que eu estou sã e salvo. Eu estou limpo e eu estou vigiando. Sujeito a pecar também. Sujeito a errar também, qualquer um de nós. Mas nós temos que vigiar, orar e vigiar. Né? Você já venceu essa doença? Você já venceu esse mal? Então você não está liberto ainda. Você não está liberto. Se você não consegue se libertar dessa enfermidade, como é que você vai chegar ao céu? Que Jesus disse, se tiver fé do tamanho de um grão de mostarda, manda, ergue-te esse monte e ele te obedecerá. Ou seja, com todo respeito à senhora, o senhor, você ainda não tem fé. Você conhece o seu pastor, pastor da igreja, conhece o presbítero, o diácono, né? Mas não conhece Jesus, não tem fé, não passou a usar a fé. Pois no dia que você passar a conhecer verdadeiramente, como Jó passou a conhecer a Deus de verdade, você vai vencer esta enfermidade. Ela não vai persistir no seu corpo. Ela não vai existir na sua vida. Você será uma luz. E nas luzes não pode haver trevas. Uma casa não pode morar dois tipos de gente, não é verdade? Ou seja, você alugou a casa e a pessoa vai alugar a casa, a mesma casa que você alugou para morar junto. Não dá de morar os dois juntos. Ou seja, o diabo e Deus não dá certo os dois morar juntos. Não dá. Ou tem o espírito de Deus ou o espírito da enfermidade. Ou no seu corpo tem o Espírito Santo que habita, que é luz, que expulsa toda a tranqueira, ou tem o espírito do diabo.
Não dá de servir dois senhores. Não dá. Tá entendendo? Não dá de servir dois senhores. Você tem que ter Jesus. Você tem que buscar. E para isso você precisa conhecer homens dotados de poder. Por isso que Deus te levou esta rádio até você. Deus levou essa frequência até você para você conhecer o verdadeiro evangelho que liberta, que cura. Porque a melhor coisa é uma pessoa dormir tranquilo, né? Tem pessoas que dormem à base de calmante, remédios, faixa preta. Está errado. Está repreendido em nome do Senhor Jesus. Você tem que ser curado disso. E você vai ser curado. Se você pisar os pés no dia 7 de setembro, pode dar um Deus essa praga. Pode dar um Deus essa miséria, com o conselho da palavra. E a gente tem que se revoltar mesmo. Se, ai, mas é porque a minha é diabetes. Ai, então não vai sair, Deus não tira nada seu. Ai, o meu colesterol. Ai, a minha enxaqueca. Então Deus não vai tirar nada, não. Aí Deus não vai tirar nada teu. Tu tá dizendo que é teu, tu já tá determinando, tu já tá profetizando que essa porcaria é tua, com o conselho da palavra. Com todo perdão e respeito, mas a gente fica indignado. Uma igreja que diz que se prega Cristo, andando cheia de macumba, enfeitiçaria, quer dizer que o macumbeiro tem mais poder do que Jesus? Quer dizer que o diabo tem mais poder do que Deus? Que é Deus que manda no diabo? Deus tem o diabo como pitbull na coleira dele. E a Bíblia diz que é assim. Ah, meu irmão, se você não vence aqui, você não vai chegar às mansões celestial, você não vai chegar às bordas, porque é bem mais fácil vencer aqui, porque aqui você está vendo, aqui você toca nas coisas. E se você toca, você não consegue prosperar, imagine ir para o céu que você não consegue ver. Você está entendendo? Porque o céu se vai pela fé, o justo vive pela fé. E se ele retroceder, Deus não tem prazer nele. Se ele largar o arado, Deus não tem prazer nele. Não é questão de religião, não. Não é questão de você estar 24 horas dentro da igreja, não. Abandona a sua casa, fica 24 horas em uma igreja. Igreja ficou você aí pelo menos duas vezes por semana. Ou então, se não puder, uma vez por semana, mas tem que você estar na fé, ligado na videira verdadeira. Para você se alimpar, para você se purificar, para você ser radiante, para você ser o sol da justiça, para as pessoas verem que você é diferente. Aonde você chega, você prospera. Aonde você coloca as mãos, você prospera. Que fracasso é esse? Que rosto é esse? Esse não é o rosto de Cristo. Rosto de Cristo triste, triste, que tristeza. Tristeza não cabe num rosto que tem o próprio Jesus Cristo, porque Jesus Cristo é alegria. Aonde ele chegou, no, na casa dos doentes, dos famintos, tiveram alegria, ou não? Aonde Jesus chegou, o paralítico levantou, o cego enxergou, e as pessoas aplaudiam, glorificavam o nome do Senhor Jesus. Me diga que aonde Jesus está tem tristeza, que até a morte ela salta de alegria quando Jesus chega, que até o morto ressuscita. Oh, meu irmão, você está no lugar errado, você está aprendendo a Bíblia errada. A Bíblia é para você se levantar, é para você se erguer, é para você ser uma mulher de casa abençoada, que quando o marido tiver caído, você impulsionar ele para cima e vice-versa. É para você auxiliar os seus filhos com amor, com alegria. É. Mas que cara é essa? Que cara feia é essa? Você está dizendo que não tem Deus? Você tem que ter esse poder. E é no dia 7 da independência. É dia 7 de setembro, do feriado nacional, que você vai tomar posse desta unção tão fresca. Você vai tomar posse desse copo virgem de água e o pão consagrado, aonde a Bíblia diz, a palavra de Deus diz, calabassore, canalabaia, xerebedecaias. A Bíblia fala, a palavra de Deus fala, em Êxodo 23, e abençoarei o vosso pão, e abençoarei a vossa água, e tirarei do meio de vós toda enfermidade. Você tem enfermidade? Você vai ver, no dia 7 de setembro,
vai ser eliminado se você tiver atitude, se você parar de reclamar, se você parar de fazer cara feia, se você ficar conversando.

7 de setembro, você pisar no céu, você vai pisar em cima das nuvens. Ah, meu irmão, quem te viu que te vê depois do dia 7? Quem te viu que te vê no dia, depois de, até o seu pastor vai querer ir na igreja. Até o seu pastor, porque tem ovelha que só anda reclamando. Toda vez chega reclamando, pastor. O pastor já não aguenta mais. É igual aquela mulher, aquele homem, todo dia tá no médico. Aí o médico, quando vê ele, rapaz, de novo, esse cara tá aqui de novo. Hã? Você é ovelha, você tem que dar orgulho para o seu pastor. Nós temos congregação, Assembleia de Deus, Maranata. Nós temos Igreja de Cristo, que os pastores preparam as caravanas e vêm para cá. Porque os pastores não são bestas, eles querem ser curados também, porque o diabo tem trabalhado na vida de pastor, de pastoras. O diabo tem trabalhado. E quando, meu irmão, olha o seguinte, quando só tem uma madeira ali na fogueira é uma coisa, mas quando joga duas, três, né? Três troncos, quatro troncos, o fogo sobe. O fogo sobe. Então nesse dia 7, você vai somar. Você vai ver que a fogueira vai subir. E você sabe que o diabo tem medo de fogo. O diabo, pai da mentira, sem vergonha, sabe, o vacilão, é o fedorento, o bicho velho, sujo, ele tem medo de gente que tem fé, ele tem medo de gente que tem o poder de Deus, aleluia! Nesse dia 7 de setembro, prepara às 4 da tarde, prepara às 4 da tarde. Você que é viciado no cigarro, venha. Você que é viciado da cachaça, venha. Se quiser trazer um litro de cachaça, pode trazer também, que depois eu vou mandar você cheirar a cachaça e vai vomitar. Pode trazer. É? Pode trazer o cigarro, a carteira de cigarro, pode trazer. Depois você vai cheirar o cigarro, você vai vomitar. Você vai ter nojo. Eu vou colocar a minha mão sobre a sua cabeça e vou clamar pelos três nomes mais poderosos. Aleluia! É o nome dos nomes, Senhor dos senhores, a Trindade Santa. Isso é para quem tem o poder do Espírito. Ah, Deus quer te ver livre. As pessoas têm que ver você e dizer: rapaz, mas tu era assim, tu era assado, tu era assim. Eu era mesmo, mas Jesus me salvou, rapaz. Rapaz, tu só vivia na pindaíba, desgraçado, sem dinheiro, e agora tu tá de carro zero. O que que aconteceu? Rapaz, o Deus do ouro e da prata, eu fui em um lugar que lá destravou a minha vida. Eu tinha um demônio chamado Tranca-Rua, trancou meus caminhos tudo, né? E ele desamarrou, destravou o meu caminho. O homem de Deus lá é pesado, o homem de Deus lá é coisa forte, né? Usado pelo poder de Deus, é claro, né? Sozinho não podemos fazer nada. Deus tem que estar na frente. Aí o pessoal diz: rapaz, mas tu morava debaixo daquele barraco velho, tu comia cesta base, e agora tu tá doando cesta base, tu leva cesta base lotada na tua caminhonete. O que que tu fez? Eu fui lá numa igreja, rapaz, eu tô indo lá num lugar, que o lugar lá é forte. O lugar lá é poderoso, rapaz. Aí as pessoas vão começar a querer ir contigo, que as pessoas vão ver tu mudando de vida. Quem é que não vai acompanhar uma pessoa que muda de vida? Ou é verdade ou não é? Você vai começar a mudar de vida, você vai parar de ficar reclamando. Ai, a minha chaqueca. Ai, a minha dor na coluna tá me matando, mulher. Ai, eu não aguento mais, mulher. As minhas pernas, mulher. A dor no meu joelho. Essa dor tá me matando. Aquela reclamação do inferno. As pessoas não vão escutar mais isso. Você reclamando de dor nas pernas. É bucite. É não sei mais o que lá. É glaucoma. Coma, é miopia, é catarata, reclama de tudo, é aquela coiseira. E Deus, será que Deus não existe, irmão? Eu vou te provar que Deus existe. Eu vou provar pra você. A não ser se não tiver ninguém no dia 7. Porque aí as cadeiras não vão ser curadas, né? As cadeiras estão precisando de gente doente. Mas se tiver uma pessoa enferma, será curada em nome de Jesus. Se tiver 10 enfermas, sairão curadas pelo poder de Deus. Pode vir com dor. Pode vir, eu desafio, porque eu conheço o tamanho da minha fé. Jesus disse, se tiver fé do tamanho do

grão de mostarda, ergue-te esse monte. Eu não tenho religião. Eu não tenho religião. Eu não sou religioso, mas fé eu tenho para salvar você, para livrar sua casa, para abençoar a sua família. Eu desafio você que está ouvindo agora, amado. Eu desafio você agora, meu irmão. Você só precisa estar no local que Deus quer que você esteja. Deus não quer que você esteja no local do problema, porque o local do problema é tua casa. Aí está o problema. Se você continuar aí, vai ter o problema aí. Você tem que sair desse local com uma mulher do fluxo de sangue, abandonou sua casa, deixou sua casa e foi atrás de Jesus. E ela voltou para sua casa curada, ou seja, a maldição que estava nela saiu, ficou sepultada através da fé dela. Através da fé, ela tocou na orla do manto de Jesus e ela foi instantaneamente, automaticamente curada pelo poder de Deus. Ou me diga que não foi. Hã? Ou me diga o contrário. Mas ela teve fez a parte dela. Você não tem que ficar, mas ninguém leva, é difícil. Você vai viver com esse problema a vida toda. Porque esse demônio está com você. Esse demônio do difícil. Ah, é porque tudo é difícil para mim. Esse demônio está com você. E é você que vai pisar em cima da cabeça dele, dizendo, eu vou estar lá, nem que eu vou de pé, nem que eu pego carona. Isso é fé. Isso é atitude. Aí Deus já começa a sair contigo da tua casa. E termina o milagre lá na igreja, lá no local do milagre, onde Deus está te anunciando. Termina lá. Tá entendendo? Você acha que Deus vai dar nada fácil para você? Hã? Se fosse assim, todos os crentes da igreja que estão cheios de gente, era todo mundo abençoado. Não tinha dificuldade financeira. Não é verdade? É, todo mundo era curadão, era abençoadão. E pode ver, a maioria das pessoas que estão na igreja só reclama. Porque eles acham que é mamão com açúcar. Eles acham que é se reunir no sábado à tarde, ficar lá dando glória, aleluia, aleluia. Dando glória, se dá glória em casa, dá aleluia em casa, canta em casa. Mas a igreja local que tem que ir, um pastor tem que ter fé, um sacerdote tem que ter fé, um homem de Deus tem que ter fé. É igualzinho, você vai comprar pão, aí quando chega lá você pede o pão ao padeiro, aí o padeiro diz assim, olha, pula pra cá e faz o pão. Olha, tem que fazer o pão ao padeiro, que tem que tomar conta das coisas, é o pastor que tem que ter o milagre. É, mas eu não tenho fé, é o problema dele, problema, o pastor tem que resolver o problema. Ele é o médico, se eu vou no hospital, o médico tem que resolver minha doença. Oxê, conversa mole é essa, quer dizer que eu vou comprar pão, o padeiro manda eu pular pro lado de lá pra fazer pão? É o padeiro que tem que fazer o pão, ou seja, é o pastor que tem que resolver o meu problema. Se eu vou, eu quero resolver o meu problema, eu vou resolver o meu problema. Se não resolve o problema, sai daí, uai. Dá lugar pra quem resolve, se um médico não resolve o problema, sai daí, doutor. Sai daí, você não dá conta, você não estudou para isso, dá lugar para outro. É assim, é isso que eu estou tentando que você entenda, que o homem de Deus tem que ser dotado de poder, e poder Deus já escolhe no ventre de mãe, Deus já escolhe no ventre de mãe dele. Deus falou lá em Isaías, que é capítulo 1, que eu não me engano, eu te escolhi no ventre da tua mãe para tu ser profeta das nações. Deus disse para Isaías, não foi? Foi Isaías, meu Deus do céu. Deixa eu ver aqui que foi Isaías mesmo, tá? Deixa eu ver aqui que é Isaías mesmo. É, Deus fala, Deus escolheu no ventre da mãe, rapaz. A pessoa criança, a minha mãe disse que quando eu tinha 5 anos de idade, pergunta a minha esposa, e eu não era de igreja nenhuma, minha mãe era da macumbaria. Eu nasci no terreiro de Umbanda. E meu pai era católico e serviu o terreiro de Umbanda. Mas chegou uma senhorinha lá. Oi, vem pra mim aqui, por gentileza. E chegou uma pessoa doente, enferma, com o rosto cheio de caroço. É, a mamãe disse que eu tinha 5 para 6 anos. Olha o dom de Deus, que Deus escolhe no ventre de mãe. É? E aí eu cheguei perto daquela mulher. A mãe disse que eu cheguei perto daquela mulher e coloquei a mão no rosto daquela mulher. Coloquei a mãozinha, né? Mãozinha pequitinha. E coloquei no rosto dela. E na hora que eu coloquei na mão no rosto dela, a mulher disse que ela sentiu um alívio. Sentiu, era cheia de caroço no rosto, caroço puisando, uma coisa terrível. E a mãe disse que aquela mulher voltou na outra semana, sarada, o rosto sarado, agradecendo a Deus. Disse, mulher, o teu filho é escolhido por Deus. Porque naquele dia eu cheguei aqui, mulher, com uma dor tão grande. Grande mulher, e ele colocou a mãozinha sem ninguém, mas Deus mandou, o Espírito Santo mandou, tá entendendo?

0: coloquei a mão. E ele colocou a mãozinha dele, mulher. E aqueles caroços murcharam todos. Olha o meu rosto como é que tá, mulher. Sarou. Minha mãe falou isso pra minha esposa. Você tá entendendo? A minha mãe disse, meu filho, eu já sabia que você era um escolhido de Deus. Eu já sabia que você era um escolhido, porque tudo que você tocava, Deus abençoava. E lá em casa eu fui o primeiro a aceitar Jesus com 12 anos de idade. Com 12 anos de idade, eu passei a seguir Jesus. Arrumei uma briga dentro de casa, meu pai não queria. Foi uma confusão terrível, tá? Mas através daí, a minha mãe aceitou, eu ganhei meu avô para Jesus. Ganhei o meu pai, minha mãe, ou seja, minha família toda para o Senhor Jesus Cristo. Todos hoje são batizados, né? Segue o Senhor Jesus Cristo de Nazaré. Ou seja, meu amigo, Deus escolhe no ventre. Deus escolhe no ventre. Então, quando o Senhor Jesus, ele chama você para uma reunião como essa, e eu coloco o desafio, só vem você que não quer. Só vem você que quer viver com a vida amarrada, porque tem gente que gosta de reclamar. Ficar reclamando. Reclama de tudo, reclama do marido. É porque meu marido é isso, mas não faz nada pela vida dele. Você ora pelo seu marido? Você jejuma pelo seu marido? Você busca a Deus pelo seu marido? Você tem paciência com ele? Porque Jesus teve paciência com uma prostituta. Jesus teve paciência com uma prostituta. E quem lavou os pés de Jesus não foi nada mais, nada menos do que uma prostituta. Porque os pastores santão não lavou. Você está entendendo? Os santarrão não fizeram. Os discípulos não fizeram. Nenhum fizeram. Quem fez foi uma prostituta. É? Às vezes Deus prefere um pecador fazer algo para ele do que um santarrão. Deus prefere, vou falar, Jesus, calma, vou falar de novo, calma, Senhor Jesus, calma, Jesus, falou intensamente aqui comigo de novo, para me repetir. Às vezes Deus prefere um pecador que lave os pés dele do que uma santarrona, santarrão, só porque veste saiona, com toda desculpa, com todo respeito, porque veste a saiona, tem um cabelão, discrimina todo mundo. Amados, vigiai. Não discrimine ninguém, seja uma pessoa mansa, de amor no coração. Não é porque você tem muitos anos de Cristo que você é de Deus, porque a Bíblia diz que os últimos serão os primeiros. Os últimos que se aceita Jesus hoje, talvez vai para o céu do que uma pessoa que tem 30 anos na igreja, 100 anos na igreja. Porque se acostumou com o altar, não tem mais fé, não respeita. Não respeita a sua casa, não respeita marido, não respeita os filhos, não respeita ninguém, não tem, o homem não respeita nada. Você tem cuidado, não é a tua religião que diz o que você é, não. É os teus frutos quem diz quem você é. Eu não me revelo no que as pessoas falam de mim. Eu não. Eu amostro o que eu sou. Eu te provo os meus frutos. Chega os doentes, sai curado. Porque Jesus me escolheu para isso. Jesus me escolheu, o poder não é meu, o poder é de Deus, porque ele me escolheu no ventre de manhã e lá me deu o poder dele, ou não foi? Para libertar os cativos oprimidos, é? Para curar os enfermos, é? É por isso que daqui a pouco, seus milagrões, vai estar aqui, ó, deixa eu ver aqui. Onde é que tem testemunho aqui, que eu tô sem óculos aqui. A pessoa quando passa dos 48, 5 anos, aí vai ficando assim com as vistas meia embaçada. Testemunho aqui, ó. Olha o testemunho aqui, ó. Seu testemunho vai tocar aqui, ó. Olha aqui, ó. Escute, olha o testemunho aí, ó. Irmão?
1: Telson.
0: Telso. Irmão Telso, o que aconteceu, meu filho?
1: Faz 3 anos e meio. E passei por 3 biópsias. Frequentei uma igreja evangélica durante 3 anos, fazendo um gino, nada. Médico nenhum descobriu. Olha o caroço, procura o caroço aqui.
0: Sumiu! Sumiu! Sumiu! Desapareceu! O senhor veio na terça-feira passada.
1: Terça-feira passada você pulou. Eu não dormi a noite. Começou a ferroar do pé das costas, na ponta do dedo, coçando. Parecia uma formiga dentro da, na minha pele. Eu passei a noite quase em branco. Tanto coceira até na ponta do pé. E hoje não tem.
0: Desapareceu.
1: Ontem eu estava na casa da minha namorada. Ela olhou nas minhas costas e falou assim: amor, cadê o caroço das suas costas? Aí eu passei a mão e não vi.
0: Só ele é digno de glória! 3 anos em uma igreja, 3 anos sendo ungido.
1: 3 anos sendo ungido.
0: Não acontecia nada.
1: 3 biópsias aqui na Esperança, um em Maringá, doutor particular. O médico falava assim: não acha nada.
0: Isso aqui é forte. Gente, eu coloquei a minha mão, tava um caroção. Eu coloquei a minha mão, ele disse no final, bispo, coloca a tua mão aqui. Porque eu estou sofrendo, queima, sente, coça bastante. E eu coloquei a minha mão e determinei um milagre em nome do Senhor Jesus Cristo. E Deus assim...
2: É forte ou não é, Brasil? É forte ou não é? Isso é o meu fruto. Pode falar de mim, pode falar de você, deixa eu falar. Vamos falar. Você acha que não vão ter pessoas? Não vai ter pessoas que vai tentar te embargar para você não vir à igreja? Pessoa da tua casa, família. O diabo, ele usa a pessoa, ele usa pastor. Ele usou o profeta Eli. Ele usou o profeta Eli. Se Ana não tivesse fundamentada, enraizada, orando em oração, Ana tinha mandado o sacerdote lá para os quintos. Ela estava orando, oprimida. Aí o profeta Eli chegou e disse assim: mulher, abandona este vinho, mulher. Por que está embriagada? Ela disse: não, meu senhor, não me trate como filha de Belial. É, a tua serva não está embriagada de vinho. Você nem vinho eu bebo. Ou seja, a tua serva está... Você, que mulher humilde, né? Que mulher humilde. Que mulher humilde. A Ana é um exemplo de mulher. Ela disse: a tua serva está amargurada de espírito, meu senhor. É. Ana estava há 25 anos sofrendo com a maldição no ventre dela, que ela não podia dar filho a Eucana, seu marido. E aí veio o profeta Eli, usado pelo diabo. Usado pelo diabo. Para desanimar ela, para tirar ela. Tá? Você acha que não vai ter pastor que vai querer te proibir de ir na igreja? Pastor nenhum tem o poder de proibir ninguém de igreja nenhuma. Ninguém tem o poder, ninguém tem esse. Na verdade, quem te proíbe já tem que merecer um processo. Pastor não pode proibir membros de visitar igreja nenhuma. Porque, na verdade, se tem alimento lá, ele não vai. Na verdade, a ovelha só sai do abrisco quando não tem mais capim verde, né? É. Quando não tem mais capim, aí ela vai e passa e vai comer o capim verde lá do outro lado. Quem não quer capim verde? Jesus diz: eu sou o caminho, a verdade e a vida. O próprio Jesus em João 10, né? Eu sou a porta das ovelhas. E quem entrará por mim, achará pastagem. Agora, o pastor não tem pastagem para as ovelhas dele? Aí as ovelhas vão comer capim velho seco? Não tem água, não tem capim, tudo seco, velho. Aí as ovelhas pulam mesmo, vai embora, vai comer capim verdinho. Mas ninguém tem o poder de te proibir. Mas prepara que o diabo vai tentar, o diabo vai usar a pessoa de família para você não ir. Ai, mas não, por que tu vai fazer lá? É isso e mais aquilo. Tem igreja bem aqui, que a igreja é o mesmo Deus. É mentira. É mentira. Porque se tivesse Deus, a sua vida mudava. Porque é impossível você estar perto de Deus e Deus não curar você, Deus não galardoar você. Ah, mas Deus não quer. Então tu é um filho ruim. Então tu tá dizendo que tu é um filho ruim, um filho que não agrada o pai, um filho que não ama o pai. Porque tem essa coisa também, tem pessoas que é ruim, tem pessoas que é mal. A não ser se tu é um filho mal, um filho que não honra pai, um filho que não honra mãe. Tu é esse filho? Mas se tu é uma pessoa que faz as coisas certas, que adora a Deus, que busca a Deus, e as coisas não acontecem contigo, tá alguma coisa errada. Tá errada. Não pode continuar assim com as coisas amarradas, não. Não pode você invocando a Deus. Quantos anos as coisas não mudam na sua vida? Tá repreendido, Satanás. As coisas vai ter que mudar na sua vida, vai ter que mudar. A gente vive tão pouco nessa terra, irmão. E os anos que vivem é só maldição. Que coisa é essa? Que situação é essa? Os anos que você vive aqui, você tem que viver em paz, em harmonia na sua casa. É. Em paz, em alegria, porque onde Deus está tem que ter paz. Ou não é? Então se prepara, porque no dia que você vir, o diabo vai preparar uma dor na perna. O diabo vai preparar tudo, o diabo vai usar uma pessoa.

para quem não querer vir, você já tem que ter uma carta na manga, porque o servo de Deus tem que ter duas ou três cartas. É, é igual poço. Se você cava só um poço, você não tem poço. Meu pai sempre falou, meu filho, quem tem um não tem nenhum, quem tem dois só tem um, quem tem três tem um. Meu pai falou, quem tem quatro só tem dois. Meu pai sempre falou isso, e é verdade isso. Então você já tem que ter, tem que usar a sabedoria do Espírito de Deus para o dia 7 de setembro, que é o mês da independência. O 7, Deus escolheu o 7, porque o 7 é o número dos 7 Espíritos de Deus. Está lá em Apocalipse, é os 7 Espíritos de luz. Você conhece essa passagem em Apocalipse, que fala sobre os 7 Espíritos de luz, que esses trabalham para nós? É esse que vai trabalhar para você no dia 7 de setembro. É esse que vai trabalhar na tua vida. Foi o Deus, a Bíblia diz que Deus construiu o mundo, ou seja, a luz, haja terra, e fez o homem em 6 dias e descansou no sétimo, não foi? Hã? É o 7, é o dia 7 de setembro, é o símbolo do número de Deus. É o 7, é o 7 Espírito, as sete taças, as 7 lâmpadas. Hã? Os 7 selos. Você está entendendo que o Espírito fala às igrejas? Você está entendendo? Você já viu que a fruta agora não vai acontecer nada na sua casa, a não ser o que já está acontecendo, porque Deus já levou essa rádio para você ouvir ela, para você ir até ao rio. A mulher do fruto de sangue, ela ouviu uma voz passando, Jesus vai estar em tal lugar. Ela não ficou na casa dela, foi? Ela saiu. O cego Bartimeu ouviu. Ele saiu. Ficou na beira do caminho esperando Jesus passar. Ou não foi? A rádio, ela é um João Batista. A rádio que você está ouvindo agora é o próprio João Batista. Está te anunciando o dia da tua cura. O dia do teu milagre. O dia do teu sucesso. O dia da tua vitória. Hã? Você crê nisso? Você acredita nisso? Que Deus vai te favorecer, que Deus irá te abençoar no dia 7 de setembro. Deus está marcando. Você tem que ser espiritual, a não ser se você é um pedaço de carne. Porque quem é espiritual entende tudo que é do Espírito. Raba, oh meu Deus! A não ser se você não é espiritual, meu irmão. Se você é um pouquinho espiritual, você está entendendo. Deus está dizendo, eu estou marcando a data do teu milagre, rapaz. Ei! Ei, mulher! Ei, Maria! Eduardo! Que carabaio! Eu tô marcando o dia do teu milagre! Ah, mas eu vou viajar, eu 7 de setembro é isso, eu vou sair, vou receber minha família. Ah, é? Então, tu coloca as coisas material em primeiro lugar e o reino de Deus, que é o mundo espiritual, em segundo lugar, e tu quer a bênção de Deus? Ah, tu tá brincando comigo? Aí tu tá brincando com os 7 espíritos? Deus está dizendo para você que há uma data marcada, é igual uma consulta. Tu liga no médico lá e diz, doutor, com a atendente, diz, olha, no dia fulano tem ciclano, no dia cá tem cá, mas tem um dia preparado pro senhor aqui, tem um dia no dia 7 de setembro, tá preparado. Às 4 da tarde a sua consulta, o seu milagre está preparado, tu vai adiar? Tu não precisa do milagre? Tu não precisa da bênção de Deus? Não é possível que tu vai adiar as coisas espirituais, porque tu vai ser curado no mundo espiritual, tratado no mundo espiritual. Essa doença vai sair, esse caroço vai desaparecer. Eu creio no que eu estou falando. Agora, tu tem um livre-arbítrio. Tu pode adiar o teu milagre, tu pode adiar. Ou tu pode marcar o dia do teu milagre. Tu pode adiar. Sabe por que as coisas não acontecem na vida de muita gente? É porque fica adiando o milagre. É? Se tu sabe que tem um dinheiro na tua conta, e tu, não vou buscar não, nunca vai vir esse dinheiro pra tua mão, tu não vai buscar, tu não vai lá no banco. Tu sabe que tem um dinheiro, tu vai lá sacar, não vai? Hã? Se tu sabe sexta-feira, ou na sexta-feira mesmo tu tem que ir. Porque lá vai e volta de novo pro governo. É? Tu acha que tem bênção que vai ficar esperando por você? O avião não espera por ninguém, não. O ônibus não espera por ninguém, não. Ele sai na hora, na data certa.
É você que tem que estar lá. Deus está te esperando. Deus marcou isso. O Espírito que não mente, o Espírito que fala às igrejas, ele está dizendo: eu marquei no dia 7 de setembro às 4 da tarde para minha igreja. Vai ser 1h30 de trabalho, vai ser 1h30 de atendimento espiritual, de poder. Agora, não leve sua religião não, deixa a religião aí, não leva costumes não, pelo amor de Deus, deixa aí, leva sua fé, leva só a obediência. Se você não tiver fé, eu te empresto a minha fé. Se você não tiver fé, você vai mandar uma mensagem para mim para esse dia 7 de setembro, você vai dizer: o bispo, o apóstolo, tanto faz, pastor, tanto faz, tá entendendo? Eu quero que o Senhor me empreste a tua fé para mim estar aí. Porque eu estou numa fraqueza tão grande, num desânimo tão grande. E eu preciso de um pouco da tua fé. Aí eu vou gravar um áudio, vou mandar para você e vou concordar contigo. E vou concordar. Mas depois eu quero a minha fé de volta. Eu quero o que eu estou te emprestando. Eu quero de volta. Eu vou determinar. E a Bíblia diz que acerca de aquilo que nós concordamos, acerca de duas ou três pessoas que nós ligamos aqui, será ligado no céu, e o que desligarmos aqui será ser desligado. Hã? Eu vou ligar que um pouco da minha fé vá para você, um pouco da minha fé é, vá para você, mas você tem que saber o que está fazendo. Você vai sentir até um ânimo, você vai sentir um paz, você vai dormir melhor. Aí você vai ter que estar lá. Aí no dia você vai devolver a minha fé. Porque depois daquele dia você vai ter tua fé própria. Você está entendendo? Então você vai mandar uma mensagem nesse WhatsApp. Cadê o telefone daqui? Deixa eu ver aqui o WhatsApp. Você vai mandar uma mensagem. As coisas é assim, é em acordo. É em acordo. O mundo espiritual funciona assim, tá? O mundo espiritual funciona em acordo. Tá? Anota aí, ó. Anota aí o meu WhatsApp. Anota aí o WhatsApp da igreja, em nome do Senhor Jesus. Anote aí, amados. Deixa eu ver aqui. Ô, glória. Ô, Senhor da glória. Anote aí, ó. 62 98-58-3392. Vou repetir. Você que precisa de um pouco da minha fé emprestado. E a Bíblia diz: tudo que ligarmos aqui será ligado aonde? No céu. E tudo que desligar aqui será desligado aonde? Hã? Será desligado aqui também. Porque onde duas pessoas de Deus concordam acerca de qualquer coisa, e se você manter a sua fé, a sua palavra, então vai acontecer o milagre em nome do Senhor Jesus Cristo de Nazaré. Tá bom? Então você vai pedir um pouco da minha fé, e no dia 7 de setembro você vai devolver ela. Dia 7 de setembro. Você vai devolver o apóstolo, o bispo, o pastor. Eu estou te devolvendo o que tu me emprestou. É, porque aquele que tomou emprestado, pague. Tá entendendo? Devolva que tomou emprestado. Tá? Deus não gosta dos veacos, não. Veaco também não entra no reino do céu, não. Tem que pagar as dívidas. Ainda que atrase, mas pague. Tá entendendo? Vai lá, anote aí, ó. 62 é o DDD. 62-98-5833-92. Aí eu vou gravar um áudio e vou enviar pra você um pouco da minha fé, e você vai ver o rebuliço de poder que você vai ter dentro dessa casa aí. Você vai ver fé, porque a fé, Deus só vê fé. Deus só vê duas coisas: fé e obediência. Obediência e fé. Tá entendendo? Essas duas coisas que Deus vê. Deus não vê a placa da tua igreja. Deus não vê nada feito por mão de homem. Tá? Deus não habita em tijolos feito por mão de homem. Deus não habita nada feito por mão de homem. Deus habita na gente, tá? Aí você vai ver que a chaleira vai ferver. Glória! Em nome de Jesus. Gente ligando, participando aqui. Você pode mandar sua mensagem. Você que é um dizimista, eu quero agradecer aos céus pela sua vida. Você que mantém essa obra, você que mantém essa igreja, ou seja, essa igreja no ar, tá? Essa rádio, ela precisa ser mantida. Nós estamos nos dias de pagamento, precisamos pagar, gente. E nós apelamos para que você ajude essa rádio. Essa rádio é o João Batista, né? João Batista veio na frente, não foi, irmão? Depois Jesus veio atrás, não foi? João Batista veio preparar a terra. Ou seja, essa rádio, ela tá preparando você. Tá preparando, né?
Então ajude João Batista, ajude, né? Não negue nada pro João Batista, não. Essa rádio é próprio João Batista. E ela no ar, me ajude em nome do Senhor Jesus Cristo Nazaré. Tá bom? Eu vou orar por você, mas antes de orar, eu vou ler o versículo que eu falei pra você aqui. Eu vou ler o versículo que eu falei pra você em Jeremias capítulo 1. Jeremias capítulo 1 e versículo 5, que diz assim, ó: antes que eu te formasse no ventre materno, eu te escolhi. E antes que saíste da matre, consagrei e te constituí e te preparei profeta das nações. Olha que coisa maravilhosa, né? Que coisa maravilhosa. Ou seja, Deus escolhe a gente no ventre de mãe. Ah, no ventre de manhã, ou não é? É, parece os baianos, né? Os baianos falam manhinha, né? Os baianos, beijo pros baianos, tem audiência muito grande, os baianos aí, né? Deus abençoe os pernambucanos, tem audiência muito grande também. Já abençoe os paranaenses, que tem uma audiência forte no Paraná. Deus abençoe, tá? É médico, é doutor, é advogado, nós temos, graças a Deus, conheceu e que Deus curou. E hoje faz parte desta obra, tá? Advogados, pessoas que trabalham no lar da casa, até temos todo tipo de gente. Aqui nós abraçamos todos, irmão, todos. Deus tem feito uma obra grande através de centenas e centenas de pessoas. E a igreja irá nascer em uma casa aí em Tubiara. Em Tubiara, se você soubesse, em volta, vocês estão abençoados, né? Eu podia mandar um pastor meu, um bispo meu, tá, estar lá, mas eu vou estar pessoalmente, que eu sou abridor de igrejas, eu abro as igrejas, e vou estar lá, ajudando as pessoas, e você vai contar milagre, você vai contar tantas bênçãos, que você vai ficar, as pessoas vão ficar assim, sabe, só o seu testemunho vai falar por você, o seu testemunho, e você daqui a pouco vai estar contando milagre aqui, o seu testemunho vai estar nessa rádio aqui, ó. Os seus testemunhos vai estar na rádio. Então, em Tubiara, 7 de setembro, tá? Grava aí, vai. 7 de setembro. Mas o senhor não passou o número, o endereço? Claro que não, mas eu tô te passando um dia. Tô te passando o dia. Vou te passar o endereço. Isso é questão de dia. Já estamos preparando as vinhetas para colocar aí, tá? Vamos fazendo uma casa bacana, uma casa abençoada, uma casa chique. Também, se fosse debaixo de um pé de pau, seria do mesmo jeito também. Tá? Debaixo de uma árvore, você também ia fazer cu do mesmo jeito na rua e ia ter milagre do mesmo jeito. Porque o milagre tá com a gente. O milagre não tá numa casa, o milagre não tá num templo feito por mão de homem. Não. A bênção tá na mão de um homem de Deus. Ou não é? Hã? A bênção não está em um pedaço de numa tapera. Não. Tá na vida de um homem. Tá bom? Eu vou orar por você agora. Eu quero agradecer aos dizimistas dessa obra, os ofertantes, ajuda, porque nós queremos que essa rádio continue, principalmente a 99.3, é isso? 99.3 de Intubiara, né? Que é de Minas. Gente, é de Minas, mantém essa rádio, as outras rádios são mantidas, graças a Deus, mas nós estamos fraco das pernas aí para manter essa rádio. As outras rádios, os patrocinadores, já tem os patrocinadores dela e mantém. Tá? Agora, de entupiar a gente, olha, nós temos sofrido demais. Temos sofrido. Gente, você não sabe o tamanho do sofrimento com essa rádio, tá? Sei lá, rapaz, eu acho que Deus quer essa rádio aí porque a luta é grande. Deus quer essa rádio aí porque a luta tem sido grande. A batalha tem sido grande com essa rádio aí, irmão. Deus quer essa rádio aí, viu? Deus quer, porque quando a luta tá grande é porque o diabo tá doido, o diabo tá furioso. O diabo não quer essa rádio aí em Tubiara, não. Não quer. Você não sabe o tamanho da luta, irmão, pra nós manter essa rádio, pagar essa rádio. Você não sabe, tá? Não tem se levantado pessoas pra manter ela ainda, pessoas pra manter, tá? Nós não temos conseguido o valor desta rádio ainda e nós vamos conseguir com a ajuda de Deus e vocês, irmãos. Não deixa essa rádio sair do ar, não, tá?
E Deus, ele vai abençoar você em nome do Senhor Jesus Cristo de Nazaré. O pão não vai faltar.

faltar, o alimento não vai faltar, porque tu tem aberta a tua mão para sustentar o reino de Deus aqui, e o dono do reino vai sustentar você. Porque é assim, Deus te dá dinheiro e você abençoa a obra. É assim que Deus faz. Deus não dá o dinheiro para o profeta pessoalmente. Não. Deus te dá para ver que você ama a obra dele. Para Deus provar quem você é, que você é avarento, é um mau caráter, é ruim, é presunçoso, tá? Porque Deus conhece o homem quando tem dinheiro. Quer conhecer a pessoa? Dá dinheiro para ela. Aí Deus te dá dinheiro. Por que que Deus colocou a bolsa na mão de Judas? Porque Deus sabia que Judas era um desgraçado mesmo, corrupto. E Deus queria confiar em Judas. E Deus queria que Judas mudasse. Deus deu dinheiro para Judas, para Judas mudar, para ver a mudança. Mas não, ele roubava. Está lá em João capítulo 12. Ele era ladrão. Ele tinha os dízimos e metia a mão na bolsa e roubava. Ah, mas se lá ferrou. Porque quem toca naquilo que é santo para gastar com coisa errada, vai se ferrar. Pode ter certeza, porque Deus é justo, porque é sangue, sangue de inocente. Dízimo é para manter no reino de Deus. Eu e a minha esposa e os meus filhos somos dizimistas da obra. Nós somos dizimistas. Nós temos o nosso trabalho, graças a Deus, tá? Nós somos dizimistas da obra, tá? Nós não precisamos de dízimo do altar. Nós abençoamos o altar. Até aqui o Senhor nos ajuda, tem nos ajudado. Então, seja uma pessoa de confiança. Mostra confiança para Deus. Se Deus te deu pouco ou muito, se Deus te deu 100 reais, tira 10 reais. Para de ser teimoso. Ajuda esta obra. Prova para Deus que o teu coração não é presunçoso, avarento. E Deus, ele tem a chave de abrir outra porta. Se Deus te deu 100, ele pode te dar 1000. Se Deus te deu 1000, ele pode te dar 10 mil. Se Deus te deu 10 mil, ele pode te abrir uma porta de 100 mil ou não? Ou tu acha que Deus não tem poder para isso? Agora Deus precisa ver o teu proceder. Deus te dá o pouco, para ele te dá o muito. Aí você tira a décima parte e dá na obra de Deus. Senhor, eu vou ajudar essa obra. Eu vou ajudar o bispo Silva Costa. Eu vou ajudar ele a carregar essa cruz, porque essa rádio não pode sair do ar. Aí você manda o dízimo pelo Pix. Se você recebeu 100 reais, deixa Deus ver. Tira 10 reais. De 100, você tira 10. Se Deus te deu 1000, tira 100. Tu vai ver que em pouco tempo, o devorador, o cortador, o destruidor, o demolidor, a traça e o purgão e o gafanhoto, não vai ter participação na tua vida. Porque a Bíblia diz que Deus fechará as portas do inferno contra a sua igreja. Ele vai travar o inferno contra ti, porque vê que você cuida de almas aqui, vê que você ajuda a ganhar almas. Querido, e eu te digo uma coisa, nessa terra, ninguém ganha alma sem dinheiro para manter, porque para alugar um salão é dinheiro, para manter a energia é dinheiro, a água é dinheiro, para comprar um som é dinheiro. Aqui nessa terra tudo é dinheiro, ou não é? Ou me diga que não. Você não bebe sem um dinheiro aqui, ou bebe? Bebe não, seja realista, não seja uma pessoa mentirosa não. Ah, dinheiro não traz felicidade, não traz não? Fica sem ele para você ver. Fica sem ele para você ver. Dinheiro traz alegria, sim. Quem te disse que dinheiro não traz alegria? Dinheiro traz alegria quando você ajuda um irmão, quando você compra as coisas para sua casa, quando você paga as suas contas todas, não é? Você não fica feliz? Agora, deixa o telefone ficar tocando, te cobrando a vida toda, como a tua vida se torna um inferno. Tu pode ser crente, religioso, às vezes tu vai até mentir. Ah, atendi porque eu não estou aqui. Cuidado. Porque tem crente que mente. Aí já tá indo pro inferno. Tá mentindo. E a mentira faz parte do diabo. Não é? Tá vendo aí? Então, uma pessoa que não tem dinheiro, ele tá vivendo numa escassez, numa maldição do inferno. E Deus vai te confiar na tua vida no pouco. Deus vai te dar o pouco e tu vai depositando, ajudando essa rádio. Daqui a pouco tu tá chegando no muito. Tá bom? Anota a chave Pix. Anote aí a chave Pix pra você mandar. Independente da quantia, o que Deus te der, você vai tirar. Se Deus te der 1 real, tire 10 centavos. Ah, mas é pouco. Não, conversa, irmão, é fidelidade. Isso é fidelidade, tá? Fosse fiel no pouco, no muito eu te colocarei. Entra no gozo do meu Senhor, tá? Anote a chave Pix. É o CNPJ 13-123-290 1000 contrário 02. 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

Mil contrário, 02, CNPJ, tá bom? Eu quero orar agora por vocês, em nome do Senhor Jesus. Preparou um copo com água? Parou uma peça de roupa? Vamos falar com Deus. Dia 7 de setembro tá chegando, tá? Dia 7 de setembro está chegando. Em Tubiara, prepara as caravanas. Prepara as irmãs Canela de Fogo. Tem irmã Canela de Fogo aí? Tá? Canela de Fogo. Irmã que quer unção. Irmã que quer milagre. Aquelas mulheres, 8 mulheres, né, que seguiu Jesus, que mantinha o ministério de Jesus. Era mulher, sabia? E eram as mulheres doentes que foram curadas. Inclusive Maria Madalena, que era cheia de pomba gira. E Deus curou, ela virou uma missionária para servir o Senhor Jesus na obra, tá? E aquela mulher de Cusa, o procurador, seguia Jesus, tá? Ela investia o que Deus deu para ela, investia no ministério de Jesus, tá? Então ajude a obra em nome do Senhor Jesus Cristo de Nazaré. Prepara o copo com água, é momento de nós orarmos a Deus.

Senhor nosso Deus e nosso Pai, em nome do Senhor Jesus Cristo, teu Filho amado, Salvador, nós entramos em tua presença em oração. Clamamos a ti, porque tu és o Deus zeloso, um Deus bondoso e justo. O Senhor dará para os teus servos segundo o procedimento. Oh, meu Deus, nós entramos em tua presença nesta hora e oramos pela uma multidão, Senhor. Pela uma multidão de pessoas que está vivendo em situação difíceis, em situação de lutas, Senhor da glória, oh meu Deus, entra na vida dessa pessoa, quebra toda demanda, vai arrancando toda desordem, vai transformando esta casa, esse lar, Senhor, faz uma obra, Pai. Tu és o Deus que renova as forças todas as manhãs. Pai querido, Pai santo, Pai amado, derrame a tua magnitude, derrame a tua bondade e encha essa casa de tua unção. Tu és o Deus que tudo pode e ninguém pode, meu Deus, ó Senhor, destruir a tua vontade. Meu Deus, em nome do Senhor Jesus Cristo, ajuda esta pessoa que está agora vivendo em dias difíceis. Meu Deus, toca na vida dessa pessoa para remover toda praga, toda angústia, todos sentimentos, pensamentos que traz coisas ruins. Repreende agora, meu Deus, faz uma obra grande, vai tocando neste homem, nesta mulher, nesta criança, vai repreendendo toda a mazela, vai repreendendo todo tipo de mal-estar. Toca, meu Deus, agora nos

tipo de perca de mal. Oh, meu Deus, faça uma obra na vida desta mulher, desse rapaz. Senhor, abençoe esse caminhoneiro que está agora me ouvindo agora a oração. Vai abençoando, Deus de Israel. Toca, vai tirando toda a dor, vai tirando toda a infecção, inflamação. Repreenda agora, meu Pai, aonde tiver o mal na vida dessa pessoa, pois o Senhor é o Deus de Abraão, o Deus de Isaac, o Deus de Jacó. Pai querido, Pai amado, em nome de Jesus Cristo, eu te peço, meu Deus amado, Deus querido, abençoe os nossos irmãos, abençoe as nossas irmãs agora, aonde estiver uma pessoa ouvindo esta oração, que essa pessoa receba o teu manto, a tua bênção, que o Senhor faça uma obra grande na vida dessa pessoa, pois o Senhor é Deus, meu Deus, o Senhor é Deus em cima e embaixo. Pai querido, Pai santo amado, coloca a tua unção nesta água, quando essa pessoa beber, essa pessoa possa ser revestida da tua unção. Oh, meu Deus, traga a bênção do Senhor, que o Senhor repreenda as infecções, as inflamações, que o Senhor traga ânimo e uma fé próspera, pois assim nós te pedimos, meu Pai. Abençoa o dizimista dessa obra, os ofertantes, prospera, abre portas sobre a vida deles, não deixe faltar, meu Deus, o pão, não deixe faltar o dinheiro para manter as contas. Oh, meu Deus, traga prosperidade na vida do dizimista dessa obra, dos ofertantes, que o Senhor nunca deixe faltar nada na vida deles, que o Senhor, meu Deus, venha trazer banquetes, prosperidade, saúde, vitórias sobre a vida do teu povo, pois assim nós profetizamos e te agradecemos, em nome do Pai, do Filho e do Espírito Santo.

Gente amada de Deus, beba da água, receba a bênção do Senhor Jesus, receba a bênção do poderoso Deus, tá? Receba a unção, a glória e receba saúde, livramento da parte dos céus, tá bom? Deus abençoe sua vida, Deus abençoe a sua família, onde quer que você esteja, você que está no caminhão, você que está no sítio, no trator, você que está na cidade, você que está em casa, você que está na guarita, no posto, onde quer que você esteja, Deus abençoe, te guarde e a rádio continua em nome do Senhor Jesus, 24 horas levando a esperança, a palavra de Deus, continue firme, anuncie essa rádio, anuncie a frequência, anuncie as frequências e Deus vai te abençoar, porque evangelizar, nós precisamos falar que do evangelho e do amor de Deus, tá bom? Deus abençoe, fique na fé, em nome do Senhor Jesus.

0: 3 biópsias aqui no Esperança, um em Maringá, doutor particular. O médico falava assim, não acha nada.
1: Isso aqui é forte. Gente, eu coloquei a minha mão, tava um caroção. Eu coloquei a minha mão, ele disse no final, bispo, coloca a tua mão aqui. Porque eu estou sofrendo, queima, sente, coça bastante. Eu coloquei a minha mão e determinei um milagre em nome do Senhor Jesus Cristo. E Deus assim o abençoou. Diga a glória do novo. Irmão, Deus é contigo, varão. É o que Deus ele faz. Vai em paz, varão de guerra. Eita, Jeová.

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1: Meio-dia e 29.
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2: Essa mulher aqui, ela via vultos, ela não dormia, e o Senhor disse para ela diante do altar que ela ia dormir a noite toda. Já faz um mês que ela está liberta e ela está aqui para contar o milagre.
3: Aplauda o nome de Jesus. A senhora via vultos?
4: É, eu vim aqui, daí o senhor falou que eu ia dormir a noite inteira. Eu dormi daquela noite, não sou até cedo. Eu via vulto, ouvia a voz me chamando, graças a Deus, agora estou dormindo bem, graças a Deus, e não vi mais vulto, eu durmo a noite inteira no sono. E eu escuto o seu pastor, o seu programa toda noite.
3: Hã?
4: Toda noite, todo dia eu escuto o seu programa no rádio.
3: Você ouve o programa?
4: Todo dia.
3: Todo
4: no
3: dia? Tempo,
4: eu durmo, só na hora que termina, meia-noite, sei nem que hora que termina. Eu durmo, acordo e o rádio ligado e continua ligado o dia inteiro até na hora que tem o programa.
3: O senhor é filho dela?
5: Sim.
3: É?
5: Sim.
3: É isso mesmo que ela falou? Ela tinha essas perturbações?
5: Ela vivia lá na casa dela só reclamando que estava sofrendo muito com esse problema. Aí nós é de outra religião, não vou falar qual é, mas o importante é nós estar aqui na presença de Deus.
3: Aleluia.
5: E eu agradeço muito pela oportunidade dela ter contado esse testemunho, porque ela vem falar que ela dormiu muito bem, está aliviada, graças a Deus.
3: Amém. Filha, a senhora está dormindo a noite toda?
4: Estou, graças a Deus.
3: É? Só tem um mês aqui? É um mês? Você está vindo?
4: Eu só vim uma vez, hein?
3: Você viu só uma vez?
4: Foi, só uma vez, hein?
3: E olha, meu, posso falar uma coisinha para você? Se ela veio uma vez e já aconteceu isso, ainda mais se ela fizer os trabalhos certos. Ela vem toda semana. Esse será o melhor ano da vida dela, em nome do Senhor Jesus Cristo de Nazaré.
2: Ela está aqui comentando que ela há mais de 2 anos frequentava a outra igreja e eles revelavam, porém não quebrava aquela maldição que estava na vida dela.
3: Eles revelavam, é filha, é verdade isso?
4: Revelavam, mas não adiantava nada.
3: Eles falavam o que para a senhora?
4: Ah, falavam que eu tinha macumba, que eu tinha não sei o que tem doença, um monte de doença, e não cura nada nem, né?
3: E aqui eu só disse para a senhora que a senhora ia dormir a noite toda.
4: Dormia a noite inteira.
3: Uma palavra.
4: É, dormia a noite inteira, não são coisas que eu não dormia. A noite inteira perturbada, rolando na cama para cá, e vendo vulto, e voz me chamando, e não era, eu saía lá fora, não era ninguém. E daquele dia para cá, graças a Deus, durmo bem, não vi mais nada.
3: A senhora estava para ficar doida, então?
4: Aí eu ficava perturbada, eu falava para meus filhos, eu falava assim, eu não sei o que eu faço mais na minha vida, eu não sei o que eu faço. E do dia que eu vim aqui, foi uma bênção, Deus acendia aquela lâmpada no meu quarto, e é uma bênção de Deus, dentro da minha casa.
3: Jesus querido, aplauda o nome do Senhor.
6: Eu estava com dor muito forte, já faz dia, na cabeça.
3: Na cabeça.
6: E eu saí de casa, estava ruim, quase não vinha. Estava para desistir, né?
3: Mas chegou aqui?
6: Quando cheguei, fui curada em nome de Jesus.
3: Ah! Eita, Jesus, me diga glória a Deus. Filhinha, tá chorando por quê?
6: De alegria.
3: Há quantos dias a senhora tava com aquela dor de cabeça?
6: Tava com as 2 semanas.
3: 2 semanas, filha.
6: Que tomava um remédio e não passava. Aí hoje, hora de vir, quase que eu não vinha, sabe? Eu tava pra desistir. Aí eu pensei, falei, não, eu vou porque eu quero buscar a minha bênção lá hoje.
3: Foi graças curada. A Deus. Aplaudo o santo de Israel.
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1: 12:33.
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3: A senhora pegou o projeto, foi?
9: Peguei ontem, eu tive aí ontem, peguei o projeto e a gente quer ir embora do sítio, fazendo uma casa e você sabe que a caixa é um pouco difícil e eu queria uma casa, um padrão grande. Aí eu peguei e falei pro meu marido, ele falou assim, ei, mas será que você fazendo esse projeto assim? Eu falei, peguei, chamei uma amiga minha, uma empresária aqui, entramos no carro, nós duas, o rapaz teve aí, nos atendeu, fiz o projeto, cheguei em casa, 4 horas da tarde, a caixa ligou, Inês, a sua casa foi aprovada em 500 mil reais.
3: Meu Deus do céu, minha filha, a senhora pegou o projeto ontem?
9: Ontem, entreguei na mão do rapaz, eu acho que ele entregou pra você, né?
3: Sim.
9: E ficou fedo, aí meu... Você é louco, você vai? Eu falei, vou. Peguei o carro, falei pra minha amiga, ou você vai, ou você me leva, eu te pago. Eu te dou 70 reais pra você me leva. Ela falou, não, Inês, não precisa.
3: Meu
9: peguei, fomos, entreguei. Daí eu voltei, era 4 horas da tarde. Eu cheguei, meu marido, a caixa ligou, aprovou pra nós fazer a nossa casa.
3: 500?

0: 200 mil reais a casa.
1: 500, porque eu quero uma casa boa, quero que Deus me dê coisa boa.
0: Isso.
1: Eu sou trabalhadeira, eu sou guerreira.
0: Isso, você merece, minha filha. Isso é que é fé, hein? Rapaz, quando a senhora pegou o projeto de manhã à tarde, a caixa ligou pra senhora.
1: Ligou, que eu tive aí era o quê? A base umas 3 e pouco da chegou aí.
0: Hã.
1: Aí em casa, eu cheguei, meu marido falou assim, ai, Inês, a caixa ligou e aprovou, nós vamos fazer a casa.
0: Meu pai.
1: Você assim, tá vendo que eu falei, tá vendo? Falei, Deus não merece estar 300 reais, não, ele merece muito mais.
0: O projeto de vida, minha irmã. Olha, se quem honrar esse projeto de vida, Deus ainda vai honrar esse ano ainda, como te honrou, e honrou tantas pessoas já.
1: Ai, sim, tem uma coisa que eu quero falar pro seu. Eu vou aí, que vem, buscar o carnezinho, que eu vou pagar o dia.
0: Amém, filha. Glória a Deus. Olha, será o melhor ano da tua vida em 2019, sem falar esse ano ainda, hein? Que já começou, Deus te honrar.
1: Começou, sim, vai honrar vocês, a igreja de vocês.
0: Amém, filha. Meio milhão de reais.
1: Meio milhão, eu quero boa, eu quero, eu sou lutadora, eu trabalho.
0: Eita.
1: Minha mão cheia de calo no meio da roça.
0: Tô falando que Deus abençoe os humildes, que é fiel, que obedece. Deus abençoe. Um abraço do apóstolo, da bispa Céu.
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0: Vale a pena congregar nesse ministério?
3: Vale, vale, porque eu trouxe meu dízimo de mil reais hoje.
0: Dízimo de mil reais. É pra aplaudir, dar um tapa na cara do diabo. É pra dar um tapa na cara do cão.
3: E eu não tinha condições, que eu era vendedora e agora eu sou professora.
0: Você não tinha condição?
3: Esse valor, não tinha como.
0: E agora você trouxe um dízimo de mil.
3: Eu gosto daquela toalhinha.
0: Você fez um propósito da toalhinha.
3: Aí se eu fosse chamada pra dar aula, aí...
0: É verdade, todo propósito ela participa.
3: Todos, nenhum.
0: E hoje trouxe um dízimo de milão.
3: E eu trazia minha mãe na igreja e ia embora.
0: E ganhava quanto antes de ser professora, de ser formada?
3: 900, 800 reais.
0: Tá vendo? Aqui Deus exalta os pequenininhos, meu irmão. Deus tem prazer de levantar os pequenininhos. E hoje trouxe um dízimo de mil reais, tá aqui, ó. Mil reais, ó. Deus é fiel, não é?
4: É fiel.
0: Ele é santo.
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2: Meio-dia e 37. 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
0: Pai, filho.
8: Pai.
0: Tô lembrado de tu.
8: Tá?
0: Tô lembrado de tu, meu filho. Fala, meu filho. Meu Deus do céu.
8: Foi no último domingo lá na outra igreja. Daí você profetizou pra mim a cura. Daí depois de 15 dias eu fui. Só que eu fiquei sem tomar o remédio depois que eu falei com você. Daí
0: você não tomou mais o remédio depois que eu profetizei a cura na tua vida?
8: Não. Depois de 15 dias eu procurei o médico, mas eu fiquei 2 dias sem tomar o remédio. O médico falou pra mim, você não precisa tomar mais o remédio, você tá curado.
0: O médico falou pro senhor?
8: Falou.
0: A profecia de um profeta não cai por terra! Se é profeta de Deus, não cai por terra. Curado, meu filho.
8: A glória a Deus.
0: Tá liberto, aplauda o nome de Jesus. Tá feliz?
8: Tô feliz.
0: Da glória a Jeová. Deus! Menina, o que a senhora estava sentindo?
3: Apóstolo, faz uns 3 dias eu venho reclamando pro meu marido que eu estava sentindo fortes dores do lado da barriga. Eu nunca tive problema nenhum. E aquela dor que ranhava dentro do meu útero, assim, sabe? Aí quando foi sexta-feira, era pra gente vir, não deu pra vir. Aí eu falei pra ele, domingo eu vou, nem que eu tiver que ir sozinha, mas eu vou. Porque eu estava decidida. Aí quando foi hoje, a gente ia vir de ônibus, a gente veio de carro. Aí, quando o senhor estava fazendo a oração aqui e falou quem tivesse fortes dores, que era para gritar bem alto o nome de Jesus, eu decretei que essa doença estava sobre o chão, na hora que eu bati o pé no chão. Porque do jeito que eu entrei, eu não quero sair.
0: E aí?
3: Tá tudo bem, graças
0: a Deus. Sumiu?
3: Eu não estava aguentando nem ficar sentada aqui, que eu não queria nem conversar com ele.
0: É verdade, marido?
3: Hã?
0: Não aguentava nem falar com ele?
3: Não, eu não queria conversa, eu queria ficar quieta.
0: É. E agora tá bem?
3: Agora eu não tô sentindo mais nada.
0: Bate os pés aí, vai lá. Diga glória a Deus! A casa de Deus! Ah, Jesus! Filha, foi curada!
3: Em nome de Jesus.
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1: Meio-dia e 40.
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3: Mais alguém chegou doente aqui? Mais alguém chegou mal aqui? Aleluia. Isso, eu tenho um testemunho para contar. Deus fez um milagre na minha vida através do rádio, através dessa igreja. Deus fez um milagre na minha vida. Alguém? A irmã aqui também? Um milagre também? Terça-feira? Milagre? Vem aqui, acontece o milagre.
4: Glória a Deus.
3: Qual o seu nome?
5: Agna.
3: Irmã Agna.
5: Agna.
3: Agna. Agna. Forte, é poderoso esse nome, viu? O que que aconteceu?
5: O dia que a irmã pregou lá no rádio, eu estava fazendo almoço e o rádio ligado. E eu fiquei ouvindo. E depois no outro dia eu senti que estava curada do estômago.
3: A senhora tinha um problema no estômago?
5: Hérnia de átomo.
3: A hérnia de átomo?
5: É.
3: A senhora...
5: Não podia comer nada.
3: Não podia comer nada.
5: Sofri 28 anos com isso.
3: Misericórdia, Jesus. 28 anos, gente, com mal, ó. Mas através do rádio, a senhora ouvindo o rádio...
5: A irmã pregando.
3: Pregando lá, a pastora Selma pregando.
5: E eu fazendo almoço assim, ouvindo. Aí eu senti no outro dia que estava podendo comer de tudo já.
3: Jesus, aplauda o nome de Jesus! Glória a Deus! De Deus aí, ó. Sabe por que que acontece isso? Porque a gente faz a obra de Deus com amor. A gente não tem descanso, a gente doa a nossa vida para com a obra de Deus. Tá entendendo? A gente não escolhe primeiramente fazer para nós. Primeiro é para Deus. E as demais coisas vão acrescentar em nome de Jesus. 28 anos.
5: 28 anos de sofrimento mesmo.
3: Sofrimento. Meu Deus.
5: Sem
3: do
5: poder
3: céu.
5: Comer nada.
3: A senhora tem os exames?
5: Tenho lá.
3: Tem os exames? Todos os exames?
5: Tem.
3: Constado, tá? Veja bem, gente. Tem os exames, 28 anos sofrendo, mas ouvindo a programação da rádio. Veja como é importante essa a programação da rádio. Alcançando. Você sabe para quantos milhões de pessoas a gente fala? A gente está falando? 2,5 milhões de pessoas. Nós estamos falando para 2,5 milhões de pessoas sendo curadas, alcançadas, aceitando a Jesus pela rádio. Tá entendendo? Isso é maravilhoso. Então a senhora foi alcançada.
5: É um milagre que dinheiro do mundo não paga.
3: Não paga, né, irmã? Isso é maravilhoso.
5: Porque o médico não cura uma enfermidade
3: dessa. O médico não, 28 anos o médico nunca trouxe um resultado da senhora.
5: Não. Mesmo que eles cortam, operam, nunca fica bom, né? E eu fiquei completamente curada, graças a Deus.
3: Glória a Deus. Aplauda o nome de Jesus. Deus abençoe, irmã. Paz, filha. Qual o seu nome, filha?
6: Helena.
3: Dona Helena mora onde, filha?
6: Lidianópolis.
3: Qual o milagre que a senhora tem, filha?
6: Eu tenho um milagre para contar. Meu filho buscou eu lá para trazer aqui. Eu comi o pão do milagre quarta-feira.
3: A senhora veio quarta?
6: E eu recebi a benção quarta-feira. Eu sou cega da vista, tá com 26 anos. Eu não levantava do sofá, uma depressão profunda, é só chorar, saindo correndo dentro de casa.
3: Meu Deus.
6: Abandonei minha cozinha, abandonei minha casa. Eu falei, eu quero buscar Deus, estou curada em nome de Jesus.
3: Eita Deus, aplauda Jesus. Tá vendo aí, ó? Tinha depressão. A senhora tinha depressão profunda, filha?
6: Profunda, bebendo bastante remédio e abandonei o remédio. Depois que eu estou na casa do meu filho ali, eu nunca tomei um comprimido mais.
3: A senhora ouve a rádio?
6: Eu ouvo a rádio todo dia.
3: É?
6: Ponho na rádio.
3: E Deus libertou através da senhora ouvindo a rádio.
6: Eu comi o pão do milagre quarta-feira.
3: A senhora veio quarta?
6: Quarta-feira, meu filho trouxe aqui, eu tô na casa dele, o Dair.
7: É, eu trouxe ela.
3: Ele comeu o pão do milagre?
7: Comeu e foi curado, em nome de Jesus.
3: Gente, aplauda Jesus. Quarta-feira forte. Quarta-feira da concordância do pão dos milagres. A mulher chegou aqui derrotada aqui, viu? Mas quando ela comeu o pão, recebeu a cura na hora.
6: E aí, 26 anos que eu perdi essa visão aqui, ó.
3: 26 anos.
6: É, depois que meu pai morreu.
3: A senhora não dormia, bebia?
6: Não dormia, não estava comendo mais, eu estava com um vazio aqui no meu estômago. Eu falei assim, Jesus, faça alguma coisa na minha vida, porque eu não aguento mais, eu vou morrer. Parei, não tomei um comprimido mais, dormi, que é uma benção de Deus. Quarta-feira eu recebi essa benção.
3: Tá
6: e
3: vendo?
6: Vou trazer minha família, se Deus quiser, minha família vai vir tudo aqui.
3: Glória a Deus, amém. Diga, Deus é fiel.
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1: Meio-dia e 45.
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2: O que que aconteceu, filha?
3: Meu é sobre o dízimo, né?
2: É, a senhora é dizimista.
3: Eu comecei a dizimar aqui, né? E o seu irmão pregando aqui, falando que ia aparecer dinheiro na conta, né?
2: E aí, apareceu o dinheiro na conta?
3: Aí eu dizimei mês passado e eu sou encostado nesse S. Todo dia 5, salário mínimo, né?
2: Sim.
3: Só que aí, eu senti no coração, assim, de uma semana antes pra ver. Eu falei assim, o irmão prega, né? Que pode aparecer dinheiro na conta, né? Eu falei, eu vou lá. Eu fui assim, pra passar só o meu cartão. Falei, Deus é maior, né? Eu precisava de dinheiro. Aí apareceu R$200.
2: Na sua conta?
3: Sem ser o meu salário.
2: Sem ser o salário?
3: É.
2: Não sabe de onde veio.
3: Aí eu peguei, liguei no INSS, né? Fiquei preocupada. Falei, vou pegar, vou ver se é isso mesmo. Falei, não, tá na sua conta, é seu. Aí eu já tirei o dízimo dos R$200, né? Ah. Dei. Então, num mês só, eu dizimei duas vezes.
2: Eita, glória a Deus. Deus surpreendeu, minha filha.
3: E aí, eu tenho mais um outro. O meu esposo, ele trabalha num barracão de... né? Ah. Então, ele ficou parado o mês passado, todinho quase, praticamente. E orando a Deus, né? Eu falei, Senhor, né? Eu vou dizimar pelo meu esposo, né?
2: A senhora disse, eu vou fazer um dízimo pelo meu esposo.
3: É.
2: Que
3: aí,
2: mulher sábia. Mulher sábia onde fica a sua casa.
3: Aí apareceu dois agora.
2: Apareceu dois servidos depois que a senhora dizimou por ele. É.
3: Agora ele tá trabalhando já faz uma semana à noite.
2: Ah.
3: E tem o de dia. Ele tá escolhendo se vai trabalhar, se vai ficar de dia ou à noite. Há dois serviços. Deus dobrou, né?
2: Deus abençoou.
3: Então eu creio que é por ser fiel, né?
2: É ser fiel, minha filha. É milagre demais, meu paizinho querido, tá bom. Glória a Deus. Seja fiel, porque a fidelidade de Deus vai trazer a provisão na tua vida. Tu serás uma pessoa abençoada, tu vai evoluir na tua vida, tu serás uma pessoa abençoada em tudo que tu tocar nas tuas mãos.
4: Eu fui curada com um problema na minha perna.
2: A senhora tinha um problema na perna, filha?
4: Mais de 2 anos com aquela dor. Eu fui tomar banho, um negócio grudou na minha perna.
2: Meu Deus.
4: E eu fiz campanha.
2: A senhora fazia campanha e outra igreja?
4: É, e aí comecei a sentir canseira, não aguentava ir na igreja mais. Aí começou a doer a perna, fica aquela agulha finhava assim na perna. Aí eu vim aqui e fui liberta.
2: E foi curada aqui na igreja?
4: Aqui na igreja.
2: Tá liberta, minha filha.
4: Da coluna também.
2: Da coluna também.
4: Eu liguei pra você e falei pelo rádio também, você orou.
2: Foi curada através do rádio.
4: Uhum.
2: Quem é profeta, você vê a palavra se cumprir. Então a senhora foi curada, serva.
4: Uhum.
2: Foi curada pela rádio. Na hora que eu orei, determinei. Tá curada, irmã! Foi curada.
4: Foi.
2: Na hora.
4: Na hora.
2: Jeová Jiré tocou a poderosa mão dele, minha filha.
4: E a perna também.
2: E a perna também. Então Deus curou, minha filha.
4: Uhum.
2: Só vitória.
4: Só vitória.
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1: Meio-dia e 48.
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0: 1:04.
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2: Paz, filha.
3: A paz, apóstolo.
2: Qual o seu nome?
3: Anelina.
2: Dona Aleline, é isso?
3: É.
2: Senhora de terra boa?
3: É.
2: É. Qual o milagre?
3: Aposta, o primeiro milagre foi da arca que eu fiz.
2: A senhora fez um voto?
3: É, fiz um voto da arca, daí eu consegui dois milagres.
2: Através do voto que a senhora fez, você conseguiu dois milagres?
3: É, dois milagres. Porque o primeiro foi o do auxílio. Deu de mês de novembro, meu auxílio estava amarrado, não saía, não conseguia receber. Mas acho que era por causa de mim conseguir aposentadoria, né? Aí, no mês de novembro eu não consegui, dezembro eu não consegui, aí ficou para o dia 27 de janeiro. Aí, nesse dia 27 de janeiro, minha aposentadoria tinha dado entrada no dia 10 de agosto. Ficou amarrado também, não saía. Aí eu fiz o voto da arca, aí foi o meu auxílio que me recebeu dia 27 de janeiro. Aí eu cheguei lá, caiu para o dia 18, eu recebi.
2: Deus abençoou.
3: Abençoou. Aí a minha menina falou para ele, mãe, só falta só ter recebido o auxílio. Hoje R$1.800 eu consegui receber, eu tinha 1.500.
2: A senhora recebeu quanto?
3: 1.800.
2: E era quanto que a senhora
3: Era 1.500 que eu tinha.
2: E a senhora
3: recebeu 2.000?
2: É. E 800?
3: É, 1.800 eu recebi, era 1.500 que eu tinha para receber do auxílio.
2: 1.500.
3: Aí ela falou assim, mãe, só falta a senhora ter recebido o auxílio. Hoje a aposentadoria da senhora sair do INSS. Aí nós cheguei em casa, eu fiquei assim, pensando assim, graças a Deus, consegui o auxílio, agora a aposentadoria pode ser qualquer dia, pode vir para mim, que eu não estou mais assim, desassossegada. Aí que foi no outro dia cedo, eu estava assim, tratando as criações lá no chiqueiro, aí meu menino falou assim, mãe, o Tony mandou falar para a senhora que a aposentadoria da senhora saiu do auxílio.
2: Meu Deus do céu, aplaudo o nome do Senhor Jesus.
3: Saiu do análise.
2: Aí, o que estava amarrado...
3: É, desamarrou.
2: Desamarrou.
3: É.
2: Através do voto da arca.
3: Um voto. Eu sabia, eu falei assim, graças a Deus, eu tenho fé em Deus que o voto que eu fiz foi com fé para desamarrar os dois.
2: E desamarrou
3: graças,
2: os dois.
3: Desamarrou, graças a Deus. Consegui o auxílio, consegui a minha aposentadoria.
2: Está cheio do dinheiro agora.
3: Graças a Deus.
2: Comprou o que quis.
3: Ixi. Eu já vinha fazendo meus votos na igreja, cumprindo meus dízimos, né? Agora eu estou mais sossegada.
2: Está vendo aí?
3: Ixi.
2: Agora está mais poderosa, hein?
3: Aí, como foi sexta-feira passada, nós fizemos o voto para um rapaz lá vizinho nosso que tinha acontecido um acidente com ele de trabalho, né? Aí ele acho que quebrou dois ossos da coluna, perfurou o pulmão dele. O meu menino estava com ele no mesmo serviço. Aí ele veio aqui na igreja e estava tudo desesperado. Que ele tava...
2: Eu lembro que trouxeram foto dele.
3: É, que ele estava entre a vida e a morte. E as pernas já estavam tudo já congelando, os braços, ele não se movimentava com nada. Aí nós veio aqui na sexta-feira, fez o voto por ele. Aí quando foi no sábado, o irmão dele foi lá em casa e falou para mim assim, Nelino, o meu irmão... Já está uma beleza no hospital. Minha irmã ligou que ele já está movimentando as pernas, os braços, conversando.
2: Deus! Aplauda Jesus, que seu me arrepiou todo! O homem estava praticamente morto.
3: Estava quase morto.
2: Rapaz do céu.
3: Eles esperavam que ele não ia se recuperar mais. Mas eu falei assim, vamos fazer um voto por ele.
2: A senhora fez um voto. Um voto que custou da senhora. Que custou o dinheiro da senhora.
3: Então, mas foi outra irmã dela.
2: Aquilo que não te custa, não vai resolver o teu problema. Mas aquilo que te custa, vai trazer uma multidão de gente para perto de ti. Aquilo que custou Deus, que foi o filho dele, mas trouxe você para perto dele. As suas bênçãos. Se você pagar o preço, escuta, a porta é estreita, mas depois a porta vai enlarguecer, a tenda vai enlarguecer. Pode ter certeza, Deus vai te abrir porta como nunca, tá? Tu vai trazer uma multidão de gente para ti. O homem estava praticamente morto, gente.
3: Tava.
2: Gente do céu, o homem já tá mexendo as pernas,
3: não,
2: tá bem?
3: Já veio aqui para Maringá fazer a cirurgia da coluna, que eles não esperavam tão cedo ele poder fazer.
2: Meu Deus do céu.
3: Você via, né?
2: De sexta-feira para cá, espírito de luz entrou.
3: Entrou.
2: Eita terra, diga a glória a Deus. É ele que faz. É as bênçãos do Senhor.
4: O meu testemunho aqui é de um voto que eu fiz da Esté.
5: É o voto da Esté, minha filha.
4: Eu fiz esse voto e eu não tinha nada, nem na minha casa eu tinha nada.
2: Eita
4: eu
2: terra.
4: Falei, Jesus, eu vou fazer esse voto pela fé.
5: Pela fé, minha filha.
4: E eu fiquei preocupada, eu falei, meu Deus, como é que eu vou pagar esse voto? Já fazia uns 2 anos que
5: Quanto?
4: Eu trabalhava. 2 anos.
5: Ah, você tá brincando.
4: Oh, e Jesus, eu orei. Falei, Senhor, eu coloquei debaixo do meu joelho. Falei, Senhor, eu quero pagar esse voto.
5: Ah,
4: Senhor, vem abrir as portas para mim, que eu não tinha condições de pagar. Aí Deus abriu uma porta de emprego para mim.
5: Tá trabalhando, menina?
4: Já fez 1 mês. Trouxe o dízimo e trouxe a oferta.
5: A oferta. Jeová Jiré não perde para o homem.
1: 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Uma e um.
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2: 1:07.
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0: 1:31.
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2: Paz, filha.
3: Paz.
2: O que que aconteceu?
3: Apóstolo, em 2012, eu parei de ser dizimista, desviei da igreja por causa de um falso profeta. De lá para cá, minha vida virou uma desgraça. Em 2018, eu arrumei um emprego numa empresa de medicina e segurança do trabalho. Mostrei um bom serviço. Em 2019, a engenheira que estava lá chegou para minha patroa e falou assim: eu vou levar ela para trabalhar comigo. A vaga saiu, mas Satanás foi e fechou as portas. Quarta-feira, ela falou assim: a vaga saiu, manda o seu currículo urgente para você não dizer que eu não quero te contratar. Só não diga para a tua patroa porque vai dar problema, né? Comecei a vir aqui através da rádio, voltei a ser dizimista. Na quinta-feira, eu liguei para um cara que eu tenho que fazer uma visita técnica para ele. Ele falou assim para mim: você é a moça que eu conversei, que também é técnica em química, que eu queria contratar e desapareceu, né? Eu falei: eu mesmo. Ele falou assim: por que que você sumiu? Eu falei: minha mãe ficou doente. E aí eu acabei, né, ocupando a cabeça com ela e deixei de lado as outras coisas. Ele falou assim: pois a vaga ainda está de pé e eu quero te contratar. O valor que eu ganho hoje para trabalhar 44 horas semanal, eu vou ganhar para trabalhar 4 horas por semana. Ele falou assim: me liga no sábado que a gente conversa. Na sexta eu vim, entreguei meu dízimo, liguei para ele, porque o senhor falou que eu tinha que tocar nas águas e eu estava com medo danado. Falei: vou trocar o certo pelo duvidoso, meu Deus. Se for meu, vai vir na minha mão. Liguei para ele e falou assim: segunda-feira a gente acerta só os detalhes. O emprego já vai estar garantido, porque eu não quero a minha técnica. Um ano atrás eu estava te procurando. E ele falou assim: o que você precisar, seja financeiro, o que você precisar, conte comigo. Ele é cheio do dinheiro, esse homem. Eu falei: Deus, eu peguei, que a benção é minha. Graças a Deus.
2: Deus te entregou agora esse homem na tua mão.
3: Graças a Deus.
2: Está entendendo? Deus vai entregar pessoas na tua mão. Filha, depois que você chegou aqui, fez uma aliança com Deus, Deus tem unido com a senhora, porque a senhora se uniu com ele.
3: Graças a Deus, após, eu estava perdida mesmo, né? Por causa, a gente às vezes acredita em pessoas que a gente pensa ser usado por Deus. Por isso que eu falei aquilo aquele dia, eu falei: esse é mais um, quando eu ouvi na rádio. Eu perdi muito dinheiro, eu cheguei ao ponto de estar, eu estava grávida, de não ter dinheiro para pagar aluguel, nem dinheiro para comprar fralda para minha filha. Minha filha saiu da maternidade porque minha mãe comprou as coisas para ela.
2: Tem algo para te dizer. Prepara que tudo que tu perdeu está voltando 100 vezes mais.
3: Eu recebo em nome de Jesus.
2: Na tua vida, diga glória a Deus.
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0: Eu, porém, vos digo, amai a vossos inimigos. Bendizei os que vos maldizem. Fazei bem aos que vos odeiam. E orai pelos que vos maltratam e vos perseguem.
1: Qual é o primeiro de todos os mandamentos?
0: Ouve, Israel. O Senhor nosso Deus é o único Senhor. Amarás, pois, ao Senhor teu Deus de todo o teu coração e de toda a tua alma e de todo o teu entendimento e de todas as tuas forças. Este é o primeiro e grande mandamento. E o segundo, semelhante a este, é: amarás o teu próximo como a ti mesmo. Destes dois mandamentos dependem toda a lei e os profetas.
1: Mestre, e com verdade disseste que há um só Deus e que não há outro além dele, e que amá-lo de todo o coração e de todo o entendimento e de toda a alma e de todas as forças e amar o próximo como a si mesmo é mais do que todos os holocaustos e sacrifícios.
0: Não estás longe do reino de Deus.
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2: 2 e 1.
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exalta o santo nome, Deus. Aleluia. Oh, glórias ao teu nome. Aplauda o nome do Senhor. Aplauda o nome do Senhor.

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2: Posso terminar aqui? Eu estou com a irmã Tomazina, ela tem um milagre para contar da irmã. Aconteceu um milagre na vida dessa irmã, que ela subiu no altar, ela estava toda inchada, ela veio até com o marido dela porque não conseguia andar. E ela tem um milagre para contar que a mulher está andando, desinchou, está super bem, até correndo ela está, apóstolo.
3: Eu lembro dessa mulher. Ela estava com a barrigona assim?
4: Nossa, estava enorme.
3: Quem lembra do testemunho dessa mulher no rádio? Quem lembra? E ela estava, o marido trouxe, foi um trabalho, deu um trabalho danado para o marido trazer a bichinha. Filhinha, a paz, filha.
4: A paz.
3: O que aconteceu com ela? Fala pra mim.
4: Um grande milagre Deus fez na vida dela, apóstolo. Ontem eu vi ela. Aham. Então eu vi ela assim, falei, será, meu Deus, se eu tô tendo uma visão, né?
3: A barrigona por acolá?
4: É, não, ela tá magrinha, igual, mais magrinha do que eu.
3: Oxente, abaixou aquele barrigão?
4: Vixe, desinchou tudo.
2: Eita, desinchou Jesus tudo. Lindo, diga glória a Deus.
4: Eu só tô contando o que eu vi, que eu tô muito feliz por ela, né? Então, ela falou, irmã Tomazina, não tem nem palavra. Eu até chorei com ela, sabe?
3: É bom,
4: de ver,
3: né?
4: tanta felicidade dela, sabe? Ali, eu senti que Deus está aqui mesmo, sabe? Deus está aqui nessa obra e o povo tem que ajudar essa obra, meu Deus. Não deixar ela fechar. Lutar com a gente, vestir a camisa, fazer qualquer coisa. Faz alguma coisa, povo de Deus. Faz alguma coisa para vender, para ajudar essa obra. Essa obra não pode fechar e nem a rádio, porque todo mundo ouve cura, ser curado por essa rádio. E vocês não têm noção. O apóstolo, o homem de Deus, bispa, o pastor Júnior, toda essa equipe tem que ajudar, porque aqui Deus está.
3: Aleluia.
4: Sabe, aqui Deus está. Eu não sei falar bonito, mas...
3: Amém. Deus entende o que você está falando, tá? Filha. Não é palavras bonitas que vai convencer a Deus. Não é a sua oração bonita, a sua reza bonita. É uma atitude de verdade que sai lá dentro da alma. Às vezes você não sabe orar, mas a sua atitude é o que vale para Deus.
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0: 2:17.
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2: É, esse altar é muito mais fértil do que o delta do Nilo.
3: Ai, tá lá, basta.
2: É mais do que a terra de Canaã. Quando eu fiz o primeiro de 100 reais, eu, diante de Deus, eu confesso, eu peguei um pra mim e um pra Marga. E eu não tinha 200 reais pra fazer o meu e o dela. Não tinha. E eu peguei como se fosse hoje, num dia. No outro dia, exatamente no outro dia, eu peguei 9 mil reais líquido.
3: Deus te abençoou. No outro dia você pegou 9 mil reais.
2: 9 mil, tinha os 200. Para fazer o meu. E outro dia, à tarde, eu estava com 9 mil reais na carteira, no bolso. Aliás, no bolso da perna, porque na carteira não coube.
3: Meu pai do céu.
2: 9 mil.
3: Deus abriu as portas.
2: Deus abriu as portas.
3: E a partir daí?
2: Eu fechei o serviço e a pessoa... Eu fechei o serviço. A pessoa deixou o dinheiro com a recepcionista.
3: E aí é milagre mesmo. Aplauda o nome do Senhor bem forte. Eita, Jesus. Diga glória a Deus.
4: Testemunho também que eu quero dar, que era para mim ter dado há muito tempo, né? Do Salmo 23, né? Aquela campanha que teve, né? Eu estava com pedra no rim. E Deus me curou eu das pedras do rim.
3: É?
4: Não tenho mais nada.
3: As pedras saíram tudo?
4: É, saiu tipo uns farelinhos.
3: Gente do céu, isso é muito forte. Filha, a senhora fez a campanha do Salmo 23.
4: Fiz.
3: Quer dizer que as campanhas daqui é forte, né? É poderosa, né?
4: O médico falou para mim que não ia ter jeito, que os dois rins meu tava fraco, né? Falou, aí a outra que estava com ele falou que eu tinha que tomar bastante água, senão ia dar o problema que eu ia fazer aquele negócio modiário, né? Mas só que eu creio num Deus vivo, forte e poderoso, né? Que Deus me curou eu.
3: Curou a senhora aqui na Igreja das Nações.
4: É, curou.
3: A senhora botou as pedras para fora, foi?
4: Não, saiu nos pozinhos, no xixi, né? Nos pozinhos.
3: Gente do céu. Deus quebrou as pedras. Quer dizer que a senhora colocou os pozinhos.
4: Colocou os pozinhos.
3: Foi curada.
4: Foi curada, graças
3: liberta.
4: A Deus.
3: Liberta. Há quanto tempo? Há quanto tempo?
4: Ah, isso aí foi... O médico falou para mim que faz muitos anos, né, que eu tinha...
3: Mas a senhora foi curada tem um ano? Agora tá com...
4: Não, tá com... É daquela campanha que teve.
3: Salmo 23.
4: Salmo 23.
3: É. Deus eliminou.
4: Deus eliminou.
3: O Senhor foi o teu pastor e nada te faltou.
4: Foi.
3: Aplauda o nome do Senhor Jesus.
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1: A paz, querido.
2: A paz do Senhor, graças a Deus.
1: Eu sou membro de outra igreja, mas faz 5 anos que eu sofro com uma bronquite, asma crônica, bronquite, me tratando e não tenho condições. Daí me travou, o dia 20 de dezembro, me travou mesmo lá. Aí eu passei a noite inteira em pânico lá. Aí não tinha como ir médico mais. Daí eu peguei a oração através do rádio e dobrei meu joelho lá. Fui são na hora, deixei as bombas, umas bombas dessa com oxigênio ou caline. Olha, tava, deixei tudo de banda, sarei, em nome de Jesus.
3: Deus curou, meu filho. E quantos anos o senhor estava em outra igreja? Quantos anos?
1: 5 anos. Nunca recebi uma bênção, mas recebi outra, tá vendo? Graças a Deus. Tô sãozinho, deixei tudo o remédio lá, e ó, em nome de Jesus, não tô sentindo nada, nada, nada. Tô dormindo bem, graças a Deus, tô aí, tomo banho na água gelada, fria, é pra provocar a bênção mesmo. Graças a Deus. Em nome de Jesus. E você me existe de hoje em diante, patrocinador dessa igreja.
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2: 2h41.
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0: Se essa sua verdade pra ele, claro, do nome de
1: aqui
0: Deus.
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2: 2h59.
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1: Preste atenção no que Deus tem feito através da vida do apóstolo Gerdau Costa, na Igreja das Nações da Poderosa Mão de Deus.
2: Qual o seu nome?
3: É João.
2: Creio que vai ser curado hoje?
3: Creio.
2: Hã?
3: Creio.
2: Largue isso aí. Isso aqui que você está na mão, largue. Me dá a mão. Eu não tenho ouro nem prata, mas o que eu tenho eu te dou. Em nome de Jesus, vem. Vai dando glória aí, vai. O homem está andando. Anda, pode andar com fé. O homem que não andava. Aleluia, aleluia, meu Deus, olha como ele está andando. Qual é o seu nome?
3: João.
2: Seu João não andava desse jeito assim, não?
3: Não.
2: Hã? Só andava com esse negócio aqui?
3: Com isso aqui.
2: Agora vem, vem pra cá, vem. Em nome de Jesus, vem. Eita Deus. Ah! Tá virando sozinho, olha. Meu Deus do céu, anda, vem. O homem tá andando perfeitinho. Diga a glória a Deus. Vai lá, o Senhor agora se vira só, diga glória a Deus. Vai lá, pra lá, ó, vai. Ele quer vir pra cá, então vem. Vem atrás de mim, vem. Ele tá gostando de andar, diga glória a Deus. Ele tá gostando de andar. Eita Deus. Isso aqui quem faz é Deus, não é pecador não. Isso aqui é Deus que faz isso aqui, ó. O Senhor tá andando parecendo um jovem, é casado?
3: Sou casado.
2: É senhora? Vem cá. Como é que estava ele?
4: Ah, ele não anda não, de jeito nenhum igual ele está andando agora.
2: É verdade? Pega na mão dele, anda vocês dois, vamos pro shopping. Tomar sorvete. Os dois, venha. Venha, pega aqui, anda lá. E a igreja da glória, e a igreja da glória. Olha aí o casal e vão pro shopping. Essa igreja tem unção, é ele que é digno. Toda a glória e honra é dada ao meu Deus. Meu Deus, tá lindo! Tá lindo! Rapaz, qual o seu nome? Qual o nome da esposa?
4: É Lúcia.
2: Dona Lúcia, como é que tá agora?
4: É, ele tá andando bem.
2: Dá de ir pro shopping, dá?
4: Dá.
2: Dá, não dá? Diga glória a Deus. Quem faz milagre não é eu, é ele. Eu sou guiado por ele, diga glória a Deus. Eu obedeço ele, é ele. Tá feliz?
3: Tô bem.
2: Então anda aí, vai lá, anda aí, vai. Eita Deus.
4: Tava sofrendo.

0: opto para poder gastar em oficina. Mas é o único filho que eu tenho, mas eu creio que o senhor vai honrar. O senhor vai fazer o preço menor naquela oficina. Apóstolo, Deus abençoou que eu gastei só R$70 no problema do carro do meu filho. Aí eu cheguei em casa com os 280, né? Aí quando foi à tarde, a vizinha que mora do lado comprou um artesanato meu e já completei o dinheiro. Está aqui, ó, para a honra e glória do Senhor Jesus.
1: Deus abriu a porta. Aonde abriu. A senhora não tinha, mas pegou pela fé.
0: Sim.
1: Levanta a sua mão direita. Diga glória a fé.
0: A fé
1: remove
0: montanhas.
1: Diga a obediência
0: enriquece.
1: Quem obedece. Aplauda o nome do Senhor Jesus bem forte.
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3: 3:16.
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0: 3:34.
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4: Numa quarta-feira começou a manifestar a doença, que nem eu sabia que aconteceu o que aconteceu. E quando foi na quinta, eu chegando na minha casa de manhã, eu fui lavar o quintal, né? Não terminei de lavar o quintal. Quando eu cheguei no portão, já não deu mais para fazer mais nada. Aí eu corri para dentro. Aí eu cheguei dentro de casa, já fui direto no banheiro. Vomitei o que tinha tudo no organismo para fora. E fui para dentro do quarto. Quando eu cheguei dentro do quarto, doeu o corpo inteiro, barriga, tudo, nada, nada. Não tinha lugar que não doesse. E eu duvidei de mim mesma. Eu falei, Senhor, dor de parto. É insuportável. Aí falei pro meu marido, procura o SAMU porque eu não aguento mais. De tanto vomitar e correr pro quarto, vomitava e correr pro quarto. Era só o sentido que eu tinha e clamando a Deus, meu Deus, o que é isso? Mas eu sabia que eu tinha pedra na vesícula. Era já para ter operado e é uma crise, né? Crise de vesícula. Quando chegou no hospital, aí não deu mais para nem esperar. Teve que ir direto e fez cirurgia de emergência. Fez cirurgia, assim, até diferente das outras cirurgias de vesícula fizeram. Porque as pedras, 51 pedras, elas se soltaram para o pâncreas, elas se soltaram para o rins, já estava descendo para o organismo inteiro. E a junta médica que me operou, com certeza foi guiada por Deus. Com certeza. Porque eu até tive medo. Quando eu olhei nas crianças, eu tive medo. Falei, meu Deus, essa mocinha vai me operar? Mas está nas tuas mãos. Guia as mãos dela. Tirou de dentro do canal do rins, fizeram raspagem no pâncreas. Por isso que eu decaí da maneira que decaí. E deu uma anemia. Fui entubada. A minha família toda se reuniram. Veio gente de Astorga, de tudo quanto é lugar. Vieram se reunir dentro do hospital e ficaram tudo desesperado. Ela vai morrer porque eu enchei de repente. Aí o médico falou pro meu marido, olha, não tem mais jeito. Aí o meu marido, tem, doutor, tem, porque quando o homem não tem mais jeito, Deus começa. Eu tô esperando Deus começar. E ele chorava igual criança. O médico assustaram. Aí quando foi com uns 8 dias, mandaram para casa. Quando chegou em casa, eu não levantava a cabeça. Só tinha um peso na cabeça e uma fraqueza muito grande. Aí eu voltei para o hospital falar com o médico. Aí ele marcou o dia de eu voltar, eu voltei. Ele falou, não, faz 12 exames. Eu levei os 12 exames. Aí ele achou um com anemia 6.3, anemia quase profunda. Aí ele disse, não vai poder ir para casa. Vai ter que ficar internada 2 dias e tomar sangue. Tem que ficar 2 dias pelo menos. No que eu tomei sangue, a primeira bolsa de sangue me deu um choque anafilático. Deu um choque que eu ponhei os médicos tudo para correr dentro daquele hospital. Todo mundo me levou lá para a enfermaria e esperava que eu ia morrer. As mulheres no quarto disse que esperava que eu não voltava mais para o quarto da maneira que eu fiquei. Que eu tremia até os ossos. E falta de ar. Faltou o ar, como se cortasse o ar. Aí meu marido falou, você não viu nada. Depois que você saiu, deu tipo um terremoto dentro desse hospital aqui, dentro dessa ala, que nós estávamos no pavilhão 5. Dentro desse pavilhão 5 aqui, enfermeira caiu, bandeja pelo chão. Foi a hora que Deus agiu, que Deus me tirou do choque. Deu um terremoto. As enfermeiras vinham com as bandejas para ir para o quarto, derrubava a bandeja. Um homem caiu da cama por cima de duas cadeiras, esperando que... Eles esperavam que eu não estava na hora, eles esperavam que aquele homem ia sair todo machucado. Não saiu machucado. Foi uma coisa disso... Meu marido disse que não entendeu, eu falei, mas foi espiritual. Foi o mal que saiu. Foi o mal. O anjo da morte, Deus expulsou de lá. E hoje eu estou de pé aqui para louvar o nome de Deus. Estou de pé para engrandecer o nome de Deus, que eu nunca faltei um culto aqui. O dia que eu faltei foi para ir para o hospital. E eu peço a Deus que Ele me prepare cada vez mais, porque eu vi coisa tremenda com vocês. E espero em Deus que Deus vai abençoar cada dia mais essa igreja. Vai levantar em nome de Jesus.
0: Deus abençoe. Pode ter certeza que a senhora vai viver muitos anos de vida ainda nessa terra com muita saúde, viu? Em nome de

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1: 3:51.

0: Obrigado, Deus, pela nossa saúde. Oh, glória!
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1: Peça para o Senhor fazer um milagre na sua vida, porque hoje a salvação entra na sua casa.

0: acreditas mesmo que um homem seja capaz de suportar todo o fardo de pecado? É pesado demais. Salvar tantas almas tem um preço alto. Nenhum homem suporta tal fardo.
1: Tu és o Messias mesmo? O Filho do Deus vivo?
2: Se eu disse algo mal, mostra o mal que eu disse. Mas se falei bem, por que me atacas?
1: Esse é Jesus, um agitador! Nazareno!
3: Dizem que tu és um rei. Onde fica o teu reino? De que linhagem descendes?
4: Olhai para ele, o rei dos lemes!

0: Afasta de mim esse cálice. É isso que sou. E vereis o Filho do Homem assentado à direita do poder.
1: Não é ele o profeta que vós recebestes com festas há 5 dias? E agora pedis a morte dele?
2: Tu és o rei dos judeus?
1: Como sabeis, todo ano eu liberto um condenado para o povo. Temos conosco um notório assassino, o conhecido... Pergunto mais uma vez, qual desses dois devo libertar?
3: Liberta Barrabás!
4: Ele não é o Messias, é um impostor, um blasfemador.
0: Eu, porém, vos digo, amai os vossos inimigos. E orai pelos que vos perseguem. Pois se amardes apenas os que vos amam, que recompensa tereis? Sobre Deus, enviado pelo Pai. Vós não podeis ir para o lugar aonde eu vou. Meu mandamento para depois que eu me for é este: amai-vos uns aos outros, como eu mesmo vos tenho amado. Assim, amai-vos. Deveis acreditar em mim, pois vós sabeis que eu sou o caminho, a verdade e a vida.

este é o meu corpo, que entrego a vós. Tomai e bebei. Este é meu sangue, da nova aliança que é dado por vós e por muitos pelo perdão dos pecados. Fazei isso em minha memória. Abriga-me contra o mal, ó Senhor. Confio em ti. Tu és meu refúgio. Meu coração está pronto, Pai. Meu coração está pronto.

É bem justa. Eu só te peço que te lembres de mim, Senhor, quando entrares no teu reino. Em verdade te digo que ainda hoje estarás comigo.

0: Eu sou o bom pastor e dou a minha vida pelas ovelhas. Ninguém toma minha vida de mim, mas eu a dou de bom grado. Tenho autoridade para a dar e autoridade para retomá-la. Este mandamento recebi de meu Pai.
1: Ele foi ferido por nossas transgressões, esmagado por nossas iniquidades. Pelas suas feridas fomos curados. Isaías 53.
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0: 4:18.
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2: Oi. Você fala da onde, minha santa?
3: Nova Esperança.
2: Nova Esperança, minha filha. A senhora quer aceitar Jesus?
3: Sim, com certeza.
2: Oh, meu Deus, gente, dá um glória a Deus aí. Ah! Diga, eu aceito.
3: Eu aceito.
2: Jesus.
3: Jesus.
2: Como único.
3: Como único.
2: Suficiente.
3: Suficiente.
2: Eterno.
3: Eterno.
2: Salvador.
3: Salvador.
2: Da minha vida.
3: Da minha vida.
2: Minha filha, vá para a igreja em Nova Esperança, tá?
3: Tá bom, pode estar.
2: Deus abençoe, minha filha.
4: Qual o nome da senhora? Senhora que mora onde, filha?
5: Paranavaí.
4: O que que aconteceu, filha?
5: Então, eu estava sendo um tostão, né? Tinha pessoas devendo muito tempo para mim, anos, né?
4: Ah.
5: Devendo porque eu mexo com o cabelo e as pessoas estão muito tempo. Então, eu joelhei através da oração da palestra, hoje. É, daí eu falei assim, Senhor, se eu vim fazer essas pessoas me pagar, eu vou fazer o propósito da casinha.
4: Eita, glória.
5: E hoje veio, bateu na minha porta, e veio com o dinheiro da
6: sua
5: porta.
4: Quem fizer esse propósito, vai ver o que Deus vai fazer na tua vida. Tu vai ver o que Deus vai fazer. Então, sabe, o Senhor, se a pessoa que der, sabe, se o Senhor, se tu fazer as pessoas me pagar, eu vou fazer o propósito da casinha.
5: Eu vou trazer o dinheiro hoje, e veio pra me dar a propósito. Presente aí.
4: Ele é fiel, diga glória a Deus.
5: Eu
4: acho
5: que você fez na minha vida através do que eu fiz também ao bolo da arca, né? De R$500, eu tinha um cristão. E eu fui e falei, Senhor, a mesma coisa que o Senhor preparou o dinheiro, eu trouxe. Né? Não pensei nem nas bênçãos, mas se não oferta, né? O pastor fala que você tem que cumprir o voto também com Deus.
4: É verdade.
5: Deus abençoe.
4: Se não cumprir, além de eu não fazer, tem maldição. E aí, mãe, Deus só tem abençoado, filha.
5: Amém, você tem me abençoado também. Deus está trazendo, se libertando a minha mãe, que eu cuido dela, ela tem câncer. E através do rádio, eu dou água todo dia para ser liberta do cigarro, liberta ela. Eu falo para esse pastor, eu vou dar oferta para ele, porque esse pastor é abençoado.
4: Ela diz?
5: É, e ela não é, não é, ela fala que é católica.
4: Ela é católica.
5: Ela foi na igreja.
4: Ela cai de Jesus.
5: É, amém, eu creio.
4: Ela falou que vai vir na igreja. Ele só está começando. Prepara, porque o teu segredo vai caber. Glória a Deus, prepara.
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0: 4:21.
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0: 4:31.
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2: Eu tava com conjuntivite muito forte no olho. Tá tudo vermelho, tava doendo muito. E tava doendo muito demais. Não podia nem relar o dedo, assim, já. Aí tava roxo aqui. Aí falei, acho que vou na farmácia, mas eu não vou não, em nome de Jesus vai sair. Aí eu peguei a capa de Elias, passei no olho.
3: Eita,
2: falei,
3: terra.
2: Em nome de Jesus, sai pela unção que tá nessa capa de Elias, pela unção, pelo bispo Gerdau Costa.

0: sai, sai, em nome de Jesus, saiu.
1: Saiu, meu filho?
0: Na hora, eu senti acho que foi um fio assim, um negócio. Na hora, desinchou na hora e ficou tudo
1: foi branco. Foi curado, meu filho.
0: Olho branco, ficou branco de novo.
1: Gente, aplauda aí o nome dele, que ele é fiel. Foi curado na hora.
0: Na hora, graças a Deus.
1: Mandou o Satanás sair.
0: Saiu e saiu. E não
1: Jeová
0: saiu.
1: Tocou, meu filho, tocou, nos seus
0: tocou,
1: olhos.
0: Tocou.
1: Eita, glória a Deus. Diga obrigado, Jeová.
0: Obrigado, Jeová.
2: Eu fiz mamografia das minhas mamas e saiu tudo preto os meus seios.
1: Meu Deus.
2: E a médica do postinho ligou pra mim que disse que era pra mim vir pro HU. Daí eu fui pro HU. E o médico de lá me examinou e disse que eu tinha que fazer outra mamografia. Daí eu cheguei em casa, ungi as minhas mamas com os olhinhos ali que eu levei daqui.
1: Levando os olhinhos daqui da igreja, das nações, da poderosa mão de Deus, a senhora usou o santo óleo.
2: Foi. E falei assim, não vai dar nada nas minhas mamas, em nome de Jesus. E eu fui lá e fiz um exame para a honra e glória do nome santo do Senhor, não deu nada.
1: Ele é santo, irmão! Abre essa boca e dá glória a Deus, o santo de Israel! Quer dizer que a senhora disse, não vai dar nada.
2: Não vai dar nada, e passei o óleo hoje e não deu nada. O médico ficou sem entender aquele exame, porque que estava tão preto as minhas mamas.
1: Estava tudo escuro, minha filha.
2: Tudo escuro, preto, o médico não soube.
1: A senhora ficou com medo, porque isso não acontece, né, gente? Já pensou, por dentro tudo escuro.
2: Por dentro, tudo preto.
1: Está repreendido, gente.
2: Graças a Deus, estou curado.
1: Está liberto.
2: Graças a Deus.
1: Obrigado, Jeová.
2: Obrigado, Jeová.
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2: A bênção que eu vou contar, irmã, já devia ter contado essa bênção. E eu estou muito covarde que eu não dei essa bênção. Tinha que ir nessa igreja, está com 4 meses.
3: Depois que a senhora chegou aqui?
2: Depois que eu cheguei
3: aqui. O que Deus fez na tua vida depois que a senhora chegou aqui na Igreja das Nações, da Poderosa Mão de Deus?
2: Já lembro que o falou que Deus ia dar tudo novo para gente.
3: Lembro.
2: Não ia, as coisas vêm de jogar fora. Nem da minha casa não tem nada, velho. Eu já consegui tudo que eu queria. E eu não trabalho, que eu sou aposentada. Eu queria reformar uma casa que eu tenho no fundo. Eu gastei 4 mil reais, sem ter que é dinheiro, não sei de onde veio que é dinheiro, eu reformei ela. Ficou de meu sonho. Aí eu tenho um outro salão. Eu quis fazer um muro lá e eu gastei 5 mil. Oh, tudo exposto que eu estou aqui nessa igreja. E eu
3: estava numa igreja. Depois que a senhora chegou aqui?
2: Tudo aqui. E eu tenho conseguido tanta coisa que se eu não desse esse... eu tinha vergonha de subir aqui para falar, mas eu Deus me cobrou. Pode. Hoje, para não dizer, hoje eu recebi uma benção. Hoje eu fui no médico, aí a doutora falou para mim que os exames eram tudo pagado. Era 12 exames, tudo pagado. Eu peguei e falei com a moça lá, vamos fazer os exames. Ela falou assim, os exames vão ficar beirando um 200, sem pagar, mas eu vou deixar para você por 55 reais.
3: O Jeová não tem deixado faltar nada?
2: Isso, nada. Eu tenho de tudo que eu quero dentro de casa. Minha casa
3: rapaz,
2: é de pau
3: o Deus
2: altura.
3: Dessa obra é um Deus de prosperidade. É por isso que nós temos falado, viu? Para você entender realmente que Deus é aqui nessa
2: graças
3: obra.
2: Graças a Deus, eu tenho minha casa tudo arrumadinha.
3: Tá tudo abençoado.
2: Reformei tudo, tem meu carro para me andar. E eu só não sei dirigir, a menina que dirige. Tudo que eu tenho pedido a Deus,
3: Deus
2: eu tenho me dado. É tudo coisa boa. E eu peço de um jeito, uma coisa mais simples. E ele
3: traz
2: me dá
3: melhor.
2: Coisa boa.
3: Esse é o nosso Deus,
2: isso,
3: né?
2: Isso, irmão. E eu estava na igreja, eu fiquei 9 anos. Eu nunca recebi, eu nem falo o nome da igreja. Nunca
3: precisa
2: recebi
3: não.
2: Bênção. Com 4 meses que eu tô aqui,
3: ai, Jesus,
2: eu tenho tudo na minha
3: Jesus.
2: Vida.
3: Você faz
2: tudo
3: parte,
2: que eu quero,
3: viu?
2: Eu
3: desse projeto também de Deus na tua vida.
2: Tudo que eu quero comer, eu tenho em casa. Tudo que eu queria. Coisa
3: tudo
2: que eu
3: bom
2: nem,
3: e do melhor.
2: Coisa que eu nem esperava tá vindo na minha vida.
3: Profecia do
2: Por
3: nome
2: isso
3: de Deus.
2: Que a pessoa tem que pagar o dia certinho.
3: Devolver,
2: eu pago.
3: Né?
2: Eu nunca neguei pagar meu dia.
3: É
2: nunca
3: fiel.
2: Neguei dar meu voto. Eu sou fiel, mas
3: eu
2: Deus
3: sei.
2: Me deu tudo. Se eu fosse contar as bênçãos que eu tenho recebido...
3: Ficar o resto da noite
2: eu
3: aqui.
2: Eu tô a noite inteira contando. Que
3: tá
2: é melhor.
3: Depois a senhora conta mais
2: que
3: agora,
2: que eu fico
3: viu?
2: Assim, eu fico olhando assim, meu Deus, mas como é que Deus
3: nem faz acredita.
2: Tanta coisa? Eu nem acredito.
3: É Deus na terra,
2: é
3: né?
2: É bênção de Deus.
3: É maravilhoso, minha amada.
2: Eu tô muito feliz com esse Deus que tem na minha vida. Isso, eu tenho uma alegria muito grande.
3: Amém. Que o poderoso Deus te conceda muito mais
2: bênção.
3: Em nome de Jesus.
2: Em nome de Jesus.

0: 4h47.
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2: O que, que aconteceu, filha?
3: Apóstolo, eu peguei e participei aqui da campanha da pulseira, né? Do Salmo 91. Uhum. Aí eu cheguei, botei os 100 reais ali na frente. Eu tinha 600 reais. Como eu dei esses 100 na igreja,

0: Eu fiquei com 500. Isso foi na sexta. No sábado de manhã, eu fui na loja comprar material, eu fui com R$500. Chegando lá, eu comprei R$200 de material. Quando foi no domingo, para mim vir na igreja, conferi o dinheiro antes de vir para a igreja, né? Quando eu fui contar meu dinheiro, eu estava com R$500.
1: Jesus querido.
0: Aí eu cheguei aqui na igreja, aí o senhor falou novamente quem ia participar da campanha da pulseira novamente. E Deus mandou levantar da cadeira. E eu vim e peguei mais uma pulseira e depositei ali o dinheiro, né? Aí, através dessa campanha que eu participei, apóstolo, o meu esposo fazia meses e meses que não dormia à noite. E a partir desse dia que eu cheguei em casa, botei a pulseira nele, ele dorme a noite toda, para honra e glória do Senhor.
1: Gente, aplauda o nome do Senhor Jesus.
2: O que aconteceu, filha?
3: O senhor estava fazendo uma oração na rádio. E o senhor disse que ia abrir para as pessoas ligarem, quem estava com enfermidade, que o senhor ia orar. E justamente quando eu estava com gripe, uma irmã ligou falando que estava com uma gripe tremenda. Na hora eu não perdi tempo, eu falei, essa oração é para mim também, tomei posse. E o senhor disse que se tivesse azeite ungido na casa, pingaria 3 gotinhas na água. E fizesse a oração com o senhor. O senhor orou, eu tomei posse da oração, o senhor disse, bata o pé no chão agora, se você crer, se algum espírito ruim vai sair agora, em nome de Jesus.
2: Aleluia.
3: Na hora, saiu assim da minha cabeça.
2: Meu Deus, a mão de Deus tirou.
3: Sim, e eu tava esperando meu esposo terminar de lavar a louça pra ele comprar dipirona pra mim, economizando na dipirona através da minha fé.
2: Deus curou a senhora, filha.
3: Curou.
2: Foi na hora.
3: Na hora.
2: A poderosa oração, diga verdade. Glória a Deus. Então foi curada, minha filha.
3: Fui curada.
2: Deus é fiel ou não é?
3: Deus é muito fiel.
2: Então aplauda o nome de Jesus que ele merece.
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1: 5:01.
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2: Diga, eu creio. Em nome de Jesus. Olha para mim. Você que sente um caroço, palpa lá, caça. Pode caçar, não tenha vergonha de falar que sumiu, em nome de Jesus Cristo. Bispo, eu fui curado aqui agora. Aqui agora. Quem foi curado, levanta com a mão assim agora, em nome de Jesus. A irmã lá, a irmã aqui, está forte hoje, a unção está palpável aqui nesse lugar. Que Deus abençoe, Deus está libertando aqui. Alô, alô, minha irmã, paz.
3: Paz do Senhor, irmão.
2: Tudo bem, minha santa?
3: Tudo na paz do Senhor.
2: O que aconteceu com a senhora?
3: Eu estava vindo para aqui. Mas ele não vai ficar.
2: Isso.
3: Eu vim buscar
2: isso.
3: O poder de Deus. E para honra e glória do Senhor, eu não estou sentindo nada.
2: Glória! Glória! Aplauda o nome de Jesus!
3: Em nome de Jesus! Toda honra, toda glória pro Senhor! Ó, pastor, eu orei em casa, não saiu, mas Deus, ele me conduziu até aqui.
2: Aleluia.
3: Porque Deus marca o encontro com a gente, né, pastor? No lugar certo, na hora certa.
2: Olá.
3: E é aqui que ele me trouxe hoje.

0: eu estou curado.
1: Ele marcou com a senhora hoje para te dar a tua vitória.
0: Glória a Deus. Eu creio no poder de Deus. E eu determinei para nunca mais voltar.
1: Volta
0: é
1: mais não.
0: Glória de Deus.
1: Ele já está no inferno com a banda.
0: E mas eu agradeço a Deus por tudo.
1: Graças a Deus, mais alguém foi curado aqui, bispo, eu fui curado. Eu fui tocado aqui pela mão de Deus. Aqui, minha filha, aqui, ó. Rapidinho aqui, filhinho. Por gentileza, irmãzinha aqui. Qual o nome da minha irmã em nome de Jesus? É a senhora, quem levantou a mão? Olha lá, ó, lá, ó. Isso, em nome de Jesus. Qual o nome da minha santa?
2: É Lúcia, eu cheguei aqui com muita dor no ombro, assim, nas costas, na hora da oração sumiu, graças a Deus.
1: Subiu a dor, minha filha. Desapareceu! Mexe com o teu braço aí, mexa! Mexa! Aplauda o nome de Jesus! Está curada?
2: Está
1: curada? Então aplauda o nome de Jeová! Ele é o Deus poderoso! Mais alguém, bispo? Eu tenho um milagre para contar. Eu fui curado aqui agora. Um caroço sumiu, desapareceu. Eu estava enxergando peças, mas agora eu estou enxergando. Aqui, minha filha, meu filhinho. Oh, glória a Deus. Qual o nome da irmã?
3: Eu fui curado no seio.
1: Foi curado no seio? Sumiu o caroço! Sumiu o caroço!
3: Eu tirei um líquido bem grandão, só vivia no médico.
1: Como é?
3: Tirei um líquido do meu seio, um caroço, ele tinha abortado de novo.
1: Tava grande?
3: Tava grande.
1: Tamanho tava esse caroço?
3: Não, já vinha.
1: Tamanho de um limão?
3: Não tava, não tem mais, eu assumi, não tem mais nada.

0: inferno. Quanto tempo a senhora tinha esse caroço, minha filha?
1: Faz tempo que eu tinha esse caroço.
0: Mais ou menos quanto tempo?
1: Ai, fazia mais de 5 anos, bispo. Agora tirou, acho que fui curada na rádio do irmão. Que eu tinha mais de 15 anos, fui curada agora do seio de novo.
0: A senhora foi curada pela rádio?
1: Pela rádio da tiroide.
0: Da tiroide, a senhora tinha uma tiroide?
1: Tinha mais de 15 anos, não podia comer pão, não podia comer carne. Ela inchava porque eu não aguentava mais. Fui curada.
0: Fui curada pela rádio, agora foi curado o caroço agora.
1: O caroço do seio, agora fui curada aqui.
0: Apalpou, não achou mais o caroço?
1: Não tem mais, ó.
0: Gente, dê glória a Jeová Jirê.
1: Senhor, meu Deus.
0: Eu disse que as portas se abrirão para você nesses 3 domingos. Portas se abrirão sobre a tua vida. Tá feliz, irmã?
1: Tô feliz.
0: Olha para mim, levanta a tua mão direita. Assim diz o Senhor para ti.
1: Deus
0: me amostra o sétimo na tua vida.
1: Glória a Deus,
0: Senhor. Você crê que eu sou profeta? Quem crê que eu sou profeta de Deus?
1: Profeta, sim, Deus. Sim, Senhor.
0: Toma posse. Oh, Espírito Santo. Tá feliz, minha santa? Portas se abrirão sobre a tua vida como nunca.
1: Glória a Deus.
0: Milagres vão acontecer na tua vida.
2: Quarta-feira, eu tava com a minha irmã em casa. E ela veio aqui. Só que daí ela é muito desobediente. Ela saiu daqui blasfemando contra a palavra de Deus.
3: Sim, minha filha.
2: Eu tava com o rádio ligado assistindo a hora da oração. E ela pegou e jogou o rádio no chão.
3: Meu pai, é o diabo.
2: Aí ela correu, irmã, ela caiu. Tem um degrau na minha casa, ela caiu por cima da cabeça e ficou lá caída. E eu falei, desmaiada.
3: A derrubou ela.
2: Sim, ela ficou desmaiada. Aí eu falei, eu não vou pegar você daí. Você vai levantar daí em nome de Jesus. Aí eu peguei a água ungida que o irmão tinha orado, joguei nela. Ela danou a gritar, irmão. Manifestou demônio.
3: Demônio nela!
2: Demônio sobre
3: porque,
2: ela, irmão.
3: Porque pra quebrar um rádio, ouvir
2: foi,
3: essa
2: irmão.
3: Rádio tem que ser o diabo, porque o diabo
2: e ela
3: tem
2: pegou,
3: raiva nesta obra.
2: Eu agarrei nos cabelos dela e repreendi o demônio em nome de Jesus.
3: Amém. Aplauda o nome do Senhor, que Ele é fiel.
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5: 5 e 7.
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2: Eu não dizimava, né?
3: Não dizimava.
2: E eu tava com dinheiro no bolso e não consegui ir embora, que a gente tá no hospital aqui, vai de 60 dias. Daí eu peguei o dízimo, peguei meu pagamento, tirei, vim aqui, dizimei. Os dois meses que tava atrasado, eu falei, vou começar a dizimar aqui. E esse dia eu vim aqui, no domingo, e eu tô faz 45 dias que eu não tô indo no serviço. E eu falei, meu Deus, cuida do meu serviço, que Deus vai proteger. Aí o senhor pegou na minha mão esse dia ali e falou assim, ó, Deus tem algo pra ti. E eu deixo o celular desligado. A hora que eu liguei o celular, passou 10 minutos, não foi nem meu encarregado, foi o gerente que me ligou.
3: Seu gerente?
2: Falou assim, e aí, como que tá a sua filha? Eu falei assim, graças a Deus, tá melhorando cada dia mais. Deus é maravilhoso. E ele falou assim, pode ficar sossegado, que esses 40 dias eu vou arrumei, e daqui pra frente eu vou te dar uma férias de 30 dias, pode ficar

0: Ligou, e daí eu não tenho fera vencida. E ele falou, não, você tem a fera vencida.
1: Ele falou, e você não tinha fera vencida. Você tinha certeza que não tinha fera vencida?
0: Tem, não tem, porque o ano passado eu tirei um dia antes, porque ele falou assim, ah, vou adiantar a fera pra você, que você tá precisando mexer alguma coisa. Eu falei, beleza. Daí a hora que ele me ligou, eu falei assim, mas eu não tenho fera vencida. Ele falou assim, não, mas você tem fera vencida.
1: Ele prepara tudo. Ele é o preparador, meu Deus! Obrigado, Jeová! Quer dizer que não tinha férias, meu filho. E entrou lá umas férias lá no sistema. Meu irmão, sabe o que é que convence? Jeová.
0: Isso, e ele tinha acertado até segunda-feira. Daí eu falei, meu Deus, e agora? Eu preciso ficar com a minha filha. Daí na segunda-feira ele me ligou. Agora começou segunda-feira, mais 30 dias. E eu sou grato e eu falo pra vocês, ajuda no dízimo, a rádio, ajuda tudo. Que poder ajudar, na graça de Deus, porque às vezes a gente precisa, alguma pessoa que está lá está precisando de uma palavra só. E às vezes a gente não leva essa palavra, a pessoa acaba, né, se perdendo.
1: Naquela hora que você estava caçando ali a rádio, você estava aflito.
0: Isso, eu estava meio assim, triste, porque a gente estava ali com a filha, eu falei assim, meu Deus, eu preciso de uma palavra, me dê uma resposta. E eu apertei o botão e parou nessa rádio. Daí eu comecei a ouvir, e aquela palavra assim me deixou mais calmo, me deu mais força. Falei, meu Deus, eu tô contigo também.
2: Glória a Deus!
3: Participe!
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0: de uma vizinha minha lá, que a filha dela tá, foi muito ruim para Londrina, que ela tem pedra no rim.
1: No rim?
0: Então, quando ela incha, ela tem que ficar 3-4 dias internada.
1: Meu
0: né?
1: Deus.
0: Aí, no dia que eu vim aqui, eu trouxe uma blusa dela. Ah. Então, eu ponho a mão em cima. Quando eu cheguei lá no outro dia, eu levei a blusa para ela vestir, levei um pouquinho d'água para levar lá no hospital para ela. Levou. Aí o médico falou que ela ia ficar mais de mês internada. Ela ficou 2 dias. Tá lá, curada.
1: Eita, meu Deus!
0: Não sente nada. Até que ela mandou falar pro senhor que ela vai vir aqui.
1: Deus é fiel, é ou não é? Um toque do homem de Deus abençoa. Que a senhora trouxe a roupa, o médico disse que ela ia ficar um mês.
0: Trouxe a roupa. Trouxe só uma blusinha dela. Aí ela orou. Então eu ponho água lá pra orar também. Aí mandei pra Londrina pra ela. Aí chegou lá, vestiu a roupa nela, deu a água pra ela tomar. Então foi no outro dia, ela já amanheceu andando, foi pro banheiro tomar banho, aí o médico falou assim, ah, vou ter que dar alta pra você.
1: Vai embora.
0: Tá bom.
1: Esse Jeová é lindo, diga glória a Deus.
2: Glória a Deus.
1: Amém. Amém.
3: A paz, minha amada. O que aconteceu?
4: Eu estive aqui na sexta passada, aí teve o propósito da carta.
3: Sim.
4: E do dia de fazer aliança com Deus.
3: Amém.
4: Aí eu fiz a aliança com Deus, peguei a minha carta... E não tinha o dízimo para dar no domingo, não.
3: Não tinha dinheiro nenhum.
4: Não tinha nenhum. Apareceu um bico para mim no sábado. Falei, eu vou, que vai ser o meu dízimo, esse bico eu vou fazer no sábado.
3: Eita,
4: trabalhei no sábado até meio-dia, ganhei R$60.
3: Ô, glória!
4: E fiz uma aliança com Deus que eu tinha pegado na sexta. Aí liguei para minha mãe no sábado, que sempre eu falava com ela todo dia. No sábado de manhã eu não liguei. Aí liguei uma hora, aí ela tava triste, eu falei, benção mãe, ela, Deus abençoe. Eu falei, o que foi? Ela, sua irmã e sua sobrinha e seu sobrinho foi preso. Eu falei, meu Deus, por quê? Ela, por estar no lugar errado e com as pessoas erradas.
3: É o que acontece, né?
4: Aí ficou o dia inteiro no sábado. Eu fiquei muito triste, não consegui nem dormir. Aí liguei pro meu filho sábado, era 11 horas da noite. Falei para ele, me leve em Paranavaí, que eles moram lá. Aí cheguei lá, não arrumava advogado. Minha sobrinha tinha arrumado um que falou que eles não iam sair. Aí no domingo fomos atrás. Aí o advogado falou, não, final de semana o delegado não libera ninguém. Vai ficar pro juiz ouvir.
3: Concluindo aí o que Deus fez.
4: Aí eu não tinha escrevido a minha carta ainda, que não deu tempo, porque eu fui para lá e voltei no domingo, não tinha escrevido ainda. Aí eu comecei a escrever a minha carta para me trazer aqui à noite, daí escrevi e pedi, falei, Senhor, a minha irmã vai sair de lá, eu tenho fé que ela vai sair. Aí vim, trouxe a minha carta à noite, daí saí daqui à noite... Fui para casa, daí peguei o telefone, liguei para minha mãe. Falei, mãe, e daí, tudo bem? Ela tá assim, filha, sua irmã, seu sobrinho, sua sobrinha, saiu da cadeia, tudo bem.
3: Eita, glória a Deus! Meu Deus! Como agir de Deus é rápido nessa obra? Quer dizer que a senhora, cadê ela, que a senhora fez a carta quando saiu daqui na igreja?
4: Saí daqui, peguei a carta na sexta e fiz no domingo, a hora que eu voltei de Paranavaí. E vim à noite na igreja. Quando eu saí daqui, que eu liguei pra ela umas 8 horas, ela falou, já saiu todo mundo.
3: Meu Deus,
4: graças
3: Jesus,
4: a Deus.
3: É maravilhoso. Igreja, glorifica o nome dele.
4: Jesus,
3: porque
4: amém.
3: Quando nós devolvemos a glória pra ele, ele envia a bênção pra nós.
4: Glória a Deus,
3: amor. Oh, minha querida, Deus fez a obra.
4: Fez, pastora, fez.
3: O nosso advogado fiel foi lá, né?
4: Foi lá.
3: O advogado fiel,
4: lá.
3: Vocês sabem quem é, né? Jesus de Nazaré. Tá feliz, minha amada?
4: Tô muito,
3: oh,
4: graças
3: glória a Deus.
4: Deus.
3: Que Deus abençoe mais e mais a tua vida. Glorifica mais uma vez o nome de Jesus.
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6: 5:22.
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0: 5:17.
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2: A paz, irmã.
3: Paz, irmão.
2: O que aconteceu?
3: Pastor, eu vou dar um testemunho.

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2: 5:31.
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0: Por que razão eu estou aqui? E a resposta é para todos vocês. Eu estou aqui para pregar as boas novas do reino de Deus. Um reino que não é deste mundo. Um reino que virá em breve. De onde sim? Tristeza e suspiro fugirão. Eu abri um caminho para as pessoas acessarem esse reino. Neste mundo, ossos ainda vão se partir. Corações ainda vão se partir. Mas no final, a luz vai vencer as trevas. O pastor deixa as 99 ovelhas na montanha para procurar aquela que se perde.
1: O que quer?
0: Acredite em minhas palavras. Volte para a sinagoga. Estude a Torá.
1: Nunca aprendi a ler.
0: Então ouça a palavra lida em voz alta e deixe entrar em seu coração. Veja o que acontece. Bem-aventurados os pobres em espírito, pois deles é o reino dos céus. Bem-aventurados os que choram, pois serão consolados. Bem-aventurados os mansos, pois eles receberão a terra por herança. Bem-aventurados os que têm fome e sede de justiça, pois serão satisfeitos. Bem-aventurados os misericordiosos, pois obterão misericórdia. Bem-aventurados os puros de coração, pois verão a Deus.

0: Bem-aventurados os pacificadores, pois serão chamados filhos de Deus. Bem-aventurados os perseguidos por causa da justiça, pois deles é o reino dos céus.
1: Eu já disse para me deixar.
0: Isso não é para você.
2: Agora, imaginem, se puderem, alguém que seguiu apenas a maldade a vida toda. Os demônios se enraizam em almas perversas como porcos na sujeira. Uma possessão como essa é fatal. E almas como a dela, infelizmente, estão além de toda ajuda humana.

0: Deixe-me em paz.
1: Maria! Maria de Magdala.

0: Quem é você? Como sabe o meu nome?
1: Assim diz o Senhor, aquele que a criou. Aquele que a formou. Não tema. Pois eu a resgatei. Eu a chamei pelo nome.

0: E se vocês abraçarem essa fé com muita força, muito em breve entenderão tudo o que eu estou dizendo. Uma mulher sentiu muita dor durante a vida dela. E ela estava com problemas. E eu a ajudei.
1: Ela é sua amiga?
0: Agora é. E eu a escolhi, junto com outros, para em breve se juntar a mim numa viagem.
1: Mas se não gostarem de você?
0: Muitos não vão gostar. É por isso que eu estou aqui.
2: Eu ainda não entendi. Por que você está aqui?

0: feito para o senhor. Bendito és tu, Senhor nosso Deus, Rei de todo o universo. Ouve a minha oração, Senhor. Chegue a ti o meu grito de socorro. Não escondas de mim o teu rosto quando estou atribulado. Quando eu clamar, responde-me depressa. Não. O senhor me vê? O senhor me vê?
1: Alguém morreu?
0: Sim.
1: Sinto muito por sua perda.
0: Ele queria construir sinagoga.

0: Mas um dia, uma com colunatas que cantassem, para peitos que praticamente orassem, salões abobadados que levassem as almas direto para Deus. E foi para isso que Deus o criou. Ou era o que ele achava.
1: Do que ele morreu?
0: Arrogância.
2: Quando você estava no seu pior momento e estava sozinho, eu não escondi de ti o meu rosto. Eu vi você debaixo da figueira.
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0: 5h46.
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2: 20 dias atrás eu me dei uma dor de ouvido e eu vou no médico e ele fala que não tem nada. E eu perdi a audição do ouvido. E eu não cheguei aqui, não tava ouvindo do ouvido.
3: Não tava ouvindo?
2: Não tava ouvindo.
3: E agora?
2: Graças a Deus tô ouvindo.
3: Eita Jesus! É os milagres de Deus!
4: Olha o surdo ouvindo aqui, apóstolo!
3: Calma, calma, calma, calma. Meu Deus, eu tô todo arrepiado.
5: É as células que morreram.
3: Filhinha, a senhora não escutava?
5: Porque as células do meu ouvido morreram. O otorrino falou.
3: O doutor falou pra senhora?
5: Falou que não tem mais cura.
3: A senhora mora onde?
5: Santa Fé.
3: Deus! É o poder de Deus!
6: Ela chegou aqui e falou que vinha buscar o milagre, a cura tanto dela quanto o marido. Disse, hoje a senhora vai sair curada daqui.
7: Glória a Deus.
8: Sou filho, filho dela.
3: Você é filho?
8: Sou filho.
3: Filho dela.
8: Sou filho. Ela tem 3 filhos, 3 homens e 1 moça.
3: E ela não escutava.
8: Não escutava, não morreu entendia. A cela, morreu os nervos do ouvido. Barulhão aqui, entrava no ouvido dela, ela não aguentava, põe a mão. Qualquer cachorro latindo, buzina de carro.
3: O que o médico falou pra senhora?
5: Ele falou assim, não tem mais cura porque a senhora tem que usar aparelho. Porque as células morreram. A célula do ouvido murchou. Por isso que o barulho entra.
3: Meu Deus do céu.
5: É.
3: Deus curou a senhora agora.
5: Deus tocou.
3: O médico falou pra ela que
8: não tinha cura. Não tinha.
3: E o senhor é prova disso
8: sou
3: também,
8: prova,
3: que é filho?
8: Sou prova disso daí.
3: É?
8: Não tinha cura, podia ir pra todos os lugares do mundo que não curava.
3: Deus é nesse ministério. Filha,

0: Quantos anos a senhora tem?
1: 77.
0: Tá ouvindo mais do que eu. Há quantos anos a senhora vivia daquele jeito, sem ouvir, sem escutar?
1: Eu tô sofrendo do ouvido desde 2017.
0: Desde 2017. E foi só piorando. E a senhora agora recebeu o milagre.
1: Amém.
0: Recebeu a vitória.
1: Glória a Deus.
0: Tá feliz, tá?
1: Tô feliz.
0: Manda um recado para as pessoas que estão ouvindo aqui, a senhora que estão doente.
1: É, olha, eu fui a primeira vez que eu vim aqui.
0: Primeira vez?
1: Primeira vez.
0: Rapaz.
1: Porque eu não tava aguentando mais. E o meu esposo que mandou eu vir.
0: Seu esposo mandou a senhora vir.
1: É. Tem que vir pra cá, porque aqui tem cura, né?
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1: 6:18.
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1: 6:30.
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0: 6h45.
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A palavra do Senhor diz: 1.000 cairão ao teu lado, 10.000 à tua direita, mas tu não serás atingido. 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

0: 7:1.
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2: O que aconteceu na vida do meu irmão?
3: Apóstolo, após eu vim para esse ministério, né? Numa terça-feira, o senhor começou aqui uma campanha, ouvindo pelo rádio, para dar unção da alegria, unção do amor.
2: Uhum.
3: Aí eu vim aqui na terça-feira, estava parado, né, na presença de Deus. Aí fui restaurado, após a oração, o senhor, Deus usou a vida do senhor, eu fui restaurado, voltei limpo para casa.
2: É mesmo? É. Você deve ter sentido o quê?
3: Bebendo.
2: Pulando. Ah, o senhor estava bebendo.
3: É.
2: Foi numa terça-feira aqui, foi?
3: Isso, na terça-feira.
2: Ah, é?
3: É.
2: Ah.
3: Aí saí daqui limpo.
2: Você recebeu a unção do amor.
3: Recebeu a unção do amor. É isso.
2: E o senhor bebia?
3: Bebia, fumava.
2: Fumava.
3: Usando droga também.
2: O senhor usava droga?
3: Usando droga.
2: É a senhora e a esposa dele, é?
3: Exato.
2: É verdade o que ele está falando aí?
4: É verdade.
2: Ele bebia?
4: Bebia, fumava, se drogava, saía e não tinha hora para voltar para casa.
2: Ah.
4: Né? E eu tava orando, posso? E eu orando, pedindo a Deus, né? Aí ele mesmo sintonizou a rádio, ele mesmo ficou ouvindo a rádio, ele falou, eu vou lá. E ele veio, aí eu vi Deus começando a trabalhar na vida dele, ele falando que tava uma bênção aqui. E eu também tava até querendo vir, né?
2: Olha, escute aí, ó. Escute aí, ó. Ele começou a falar pra esposa que lá é uma bênção. A esposa já sentiu o desejo de vir, você vê que... Uma pessoa que bebia, fumava, usava droga, uma vida derrotada, uma vida desgraçada. Veja como a rádio é importante para ganhar almas, restaurar vidas. E aí ele veio, a senhora notou diferença, foi?
4: Notei diferença.
2: É?
4: E tem mais bênção financeira para contar que Deus fez, que eu queria vir. Ele vinha de bicicleta, ele vinha de bicicleta lá do residencial José Richa. Bem longe, ele vinha de bicicleta. Eu sempre falava para ele assim, tio, tem que perseverar, hein, tio, não pode deixar de ir, não, tem que ir. Até Deus preparar um carro para nós ir. E você acredita, posso, que a gente fez empréstimo, né? Aí conseguiu comprar o carro para nós ir para a igreja, né?
2: Já compraram um carro?
4: Já comprou.
2: Gente, aplauda o nome do Senhor Jesus Cristo. Meu Deus!
4: Né, e ele tá sendo fiel.
2: Nada melhor do que a mulher para ser testemunha do marido.
4: E daí, apóstolo, ele tá sendo fiel nos dízimos, né, nos votos, ele tá sendo fiel.
2: Quanto tempo ele tá aqui na obra, você sabe?
3: 30 dias.
2: Quantos?
3: Um mês, fez dia 4. Um mêsinho só.
2: Um mês?
3: Um mês.
2: Gente, aplauda mais uma

0: Vez aí, Jesus. A unção desse ministério é forte. Quer dizer, tem um mês.
1: Um mês só, pastor.
0: Um mês o senhor parou de fumar, parou de beber, parou de se drogar.
1: Na mesma noite.
0: Antes dele vir aqui, dele estar aqui, como era a vida dele na sua casa lá? Como
2: nossa, é que era? Ele atribulava muito, hein?
0: Era o quê?
2: Ele atribulava muito, porque ele usava droga, bebidas, né?
0: Era o inferno, então.
2: É, só que eu ficava orando, sabe? Eu ficava meio assim, com a cabeça meio bobada, porque sabe, quem usa droga, bebe, atribula a gente, né? Mas, graças a Deus, ele tá liberto.
0: Tá liberto, minha filha.
2: Tá liberto de bebida, de droga, de...
0: Virou outro homem.
2: Até das más companhias também, ó.
0: Gente do céu, é muito forte. Se o filho libertar, verdadeiramente vocês serão livres em nome do Senhor Jesus Cristo.
2: Aleluia.
0: Ah, glória. Aleluia, Jesus. Quer dizer que o marido mudou.
2: Graças a Deus ele mudou. Porque ele quis, né? Abrir o coração para Deus, né?
0: É verdade.
2: Como você fala, a obra é de Deus. Então ele abriu o coração para Deus e Deus, né? Entrou no coração dele. De novo, apóstolo, porque a gente ia lá em cima também, tá?
0: Quer dizer que ele ia lá em cima na igreja, ele abandonou, deixou de ir.
2: É, foi muito impedimento para a gente poder voltar e ir lá.
0: Calma,
2: a gente
0: olha gostava. Aqui, ó. Cuidado com o impedimento. Porque se você parar, os espíritos voltam. Se você parar de vir na igreja, se você parar de fazer os trabalhos, o espírito volta. Veja que ele vinha na igreja.
2: Vinha.
0: Aí parou.
2: Parou.
0: Os espíritos voltaram com mais força ainda para ele.
2: Desandou. Ele desandou da presença de Deus mesmo. Não queria mais nada com Deus. Ele estava revoltado com a situação. Mas, né? O Deus que nós serve, né? Que um joelho dobrado não faz,
0: é,
2: né?
0: É verdade. Hoje ele está aqui. Hoje o senhor está firme, limpo.
1: Graças a Deus, apóstolo. Estou limpinho.
0: Feliz.
1: Na glória de Deus. Limpinho.
0: Tá vendo? Comprou um carro.
1: Comprei um carro.
0: Tá vindo de carro.
1: Tô vindo de carro. É, não podia trazer a esposa, né?
0: Você, o dinheiro que não sobrava para comprar nem leite. Porque o usuário de droga, ele usa tudo que ele tem e deixa de comer para usar droga. Quem está entendendo? E agora sobrou dinheiro. Então parou de servir o diabo, está servindo a Deus, está prosperando.
1: Deus, pastor. Agora, graças a Deus, estamos firmes aí na presença de Deus. E com certeza, né, Deus vai fazer algo grande. Eu creio. Estou crendo que Deus vai pelejar e vai dar vitória ainda mais.
0: Só depende do Senhor agora.
1: Amém.
0: A sua vitória depende, diga, bata no peito, a minha vitória depende de mim. Diga, se eu for fiel e se eu crer e lutar por aquilo que eu creio, então eu vou ter na minha vida. Diga glória a Deus. Tá feliz, meu filho?
1: Graças a Deus, muito feliz, apóstolo. Feliz. Tá.
0: E a esposa aqui, o homem mudou?
2: Mudou,
0: da água
2: graças
0: para o vinho.
2: Mudou da água para o vinho.
0: Tá feliz em casa?
2: Tô feliz, graças a Deus.
0: Persevera agora buscando o Senhor. Aplauda bem forte o nome do Senhor Jesus. A paz, minha irmã.
3: A paz.
0: Qual o nome da senhora?
3: É Ruth.
0: Onde é que a senhora mora, irmã Ruth?
3: É, Parque da Laranjeira.
0: A senhora tinha 3 miomas?
3: 3 miomas.
0: E no domingo passado a senhora tocou no manto?
3: É, eu toquei no manto, aí a minha barriga, eu senti uma dor muito forte na barriga.
0: Quando a senhora tocou?
3: É. Aí quando eu cheguei em casa, mas sangrou bastante.
0: Eita Deus. E aí, o que que aconteceu com os miomas?
3: Sumiu.
0: Desapareceu?
3: Desapareceu.
0: Depois que a senhora tocou no manto no domingo, aqui os miomas desapareceram.
3: Desapareceu.
0: Era quantos miomas?
3: 3.
0: 3 miomas.
3: É.
0: Desapareceu tudo.
3: Desapareceu.
0: Deus lhe curou.
3: Curou.
0: Eita Jesus. E agora o segundo milagre? O segundo milagre.
3: O segundo é que eu tinha muita ansiedade.
0: A senhora era ansiosa.
3: É, eu comia bastante.
0: Uhum.
3: E daí Deus tirou também aquela ansiedade.
0: Depois de domingo pra cá, Deus tirou a ansiedade.
3: Tirou. E eu caminhava também, as minhas pernas inchavam, eu sentia muita dor. E agora eu não sinto mais nada.
0: Mas rapaz, Deus limpou a mulher toda. Curou, minha filha.
3: Curou.
0: Deu quantos milagrão? Quantos milagrão Jeová te deu?
3: Foi 5. Só de tocar no manto.
4: Ô bispo, de domingo pra cá, viu? Uma semana.
0: Quanto tempo a senhora tem?
3: Aqui?
0: Hã?
3: Domingo passado foi o primeiro dia.
0: A sua vida, filhinha, com licença da palavra, tava uma desgraça.
3: Tava.
0: Mas Deus te amou.
3: Amém.
0: Tá feliz, filha?
3: Tô.
0: Valeu a pena chegar até aqui?
3: Valeu a pena.
0: Aplauda o nome do Senhor Jesus, que Ele é fiel.
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4: Conta pra mim como o senhor chegou aqui.
5: Cheguei arrebentado lá embaixo, bebida alcoólica, fumando maconha, usando cocaína.
4: Antes disso, o senhor vinha na igreja?
5: Sim.
4: E o senhor parou?
5: Isso.
4: E depois que o senhor parou de buscar a Deus, o que que aconteceu na sua vida?
5: Ah, perdi tudo, apóstolo. É.
4: Perdeu tudo?
5: É, parei de vir, desviei de novo.
4: E aí o diabo entrou?
5: Se andou.
4: Perdeu
5: já
4: tudo?
5: Levou pro mundão, perdi tudo. Tava quase perdendo já o casamento também. A esposa já tava pra...
4: A esposa tava quase pra ir embora?
5: Isso. Ouvi pelo rádio.
4: E o que que o senhor fez depois que o senhor ouviu a rádio?
5: Aí eu vim pra cá. Corri pra, pro culto. Chegando aqui, né, na primeira oração, Deus já usou o senhor. Eu fui impactado. Fui tocado pelo poder de Deus e a partir daquele momento já fiquei limpo ali, já não quis saber mais de usar droga, não quis saber mais de beber, não quis saber mais de fumar e só vindo para a casa do Senhor e eu comecei a dizimar nessa casa e fazendo o propósito tudo certinho, peguei o carnê da viúva, paguei, vindo na sexta-feira, vindo no domingo, buscando a Deus e Deus foi trabalhando.
4: O senhor estava mauzão financeiramente, quebrado.
5: Estava quebrado.
4: Derrotado, falido.
5: Derrotado, falido.
4: É.
5: Lá embaixo mesmo. Ah. Sabe,
4: vivendo. O senhor usava tudo nas drogas, na bebida e no cigarro.
5: Exatamente. O salário mínimo, né? De R$1.200.
4: O senhor estava na lama mesmo.
5: Estava na lama.
4: O senhor estava afundado mesmo.
5: Fundo do poço. É.
4: Meu Deus do céu.
5: Só Jesus mesmo.
4: E depois daí que o senhor começou a vir, o senhor começou a ser liberto.
5: Exatamente.
4: Do Deus... primeiro culto o senhor já não sentiu mais prazer.
5: Já me senti
4: na
5: livre.
4: Maconha, na cocaína, na cachaça. Exatamente. Nada mais?
5: Já não fiz uso mais. Já
4: nada
5: peguei
4: mais?
5: Nojo. Peguei nojo.
4: Pegou nojo?
5: Peguei nojo.
4: Gente, aplauda o nome do Senhor Jesus Cristo de Nazaré. Olha que Deus forte. Olha o que Deus maravilhoso esse Deus faz. E aí, o senhor se libertou totalmente.
5: Exatamente. Eu, totalmente. Fiquei limpo, né?
4: Tem segui. Quanto tempo que o senhor foi liberto? Quanto tempo?
5: 30 dias.
4: 30 dias.
5: 30 dias.
4: Tudo isso começou a acontecer no primeiro dia.
5: Abandonei as mal companhias também, fui me afastando e tudo.
4: Se afastou da mal companhia.
5: Exatamente.
4: Agora deixa eu falar aqui um pouco com a esposa aqui. Vem cá, filha. É verdade, é verídico o que ele está falando, né?
6: É
4: verídico o que ele está falando. Como ele se comportava quando estava nas drogas? Como era dentro de casa?
6: Oh, meu Deus. Era terrível.
4: É?
6: Terrível. Ele fazia muito, eu chorava muito. Sofria demais. Né, eu vi ele nesse estado que ele estava.
4: Drogado, cocaína,
6: drogado.
4: Bebida, maconha, era um inferno.
6: Eu não parava dentro de casa de jeito nenhum.
4: Ele não parava?
6: Só pra rua.
4: Meu Deus do céu, um demônio, Exu Andaril, tirava ele dentro de casa.
6: Uhum.
4: E aí, filhinha, a sua vida dentro de casa era um sofrimento?
6: Ah, era um sofrimento, sim, porque a gente ficava devendo, né? Às vezes não tinha nem dinheiro pra pagar. Porque gastava todo o dinheiro à toa.
4: É.
6: A gente passava bem apurado assim para pagar conta, sabe? Ele gastava dinheiro sem dó.
4: É.
6: Bebendo. Eu até parei de trabalhar, que eu fazia uma diária, até parei. Falei, eu não vou trabalhar mais não. Você fica gastando dinheiro à toa aí com esses abençoados por aí, eu não vou mais trabalhar, né? Daí ele gastava o dinheiro dele à toa. Ficava fumando, bebendo em bar. Saia de um bar e ia pro outro, não
4: ou seja,
6: parava.
4: Um inferno.
6: Um inferno.
4: Um inferno. Agora, depois que ele voltou à igreja.
6: Primeiro dia que ele veio, que foi na terça, né? Já voltou diferente pra casa.
4: Ele já voltou o quê?
6: Diferente.
4: É? No primeiro dia que ele veio aqui, já voltou diferente.
6: Voltou diferente.
4: Meu Deus do céu. Depois dali a vida foi transformando.
6: Graças a Deus.
4: E agora, o que está acontecendo na sua vida financeira depois de 30 dias?
5: Comecei, vim aqui, aí no domingo o senhor estava pregando. Aí Deus usou a vida do senhor ali. O senhor falou que tinha 5 pessoas que

0: Deus ia providenciar algo na vida. Estava sem nada, estava, né, muito triste. E eu me levantei, o senhor fez o voto, estava fazendo um apelo do voto do candelabro. Aí Deus usou a boca
1: do candelabro.
0: Isso, Deus usou a boca do senhor e falou que Deus ia abrir uma porta. E eu me levantei e fui, peguei o voto e voltei para o meu lugar. Aí acabou a reunião, fui embora para casa, pensando como é que eu ia pagar, né? Porque eu estava quebrado, sem nada. Falei, senhor, como é que eu vou fazer para pagar esse voto? Mas eu tenho que pagar, né? Aí alguém falou no meu coração, né? O Espírito Santo de Deus falou, não, eu vou providenciar um empréstimo para você, consignado. Pensei, mas consignado, peraí. Mas esse benefício meu é bloqueado, não dá para fazer consignado. Ele é aquele BPC, né?
1: Era bloqueado, isso, BPC. Não dava para fazer.
0: É o BPC Lois, né? Prestação continuada. Quem recebe ele sabe o que eu tô falando. Ele não fazia empréstimo consignado. Aí tá, eu fui embora para casa. Aí quando passou os 5 dias, eu soube a notícia. E o presidente tinha assinado para que...
1: O empréstimo.
0: Exatamente, para todo mundo, né? Que ia poder, quem não podia fazer empréstimo consignado, que era o benefício bloqueado, que ele tava desbloqueando.
1: Agora, calma. O senhor estava andando a pé.
0: Exato, de bicicleta. Vinha lá.
1: De bicicleta.
0: José Rich.
1: Sujando a calça de graxa.
0: Exato, de barro.
1: E aí o senhor pegou esse empréstimo. O que, que o senhor fez?
0: Aí eu
1: não, peguei... não, calma. Não, eu acredito que o senhor pegou esse empréstimo e investiu em cocaína, em maconha, em cigarro, em cachaça.
0: Não.
1: Você investiu em quê, meu irmão?
0: Ah, primeiramente o dízimo, né? Tirei o dízimo.
1: Primeiramente
0: do
1: o dízimo. Aplauda o nome do Senhor Jesus Cristo. O devorador foi repreendido. Agora, o resto que sobrou, você fez o quê?
0: Aí eu fui lá, precisava do carro, tava vindo de bicicleta, né?
1: Tava precisando do quê?
0: Tava precisando de um carro, porque tava vindo de bicicleta, não podia trazer a esposa. Aí já tava reclamando o senhor, né? Pedindo. Deus falou, agora vai lá e compra o carro, que eu já preparei o carro para vocês.
1: Comprou o carro?
0: Comprei o carro.
1: Tá vindo de carrão?
0: Isso, tô vindo de Uno, ali, Uno 96.
1: 96, a... Gente, quem andava de bicicleta andando no Uno 96, tá criando juízo, diga glória a Deus. Aqui é assim, o drogado... A pessoa que é descabeceada vem para cá e cria juízo. Olha aí, o dinheiro que ele gastava nas drogas, hoje Deus deu uma vitória para ele, comprou um carrinho, tá andando com a esposa para a igreja, diga glória a Deus. Hoje tá consertando a vida.
0: Hoje tá consertando, aposto.
1: É?
0: Podia nem ir no mercado fazer uma compra, agora já fui, fiz compra.
1: É verdade? Hoje vai no mercado?
2: Hoje verdade.
1: Ele não vai mais na biqueira, não?
2: Não.
1: Oxi, hoje ele vai aonde? Com dinheiro?
2: É, sexta-feira passada nós saímos daqui, nós fomos comer um lanche, que fazia muitos anos que eu não ia no lanche.
1: Quer dizer, há muito tempo a senhora não ia no lanche.
2: Não.
1: Aí ele convidou a senhora para ir no lanche?
2: É, nós saímos daqui da igreja, foi lá.
1: Olha aí para você ver como Deus muda a vida da pessoa. Hoje ele já anda com a esposa que outrora andava com os falsos amigos, quem tá entendendo?
0: Verdade, apóstolo. Hoje tem prazer de vir para a igreja. E agora é melhor ainda, né?
1: De carro, com a esposa.
0: Carro, com a esposa.
1: Feliz.
0: Feliz.
1: Essa igreja tem Deus ou não tem?
0: Tem, aqui tem Deus. Então, eu falo para vocês, né, que tem raiva dessa obra. Vocês que falam mal do apóstolo, né? Como ontem, né, tava lá em casa e chegou um tribulado e eu vim para a igreja. Começou a falar mal do senhor. Aí eu falei, mas não provaram nada, né? É tudo mentira isso aí. Né? O homem é homem de Deus, né? O homem tá lá pregando, ganhando almas. Eu sou prova viva disso, né? Tava drogado aí, viciado, né? Cocaína, fui lá e Deus me libertou. Então, Deus é naquele lugar. Deus
1: é
0: aqui em seu lugar.
1: Glória a Deus! Então, Deus é nessa casa. Diga graças a Deus.
0: Eu disse para ele, vem, tem que ir lá, vai lá, faz uma visita, né? Faz prova, né? Se Deus não é na vida dele. Porque eu fiz prova e confirmei. Deus é na vida dele. Deus está com ele. Deus está aqui naquele lugar. Vai lá que você vai ser também impactado pela glória de Deus, vai ser liberto. Aí ele falou, ah, uma hora eu vou então.
1: Filho tá feliz.
0: Graças a Deus.
1: A esposa feliz. Tá feliz.
2: Graças a Deus.
1: Vale a pena servir a Deus, né?
2: Vale a pena. Vale.
1: Hoje, nada de sair mais da igreja.
0: Não, de jeito nenhum, apóstolo.
1: Tá feliz, meu filho.
0: Graças a Deus, muito feliz, apóstolo. Valeu.

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1: 7:25.
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0: 7:31.
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3: Minha família queria me internar. Meu filho deu muito, muito problema. E cada vez que o diabo tentava matar ele, eu dava uma oferta para Deus. Mas oferta assim, um carro, um terreno, coisa grande. E aí meu filho ficava revoltado, que ele não entendia, dizia: quando você ficar velha, você vai pedir dinheiro pro pastor, porque eu não vou te dar. Aí eu, amém, né?
4: E Deus fazia a obra na vida dele, né?
3: Hoje ele está casado com uma psicóloga.
4: Olha.
3: Pastora.
4: Ó. Gente do céu, aplauda o nome de Jesus aí, tá vendo aí, ó? Olha o que Deus faz através de uma mãe espiritual. Os filhos, e às vezes até a esposa às vezes não são espiritual, não entende. Mas ela entendeu a mensagem, porque aquele que atrai a Deus, Deus desce. E aí, filha?
3: E aí, ela ainda é comandante da Gol, e eles viajam o mundo inteiro com benefício. E agora, meu filho, todo mês me dá um dinheiro. E...
4: ah, não, quer dizer que, escuta, todo, o que a senhora fez pro seu filho, o seu filho está devolvendo hoje.
3: Está devolvendo, e cada ano ele aumenta 50%. Porque nos Estados Unidos a gente fala muito de ano em ano. Então todo ano ele aumenta 50%. Aí quando eu fiz 60 anos, eu lembro, eu dei testemunho aqui, que no dia do meu aniversário, eu pedi a minha aposentadoria por telefone, e no mesmo dia eles me deram por telefone.
4: Meu Deus do céu, minha filha. É bênção demais.
3: É. E, então, eu fico assim maravilhada, né? Porque eu consegui viver com 30%. E aí tem gente que não quer dar 10% para Deus.
4: Ou seja, a pessoa... meu, olha para cá. O dinheiro vem de onde? De Deus, porque se você não tem saúde, como é que você vai ter ele? Então o dinheiro vem da saúde, quem entende? O dinheiro vem da saúde, porque te dá a saúde para você lutar, e ele abre a porta para você ter. Então você não tem nada, tudo é de Deus. Muitas pessoas estão em cima de uma cadeira de roda, em cima de uma cama, e quem vai mexer com o dinheiro deles é a família. É verdade ou não é? Então agradeça a Deus tudo, porque Deus vai te dar tudo que tu nunca pediu. Deus tem sido fiel com a senhora,
3: aí,
4: filha.
3: É, pastor. E agora eu vou ser vovó. Ele vai ter um menininho. Você tem...
4: casou com a pastora. Era, com a ou seja, pastora. Era um ímpio, não confiava em Deus. E através dos seus sacrifícios, Deus colocou uma pastora na vida dele.
3: Psicóloga, pastora e comandante da Gol.
4: Deus é fiel. Aplauda o nome do Senhor Jesus, que ele é fiel.

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1: O que que aconteceu depois que a senhora pegou o projeto de vida?
2: Eu não tinha pegado a pasta. Mas por dentro...
1: Tava uma chama.
2: Tava. Ficava naquela. Pegava ou não pegava? Porque eu não tenho emprego fixo. Então não tinha como eu pagar a pasta. Aí quando foi na segunda-feira, eu comecei a fazer unha. Aí foi aparecendo, gente. Aí chegou na quinta-feira, não apareceu ninguém. Naquilo eu já desanimei. Falei, nossa, como que eu vou pagar? Que até é domingo. Aí quando foi na sexta, eu fui no culto em Arapongas. Aí chegou na hora de ofertar, eu tinha R$1. Aí eu coloquei.
1: R$1 de oferta.
2: R$1 de oferta e pedi pra Deus.
1: Tudo que a senhora tinha.
2: Tudo que eu tinha, pedi pra ele abrir uma porta pra mim.
1: Tá chorando, tá? É muito forte, é ou não é? Só ela sabe a emoção que ela tá sentindo, o aperto que ela tava. Só você sabe o momento difícil da sua vida. E quando chega uma bênção, de repente te abraça. Ai, o alívio. Filha, e aí?
2: Aí quando foi na sexta-feira à noite, eu saí do culto, eu fui na casa da minha sogra. Aí eu entrei no Wi-Fi. Apareceu um monte de gente pra me fazer a unha. Aí quando foi no sábado, eu fiquei até as 10 da noite trabalhando pra mim poder honrar o voto. E hoje eu trouxe o dinheiro.
1: Quem quer honrar Deus, Deus honra. Quem tem um coração voltado pra Ele, Ele olha para os corações. Deus olha pra atitude do coração. Quer dizer que Deus lotou o salão.
2: Lotou. Eu fui na casa das clientes atender. Aí hoje de manhã eu fiz também. Segunda-feira tem mais gente ainda pra me fazer.
1: Meu Pai do céu. É Deus fiel. Filha, antes de tu pegar o projeto, como estava? Tava tudo amarrado.
2: Tudo amarrado. Não tinha nada. Nada. Eu não fazia nada.
1: Mas depois que fez assim um projeto dentro do seu coração, eu vou honrar. Deus também te honrou.
2: E na verdade, a pasta ela tava lá naquela fileira, nessa fileira aqui, lá na cadeira. E eu tava esperando meu marido ir no banheiro e eu vi a pasta e eu peguei.
1: Mulher sabe onde fica a sua casa, diga glória a Deus. Ah, alguém deixou...
2: Deixou a pasta na cadeira.
1: Escute! Alguém vai rejeitar e você vai pegar. Não rejeite a pasta, tá, cabeção? Não rejeite, você está rejeitando a sua felicidade. Porque tem outra pessoa bem pertinho de ti que vai pegar. Cuidado, hein? Você rejeita, tem 10 querendo pegar. Quem está entendendo? Filha, Deus abriu a porta.
2: Abriu.
1: Vai honrar o projeto hoje?
2: Hoje. Está até ali já para mim fazer aqui.
1: Vai lá, aplauda o nome do Senhor Jesus, vai lá. Deus te abençoe, eu profetizo na tua vida que mais coisas vão acontecer.
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3: 7:38.
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3: 7:47.
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0: 8:02.
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2: O que que aconteceu, filho?
3: Tinha problema de desmaio desde
2: criança. Você tinha problema de desmaio?
3: É. Ah. É, eu sinto, se eu não tomar comprimido, eu, à noite me dá acesso e as minhas irmãs têm que ficar cuidando de mim.
2: Entendo.
3: E se ela não cuidar, eu pego e saio. E
2: vai embora.
3: Eu vou embora. Sem saber pra onde ir.
2: Cadê? Tá algum parente seu aqui?
3: Não tem.
2: Tem não? O senhor veio sozinho?
3: Eu vim sozinho.
2: O senhor ouviu a rádio?
3: Eu vim pela rádio.
2: Rapaz do céu.
3: Glória a Deus.
2: Olha o sacrifício que vale a pena. E ele veio sozinho pra igreja. Ele não foi ele que veio só, foi o Espírito Santo que trouxe ele.
4: Ô, glória!
5: O meu marido foi preso. E eu vim na igreja.
4: Arabanás.
5: Me ajoelhei e pedi pra Deus. E ele fez a revelação pra mim. Falou que ele ia tirar meu marido da cadeia.
4: Deus falou. Jeová falou que ia tirar o marido.
5: E ele tirou e eu casei.
4: Duas bênçãos numa só. Duas bênçãos numa só. A senhora, o marido não queria casar, não? Queria, não?
5: Não, que ele só queria a vida.
4: Eu sei. Mas foi na cadeia, a senhora veio na igreja.
5: Eu vim, pastor.
4: Aí pediu a bênção, Deus revelou que ele ia sair.
5: Pedi, ele falou que ele ia sair, ele saiu. E aí, hoje nós estamos casados em nome de Jesus. Ele não veio, mas o Senhor vai trazer ele.
4: Oh, um tapa na cara do diabo. Vida, glória a Deus. Aplauda bem forte para Jesus.
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3: Levante as suas mãos e diga a Deus, quando Ele entra, diga até o diabo, coopera. Diga quando Deus está, milagres acontece. Quem está de moleta, solta a moleta. Quem está de bastão, solte o bastão e anda. Vai, homem, anda.

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0: 8 e 17.
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2: Irmão, quando eu peguei essa lâmpada aqui semana passada, e o pastor falou sobre a luz. E se você tiver fé, quando você for num lugar, e levar a luz, para que Deus abençoe. Eu entrei com essa luz aqui, na loja que eu estou separando com meus irmãos, eu senti uma coisa muito forte, irmão. E a luz deu uma enfraquecida. O meu vizinho tem um supermercado, que é do lado da loja. É meu amigo demais. Faz 30 dias que ele está dentro de casa com depressão.
3: Meu Deus!
2: Depressão. E eu sinto, mas eu estou separando, sabe? E esse rapaz estava lá, é meu amigo, ele estava lá para tirar umas coisas do que estava na geladeira, que estava estragando, e não estava com coragem de voltar a trabalhar. E eu estava com essa lâmpada na mão, eu lembrei do que o pastor falou, e o cara é muito meu amigo. Eu entrei dentro do supermercado dele, que é um mini mercado.
3: Ele com depressão, e o senhor lembrou o que eu falei. Falei no altar, leva a lâmpada, que aí determina lá, acende a lâmpada.
2: Acende a lâmpada. Aí, irmão, eu peguei, pedi para ele, eu recebi essa lâmpada aqui, e eu estou sentindo uma coisa de orar por você, cara. Você aceita uma oração minha? Eu sou um nada. Eu quero. Você
3: te deu força.
2: Deu força.
3: Eu não tinha essa força antes. Não
2: fiz pra ninguém, irmão.
3: Nunca tinha feito isso.
2: Aí ele pegou na hora, ele é católico. E ele é católico daqueles católicos mesmo, sabe? E nós entramos pra dentro do mercado dele. Pastor, faz uma semana, esse homem tá trabalhando, tá contente, mudou a vida dele. Ele tava numa depressão profunda.
3: Olha o poder que está na lâmpada. Olha o poder que está na lâmpada. Ainda que tu não é capacitado, mas se tem algo ungido na tua mão, vai. Porque o que está ungido, o cajado, tava, a unção estava no cajado de Moisés. É onde ele batia, acontecia milagre. E aí?
2: E um detalhe, a lâmpada enfraqueceu depois desse dia. Ficou fraca. Eu falei, meu Deus, eu até falei para minha esposa, a energia, rapaz, estava com a energia tão negativa. Que roubou, Deus livrou ele, mas...
3: Levantou ele,
2: glória a Deus.
3: Tá trabalhando?
2: Tá muito trabalhando, nós estamos contentes. Ele me liga todo dia e quando eu vejo ele lá, ele quer que eu volte para lá, sabe? Aqui eu não volto porque eu estou separando a sociedade, mas eu fico muito feliz de ver você aí com o seu estabelecimento firme. Permaneça assim, irmão. E chame ele para vir para a igreja também.
3: Amém, diga glória a Deus, aplauda o nome de Jesus. Ô, glória, a irmãzinha, qual é o nome da irmã?
4: Marta.
3: Irmã Marta, o que aconteceu, minha filha?
4: Testemunha do meu filho, que é esse aqui, ó. Ó, tá aqui o nome dele, isso.

0: É o Aparecido.
1: Aí, o que aconteceu com o Aparecido?
0: Foi com a sabonete. Aí a sabonete, graças a Deus, curou ele.
1: Curou. A senhora levou o sabonete com a unção que tinha no sabonete, a unção de Jeová. Olha pra mim. O sabonete não cura ninguém. Quem me entende? Quem cura é a unção que vai no sabonete. Um sabonete não cura ninguém, uma toalhinha não cura ninguém, mas a unção que vai nela, a unção que vai no sabonete vai regaçando o diabo do inferno. E aí?
0: Aí, graças a Deus, ele parou de fumar.
1: Parou de fumar?
0: Parou de fumar.
1: Se libertou?
0: Tomou nojo do fumo.
1: Fumava?
0: Fumava.
1: Quanto tempo ele fumava?
0: Vixe, fazia muito tempo, desde pequenininho ele fumava, desde a base de 13 anos, de 14 anos ele fumava.
1: Meu Deus, tem quantos anos ele?
0: Ele tá com uns 35 pra ir assim.
1: E a vida toda fumando?
0: E fumando. Mas agora, graças a Deus.
1: Usou o sabonete?
0: Usou o sabonete.
1: Abusou o cigarro?
0: Abusou.
1: E o que mais?
0: Tomou nojo. Aí agora Deus.
1: Foi curado também?
0: Foi curado. E tem a testemunha do meu filho, que eu trouxe a foto dele pra poder fazer oração. Foi até a missionária Selma, né? Fez oração pra mim. Aí, graças a Deus, ele tá com a mulher dele em casa também, tá firme.
1: Aplauda o nome de Jesus! Uma porrada na cara do diabo!
2: Lá em Colorado, o irmão José também fumava e foi liberto.
1: O irmão José também fumava. Eu disse que esse sabonete consagrado, foi consagrado no monte. Irmão José que fumava, irmão. Foi liberto também do cigarro, foi liberto.
0: Cabeça, graças a Deus, curou mesmo, largou do cigarro.
1: Eita glória, diga glória a Deus. Vai lá, meu anjo. Deus é contigo. Qual é o nome da irmã?
3: Miriam.
1: Qual o milagre?
3: Eu tô com dor na perna, oração agora.
1: Já orei. Eu já não chamei ninguém para orar. Chamei?
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5: 8:22.

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2: 8h33.
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0: Não ajunteis tesouros na terra, onde a traça e a ferrugem tudo consomem, e onde os ladrões minam e roubam. Mas ajuntai tesouros no céu, onde nem a traça nem a ferrugem consomem, e onde os ladrões não minam nem roubam. Porque onde estiver o vosso tesouro, aí estará também o vosso coração. Não julgueis, para que não sejais julgados, porque com o juízo com que julgardes sereis julgados, e com a medida com que tiverdes medido vos hão de medir a vós. E por que reparas tu no argueiro que está no olho do teu irmão, e não vês a trave que está no teu olho? Ou como dirás a teu irmão: deixa-me tirar o argueiro do teu olho, estando uma trave no teu? Hipócrita, tira primeiro a trave do teu olho, e então cuidarás em tirar o argueiro do olho do teu irmão. Pedi, e dar-se-vos-á. Buscai, e encontrareis. Batei, e abrir-se-vos-á. Porque aquele que pede, recebe. E ao que bate, abrir-se-lhe-á. E qual de entre vós é o homem que, pedindo-lhe pão o seu filho, lhe dará uma pedra? E pedindo-lhe peixe, lhe dará uma serpente? Se vós, pois, sendo maus, sabeis dar boas coisas aos vossos filhos, quanto mais vosso Pai, que está nos céus, dará bens aos que lhe pedirem. Portanto, tudo o que vós quereis que os homens vos façam, fazei-lo também vós, porque esta é a lei e os profetas. Entrai pela porta estreita, porque larga é a porta e espaçoso o caminho que conduz à perdição, e muitos são os que entram por ela. E porque estreita é a porta e apertado o caminho que leva à vida, e poucos há que a encontrem. Acautelai-vos, porém, dos falsos profetas, que vêm até vós vestidos como ovelhas, mas interiormente são lobos devoradores. Por seus frutos os conhecereis. Porventura colhem-se uvas dos espinheiros ou figos dos abrolhos? Não pode a árvore boa dar maus frutos, nem a árvore má dar frutos bons. Toda árvore que não dá bom fruto corta-se e lança-se no fogo. Portanto, pelos seus frutos os conhecereis. Nem todo o que me diz: Senhor, Senhor, entrará no reino dos céus, mas aquele que faz a vontade de meu Pai, que está nos céus. Muitos me dirão naquele dia: Senhor, Senhor, não profetizamos nós em teu nome, e em teu nome não expulsamos demônios, e em teu nome não fizemos muitas maravilhas? Então lhes direi abertamente: nunca vos conheci. Apartai-vos de mim, vós que praticais a iniquidade. Todo aquele, pois, que escuta estas minhas palavras e as pratica, assemelhá-lo-ei ao homem prudente que edificou a sua casa sobre a rocha. E desceu a chuva, e correram rios, e assopraram ventos, e combateram aquela casa, e não caiu, porque estava edificada sobre a rocha. E aquele que ouve estas minhas palavras e não as cumpre, compará-lo-ei ao homem insensato que edificou a sua casa sobre a areia, e desceu a chuva, e correram rios, e assopraram ventos, e combateram aquela casa, e caiu, e foi grande a sua queda.
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0: Aleluia!
1: Aleluia! Glória a Deus!
2: Cassiane!
3: 8h49.
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5: Eu sou de Guaraci e eu tinha ansiedade para chegar aqui para todo mundo ouvir esse testemunho.
6: Oh, meu Deus!
5: Quando eu começo a fazer oração pelo rádio, e eu tô ali de joelho, clamando, e de repente falou assim: meu pai chama Messias. E eu não sabia da vida do meu pai, que eu moro numa cidade e ele na outra. Aí o senhor falou assim: Messias, o teu coração voltou a funcionar.
6: O coração dele tinha parado.
5: Parou. É, o médico já ia fazer o teste de óbito. Aí voltou o sangue funcionando. Na hora eu senti assim, falei: é meu pai, meu. É meu pai. E daí, passado dois dias, minhas irmãs veio para me contar, antes que alguém contasse, que meu pai tirou foto no celular para me ver. Falou: como o pai ficou morto.
6: Oh, meu Deus.
5: Morto o pai ficou. Eu falei: nossa, meu pai morreu. Ele falou: não, o pai ressuscitou.
6: Eita glória! Ele é fiel! Aplauda ele de pé! Aplauda! Aplauda ele! Aplauda ele! Meu Deus! Meu Deus, ela tá chorando!
7: Graças!
5: Ele bebia! Ele bebia e por causa da cachaça que deu essa parada nele.

0: nossa, eu amando. Eu aguentava de tanta emoção. Aí vieram falar pra minhas irmãs ver me avisar. Tá mostrando como que o pai ficou depois de morto. Tá mostrando agora o pai ressuscitado.
1: Ressuscitou, minha filha.
0: Glória, glória, glória a Deus.
1: Quer dizer que o Deus usou a minha boca para chamar o nome dele na rádio.
0: O nome dele, eu não aguentei, eu falo assim, é meu pai, Senhor, é meu pai, é meu pai.
1: A senhora falou, é meu pai, está chamando meu pai.
0: Que eu senti aquele toque, o senhor falou assim, tua filha está clamando, e a única evangélica na minha casa sou eu. Os outros assim, não tem aquela fé. Mas minha irmã falou assim, eu vou lá falar para minha irmã. Meu pai voltou para nós de volta.
1: Eita, glória a Deus. Um milagre, um morto ressuscitando.
2: Paz, meu filho.
3: A paz, pastor.
2: Qual é o seu nome?
3: Dorival.
2: O senhor é da onde?
3: De Maringá mesmo.
2: Maringá mesmo. Aplauda aqui o povo de Maringá, a igreja, em nome de Jesus. Glória a Deus. O que aconteceu, irmão? Lorival.
3: Então, pastor, duas bênçãos que eu recebi.
2: Duas bênçãos.
3: Foi por profecia, né, do apóstolo.
2: Nosso apóstolo profetizou.
3: Isso. Profetizou. A primeira é que eu sofri há mais de 30 anos... De arritmia.
2: Meu Deus, 30 anos.
3: Tomando remédio mais de 30 anos. E depois que eu comecei a frequentar aqui, participar dos cultos e tudo, o apóstolo profetizou. E já está com mais de um ano que eu não tomo remédio nenhum.
2: Foi liberto!
3: Foi liberto.
2: Meu Deus do céu! Será que dá para você aplaudir? Isso tem, meu Deus do céu! Foi curado de 30 anos de doença.
3: Um milagre.
2: Não toma mais nenhum remédio?
3: Nada mais.
2: O apóstolo profetizou?
3: Profetizou.
2: A unção desceu?
3: Desceu.
2: E o milagre aconteceu.
3: Amém.
2: Glória a Deus. Amém. Pode aplaudir o nome de Jesus? Aplauda aí.
3: Amém.
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